0: reais e prazo máximo de pagamento de 60 meses, incluindo até 6 meses de carência. Para pessoa jurídica, com limite de financiamento de até 180 mil reais e prazo máximo de pagamento de 96 meses, incluindo até 6 meses de carência. Em uma simulação de empréstimo de 80 mil reais em 5 anos, por exemplo, o custo total cai de 143 mil reais para 106 mil reais, caso o beneficiário seja um estudante do FIES com as contas em dia. Nesse caso, a economia final supera os 37 mil reais. Segundo o ministro da Fazenda, Dario Durigan, o programa é um estímulo à adimplência.
1: Se ele seguir pagando em dia, ele vai ter uma linha de crédito que vai ser a menor linha de crédito, com a menor taxa de juros que nós temos para o empreendedorismo no país.
0: Ainda de acordo com o ministro Dario Durigan, com taxas de juros de 0,87% ao mês, o programa tem uma das melhores linhas de crédito que cabem no bolso de quem está começando a empreender.
1: O adimplente que seguir pagando em dia vai ter pelo menos 37 mil de benefício e é para esse estudante que está querendo deslanchar no seu primeiro negócio que nós estamos abrindo essa linha, dando um estímulo ao bom pagador do FIES.
0: Para o ministro da Educação, Leonardo Barchini, a linha de crédito dará igualdade de condições aos egressos do ensino superior.
2: Com essa linha de crédito, nós vamos conseguir dar oportunidade a esse jovem para que ele possa de fato empreender. Vão dar um retorno para a sociedade igual os jovens do ProUni, do FIES, do Reúne, da expansão, da lei de cotas.
0: O governo do Brasil estima que em um universo de 500 mil beneficiários adimplentes, exista um público potencial imediato entre 50 mil e 125 mil pessoas. Uma parcela expressiva desse grupo já possui CNPJ ativo, o que demonstra uma demanda real por capital de giro para alavancar seus negócios. Reportagem Graziele Bezerra.
3: E o presidente Lula enviou hoje ao Congresso Nacional projeto de lei complementar que aumenta de forma progressiva o teto de faturamento do MEI, o microempreendedor individual.
4: A meta é chegar a 140 mil reais até 2028 e permitir a contratação de 2 empregados.
3: Atualmente o teto é de 81 mil reais por ano. A medida pode beneficiar 13 milhões de microempreendedores individuais registrados.
4: Com o aumento, o governo quer fortalecer os pequenos negócios e incentivar a geração de empregos. Quem comentou foi o presidente Lula.
5: Muito dinheiro na mão de poucos significa pobreza. E quando a gente manda um projeto de lei desse dizendo que pouco dinheiro na mão de muitos é uma distribuição de oportunidade de riqueza. Portanto, eu acho que o Congresso Nacional vai fazer um esforço muito grande, se Deus quiser, e volta a isso o mais rápido possível para que a gente possa favorecer aquelas pessoas que mais precisam de crédito.
3: O ministro do Empreendedorismo, da Microempresa e da Empresa de Pequeno Porte, Paulo Pereira, destacou as medidas para estimular o MEI.
6: Vou dizer que é um momento histórico, né, para os microempreendedores individuais do Brasil, quase 10 anos sem aumento, de modo que é uma medida que tem um impacto muito grande, presidente, e que se insere num conjunto de medidas que o senhor tem feito para os empreendedores. Então, em primeiro lugar, as linhas de crédito, que o senhor agora está trabalhando, presidente, para que a gente lance um grande parcelamento para os MEIs, para que eles possam regularizar a sua situação, quer dizer, esses 3 milhões que são MEIs e que hoje, em alguma situação de inadimplência, vão poder regularizar a sua situação, e uma série de outras medidas, como a expansão do Contrata Mais Brasil, a linha de crédito que foi apresentada hoje no Desenrola Empreendedores. Então, só para dizer, um dia histórico, mas inserido num conjunto de esforços do senhor pelos empreendedores brasileiros.
4: Para ajudar a conter a alta do preço do petróleo, o governo abriu crédito extraordinário de 550 milhões de reais para apoiar a importação do diesel.
3: A Agência Nacional do Petróleo, Gás Natural e Biocombustíveis será responsável pelo repasse aos produtores.
7: O governo do Brasil abriu um crédito extraordinário de 550 milhões de reais para apoiar a importação de óleo diesel de uso rodoviário. A medida publicada nesta segunda-feira, 29, destina os recursos ao Ministério de Minas e Energia para viabilizar uma política de subvenção operada pela Agência Nacional de Petróleo, Gás Natural e Biocombustíveis, ANP. A iniciativa tem caráter emergencial e temporário e busca reduzir os efeitos da alta dos preços internacionais do petróleo sobre a economia brasileira. A medida foi criada após o aumento da instabilidade

0: instabilidade no mercado global, provocado pelo agravamento do conflito geopolítico no Oriente Médio. A ANP será responsável pelo repasse da subvenção aos importadores de diesel, com critérios baseados no volume comercializado e na diferença entre o preço de referência e o valor definido para o produto. Como a despesa não estava prevista no orçamento de 2026, o governo precisou abrir o crédito extraordinário para garantir a execução da política. A medida atende os critérios de urgência e imprevisibilidade previstos na Constituição.
1: Claudimário Carvalho, para a Voz do Brasil.
2: Em julho, a bandeira tarifária de energia seguirá amarela, indicando a cobrança de taxa adicional sobre as contas de luz no mês.
3: O anúncio foi feito pela Agência Nacional de Energia Elétrica, ANEEL.
2: Com isso, os consumidores vão pagar um adicional de R$ 1,88 para cada 100 kWh consumidos.
3: A bandeira tarifária está amarela desde abril, em razão das condições menos favoráveis para a geração de energia no país.
2: Em períodos secos, quando a produção das usinas hidrelétricas fica prejudicada e é necessário acionar as termoelétricas, a bandeira pode ficar amarela ou vermelha, patamar 1 ou 2.
3: Isso porque a geração por usinas térmicas é mais cara, daí a necessidade da taxa adicional sobre o consumo de energia.
2: O pagamento do segundo lote do imposto de renda será feito amanhã, terça-feira.
3: É a maior restituição da história em relação ao número de contribuintes contemplados. Serão beneficiadas mais de 9 milhões e 500 mil pessoas.
4: São 16 bilhões de reais em créditos para 9.585.797 contribuintes. O valor é o mesmo do lote pago anteriormente, o primeiro lote de restituição do Imposto de Renda 2026, em 29 de maio deste ano. Segundo a Receita, os valores devidos da maior parte dos declarantes serão quitados já nos dois primeiros lotes de 2026. Esses pagamentos deverão alcançar cerca de 80% do total estimado de restituições do ano. Se somarmos os dois primeiros lotes do ano, serão contemplados 18 milhões e 300 mil contribuintes, com um valor total de 32 bilhões de reais em restituições. A antecipação dos créditos se deu após processamento de milhões de declarações em pouco tempo, beneficiando tanto os contribuintes com prioridade legal quanto aqueles que aderiram às soluções digitais, como a declaração pré-preenchida e o recebimento da restituição via PIX. O crédito bancário será realizado ao longo desta terça-feira. Cerca de 4 bilhões e meio de reais serão destinados a contribuintes com prioridade legal, como idosos acima de 80 anos, idosos entre 60 e 79 anos, pessoas com deficiência física, mental ou moléstia grave e contribuintes cuja maior fonte de renda seja o magistério. Para saber se a restituição está disponível, basta acessar gov.br/Receita Federal, clicar em Meu Imposto de Renda e depois em Consultar Minha Restituição. O pagamento é feito somente na conta do titular da declaração.
5: Daniele Popov para a Voz do Brasil.
2: Equipes de resgate brasileiras já estão na Venezuela apoiando o país.
3: A Venezuela foi atingida por terremotos na última quarta-feira, deixando mais de 1.700 mortos.
6: Equipes brasileiras chegaram neste sábado e já atuam principalmente no município de Vargas, no estado de La Guaira, uma das regiões mais afetadas pelos terremotos. Até agora, foram enviados 4 voos da Força Aérea Brasileira, que levaram mais de 1 tonelada de medicamentos e insumos para atendimento de emergência, um hospital de campanha que já está montado, purificadores de água e equipes de bombeiros, com equipamentos e materiais específicos para ações de apoio a desastres, além de cães farejadores. O porta-voz do Corpo de Bombeiros de Minas Gerais, primeiro-tenente Henrique Barcelos, explica como o trabalho dessas equipes está sendo feito.
7: As ações serão concentradas em áreas com edificações colapsadas, onde as equipes vão realizar buscas técnicas, resgate e localização de vítimas, atendimento pré-hospitalar e integração com as autoridades locais por meio dos organismos internacionais.
6: Os terremotos de magnitude 7,2 e 7,5, seguidos de cerca de 20 réplicas, provocaram desabamentos na capital, Caracas, e outras cidades venezuelanas. As equipes brasileiras também vão trabalhar no reforço a telecomunicações com representantes da Anatel e no transporte e apoio aos desalojados. Reportagem Raquel Mariano.
2: Mais modernidade nas unidades de terapia intensiva, salvando a vida de mais pacientes.
3: O Ministério da Saúde inaugurou a primeira UTI inteligente do SUS no Rio de Janeiro.
2: Entre as novidades, monitoramento mais sofisticado dos pacientes e uso da inteligência artificial para reunir dados e acelerar a tomada de decisões.
3: A iniciativa faz parte do Agora Tem Especialistas.
8: Um passo importante rumo à medicina do futuro. A primeira UTI inteligente do SUS foi inaugurada no Hospital Universitário Clemente Fraga Filho, da Universidade Federal do Rio de Janeiro. A novidade utiliza tecnologias de monitoramento contínuo e inteligência artificial para acompanhar em tempo real a evolução dos pacientes. O sistema reúne automaticamente informações dos monitores, identifica sinais precoces de agravamento e auxilia as equipes médicas na tomada de decisões. Segundo o ministro da Saúde, Alexandre Padilha, a expectativa é aumentar as chances de recuperação dos pacientes.
9: Se observa mais precocemente sinais de piora ou os sinais de melhora, então, com isso, você faz a ação, a medicação, a mudança de conduta mais rápido. Com isso, você salva esse paciente, ele sai mais rápido da UTI. Ele saindo mais rápido da UTI, gira mais o leito da UTI, você pode trazer outros pacientes da UTI. Com isso, vai reduzindo o tempo de quem está esperando para a UTI e salva vidas dentro da UTI.
8: A iniciativa faz parte da criação da Rede Nacional de UTIs Inteligentes, que recebeu mais de 180 milhões de reais em investimentos. Nesta primeira etapa, serão 10 leitos inteligentes em 7 hospitais de referência, espalhados pelo país. Depois, o projeto será ampliado para 280 leitos em 14 UTIs. A entrega faz parte do programa Agora Tem Especialistas do Ministério da Saúde, que busca ampliar e qualificar a assistência no SUS. Em pouco mais de um ano, o programa bateu recorde de cirurgias eletivas, quase 15 milhões de procedimentos. O governo federal também tem levado atendimento móvel por meio de carretas, que oferecem exames e atendimento em diversas especialidades, como ressaltou o ministro da Saúde, Alexandre Padilha.
10: Mais de 2.800 municípios brasileiros já tiveram atendimento dessas carretas. Nós vamos chegar a 150 dessas carretas até o final do ano e 81% dos atendimentos são das mulheres, porque a saúde da mulher é prioridade absoluta e as carretas têm ajudado muito na saúde da mulher.
8: A estratégia também foi responsável pela inclusão de mais de 1,5 milhão de especialistas no atendimento à rede pública do país. Reportagem Luana Karen.
2: E o Ministério da Saúde incluiu mais uma estratégia para ampliar o acesso a cuidados especializados no Sistema Único de Saúde.
3: A partir de agora, a infectologia foi incluída no programa Agora Tem Especialistas e faz parte da oferta de cuidados integrados.
2: A iniciativa tem como objetivo fortalecer a atenção a pessoas vivendo com HIV e ou com AIDS, que demandam avaliação diagnóstica e acompanhamento integrado.
3: Já fazem parte do programa 6 especialidades. São elas: cardiologia, ginecologia, oftalmologia, oncologia, ortopedia e otorrinolaringologia.
2: Os cuidados integram um conjunto de procedimentos que vão desde consultas, exames e
3: oftalmologia, oncologia, ortopedia e otorrinolaringologia.
2: Os cuidados integram um conjunto de procedimentos que vão desde consultas, exames e tecnologias de cuidado à condução de agravos específicos de rápida resolução.
3: Amanhã, dia 30 de junho, é o último dia da campanha de vacinação contra o HPV.
2: Mesmo após essa data, a vacina vai continuar disponível para a imunização de grupos prioritários.
3: A vacina protege contra o papilomavírus humano, responsável por diversos tipos de câncer.
11: O papilomavírus humano, HPV, é a infecção sexualmente transmissível mais comum no mundo. A vacina é segura e fundamental na prevenção de diversos tipos de câncer, como os de colo do útero, vulva, pênis, garganta e pescoço. A advogada Marici Valeta conta que não quer ver o filho correr riscos e o levou para vacinar contra o HPV aos 10 anos de idade.
12: Primeiro que é uma coisa perigosa, né? Que pode levar a outras doenças bastante perigosas. Além da proteção individual, acho que a gente tem que ter em mente esse efeito coletivo, né, que é de você interromper um pouco esse ciclo.
11: A vacina deve ser tomada antes do início da vida sexual. Ela faz parte da rotina do calendário nacional para crianças e adolescentes de 9 a 14 anos, que têm direito ao imunizante de graça. Outros grupos também têm esse direito. Pessoas vivendo com HIV, pacientes oncológicos, pessoas transplantadas, usuários de profilaxia para o HIV e vítimas de violência sexual. Éder Gatti, diretor do Departamento do Programa Nacional de Imunizações do Ministério da Saúde, fala sobre a importância dessa imunização.
13: Quando a gente fala de vacinação, a gente está falando de evitar câncer. Casos que teriam um custo enorme no tratamento, e câncer, ele é de alta complexidade. Então, a pessoa, quando ela se vacina, ela está contribuindo com a sua proteção e seu bem-estar, mas também ela está dando uma grande contribuição a toda a sociedade brasileira, fazendo ali uma proteção ao Sistema Único de Saúde, garantindo que ele fique mais acessível para outras patologias e outras pessoas.
11: Até amanhã, 30 de junho, quem tem entre 15 e 19 anos também pode se vacinar de graça contra o HPV. Após esse prazo da campanha, o imunizante deve ser adquirido em clínicas particulares. Mas a vacinação gratuita continuará disponível para os grupos prioritários. Reportagem Nazi Brum.
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2: Oportunidades. Estudantes indígenas e quilombolas agora têm reserva de vagas para estágios nos órgãos públicos federais.
3: 3% serão destinados aos indígenas e 2% aos quilombolas. As regras já garantem reserva para estudantes negros e para pessoas com deficiência.
15: Para acessar as vagas disponíveis nas cotas, é preciso se autodeclarar como pertencente a algum desses grupos. Isso é feito durante o preenchimento da inscrição. A diretora de Planejamento da Força de Trabalho do Ministério da Gestão, Maria Aparecida Chagas, fala do impacto da iniciativa.
16: É uma forma, né, da administração pública contribuir para a trajetória formativa dessas pessoas, para auxiliar essas pessoas no mundo do trabalho, para auxiliar essas pessoas a entenderem quais são os códigos, a forma de atuação, o que é o trabalho.
15: Marcelo Barbosa, da representação estudantil da Coordenação Nacional de Articulação das Comunidades Negras Rurais Quilombolas, argumenta que ter melhores chances de acessar o estágio é fundamental para esses estudantes.
17: Nós vemos uma realidade em que os estudantes precisam sair dos seus territórios para irem para a cidade para fazerem a universidade. E esse auxílio financeiro das bolsas vai ajudar na permanência desses estudantes.
15: Braulina, do povo Baniuá, faz doutorado na Universidade de Brasília e comemorou a reserva de vagas em estágios como uma oportunidade de melhoria profissional para parentes de todas as etnias indígenas.
18: Para que a gente tenha mais parentes qualificados na sua área e que tenham parentes com experiência no estágio e em outros lugares. É o primeiro passo de muito sonho que vem e estamos muito felizes.
15: Cerca de 16 mil estudantes fazem estágios na administração pública federal. As oportunidades são para nível médio, ensino técnico, graduação e pós-graduação. Cada órgão divulga os estágios que oferece e tem até o início de setembro deste ano para se adaptar às novas regras de reserva de vagas. Reportagem Carlos Oliveira.
2: Jovens que completam 18 anos em 2026 têm até amanhã, dia 30, para fazer o alistamento militar obrigatório.
3: Quem perder o prazo poderá pagar multa e enfrentar restrições, como impedimento para tirar passaporte, assumir cargo público e participar de concursos.
2: A expectativa é que mais de 1 milhão de jovens participem do processo em todo o país.
3: O procedimento pode ser feito pela internet, no site alistamento.eb.mil.br ou em uma junta do Serviço Militar.
2: E essas foram as notícias do Governo do Brasil.
3: Uma realização da Secretaria de Comunicação Social da Presidência da República.
2: Com produção da empresa Brasil de Comunicação.
3: Fique agora com as notícias do Poder Judiciário e do Congresso Nacional. Boa noite.
2: Uma boa noite e até amanhã.
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21: Supremo Tribunal Federal lança edital para receber proposta sobre a modernização do sistema de justiça. STJ decide que é ilegal a busca na casa do suspeito de um crime baseada apenas no relato de outros réus. Ministério Público Eleitoral aciona governador do Amapá por promoção pessoal na fachada da Secretaria de Educação. Boa noite, eu sou o Arthur Filho. O Supremo Tribunal Federal lançou o edital para receber propostas sobre a modernização do sistema de justiça. Os interessados podem enviar manifestações institucionais sem caráter pessoal, que deverão ser apresentadas por meio de formulário eletrônico até 15 de agosto. Fernanda Porto.
22: As contribuições serão analisadas pelo Grupo de Estudos para a Modernização do Sistema de Justiça, instituído pelo presidente do Supremo Tribunal Federal, o ministro Edson Fachin. As sugestões deverão tratar de temas como simplificação processual, redução da litigiosidade, transformação digital, governança da inteligência artificial, modernização das carreiras e da gestão judiciária, fortalecimento da integridade institucional, transparência pública, proteção dos direitos fundamentais e promoção de maior estabilidade jurídica para o desenvolvimento econômico e social do país. O edital completo pode ser acessado no portal stf.jus.br.
21: Polícia não pode entrar em casa de pessoa suspeita de um crime apenas porque outros suspeitos a acusaram. Para o STJ, esse tipo de informação por si só não é suficiente para justificar a entrada no imóvel. Fátima Uchoa.
23: Um homem foi acusado de tráfico de drogas e condenado juntamente com outras duas pessoas. Pela denúncia durante a abordagem policial, os outros dois réus o apontaram como fornecedor das drogas. Também informaram o endereço dele aos agentes, que foram ao local para realizar o flagrante. O Tribunal de Justiça de Goiás considerou a busca domiciliar legítima, mas a quinta turma do STJ reconheceu a ilegalidade dessa busca e das provas obtidas, e com isso absolveu o réu. Segundo o relator ministro Ribeiro Dantas, o ingresso dos policiais no imóvel deveria ter sido precedido de justa causa que amparasse o flagrante, de mandado judicial ou de consentimento comprovado do morador.
21: Ouvir a população para melhorar os serviços prestados. Esse é o papel da consulta pública realizada pela Justiça do Trabalho. Foram mais de 2.400 participações registradas. Mila Amaral.
24: A pesquisa aconteceu de 25 de maio a 5 de junho em todo o país e ouviu as opiniões e sugestões da população de fóruns e de tribunais trabalhistas. Entre as principais demandas, reduzir processos pendentes e julgar processos com mais de 2 anos foram sugeridos na pesquisa. Além disso, 15% dos participantes concordam que a Justiça do Trabalho deve incentivar a conciliação como forma de resolver conflitos trabalhistas. Os dados coletados também vão servir como base para definir as metas nacionais do Judiciário Trabalhista para 2027.
21: Ministério Público Eleitoral aciona governador do Amapá por promoção pessoal na fachada da Secretaria de Educação. O órgão pede a retirada imediata dos banners com agradecimentos ao gestor sob pena de aplicação de multa diária de R$50 mil. Vanessa Pereira.
25: Na ação apresentada para a Justiça Eleitoral, o MP aponta a prática de propaganda eleitoral antecipada para o governador Clécio Luiz. De acordo com a apuração, foram espalhados 7 banners com mensagens de agradecimento ao político dentro do prédio da Secretaria de Estado de Educação, em Macapá. A instalação da publicidade no prédio público viola o princípio da impessoalidade, já que não possui caráter educativo nem de orientação social. Além da retirada imediata das peças sob pena de multa diária de R$50 mil, o MP eleitoral pede também que a justiça reconheça a ilegalidade das condutas.
21: 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A você, uma ótima noite.

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1: Eu sou Paula Groba.
2: E eu sou Ricardo Nakaoka.
1: E estes são os destaques de hoje do Jornal do Senado, que começa agora.
2: Após aprovação do Congresso, Receita Federal divulga a primeira lista de devedores contumazes.
1: Senadora quer esclarecimentos sobre impactos da crise do BRB e do Banco Master.
2: Senado analisa estatuto para garantir direitos da população em situação de rua.
1: Boa noite.
2: Boa noite.
1: Nem todo contribuinte com dívidas é considerado devedor contumaz. Essa classificação vale para empresas que acumulam débitos tributários de forma recorrente e como estratégia de negócio.
2: A Receita Federal divulgou a primeira lista com esses contribuintes, prevista no Código de Defesa do Contribuinte, aprovado pelo Senado no início do ano. O primeiro setor a ter os nomes publicados foi o de fumo e tabaco. Mais detalhes com o repórter Douglas Castilho.
3: A lei define como devedor contumaz aquele que acumula dívidas tributárias de forma reiterada, sem justificativa e em valores relevantes. O objetivo é combater a inadimplência estruturada, que é quando as empresas utilizam as chamadas técnicas de planejamento tributário agressivo para burlar o fisco sem violar os regulamentos mais severos, reduzir a concorrência desleal, já que as empresas devedoras conseguem praticar preços mais baixos no mercado, e aumentar a transparência fiscal. Quando da aprovação do projeto que deu origem à lei, o relator senador Efraim Filho, do PL da Paraíba, fez questão de ressaltar que não é qualquer prática que se encaixa no conceito de dívida contumaz, definido de forma bastante objetiva.
4: Separar a contumácia da inadimplência, ou seja, o devedor contumaz é quem faz da sonegação seu modelo de negócio. Jamais uma empresa que está no mercado formal, que gera empregos, que paga também seus impostos, por ter um momento de crise, um período de inadimplência periódico, temporário, ela não se enquadrará de nenhuma forma nesse conceito de quanto mais.
3: O senador Isalci Lucas, do PL do Distrito Federal, relembrou que a publicação da lista é apenas uma das medidas dentro do que se chama Código de Defesa do Contribuinte.
5: Além da questão do devedor contumaz, ele de fato inclui, no sentido de respeitar a expectativa dos contribuintes, reduzir realmente a litigiosidade, usando inclusive formas alternativas de resolução de conflitos, facilitar o cumprimento das obrigações, reprimir a evasão, fraude, etc., presumir de boa fé do contribuinte.
3: Antes de incluir qualquer empresa na lista, a Receita deve fazer notificação prévia e conceder 30 dias para regularização ou defesa. Segundo a entidade, novas listas deverão ser apresentadas em julho.
1: O senador astronauta Marcos Pontes, do PL de São Paulo, defendeu investimentos em ciência, tecnologia e infraestrutura para fortalecer a capacidade do Brasil de desenvolver vacinas e responder a futuras emergências sanitárias. Segundo ele, o país precisa adotar uma cultura de prevenção, com um orçamento contínuo para pesquisa, formação de profissionais e manutenção de estruturas estratégicas para reduzir a dependência de outros países em situações de crise. O financiamento da produção de vacinas nacionais foi tema de uma audiência pública na Comissão de Ciência e Tecnologia.
2: O parlamentar também defendeu o acesso da população a informações científicas de qualidade sobre vacinação. Na opinião dele, ninguém deve ser obrigado a se vacinar, mas o conhecimento é fundamental para que as pessoas tomem decisões conscientes e contribuam para a proteção coletiva em momentos de emergência sanitária.
6: Vejo muitas ideias erradas com relação à vacina. Se me perguntar assim, você é a favor a obrigar as pessoas a tomar vacina? Não, não sou a favor de obrigar ninguém a nada. Existem efeitos colaterais? Existem. Então tem que ser muito claro com relação a isso. Mostrar quais são os efeitos colaterais e a pessoa decide se toma ou não aquela vacina. E eu acredito que uma informação bem feita de ciência para as pessoas vão decidir pelo correto, que é tomar a vacina.
1: E a lei que ampliou as ações de combate ao mosquito transmissor da dengue, zika e chikungunya completa 10 anos.
2: Sancionada em junho de 2016, a norma autorizou medidas como mutirões de limpeza, campanhas educativas e visitas a imóveis. A proposta foi debatida e aprovada pelo Senado durante uma das maiores crises sanitárias da década. A reportagem é de Yasmin Rodrigues.
7: Em vigor desde 27 de junho de 2016, a lei que ampliou as ações de combate ao mosquito transmissor da dengue, zika e chikungunya completa 10 anos. Com participação dos senadores, o texto foi debatido em meio à emergência sanitária provocada pelo avanço dessas doenças. Na votação da proposta, o senador Humberto Costa, do PT de Pernambuco, que atuou como relator da medida, destacou a importância de fortalecer a vigilância.
8: Sem dúvida, esse é o problema de saúde pública mais crítico, não somente do Brasil, mas hoje em termos mundiais. Então, acho que deve ser um esforço de toda a sociedade nesse momento. Eu que já tive a oportunidade de ser ministro da Saúde, que tem um projeto de lei com esse mesmo conteúdo, eu creio que é uma decisão correta. Como acho também que o Congresso estará inteiramente aberto e suscetível a garantir os recursos orçamentários necessários para que o combate ao Aedes aegypti se faça da melhor maneira possível.
7: A legislação autorizou a União, estados e municípios a adotarem medidas excepcionais e também trouxe mudanças importantes no amparo social às famílias afetadas pelo surto de Zika. 10 anos depois, a legislação segue como base para ações emergenciais de vigilância em saúde e é considerada um marco na resposta institucional à crise sanitária de 2016.
1: O secretário de Economia do Distrito Federal deve ser convidado a explicar na Comissão de Assuntos Econômicos os impactos da crise envolvendo o BRB e o Banco Master.
2: O pedido é da senadora Damares Alves, que quer esclarecimentos sobre as garantias oferecidas pelo GDF e os possíveis reflexos nas contas públicas. Repórter Marcela Cunha.
9: O secretário de Economia do Distrito Federal, Valdivino José de Oliveira, deve comparecer à Comissão de Assuntos Econômicos para falar sobre os impactos da crise envolvendo o BRB e o Banco Master nas contas públicas do Distrito Federal. O pedido foi feito pela senadora Damares Alves, do Republicanos do Distrito Federal, que afirmou que parte das dúvidas levantadas pelos senadores depende de explicações do governo distrital.
10: Há garantias que o GDF está dando para esse grande acordo aí, essa grande reconstrução, reestruturação do banco, que nós temos que ouvir o secretário de Economia do DF.
9: O requerimento cita dúvidas sobre garantias oferecidas pelo governo local, uso de ativos públicos, compromissos assumidos pelo GDF e possíveis reflexos fiscais, orçamentários e patrimoniais do acordo homologado pelo Supremo Tribunal Federal. Damares quer saber se a operação pode afetar a capacidade de investimento do Distrito Federal, a execução de políticas públicas, concursos, nomeações e as contas das próximas administrações.
1: O Ministério da Saúde criou uma política nacional para adaptar o atendimento do SUS à realidade da população em situação de rua.
2: O tema também é acompanhado pelo Senado, que analisa um projeto para criar o Estatuto da População em Situação de Rua. Repórter Henrique Nascimento.
11: O SUS terá novas diretrizes para atender pessoas em situação de rua. O Ministério da Saúde instituiu uma política nacional para ampliar o acesso dessa população à atenção básica. Para quem vive essa realidade, o acesso ao cuidado pode fazer diferença no momento em que vínculos familiares, emprego e moradia já foram perdidos. Rogério Barba passou anos em situação de rua e hoje ajuda no acolhimento de outras pessoas em Brasília.
12: E aí eu me envolvi com o álcool. Eu conheci o crack em 1989 e o crack fez, apesar de eu não ter parente, eu tinha muitos amigos bons. Só que o crack fez e o álcool fez eu perder os vínculos.
11: O tema também é discutido no Senado. Um projeto quer criar o Estatuto da População em Situação de Rua e prevê direitos básicos como acesso à alimentação gratuita, água potável, itens de higiene e banheiros públicos. Autor da proposta, o senador Randolfe Rodrigues, do PT do Amapá, defende que o poder público atue tanto no acolhimento quanto no combate à violência contra quem vive nas ruas.
13: O poder público tem que tomar as medidas necessárias para dar guarida e para acolher as pessoas de rua e, ao mesmo tempo, criminalizar aqueles que detestam pobres, aqueles que ofendem e atacam os pobres.
11: O projeto que cria o Estatuto da População em Situação de Rua está em análise na Comissão de Constituição e Justiça.
2: Com edição de Paula Groba e trabalhos técnicos de João Lira, o Jornal do Senado fica por aqui. Acompanhe agora as notícias da Câmara dos Deputados. Boa noite.
1: Boa noite e até amanhã.
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15: Comissão aprova novas regras para blindagem de teto solar de veículos.
16: Deputados determinam a apresentação de antecedente criminal de noivos.
15: Proposta autoriza auxílio para contenção de agressor de mulher em voo.
16: Projeto em análise define ações integradas para evitar quedas de idosos.
15: Boa noite. Avança na Câmara projeto que cria uma política integrada para prevenir quedas de pessoas idosas. Quem tem as informações é a repórter Sofia Peçanha.
17: As quedas estão entre as 10 condições de saúde que mais levam à incapacidade funcional, segundo o estudo longitudinal da saúde dos idosos brasileiros. Visando a saúde e o bem-estar da pessoa idosa, a Comissão de Saúde aprovou o projeto que cria a Política Nacional de Prevenção de Quedas entre Pessoas Idosas. O principal objetivo é reduzir o número de quedas, suas consequências físicas, psicológicas e emocionais, além de promover o envelhecimento ativo e saudável da população idosa. Um dos autores da proposta, o deputado Luiz Couto, do PT da Paraíba, salientou que, atualmente, o Brasil não possui uma política nacional voltada para a prevenção de quedas. E, com isso, a nova política visa atender essa demanda, proporcionando diretrizes e cooperação intersetorial nas áreas de saúde, assistência social, urbanismo e transporte, por exemplo. O projeto propõe ações amplas, como programas de exercícios físicos específicos que fortalecem o equilíbrio e a mobilidade, melhorias na infraestrutura urbana e nos ambientes residenciais, campanhas educativas sobre a importância da prevenção de quedas e a capacitação de profissionais de saúde e cuidadores. O deputado Alan Garcês, do PP do Maranhão, relator na comissão, ressaltou que a proposta não apenas reforça uma questão de saúde pública no Brasil e no mundo, mas também reduz os impactos financeiros para o sistema de saúde.
18: Pois se trata de inovação legislativa necessária e essencial para as pessoas idosas. Além do mais, medidas preventivas de saúde sempre economizam recursos financeiros ao Estado, pois ao evitar a queda haverá certamente redução dos gastos de recursos públicos com cirurgias e procedimentos médicos invasivos.
17: Agora, o projeto que cria a Política Nacional de Prevenção de Quedas entre Pessoas Idosas será analisado pelas Comissões de Finanças e Tributação e Constituição e Justiça. Da Rádio Câmara de Brasília, Sofia Peçanha.
14: Previdência.
16: Câmara analisa a proposta de aposentadoria para policial com invalidez permanente. O repórter José Carlos Oliveira nos conta mais detalhes.
19: A Câmara dos Deputados analisa o projeto de lei que define casos específicos de invalidez permanente que deverão garantir a aposentadoria ou pagamento de seguro a profissionais de segurança pública que sofrerem acidentes em serviço. Entre as hipóteses que impedem o exercício da atividade estão cegueira, paraplegia, tetraplegia e amputação de braço ou perna. A aposentadoria ou seguro seriam válidos para policiais federais, civis, militares e penais, bombeiros militares e guardas municipais. A proposta partiu do deputado Bibo Nunes, do PL do Rio Grande do Sul, e foi aprovada na Comissão de Relações Exteriores, onde o relator, deputado Sargento Faur, do Paraná, incluiu os policiais legislativos entre os beneficiados. A intenção, segundo Faur, é proteger todos os operadores da segurança pública.
20: Importante para dar uma segurança jurídico-financeira para policiais, operadores de segurança pública, né, que arriscam diariamente suas vidas em acompanhamentos táticos, em confrontos, e eles precisam de uma segurança tanto para o policial que sofrer sequelas graves, como principalmente para familiares, né, que porventura perdem os seus entes aí em confronto.
19: A proposta de casos específicos para a aposentadoria de policial com invalidez permanente ainda será analisada nas comissões de Segurança Pública, de Previdência, de Finanças e Tributação e de Constituição e Justiça. Da Rádio Câmara de Brasília, José Carlos Oliveira.
14: Segurança Pública.
15: Câmara aprova que a ANAC requisite auxílio para deter agressor de mulher durante voo. A repórter Mônica Tati explica a proposta.
21: A ANAC, a Agência Nacional de Aviação Civil, poderá ser autorizada a requisitar força policial para deter agressor de mulher em aviões. O projeto foi aprovado em todas as comissões da Câmara e está sendo apreciado agora pelo Senado Federal. A legislação já prevê que a ANAC adote medidas necessárias para a segurança de pessoas e bens no transporte aéreo. No entanto, a proposta amplia as competências legais da agência no caso específico de agressão contra as mulheres. A relatora na Comissão de Viação e Transportes, a deputada Rosana Valle, do PL de São Paulo, explica que a proposta é importante para garantir mais clareza à lei e permitir que situações de assédio não se tornem mais graves.
0: Dentro de um avião não há para onde a vítima ir. É um ambiente fechado, um ambiente com alta vulnerabilidade. Portanto, o projeto garante uma resposta rápida, um respaldo legal para conter qualquer situação de violência, especialmente contra as mulheres. E por que destacar a proteção da mulher? Porque casos de assédio e agressão em transporte público, por exemplo, ainda acontecem de maneira costumeira e uma posição de vulnerabilidade para a mulher.
21: Rosana Vale acrescenta que o projeto não cria novas punições, mas garante a intervenção rápida, a proteção da vítima e a segurança dos passageiros e da tripulação. O projeto, que autoriza a ANAC a requisitar força policial para deter agressor de mulher em aviões, aguarda a votação no Senado. Se for aprovado, segue para a sanção presidencial. Da Rádio Câmara de Brasília, Mônica Tati.
14: Meio Ambiente.
16: Comissões da Câmara analisam projeto que obriga unidades de conservação a garantirem o acesso a idosos, pessoas com deficiência ou com mobilidade reduzida. Quem traz os detalhes é a repórter Júlia Lopes.
4: Com o objetivo de facilitar o acesso a todos em unidades de conservação da natureza, como parques e florestas nacionais, a Comissão de Meio Ambiente e Desenvolvimento Sustentável da Câmara dos Deputados aprovou o projeto que obriga esses espaços a adotarem medidas de acessibilidade para pessoas com deficiência, com mobilidade reduzida ou idosos. Entre as medidas previstas estão a instalação de rampas, corrimão, trilhas adaptadas, sinalização adequada, transporte interno e também a formação de pessoal capacitado. O texto também determina a criação do plano de acessibilidade, que deverá ser elaborado pelo órgão gestor da unidade de conservação com a especificação das estruturas e adaptações a serem implementadas, os prazos de instalação e a identificação de eventuais incompatibilidades entre o plano de manejo e a implementação das medidas de acessibilidade e inclusão. O relator da proposta, deputado Chico Alencar, do PSOL do Rio de Janeiro, defendeu que o projeto se adequa à realidade das unidades de conservação e explicou como se dará a sua implementação.
22: Estabelecendo, inclusive, um prazo de 180 dias para essa adequação dessas unidades à presença, participação dessas pessoas que tenham essas limitações. É interessante que a gente estabeleceu também etapas para essa implementação, a fim de que a lei desça do papel para a vida real, seja de fato efetivada.
4: Atualmente, segundo o Instituto Chico Mendes de Conservação da Biodiversidade, órgão responsável por fiscalizar e gerir as unidades de conservação federais, o Parque Nacional da Chapada dos Veadeiros, o Parque Nacional da Tijuca, o Parque Nacional Marinho de Fernando de Noronha e o Parque Nacional do Iguaçu são alguns dos locais que já contam com adaptações para receber visitantes com mobilidade reduzida. A exclusão ou limitação de acesso a esses ambientes compromete não apenas a Lei Brasileira de Inclusão da Pessoa com Deficiência, como também contraria a função socioambiental dos espaços naturais. O novo texto introduziu a terminologia usada pela legislação ambiental e de acessibilidade e segue agora para análise na Comissão de Finanças e Tributação. Da Rádio Câmara de Brasília, Júlia Lopes.
14: Comissões.
15: Câmara analisa projetos para restringir fogos de artifício e exigir informação de ruído nas embalagens. A repórter Daniele Lessa nos conta como estão as propostas.
23: Alguns estados e municípios já regulamentaram o uso de fogos de artifício. No estado de São Paulo, uma lei de 2021 proibiu a queima, a soltura e o comércio de fogos de estampido. Já na cidade do Rio de Janeiro, a Câmara Municipal também aprovou norma que restringe fogos com poluição sonora acima de um limite de decibéis. No Congresso, existem vários projetos de lei em tramitação para criar uma regra federal. Na Câmara, um dos textos mais avançados é uma proposta que reúne uma série de projetos e está pronta para entrar na pauta da Comissão de Constituição e Justiça. A ideia central é impedir fogos de grande estampido, como resume o relator, deputado Valdemar Oliveira, do Avante de Pernambuco.
24: Ele não quer proibir os fogos de artifício, apenas aqueles de grande estampido que causem mal, né, que façam uma grande poluição sonora, principalmente aos autistas, aos idosos, aos enfermos, às crianças, às gestantes.
23: Outro projeto quer obrigar que embalagens e, quando possível, que os próprios artefatos informem o nível de ruído em decibéis. Hoje a proposta aguarda aparecer na Comissão de Indústria, Comércio e Serviços. E o autor, deputado Bruno Gannen, do Podemos de São Paulo, argumenta que a padronização pode dar mais eficácia às regras.
3: Hoje está regionalizado, né? Alguns estados evoluíram, outros não nesse tema. E o que a gente quer é que o Brasil como um todo entenda o quanto fogos de estampido ele é prejudicial para os animais, e isso acaba significando mortes, acidentes. Tem registros de animais que, por total desespero com fogos de estampido, provocaram acidentes fatais de trânsito.
23: Enquanto para muitos os fogos de artifício fazem parte da tradição de festas populares, viradas de ano e comemorações esportivas, para outras pessoas o barulho pode causar sofrimento, estresse e até acidentes, especialmente entre crianças, idosos, pessoas com autismo e animais. O debate sobre como equilibrar celebração e bem-estar tem ganhado espaço entre os parlamentares. Da Rádio Câmara de Brasília, Daniele Lessa.
14: Transportes.
16: Comissão aprova regras para blindagem de teto solar de veículos. Saiba mais informações na reportagem de Maria Neves.
5: A Comissão de Segurança Pública da Câmara dos Deputados aprovou o projeto do deputado Flávio Nogueira, do PT do Piauí, que estabelece regras para blindagem de tetos solares em veículos. Pelo texto, a blindagem deve ocorrer obrigatoriamente com uma peça única e fixa. O teto não poderá ter mecanismo de abertura ou deslizamento. O objetivo da medida é evitar pontos de vulnerabilidade na estrutura do automóvel. O nível de proteção balística do teto também deverá ser o mesmo das outras partes do veículo. Como explica o relator, deputado General Pazuello, do PL do Rio de Janeiro, a proposta ainda exige a troca dos vidros do veículo sempre que houver danos na blindagem.
6: Uma das coisas do projeto é proibir a reutilização a partir apenas da parte da recuperação estética dos vidros. Não é mais blindado, perde o grau de blindagem. A outra é com relação à normatização da blindagem do teto solar. Então, o teto solar às vezes não vem blindado e às vezes fazem uma blindagem com diferença de capacidade de proteção. Essa norma, ela garante que o teto solar blindado deva seguir a mesma blindagem do restante da viatura. E que, por orientações técnicas, esse teto seja fixo, não seja móvel. Tenha lá a luminosidade, tenha a transparência, mas ele é fixo.
5: O texto aprovado também autoriza a blindagem parcial de veículos, tanto para uso particular quanto oficial. Essa modalidade permite proteger apenas partes da carroceria ou dos vidros e pode ter custo menor. Nesse caso, o documento do carro deverá informar quais partes estão protegidas. A blindagem de veículos no Brasil é controlada principalmente pelo Exército. Dentre as normas de segurança previstas, está a exigência de que o nível de proteção balística seja uniforme em todas as partes do automóvel. O Código de Trânsito Brasileiro, por sua vez, determina que, no caso de blindagem, o poder público não pode exigir documento ou autorização adicional para registro ou licenciamento no órgão de trânsito. Antes da Comissão de Segurança Pública, o projeto foi rejeitado na Comissão de Viação e Transportes. Agora ele segue para a Comissão de Constituição e Justiça e ainda terá de ser votado pelo plenário. Da Rádio Câmara de Brasília, Maria Neves.
14: Desenvolvimento Regional.
15: Comissão aprova projeto que cria estruturas municipais para ajuda em desastres. A reportagem é de Luiz Cláudio Canuto.
7: A Comissão de Integração Nacional e Desenvolvimento Regional aprovou o projeto de lei que estabelece a criação pelos municípios de estruturas específicas para lidar com situações de emergência e desastres. Pela proposta, os centros de operações seriam implementados com apoio do Estado e conforme o grau de risco de cada localidade. O texto aprovado é a versão do relator, deputado Benes Leocádio, do União do Rio Grande do Norte, ao projeto do deputado Júlio Lopes, do PP do Rio de Janeiro, que foi apresentado em 2024. O deputado acredita que a medida reduz as consequências na vida das famílias.
8: A grande maioria dos municípios do país já tem suas comissões de defesa civil, já tem suas estruturas nas suas diversas secretarias e estrutura de políticas públicas em cada território local, mas essa intenção do Centro de Operações de Cidade é reunir nessa estrutura todas as condições que já disponham em cada município e aí sirva de instrumento para agilizar junto aos demais órgãos, a Comissão de Defesa Civil Nacional, dentro do Ministério da Integração, a questão da burocracia existente no tocante à decretação de estado de calamidade pública para facilitar a liberação de recursos, e eu acho que esse centro de operações facilita muito mais como um arregimentador de soluções que venham realmente dar resposta com a maior brevidade possível.
7: Desde 2012, motivado por enchentes e secas na primeira década do século XXI, o então governo Lula sancionou uma lei com a Política Nacional de Proteção e Defesa Civil. Segundo o texto, os municípios deveriam coordenar as ações com estados e a União. Os municípios deveriam articular, além das ações, o levantamento da identificação dos riscos de desastres nas regiões geográficas e grandes bacias hidrográficas do país. Esses levantamentos, que originariam os planos, deveriam estar prontos nos primeiros 18 meses após a publicação da lei e atualizados a cada 3 anos. O relator do projeto aprovado na Câmara propôs que a instalação e a manutenção dos centros de operação sejam realizados com apoio dos estados e orientados conforme o nível de risco de cada município. A proposta ainda vai ser analisada pela Comissão de Constituição e Justiça antes de seguir para o Senado. Da Rádio Câmara de Brasília, Luiz Cláudio Canuto.
9: Justiça.
16: Câmara aprova a obrigação para noivos apresentarem antecedentes criminais. A repórter Silvia Munhato tem mais detalhes.
10: A Comissão de Constituição e Justiça da Câmara aprovou o projeto que inclui a certidão de antecedentes criminais e a certidão judicial civil e criminal como documentos obrigatórios na habilitação para o casamento. O relator, deputado Capitão Alberto Neto, do PL do Amazonas, explicou que a existência de antecedentes não vai impedir o casamento, mas diz que é importante para a mulher ter mais informações diante do total de feminicídios no país.
12: Imagina, se ele tem um passado de violência contra a mulher vai decidir se vai querer casar ou não, sabendo daquela informação. Não vai impedir, mas vai ser obrigatório ele apresentar esses documentos, assim como ele apresenta na hora do concurso público, ele vai apresentar também na hora de casar.
10: O texto aprovado prevê que ambos os noivos deverão ter ciência do conteúdo das certidões. O projeto que prevê a apresentação de certidão de antecedentes criminais e a certidão judicial civil e criminal na habilitação para casamentos deve seguir agora para o Senado. Da Rádio Câmara de Brasília, Silvio Minhato.
15: Termina agora o jornal Câmara dos Deputados, produzido pela Rádio Câmara, com trabalhos técnicos de Wellington Teles e a apresentação de Luciana Vieira e Val Monteiro. Boa noite.
16: Boa noite. Você fica agora com as notícias do Tribunal de Contas da União.
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25: O Tribunal de Contas da União avaliou o programa Agora Tem Especialistas, do Ministério da Saúde. A iniciativa busca ampliar o acesso da população a consultas, exames e cirurgias com especialistas pelo SUS, o Sistema Único de Saúde. O principal ponto analisado foi a estrutura para reduzir a espera por consultas, exames e outros atendimentos. A auditoria apontou que falta integração e eficiência nos sistemas de tecnologia que deveriam gerenciar as filas e os recursos da política. Em 2025, o programa não conseguiu manter o desempenho dos anos anteriores na realização de cirurgias. Uma das razões é a falta de monitoramento, que impede que as informações sejam acompanhadas de forma adequada. O tribunal fez recomendações ao Ministério da Saúde para aprimorar a gestão do programa. 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
13: 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Boa noite.

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0: 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Demorou esse final de semana a passar, hein? Mas aqui estamos novamente. Mais uma semana que eu profetizo de vitória. Uma semana de portas abertas. Mais uma semana de gerando vencedores, trazendo a palavra que transforma, que edifica, que levanta, que renova a palavra de Deus. Com meu amigão, sempre, claro, sempre com ele, Pastorzão Valdir Brasil do meu coração. I love you, Pastor Valdir. Daqui a pouquinho ele vai ministrar, ele vai trazer a revelação desse fim de semana, a revelação fresquinha desse fim de semana. Eu vou trazer pra você, você ouvinte, claro, você merece receber um alimento do céu para edificar a sua fé. Mas antes, tem música bonita de verdade.
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0: Geraldo Guimarães, chegando aqui na noite da nossa programação. Música verdadeiramente bonita para acalmar e edificar a nossa noite. E o Geraldo, gente, estará conosco amanhã na nossa festa de 2 anos da IGV, que começou ontem. Uma bênção, gente, uma bênção. Hoje foi a pastora Camila Barros, também usada poderosamente por Deus. E amanhã, pastor Oséias e também o Geraldo Guimarães estarão na nossa noite na IGV Itaipu. Você é o nosso convidado.

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0: Aleluia! A nossa missão é gerar vencedores. No ano Transforme-se, Viva o Extraordinário, eu quero compartilhar com você quando a dor do outro quebra o conforto e libera um novo tempo. Abra comigo a sua Bíblia, livro de Neemias, capítulo 2, verso 3. Está escrito: e disse ao rei, quem disse? Neemias. O que que ele disse? Que o rei viva para sempre, porque o meu semblante não estaria triste quando a cidade, o lugar do sepulcro dos meus pais, jaz em ruínas e os seus portões estão consumidos pelo fogo. Ele responde para o rei dizendo: eu estou triste, rei, porque não tem motivo de estar alegre se na cidade onde estão sepultados meus pais existe miséria, existe vergonha, existe sofrimento. Quem era Neemias? Copeiro mor do rei Ataxete. Servia o rei no palácio, entrava e saía a hora que queria da presença do rei. Era um cara crente, e crente é feliz. Neemias só chegava rindo na frente do rei. O rei conhecia Neemias, porque Neemias era um cara bem humorado. Aí, chefe, ó, o suquinho tá supimpa. Já experimentei, lá tá bom, eu vou trazer pro senhor. O rei só via Neemias rindo. Um dia Neemias chega na presença do rei, triste, cabisbaixo. Eu falei: senhor, cara, que cara de maracujá de gaveta é essa? Todo enrugado. Você tá triste por quê? Ô rei, vi tu, ô rei. Mas eu não teria motivo de estar feliz se na cidade, sepulcro dos meus pais, os muros foram vendidos, foram quebrados, as portas foram queimadas. E você sabe muito bem, irmão, onde não tem muro, não tem limite, não tem guarda. Imagina, sem muro, o inimigo entra e sai a hora que quer. Sem portas, piorou ainda. Entra e sai a hora que quer. Ele está dizendo assim: eu estou triste porque eu tenho motivo de sobra de estar triste. Porque lá os muros foram quebrados, os portões foram queimados, eu estou aqui numa boa, mas lá a coisa está complicada. E aí eu anotei para não esquecer que o extraordinário começa com o incômodo santo. Neemias nessa hora estava incomodado, porque se ele não ligasse para nada estava tranquilo. Neemias ouviu a notícia de Anani. Anani era seu irmão, chega lá na província e Neemias perguntou: como é que está lá Jerusalém? Cara, lá o negócio está complicado, os muros foram quebrados, os portões foram queimados a fogo. Quem não foi levado para o cativeiro está vivendo miséria, vergonha. Quando Neemias escuta isso, está aqui, ó, versos 3 e 4 do capítulo 1. Disseram-me: os restantes que ficaram do cativeiro lá na província estão em grande miséria e desprezo. E o muro de Jerusalém vendido e suas portas queimadas a fogo. Verso 4: e sucedeu que, ouvindo eu essas palavras, Neemias escrevendo, assentei-me e chorei, lamentei por alguns dias e estive jejuando e orando perante o Deus dos céus. Sabe o que é isso? É alguém que pega a dor do outro e traz para si. Neemias estava vivendo muito bem, mas quando ele escuta a notícia de que na cidade em que estão os sepulcros dos seus pais tem miséria, ele não fica feliz. Neemias não estava na miséria, ele tinha estabilidade, conforto, segurança, prestígio no palácio, mas o coração dele não estava anestesiado, ou seja, coração sensível à dor do outro. Porque tem gente, irmão, que não tem coração sensível. O vizinho está quebrando o pau, a vizinha fala para ela assim: é, vizinha, não aguento esse cara mais não, estou pensando seriamente hoje botar uma chaleira com água para ferver, e quando estiver fervendo, estiver dormindo, vou fazer cozido de miolos. Ela está ouvindo que a família do lado está em confusão, mas não está nem aí. Agora, eu escuto que na minha família tem uma mulher que vai embora porque o marido bate, porque o marido é ruim, e eu não tomo a dor dessa família, é porque eu estou conformado com o que está acontecendo. Nós não vamos nos conformar com a dor dos outros, nós vamos largar o nosso conforto, porque estaremos inconformados para trazê-los ao pé da cruz. É isso que a gente tem que fazer. O ano extraordinário não começa quando tudo melhora ao nosso redor, mas quando algo se move dentro de nós. Deus não usa quem está confortável demais para se incomodar, mas o extraordinário começa quando a dor do outro nos alcança. Quando isso acontece, é que começa a viver o extraordinário. Se você quer viver o extraordinário, transforme-se. Borboleta só voa depois de metamorfose, depois que aquela lagartinha

e sai do casulo pra voar, colorida, linda, bonita. Metanoia só acontece quando a minha mente é mudada, é metanoia, é transformação na mente, metamorfose, tá, transformação no meu físico. Então muda quando eu sou inconformado, eu não aceito mais não concluir meu curso universitário, eu vou voltar esse ano pra universidade, eu não aceito mais morar em casa alugada, eu vou comprar uma casa, eu não aceito mais andar a pé, eu vou comprar um carro, eu não aceito mais ser viciado em pornografia, eu vou vigiar, eu não aceito mais ser afrontado pelo diabo, eu vou entregar minha vida total pra... É isso que é transformação, tá na hora da gente fazer isso. Eu não sei qual é a área que você precisa de transformação, mas você precisa de mudança para você viver o extraordinário. Aleluia. A dor era de Neemias? Não, a dor não era dele. O problema não era pessoal, mas o coração dele se apropriou da dor. Sabe o que é isso? Não, eu vou lutar para mudar a história dessa família. Agora, há pessoas que sabem das tragédias, mas não se movem. Sabe do que está acontecendo, mas não estou nem aí. Não fui eu, não tenho culpa, eu não tenho nada a ver com isso. Você tem a ver sim, porque quando você sabe, saber e não fazer é pior do que não saber. Porque saber e não fazer, você está carregando culpa. Deus não leva em conta o nosso tempo da ignorância. Guarda isso. Mas depois que você sabe e não tome posição, você é culpado. Olha o que o Senhor fala para Ezequiel. Ezequiel, se você vê o pecador pecando e você não procura ele, não fala com ele, ele vai para o inferno, mas você vai prestar conta da alma dele. O sangue dele vai clamar contra a sua vida. Agora, se você fala e não quiser mudar, você perde a sua parte. Então, irmão, é melhor fazer. Já que você sabe, faça. Ganha pessoas para Jesus, prega o evangelho, porque evangelho é evangelho de boas novas. Se não for boas novas, não é evangelho. Boas novas é aquilo que a gente fala, é aquilo que a gente prega. Ganha vida para Jesus, convida alguém para estar na casa do Senhor. Olha que testemunho lindo. Meu pai, tuberculoso dos dois pulmões, fumava um cigarro atrás do outro, trabalhava nos Correios Telégrafos. O que ele completava o dia? Jogando bilhar e bebendo cerveja. Calor, cerveja gelada, contraiu tuberculose nos dois pulmões. Na capa do Batman, condenado à morte. Meu tio fala com meu pai assim, Didi, vai na igreja, cara. Você vai morrer, rapaz. Jesus pode te curar. Por que que meu pai não ia? Tinha raiva de crente. Um dia, um crente falou com ele assim, você fuma um cigarro atrás do outro, hein, cara? É difícil ficar perto de você. Que fumaceiro é esse? Se Deus fizesse o homem para fumar, Deus ia fazer o homem com a chaminé na cabeça. Pronto, acabou. Papai ficou com raiva de crente, não queria saber de crente. Aí meu tio, vai lá na igreja, cara. Papai foi. E papai tá lá assistindo o culto, gostando, né? Foi na cruz, onde um dia eu vi. Ué, essa música tem letra. Ele ouvia um crente assoviar esse hino o dia todo perto dele. Mas nunca ouviu a letra, ela tem letra. E aí papai tá lá gostando do culto. Quem entra de porta dentro? João Galeano, tal evangelista, que falou que tinha que ter uma chaminé na cabeça. Papai deu vontade de levantar, mas ele ficou. Aí João Galeano vai ministrar para assim, Jesus te cura hoje. Jesus muda a sua história hoje. Hoje, aqui nessa igreja, Jesus faz você sair curado. Você só tem que aceitar Jesus. Papai aceitou Jesus. E aí papai foi curado instantaneamente. Vai dar um aplauso para você. Agora, por que papai foi curado e se converteu? Porque meu tio falou pro meu pai na igreja, boas novas, pregou o evangelho, convidou para ir. Você quer que seu vizinho seja transformado, mas você não toma a dor dele? Deixa ele morrer, pastor, ele para lá, deixa ele pro inferno. Eu já tô com a minha coroa garantida, né? Melhora a sua coroa, meu filho, porque cada vida que você ganha para Jesus é mais uma pedrinha que você vai desfrutar lá no céu. Aleluia. Mas existem pessoas que mesmo sabendo da tragédia, não se movem. Neemias soube e chorou. Quem não sente, não ora. Mas quem sente, vira o intercessor. Eu preciso orar para Jesus salvar esses vizinhos aqui da frente. Eu preciso orar para Jesus salvar os vizinhos aqui do lado. Eu preciso orar para Jesus salvar todos os vizinhos aqui da igreja. Eu preciso orar, preciso fazer alguma coisa por isso. Mas o que que eu faço? O que que eu fiz? Mandei confeccionar um cartãozinho de Natal, eu e Lucinha rindo, aquela cara bem simpática assim, ó, pra eles. Botei uma mensagem de Natal dizendo, vizinho querido, nós somos felizes porque estamos perto de vocês.
a igreja está com as portas abertas. Foi assim, Fernando, que você recebeu lá? Um livrinho, uma pulseirinha, um cartãozinho de Natal. Tem que fazer minha parte. Agora o cara fala assim, o pastor não tá nem aí, né? A gente tá aqui brigando, a casa cheia de demônio, e a igreja tá do outro lado da rua fazendo os cu. Não, nós estamos inconformados com isso. Nós queremos ganhar cada vizinho para Jesus. Queremos levar cada família a conhecer o reino da luz. Jesus Cristo, o Senhor verdadeiro, o único salvador da humanidade. Agora, quando eu não sinto, eu não oro. E quem não ora, não se move. Quem não se move, não vive extraordinário. Ou seja, eu preciso sentir e orar. Preciso me mover para transformar pessoas. Quantos estão assistindo Família em Ruínas? Muita gente. Toda hora tem a notícia. Ih, quem separou? Fulano. Ih, rapaz, não sabe não? Muito tempo. Já está no 10º casamento. E a gente achando que isso é normal. Eu sou casado há 45 anos com a mesma mulher, apaixonado pela mesma mulher, 48 anos namorando. Então, eu posso te dizer o seguinte, quando você é feliz com a mulher que Deus te deu, você vai continuar para sempre feliz. Eu vim aqui profetizar harmonia na sua casa, harmonia na sua família, vida abundante para você, junto com seus filhos, aleluia. Quantos estão vendo muros espirituais caírem? Tem gente observando assim, meu vizinho, já era. Lá no meu trabalho, já era. Lá na rua que eu moro, já era. Mas você faz o quê? Seguimos a vida normalmente. O confortável é o maior inimigo do propósito. Eu vou repetir para você guardar isso. O confortável é o maior inimigo do propósito. Deus tem um plano. Deus tem um propósito, mas você não pode se conformar com o confortável. Você precisa se levantar para fazer a diferença por onde você passar. Evangelho é isso. Se preciso, use palavras. Mas prega o evangelho o tempo todo, com a sua vida, com o seu testemunho, com o seu sorriso. As pessoas precisam ver que você é diferente, que há uma fonte inesgotável dentro de você, que transborda, que salta para a vida eterna. É a presença do Espírito Santo que faz isso dentro da gente. Crente é gente tudo abençoado. O crente de verdade, ele olha para a cruz, ele não olha para o que o mundo está olhando. Nós não andamos pelo que vemos, nós vivemos pelo que cremos, e nós cremos em um Deus que é todo poderoso. É Abacuque disse, ainda que não haja fruto, ainda que não haja gado, ainda que não haja alimento, ainda que a oliveira minta, ainda que tudo esteja o contrário, todavia eu me alegrarei, exultarei no Deus da minha salvação, porque o Senhor para os meus pés ligeiros como os pés das corças. O que que Abacuque está dizendo? Eu não estou nem aí para o que está acontecendo no mundo, eu estou debaixo da promessa, há uma palavra liberada para o meu coração, há uma vitória de Deus sobre a minha vida, sobre a

diabo. É. Aí Neemias, quando escuta isso, fala, não, não vou ficar aqui na boa e sabendo que elas estão sofrendo. Neemias podia dizer, não é comigo, não fui eu que derrubei, isso não é minha responsabilidade, mas ele decidiu sair do confortável para o inconformado. Conforto gera estagnação, inconformismo gera transformação. Deus não chama pessoas satisfeitas com ruína, mas Deus chama pessoas incomodadas e inconformadas com a ruína. Há crentes que querem milagre sem dor, promessa sem processo, reconstrução sem envolvimento. Não adianta, meu filho. Não pensa que você vai ficar na redinha, tomando aguinha de coco, suquinho de maracujá. Senhor, trabalha por mim, porque eu estou no ano extraordinário, que eu já quero desde janeiro, só viver o extraordinário. Enquanto eu durmo aqui, trabalha por mim. Aí eu vou abrir para você o livro de Salomão dizendo, vai aprender com a formiga preguiçoso. Tem que estar inconformado. Eu estou inconformado, eu não aceito na minha vida isso. Eu estou inconformado, eu não aceito isso para minha família. Eu estou inconformado, eu não aceito isso para o meu vizinho. Eu estou inconformado, eu não aceito isso para a rua que eu moro, para o bairro que eu moro. Não, não, esse bairro aqui vai ser o melhor bairro dessa cidade, porque eu estou inconformado. Senhor, traz paz para essa rua. Senhor, traz unção para esse lugar. Senhor, salva esses vizinhos. Muda a história dessa terra, Senhor. É isso que a gente tem que fazer, inconformado com a dor de quem está sofrendo. Se você continuar na rodinha e na redinha, você não vai viver o extraordinário. Mas se você se levantar para fazer a diferença, porque quem se quebra diante de Deus se levanta diante dos homens. O que que Neemias fez? Ele se ajoelha, ele chora, ele ora, diz, não, eu não aceito isso. Eu vim aqui profetizar, irmão. Deus está abrindo portas para você. Neemias, fala com o rei. O rei libera tudo que ele precisa.

0: Aleluia, aleluia, aleluia. A palavra de ordem é essa: saia daqui hoje inconformado. Irmãos, eu tomei uma decisão. Eu estou inconformado. Eu não aceito que Satanás venha entrar dentro da casa porque o muro foi quebrado. Eu vou me levantar como Neemias. Eu não aceito que Satanás entre em casa porque portas foram queimadas. Eu vou recolocar portas. Eu não aceito mais que Satanás entre e saia dentro de casa e família. Quando Deus me chamou para ser reconstrutor, Deus te chamou para você ser reconstrutor. Mas eu sou copeiro. Neemias era copeiro, não era arquiteto, não era construtor. Mas Deus usa quem você nem imagina. Eu quero profetizar que Deus vai te usar em áreas que você nunca imaginou. Deus vai usar as suas mãos para fazer coisas que você nunca imaginou. Deus vai usar a sua família para reconstruir o que você nunca pensou. Deus vai fazer extraordinário acontecer quando você aceitar a transformação. Transforme-se e viva o extraordinário de Deus sobre a sua vida. Aleluia. Pastor, eu quero mudança. Eu quero minha casa própria. Pastor, eu quero mudança. Quero trabalhar, não aceito mais ficar desempregado. Pastor, eu quero mudança. Eu não quero mais ficar devendo. Eu quero ter agora até para emprestar. Pastor, eu quero mudança. Eu não quero mais confusão na minha casa. Pastor, eu quero mudança. Eu não sei qual é a área que você precisa de mudança, mas se tem alguma área que você precisa de mudança, Deus vai fazer você sair dos dias. As portas estavam recolocadas. Em 52 dias, a história daquele povo estava mudada. Eu quero falar logo mais sobre um povo que chorava, que agora declara: a alegria do Senhor é a nossa força. Um povo que era triste e que agora está só dizendo: a alegria do Senhor é a nossa força. Aleluia.
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3: E amanhã eu trago mais uma revelação com o pastor Valdir Brasil. Agora eu quero falar algo muito importante com você. Ninguém faz nada sozinho. E o Gerando Vencedores está no ar há mais de 12 anos, graças a Deus. 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
1: Meu Deus e meu Pai, em o nome do Senhor Jesus, nesta noite de segunda-feira, nós queremos apresentar ao Senhor a nossa semana, nossa terça, quarta, quinta, sexta, o final de semana que virá, porque nós cremos que quando a sua mão está estendida, acontecem livramentos, grandes vitórias, e essa é a nossa oração nesta noite, em o nome do teu filho que selou nossa vitória, que garantiu, meu Deus, a resposta para todos aqueles que creem no seu nome, e é no nome de Jesus que eu declaro, Senhor, proteção sobre os nossos ouvintes, nenhum mal sucederá na vida deles, na vida da família. Senhor, guarda essa pessoa que me ouve agora, guarda essa família, entra nesse hospital, cura essa pessoa que está doente me ouvindo agora, liberta de todo mal. Nós declaramos a bênção do Senhor sobre cada ouvinte, em nome de Jesus, amém.
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1: Há mais de 12 anos, Gerando Vencedores, aqui pela Rádio 93 FM, também pela Rádio RVI FM. É bom demais saber que você está aqui conosco todas as noites. E eu quero lembrar que amanhã continua o aniversário da IGV. Quem estará conosco ministrando a palavra é ele, Pastor Osés Correia, homem de Deus abençoado. E o louvor por conta do pastor Geraldo Guimarães. Os 2 anos da IGV, começou a festa ontem, domingo, e até quarta-feira, toda noite, culto especial. Quarta-feira agora vamos encerrar com a ministração do pastor Silas Malafaia. Pastorzão Valdir Brasil convida você que não esteve conosco a estar amanhã. Você que já esteve, volte, porque será uma bênção. Ficamos por aqui, amanhã estaremos de volta.
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9: Muito boa noite, a paz do Senhor Jesus. Começando agora o seu programa Resenha no Rádio. Nessa noite muito abençoada de segunda-feira, dia 29 de junho. Junho tá indo embora, gente. Já foi, hein? Olha aí, essa semana já vai entrar julho. Julho é o mês que só nasce gente boa, Adriano. É ou não é? Meu aniversário, gente, dia 31 de julho! É! Mas olha aí, gente, tem uma notícia aí pra vocês. Não vou estar aqui no dia 31 de julho, nem a partir de amanhã, porque Alexandre Esquerdo, você sabe, né, da minha história, você, meu querido ouvinte, eu fui vereador na cidade do Rio de Janeiro por 3 mandatos, tá certo? E esse ano, 2026, pela direção do nosso Deus, fazendo a vontade do Senhor, eu sou pré-candidato a deputado estadual, portanto, eu não posso estar no ar, né? Em rádio, televisão, apresentando programa nenhum, por causa de uma legislação eleitoral, tá certo? Como a gente anda certinho, a gente não faz nada errado, então a partir de amanhã quem vai estar aqui é Marcelo Araújo, Cláudia Matos, Adriano Brasil e a galera aqui tocando o programa Resenha no Rádio, mas eu volto, gente, dia 5 de outubro, porque as eleições vai ser no dia 4 de outubro, eu tô liberado para estar voltando no Resenha no Rádio a partir do dia 5 de outubro. Vai bater aquela saudade, eu vou morrer de saudade de vocês, tomara que vocês também sintam um pouquinho de saudade aí de Alexandre Esquerdo, mas a gente tá sempre ligadinho no Resenha no Rádio no Instagram e também no Instagram de Alexandre Esquerdo. Estarão em boas mãos Cláudia Matos, Adriano Brasil, Marcelo Araújo, tocando aqui o Resenha no Rádio, que seu brother por esse tempinho vai estar fora, mas eu volto permitindo o senhor, beleza, gente? Então hoje o programa todo especial, vamos de pensamento do dia.
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10: Boa noite, Alexandre Esquerdo, boa noite, Resenha no Rádio. Marcos 16:9 diz: agora quando Jesus foi ressuscitado cedo no primeiro dia da semana, ele apareceu primeiramente a Maria Madalena, da qual havia expulsado 7 demônios. Já parou para pensar que o escritor não oculta o passado de Maria Madalena? Jesus apareceu em primeiro lugar para ela logo após ter ressuscitado, mas o escritor está dizendo: ela teve um passado com 7 demônios. Isso não foi um impedimento para que ela vivesse a glória da ressurreição. Eu venho declarar essa palavra profética aos seus ouvidos agora. Não importa aquilo que o diabo fez com o seu passado. O que importa é o que Deus tem para a sua vida daqui para frente. Receba isso em nome de Jesus.
9: Valeu, pastor Gesiel Lima. Vamos de música. Pregador Lu, Itaiane Segueto, me perdoa, Pai.

0: ouvintes.
1: Fala comigo!
2: Fala comigo!
3: Oi, sou Adão de Magé.
4: Fala, Adão.
3: Gostaria de mandar um alô para todos os ouvintes e participar do Resenha com a Esquerda.
4: Valeu, meu irmão, obrigado aí pela participação. Tamo junto, aquele abraço.
5: A paz, Alexandre. Aqui é Wanda, da Cadab.
4: Fala, Wanda.
5: Maria Branca. O programa tem sido uma bênção. Que Deus continue abençoando seus projetos, que Deus continue abençoando sua vida,
4: Amém.
5: Seu ministério. A paz, Deus
4: a
5: abençoe.
4: Paz.
5: Boa noite.
4: Obrigado, boa noite. Deus te abençoe, tamo juntos.
6: Pai do Senhor, Alexandre Gerda, que é a Marilene do Pilar, eu quero pedir a música de
4: Deus,
6: do Vaguinho da Penha. Que Deus abençoe
4: tá
6: aí,
4: aqui.
6: Em nome de Jesus, essa rádio, hein, ter sido bênção em nossas vidas.
4: Valeu. Obrigado aí pela participação, beijão, tamo juntos.
7: Alô.
4: Alô.
7: A melhor região do rádio?
4: A melhor.
7: Alexandre Esquerdo, um abração pra galera da igreja Parque Novo Rio. Aqui é Tia Su, beijão pra todas as crianças.
4: Um beijo.
7: Pra todo o povo de Deus. Um abração, um beijo no coração, Alexandre.
4: Um beijo, querida, obrigado pelo carinho. É o Rio de Janeiro participando através do nosso WhatsApp 998004021. Você também pode mandar mensagem. Nos segue lá no Instagram, Resenha no Rádio e Alexandre Esquerdo. Vamos de música no clima. PC Baruc e Marcos Almeida, Bondade de Deus.

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vamos de alô especial pro meu ouvinte, Jodeci Pinheiro, lá de Caraí. Ele e a sua esposa são ouvintes assíduos do Resenha no Rádio. Obrigado pela audiência de vocês. Márcia Macedo, de Inhaúma, manda um abraço para o seu amigo Alexandre, que é gente boa esse cara, hein? Ela diz que está em casa, trabalhando numa máquina de costura, curtindo o Resenha no Rádio. Obrigado, Márcia, bom trabalho. Nosso irmão Adelson Gomes, morador de Niterói, pede oração por sua vida sentimental e também por todos seus familiares. Adelson, Deus te abençoe, te oriente, te ajude. Vambora, fica firme. E a Irenita manda um alô para sua irmã Solange, que oferece o próximo louvor para todos os ouvintes de Fragoso, lá em Raiz da Serra. Quero aproveitar e mandar um abraço especial para toda a galera aí de Campos, nossa audiência de Campos, bombando. Obrigado aí. Alô, campistas, estamos

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1: 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E hoje com um quadro muito bacana aqui no Resenha no Rádio, o Resenha de Carro com meu amigo Adriano Brasil.
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3: Oi, gente, separei 3 dicas importantíssimas para que você não passe perrengue em dias de chuva. Quando o assunto é dirigir em dias de temporal, é preciso ter mais atenção e cuidados precisam ser redobrados. Mantenha a distância do veículo da frente e reduza a velocidade gradualmente. Frear bruscamente nesses momentos pode ser o carro derrape. Desligue aparelhos sonoros e visuais para não desfocar sua atenção da chuva e do trânsito. Se a chuva estiver muito forte, o melhor a se fazer é parar o veículo no acostamento ou em algum lugar seguro até a chuva parar. Para mais dicas, me siga no Instagram. Eu sou o Adriano Brasil.
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1: Abra o seu coração para receber uma mensagem profética abençoada com o pastor Silas Malafaia. O tema de hoje: não pare até alcançar a sua vitória. Vamos ouvir.
4: Você vai romper. Você pode estar vivendo a pior situação dos últimos anos. Você pode estar vivendo debaixo de lutas e tribulações como você nunca sofreu. Talvez essa semana uma grande derrota. Você não sabe nem como é que você está aqui. Mas Deus está dizendo para você: mesmo você cansado, você não vai parar. Você vai continuar até que o Senhor te dê a vitória e você viva em paz. Eu declaro profeticamente para a tua vida: ninguém vai te parar. Só você que para, se você quiser. Mas se você quiser, querido, já cansados, mas ainda perseguido, até que o Senhor me dê a vitória e eu vivo em paz. Decida o que você quer. Mas se você continuar, mesmo no meio dessa tempestade, dessa confusão, dessa tribulação, desse dia mau, dessa adversidade, você vai perseguir até que o Senhor lhe dê a vitória e você vive em paz. Você tem Deus, a tua confiança está em Deus e você vai romper. Se você obedecer aos princípios da palavra, você vai romper. Eu quero que você repita mais uma vez:

Exalte aí o Deus da vitória, meu irmão. Você não está sozinho nesse negócio, não. Há um Deus tremendo que só Ele é Jeová. Ele é Deus em cima, nos céus e embaixo da terra. O Deus, o Senhor dos exércitos, está conosco. O Deus de Jacó é o nosso refúgio. Você não vai perecer nessa batalha. Você não vai perecer nessa situação. Há uma vitória de Deus para você. Prossiga, persista, insista, continue até o Senhor te dar a vitória e isso produzir paz para a sua vida. Deus te abençoe em nome de Jesus.

Gabriela Rocha, musicão. Hino da vitória. É, meu irmão, vambora, lute, persevere, vai em frente, porque a tua vitória vai chegar e você vai cantar o hino da vitória, beleza? Olha aí, gente, anota porque tem agenda boa essa semana. Quarta-feira agora, 19h30, vai rolar o culto da vitória na Devec Jardim Bangu. Anota porque a Devec Jardim Bangu fica na rua Roque Barbosa, número 17. E também na próxima quarta-feira, 19h30, vai rolar o culto do sobrenatural no templo antigo da Devec Sede. Fica ali na rua Monte Fidel 1191, mensagem com meu brother, pastor Gesiel Lima. Um bom culto aí pra você fazer uma campanha. Você tá buscando um milagre, algo extraordinário? A Devec, hein? Vai lá no templo antigo. Vamos com o melhor do gospel internacional. Jamie Grace, Show Jesus.

isso aí, gente, eu tô indo embora, mas dia 5 de outubro, Esquerdo tá de volta, hein? Pra quem ligou agora no rádio, sintonizou no 93 FM, eu estou fora do Resenha no rádio a partir de hoje, tá certo? Cumprindo uma legislação eleitoral, porque Alexandre Esquerdo é pré-candidato a deputado estadual aqui no Rio de Janeiro. Então, dia 5 de outubro eu volto aqui e permitindo o senhor já cantando o hino da vitória. Quem crê, diga amém! É isso aí, gente! Tenha uma noite de paz, um sono tranquilão. Vocês vão ficar com Cláudia Matos, DJ Marcelo Araújo, Adriano Brasil, Iate, W Júnior, Karine, Israel, Daniel, Corminho, Pedro, geral aqui tocando o programa Resenha no Rádio. Fica triste não, gente. Dia 5 de outubro, Alexandre Esquerdo volta, hein? O retorno com a vitória em nome de Jesus, tá certo, gente? É isso aí. E não se esqueça, o melhor de Deus.

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1: A sua fé em Cristo lhe proporciona uma ousadia, uma convicção, uma certeza inabalável, que você hoje pode chamar à existência coisas que ainda não existem. Você pode tratar coisas que não são como se já fossem. O ilimitado de Deus chegará à sua vida. O impossível da tua vida se tornará possível. Nem olhos viram, nem ouvidos ouviram, nem jamais penetrou no coração do homem o que Deus tem preparado, já está preparado para aqueles que o amam. Você ama Jesus? Ele preparou para você algo que vai além da sua imaginação. Os seus olhos ainda não viram, nem os ouvidos puderam entender o que Deus tem de bom, de perfeito, de abundante para a nossa vida. Receba hoje, com ousadia da fé, o que Deus tem de melhor para os seus filhos, a provisão e a abundância do Senhor. Bem-vindos sejam todos à casa do Senhor. Eu os saúdo com a graça, a paz, a misericórdia e o amor em nome daquele que vive e que reina para todo sempre, o Senhor Jesus Cristo, e todo o povo de Deus diga amém, amém e amém. Graças a Deus. Quero muito que você tenha esta convicção inabalável de que Jesus está neste lugar. Esta reunião foi programada por Deus desde antes da fundação do mundo. Ele está neste lugar. Amados, todos nós devemos ser sensíveis ao amor de Deus. A Bíblia diz que Ele nos amou de tal maneira que deu a sua própria vida por mim e por você. Ele nos resgatou, Ele nos separou do mundo. Fomos separados por Deus para viver uma vocação celestial. Que bom que você decidiu vir celebrar, glorificar, exaltar o nome do Senhor aqui na Cristo Vive. Que esta seja a sua igreja, seja o seu povo, a sua família, o seu pastor, o seu templo de adoração. Eu estou vivendo um momento singular na minha vida espiritual, porque Deus despertou em mim esta questão da ousadia, da confiança inabalável. Por isso eu não tenho medo de nada.

0: é a vida de um cristão. Amém? Graças a Deus por isso. Muito bem. Se você está aqui nas vizinhanças, nas redondezas da nossa catedral, eu lhe faço um convite para que você venha conhecer a família Cristo Vive, você venha conhecer este grande projeto espiritual que é parte da última reforma protestante. Você conhecerá uma igreja que tem raízes na reforma. Nós somos da reforma protestante. Nossa origem, claro, começou na cruz do Calvário, mas a nossa origem bíblica está na reforma protestante. É muito importante você saber que neste ministério não se mercadeja a palavra, não há relacionamentos com dinheiro de origem escusa e escura. Este é o ministério que vive por fé. O pastor desta igreja é temente a Deus, tem um compromisso com Jesus. E a minha formação é absolutamente bíblica. Toda a minha formação é bíblica. Eu vivo o que eu prego. Eu vivo a palavra viva de Deus. Então, venha nos visitar. Se você mora no Recreio dos Bandeirantes, na Barra da Tijuca, na Gávea, na São Conrado, ou todos esses bairros aqui da Zona Oeste, nós temos um ponto do BRT aqui próximo da igreja, o Pinto Teles. Você pode vir com o seu automóvel, temos parque de estacionamento e será muito bem-vindo em nome de Jesus.
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0: Recorda muitos anos atrás, nós tínhamos uma igreja em Roma, tínhamos um pastor italiano, casado com uma brasileira, me convidou, eu estive em Roma, e ele disse, o senhor tem coragem de gravar programas falando desta mensagem da graça aqui dentro de Roma? Eu disse, já estou dentro, onde é que é o estúdio? Fomos para um pequeno estúdio, e ele dizia, salvação se perde, e ele fazia assim, tipo assim, vou levar muita pedrada, eu falei, salvação não se perde. Nós acreditamos que uma vez nas mãos de Jesus, ninguém pode arrebatar. Ele disse, eu lhes dou vida eterna. João 3,16 diz, Deus amou o mundo de tal maneira para que todo aquele que nele crê não pereça, mas tenha a vida eterna. Eu disse, fomos selados para o dia da redenção. Ninguém pode arrancar esse selo. Foi quitada a dívida, não há mais dívida. Eu comecei a dizer essas coisas, eu disse, melhor parar, porque senão vamos mandar matar. Eu disse, não, amado, vamos avançar. Nós estamos aqui ainda num pequenininho, temos que... O mar está se abrindo. Não venho aqui para fazer um programa, vamos fazer um monte de programas, de um monte de tempo, paga lá num programa de televisão e espera as consequências. Amado, Deus é por nós, quem será contra, mano?

0: A gente não está aqui para assaltar banco, a gente não está aqui para ferir ninguém. Estamos aqui para pregar a verdade. Então, Paulo queria mostrar a liberdade com que Cristo nos libertou. Ele estava dizendo à igreja: igreja, se você sair deste parâmetro da graça de Deus, você vai ser uma igreja condenada à servidão e à esterilidade. Eu vou dizer aos meus filhinhos, quem não conhece a igreja, vive uma servidão, uma escravidão. Quem não conhece a graça de Deus, vive uma escravidão. É estéril, não dá fruto. Não é alegre, não é feliz, não conquista nada, vive lá com o prego no sapato, andando em círculos, não avança. Ir à igreja é um fardo, pregar é um fardo, cantar não dá, braço cruzado, porque, amado, porque a lei gera servidão e esterilidade, com as suas tradições, com as suas obras, com os seus batismos, com os seus sacrifícios. Você não vê as pessoas dizendo, este joelho aqui, eu vou no monte, eu queimo, eu tenho um pedido de oração, eu queimo, eu jogo as cinzas na cara de Deus e digo, olha aí, hein? Me conhece, está me tirando da onde? Aí Deus fica no trono, roendo unha, nervoso, dizendo, meu Deus, em que eu me meti? Escolhi esta gente e agora estou contra mim. O que está havendo? Anjo, baixa o cajado nessas pessoas de uma vez. Então, as tradições, as obras, os batismos, anulam o sacrifício de Cristo. Porque o homem quer glória. Esse é o negócio. Quer nariz em pé. Quer viver no pedestal. E para Deus não há nariz em pé, nem há pedestal. O único que é digno de receber a honra, louvor e glória é Ele. É Ele. Então em Gálatas 2, 3 e 5 diz, nem mesmo Tito que estava comigo, ele era um grego, era um gentil, foi constrangido a circuncidar-se. Então Paulo entrou no quartel-general da lei, chamava-se Jerusalém, quartel-general da lei. Eu já entrei em alguns lugares, eu dizendo, se respira tudo menos paz, menos alegria, menos espírito. Quartel, alguns lugares aqui, no Brasil, no mundo, são quartel general da lei. O pastor impõe, o líder impõe arrepios de medo do povo. O povo olha e diz, chegou o homem, cuidado, treme com delírio Parkinson. Meu Deus, o homem, quem é o homem? Ai daquele que se põe em cima de um púlpito, achando que é o rei da cocada preta, que é o último biscoito do pacote, que é a fina flor do entulho, amado. Olha, amado, eu vou lhe dizer uma coisa. Você está num lugar onde só Deus é Senhor, amado. Aqui não tem fina flor do entulho, o último biscoito do pacote. Esse é o reverendo, que é o último biscoito. Não existe isso aqui. Então, ele entrou naquele quartel-general e era preciso estabelecer a verdade. Então ele disse, Tito, olha, ele era grego, foi constrangido a circuncidar-se. Agora a pergunta é, quem é que exigiu que Tito se circuncidasse? Quem é que exigiu? Eles vão dizer agora, está aqui no versículo 4. Por causa dos falsos irmãos. Pastor, não diga isso, conta uma historinha, todo mundo vai rir, termina o culto. Não. Contar historinhas e abobrinhas e mimimi, você estaria em outro lugar, não estaria aqui na Cristo Vivo, amado. Eu te respeito. Eu sei o sacrifício que muitas pessoas fizeram para estar aqui, marido, mulher e filho. Como um irmão me disse, apóstolo, eu ando quase 15 quilômetros a pé para vir à igreja. Eu tenho igreja na minha rua. Me interessa estar no ministério libertador, o ministério gracioso, o ministério que me faça viver o verdadeiro ministério. Então ele disse, quem é que exigiu de Tito que ele se circuncidasse? Diz, falsos irmãos.
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0: Quer dizer que existem cristãos falsos apóstolos. Senhor, não sou eu que estou dizendo. Está aqui na Bíblia. O senhor está acompanhando no telão, está na Bíblia. Diz que falsos irmãos obrigaram Tito, que era um gentil, a fazer circuncisão no prepúcio. Devem ter dito, Tito, cuidado, não aceita Paulo não, jejua, senão o diabo vai te pegar, cara, Deus vai tirar o nome do livro da vida, cuidado com esse Paulo, isso é um falso profeta, não vê que ele consentiu na morte de Estevão, vê que agora ele está dizendo que recebeu uma revelação, isso é tudo que o demônio quer, é que você não acredite no que eu lhe ensino, está vendo? O que o maligno quer é que você não receba o apostolado da graça de Deus na tua vida. Então, esses falsos irmãos, e o que que esses falsos irmãos fizeram? Olha, por isso é que esta carta de Paulo era tão urgente. Porque a pureza do evangelho, da graça de Deus, estava sendo conspurcado. Eu vou usar uma palavra meia, não é muito comum, mas eu vou te falar. Pela mixórdia do legalismo mosaico. Porque um dia, você está salvo, hoje eu estou salvo. Pô, no dia seguinte, briguei com a sogra, perdi a salvação. Oi, aqui eu pedi perdão à minha sogra, voltou para ser salva. Depois aqui brigou com a esposa, perdeu a salvação. Aqui não... E a pessoa anda um ioiô. Isso é fazer mercado com as pessoas, amado. Isso vem à igreja já com medo do cajado. Então, mas o pastor é para dar cajado ou é para acarinhar, lutar pelas pessoas, encorajá-las, motivá-las, apacentando-as? Isso vem à igreja para ser apacentado, para ser cuidado. Então, essa urgência, ele disse, a pureza do evangelho, por causa de falsos irmãos que se intrometeram com o fim de espreitar a nossa liberdade que temos em Cristo Jesus, que só a graça dá, e reduzir-nos à escravidão. Estás entendendo? Qual é o objetivo do legalista? É reduzir as ovelhas de Jesus a escravos. Então diz que falsos irmãos se intrometeram, espreitando, quer dizer que a igreja tinha espiões judaizantes, intrusos, penetras no meio do apostolado. Isso não é possível, essa gente está dizendo que ele é livre, que é salvo, que é predestinado. Vamos reduzir essa gente à escravidão. Vamos começar a vender CDs, dizendo, não, a predestinação não é essa que o Miguel Ângelo prega, a predestinação é outra a que eu prego. Salvação não é salvação eterna do Miguel Ângelo, é salvação que se perde. Então, amado, Miguel Ângelo aqui é nada. Ah, você pensa que eu sou alguma coisa? Tira o cavalinho da chuva. Eu sou um pó. O que eu sou é um indivíduo temente a Deus, fiel com a palavra. Aqui as pessoas saem da escravidão para serem livres do meu ministério. Estão se invertendo os papéis, amado. Deus nos chamou para a liberdade e as igrejas, a maioria delas, escraviza as pessoas, como faz a igreja romana. Então, eles queriam espreitar a liberdade e reduzir a escravidão. Então, Paulo, nós vamos estudar a carta toda, versículo por versículo. Ele diz em Atos 5:1, alguns indivíduos desceram da Judeia e ensinavam aos irmãos, se você não se circuncidar, se você não jejuar, o demônio vai te pegar. Você tem que seguir os costumes de Moisés. Você tem que batizar nas águas, senão você não vai ser salvo. Sabe o que eles estavam dizendo, bispo? Que Jesus era um grande mentiroso. Que o sangue dele não tinha tanto poder assim. Era o que a igreja estava dizendo. Eles diziam, é necessário circuncidar. Você não pode ser salvo se não guardar os costumes de Moisés. Depois no versículo 5 ele diz, insurgiram-se alguns dos fariseus que haviam crido, que eram crentes da lei, falsos irmãos, é necessário circuncidar e determinar, tem que obedecer à lei de Moisés. Senão não há salvação. Então para que Cristo derramou seu sangue? Por que o sacrifício do Senhor? Então era um ardil. Eles eram livres. E pela intromissão dos falsos irmãos, eles estavam sendo reduzidos à escravidão. Ouça, igreja, segundo ponto que eu quero que o senhor guarde no seu coração, fielmente. O cristão foi libertado da lei, porque Jesus reconciliou com ele mesmo, salvou pela graça, pela morte, pela ressurreição, se tudo isto é aceito por fé. Então, introduzir na igreja de Jesus as obras da lei, regras, cerimônias, sacrifícios, é retroceder para a escravidão. Eu tenho dito aqui inúmeras vezes, Jesus é suficiente, amado. Não precisa fazer mais nada. Expliquei aqui na última quarta-feira, se você for médico, os teus marcadores estão bons, não adianta ficar tomando suplemento, vitamina D, sábado com sol. O marcador está bom, não precisa de suplemento. Então a igreja diz, Jesus é o meu único e suficiente salvador. Amém, irmão? É o único e suficiente salvador. E depois diz, atenção, hein? Ponha as barbas de molho, porque você tem um encosto que se te encosta, te leva para o inferno, amado. Sente aí no braço esquerdo o encosto. Quer dizer, então o sangue de Jesus não fez nada. Porque ele diz que somos propriedade exclusiva de Deus. Então se eu sou propriedade exclusiva de Deus, eu posso ter um encosto dentro da minha vida? Jesus é suficiente ou não? Amado, nada mais é necessário para ser salvo. Efésios 2, 8 a 10 diz assim, pela graça sois salvos. Diga comigo, pela graça sois salvos, mediante a fé, isto não vem de vós, é um dom de Deus. Leia comigo, não de obras, para que ninguém se glorie, pois somos feitura dele, criados em Cristo Jesus, eu não estou ouvindo a sua voz, para boas obras, as quais Deus de antemão preparou para que andássemos. Não. Deus de antemão, as coisas não começaram agora na tua vida. Isto é muito antigo. Pastor, então, o que se discutia em Atos dos Apóstolos é o que se está discutindo hoje com o apóstolo Miguel Anjo. É. Porque o apóstolo diz assim, segundo a graça, não precisa de obras. Não precisa de sacrifícios. Não precisa de jejuns. Não precisa de pagar o preço. Não precisa de abluções. Não precisa de batismo. A obra foi completa. O sangue dele é poderoso. Estamos debaixo desse sangue. Aí vem... Pessoas dizem, não, mas nós temos que usar uma mantinha nas costas. Nós temos que usar um quipá. Nós temos que usar a estrela de Davi. Isto é incongruente, irmãos. Isto é incongruente, isto é falso. Então Paulo diz no versículo 5 de Gálatas, olha, esses falsos irmãos que vinham nos reduzir à escravidão, nem por uma hora nos submetemos. Paulo disse, eu não sento com quem não é. Ou com quem não tem o Jesus, Senhor, Salvador, na plenitude, o Cristo ressuscitado. Ele diz, nem por uma hora nos submetemos, por quê? Para que a verdade do Evangelho permanecesse. Quer dizer que o Evangelho tem uma verdade. E você não viu nunca Jesus dizer, paga o preço. Eu vou te salvar, mas você tem que pagar o preço. Você tem que ralar, você tem que suar. Você tem que fazer obras, você tem que subir no monte, você tem que lutar com Satanás, você tem que lutar com o encosto. Você viu algum dia Jesus dizer isso? Não. Então, ele disse, para que a verdade do Evangelho, significa que a verdade do Evangelho estava em jogo. E Paulo disse, a qualquer custo, eu vou manter essa verdade. E ele resistiu à pressão dos judaizantes. Ele disse, nem por uma hora. Eu gosto deste homem. Ele disse, eu não vou ceder. Porque Pedro deve ter chamado Paulo e disse, Paulo, é assim, você tem que respeitar, afinal de contas, a gente já anda aqui desde os tempos de Jesus. Você não pode vir agora e querer alterar o processo todo. O negócio é um pouquinho de Jesus, um pouquinho da lei, um pouquinho de Moisés, um pouquinho de Cristo, um pouquinho de paganismo. O negócio tem que ser uma, sabe, uma mescla. Bota um pouquinho de feitiçaria, um pouquinho de encantamento, um pouquinho de fake news. Mora isso tudo. Que o povo não sabe a verdade, então qualquer verdade serve. Quando eu não sei para onde eu vou, qualquer caminho está bom. Então ele resistiu, diz, nem por uma hora. Porque, na realidade, a lei é uma grande feitiçaria para o povo de origem gentílica. É um encantamento, é um fake news. E era necessário preservar a verdade. Paulo disse, olha, essa gente, eu não me submeti nem por uma hora para que a verdade permanecesse. Eu vou lhe dizer uma coisa. Este é o nosso desafio. Só Jesus, amado. Ouça o que agora o seu pastor vai lhe dizer. Só Jesus pode pagar a dívida. Na cruz, ele quitou. Quando você tira a certidão, vem, diz aqui, negativa. Ele quitou a dívida. Agora veja como é que Paulo... Interessante, eu disse aqui na quarta-feira. Não é possível que isso fosse invenção de um homem. Quando você vê a profundidade de um estudo de Paulo aos Romanos, de Paulo aos Gálatas, de Paulo aos Coríntios, de Paulo... Efésios, Filipenses, Colossenses, Tessalonicenses, Tito, Filemon, Hebreus. Isso não pode vir de uma mente humana. Por isso que ele disse, o evangelho que eu prego, eu não aprendi com os homens. Eu recebi uma revelação. Então diz o versículo 6 a 9. E quanto àqueles que me pareciam ser de maior influência. Sabe com quem ele estava falando? De quem? Pedro, Tiago, João, Lucas, a lei. Aqueles que pareciam ser de maior influência, quais tenham sido outrora, não importa o que eles foram no passado, não me interessa, Deus não aceita a aparência do homem. Deus não anda atrás de aparências, amado. Você pode vir com cabelo vermelho, azul, amarelo, unha verde, laranja, cor de... Deus não anda atrás de aparência de ninguém. Ele diz, essas pessoas que me pareciam ser de maior influência... que me pareciam ser alguma coisa. Apóstolo, é melhor o senhor riscar esse versículo. Quer dizer que há pessoas que ele estava se referindo aos chefes da lei, ao quartel-general da lei, aqueles que pareciam ser de maior influência, aqueles que pareciam ser alguma coisa. Paulo disse, maior influência, pareciam ser alguma coisa, nada me acrescentaram. E aqui que eu amo muito a graça de Deus. Por quê? As pessoas, quando vêm ao nosso ministério, e o desejo de pertencer é tão grande, todos os cultos nós acrescentamos alguma coisa na tua vida. Você não pode entrar e sair dizendo, o que é que o apóstolo falou? Sei que ele falou, tinha um livro preto.
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3: Olá, queridos, é muito bom chegarmos junto com você com o programa da Comunidade da Zona Sul. É um privilégio poder chegar até a tua casa com uma mensagem de fé, de ousadia. Você está ligado aqui conosco, o Espírito Santo está ligado também aqui para mover e para tocar o teu coração. Deus vai falar com você, estamos juntos. O programa da Comunidade da Zona Sul está só começando. Se prepare, Deus vai mover a tua vida. Hoje é o dia do teu milagre. Hoje é o

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1: Senhor, abre meus olhos. Nunca vivemos num tempo onde a necessidade de Deus abrir nossos olhos foi tão grande, abrir os olhos para discernirmos o tempo que estamos vivendo, abrir os olhos para vermos situações pelas quais passamos, que muitas vezes não entendemos, abrir os olhos para ver o futuro, abrir os olhos para ver o dia a dia. Deus precisa abrir nossos olhos. No versículo 8, diz lá que o rei da Síria fez guerra contra Israel. Olha bem, rei da Síria fez guerra contra Israel. No versículo 9 e 10, diz lá que, e antes, anteriormente também, se você for ler o capítulo 3, ali você vai ver o que está acontecendo. Eliseu, o profeta Eliseu, dava direção ao rei de Israel, Jorão, quanto às situações que passavam as cidades. Aonde os sírios estavam esperando Israel passar, o profeta avisava ao rei e falava: olha, não vai por aí, não vai por aí, porque os sírios estão lá e vão pegar vocês de surpresa, não passa por lá. E aí Israel ia e se desviava daquele caminho. Isso aconteceu algumas vezes. E aí, no versículo 11, o rei da Síria diz assim: quem dos nossos é pelo rei de Israel? O que diz? Tem alguém aqui que está passando, é alguém de Israel, tudo que a gente está organizando, tramando. Porque não é possível. A gente sabe que Israel vai passar por lá, a gente monta uma emboscada e aí eles se desviam. Alguém está contando para eles. Procurem saber quem é esse cara. Vamos saber quem é. Aí um deles diz o seguinte, versículo 12. É o profeta Eliseu que faz saber ao rei de Israel. Um dos homens fala para o rei da Síria: olha, é o profeta Eliseu que faz saber para o rei de Israel. Não somos nós, não. É ele lá. O profeta discerne a coisa, vê a situação no mundo espiritual, porque o profeta não poderia estar em tudo quanto é lugar, mas ele via no mundo espiritual, ele discernia as coisas espirituais, ele sabia onde estava indo o exército da Síria. O Espírito falava com ele, o Espírito de Deus falava com ele. Então ele ia para o rei de Israel e falava: olha, não passe por lá, tem uma emboscada para vocês. O que que o rei da Síria fez? Pegou carros de guerra, pegou parte do exército e mandou para Dotã. Irmão, o que está acontecendo aqui? Um exército contra um só homem. Carros de guerra. Homens fortes de guerra. Vá para Dotã. Prende esse profeta, traz ele aqui. Primeira lição que a gente tira aqui. Você está cercado. Tem muitas situações contra você. Tem guerras desiguais que você está dizendo: meu Deus, olha, Senhor, oh Deus, eu não estou em pecado, estou te buscando, oh Senhor, sou fiel ao Senhor, por que tanta resistência, oh meu Deus, por que tanta resistência? Porque muitos são os que estão com você. Quem é você? Você é lavado, redimido pelo sangue de Jesus. Um profeta teve que mover um exército inteiro para cercar a cidade toda para prender ele. Precisava isso tudo? Não. Era um homem só. Você e eu somos um. Mas, meu irmão, um. A palavra de Deus diz que um vale por mil. O Senhor é contigo. E se tem perseguição, tem resistência, tem cerco, é porque você é muito bom. Você tem valor, você é alguém importante que tem que se levantar. É muito demônio para tentar te parar, mas não vai parar. Você é filho de Deus. O profeta Eliseu recebeu uma porção de Deus para fazer algo para aquela época. Nós recebemos Jesus Cristo, o Senhor da glória. Um só homem, cercado pelo exército inteiro. E aí? O moço do profeta acordou muito cedo. O moço acorda cedo para ver aquele ser que diz: ai, Senhor, que faremos? Tem uma outra tradução que diz: meu Senhor, estamos perdidos. O que você está vendo? Comece a detectar, a discernir o que vem cercando a tua vida, paralisando você. É uma doença, é uma enfermidade, é uma opressão. É um problema que se repete constantemente. É uma situação que te persegue. O qual é o teu cerco? Que você olha e você treme. E você tenta até esquecer, deixar de lado para aquilo não te contaminar, não deixar você mais oprimido. Junta o teu cerco, chama o teu cerco, faz o teu cerco chegar mais para perto, porque ele vai ser quebrado da tua vida em nome de Jesus. Então o moço, ele está tendo uma visão natural, uma visão limitada ao mundo físico. O que ele está vendo, ele está trazendo para si. O que ele está vendo como uma realidade final. Nós não temos que nos render a situações que se levantam para nos deter. De jeito nenhum. Nós temos que ter é o discernimento, ver as coisas com os olhos espirituais, não olhos naturais, mas olhos espirituais. Esse moço de Eliseu não está tendo esse olhar. Ele está olhando as coisas de uma maneira natural. Ele está olhando para o aqui e agora. Ele está olhando e está explicando as coisas como tem que ser, como que são. É assim, é assado. Está vendo ali, olha o cerco, nós estamos perdidos. Oh, oh, meu Senhor, o que nós vamos fazer? O que nós vamos fazer? Como quem diz, não tem o que fazer. Que seus olhos são olhos naturais, é uma visão natural. Tire os seus olhos das tuas barreiras, dos teus cercos, em nome de Jesus. O Senhor na nossa vida, ele amplia a nossa visão, ele muda a nossa lente, a lente espiritual toma conta. Amém? Então, é possível quebrar qualquer cerco em nome de Jesus, quebrar qualquer cerco, qualquer visão natural, quando os nossos olhos têm essa lente espiritual. Quantos podem dizer amém? Amém. Aí eu pergunto para você, o que abriu os olhos naturais do moço do profeta Eliseu? O que foi que abriu os seus olhos? Oração. E aí o profeta, quando viu isso, declarou para ele o que ele via, e ele então ora pelo moço. Assim como Eliseu viu carruagem de fogo levando Elias, agora o moço do profeta está vendo também a mesma coisa, a mesma visão em Eliseu. Não está no monte. A visão não estava, os carros de fogo ao redor de Eliseu, não era da cidade, é de Eliseu, do homem de Deus. Os olhos do moço então se abriram para uma nova realidade. O natural que ele via não era o fim, não era o final. A realidade que ele estava contemplando era apenas uma realidade, mas havia uma outra realidade muito maior, muito mais poderosa. E ele enxergou depois da oração. A oração muda tudo. Não adianta querer as coisas espirituais sem orar. Tem que orar. Tem que orar. Tem que orar. Em nome de Jesus Cristo, eu quero declarar e profetizar na sua vida. Você vai dar uma direção aos inimigos que te cercam. Tudo que está me perseguindo, tudo que está me cercando, vai ser quebrado hoje. Dê uma direção para o diabo. Dê uma direção para o diabo. Ele só precisa de você dizer, sai, fora. Você vai dizer, doença, fora, fora, falência, fora. Depressão, fora. Medo, fora. Desesperança, fora. Divórcio, fora.
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2: Diz assim a poderosa palavra de Deus na carta de Paulo aos Romanos, capítulo 12, verso 11, apenas que diz: não sejais vagarosos no cuidado, sede fervoroso no espírito, servindo ao Senhor. Oremos, Pai, que o teu Espírito Santo fale conosco de forma sobremaneira. Ah, Pai, revela o oculto escondido. Revela a tua palavra, revela a tua vontade, e cada ovelha presente aqui, Senhor, receba do Senhor uma revelação, uma palavra rema, de alimento, de regozijo, de renovo. Não permita, Senhor, que essa ovelha olhe para o lado, nem para o outro, mas olhe para o alvo, que é Cristo, e assim, Senhor, sigam a vossa caminhada, servindo ao Senhor com perseverança, com fervor, para a glória de Deus. Eu oro, Senhor, e abençoo o teu povo. Ah, Senhor, toma o coração e a mente de cada ovelha, usa minha vida a favor do teu rebanho, em nome de Jesus, que todos digam amém, graças a Deus. Paulo vai escrever essa carta, uma carta escrita para uma igreja que estava em Roma. No capítulo 12, é um capítulo muito relevante, em especial toda a carta de Romanos tem um peso teológico tremendo. Paulo caprichou, porque os romanos eram muito resistentes, e aí ele falou: ah, quer conteúdo? Quer Bíblia? Quer revelação? Então recebam. E Paulo veio com um peso teológico tremendo na carta de Paulo aos Romanos. E chega no capítulo 12, muito forte e conhecido, ele vai falar no início: não vos conformeis com esse mundo, mas transformai-vos pela renovação do vosso entendimento. E outros preceitos mais que Romanos 12 vem falando, de forma conjunta e solta. São conselhos, são orientações. E o bojo, o contexto é o que? Uma igreja edificada. Irmãos edificados, crentes edificados, ovelhas edificadas. E dentro desse contexto, ele deixa esse verso 11, que é o que nós vamos receber agora. Se tiver alguém cochilando já, com esse clima, com esse fundo musical, diga: acorda, ovelhinha. Isso. Não sejais vagarosos no cuidado, sede fervorosos no espírito, servindo ao Senhor. Não sejais vagarosos, lento, tardio, deixar para fazer amanhã, depois eu oro, depois eu leio a Bíblia, não vou quarta, mas vou sexta, não vou de manhã, mas vou à noite. Não sejais vagarosos. Hoje tem ensaio, está chovendo. Esse ano eu não vou fazer congresso, não. Não sejais vagarosos, lentos, molengões. No cuidado. Cuidado de quê? De fazer o certo. Cuidado de quê? De agradar a Deus. Cuidado aqui é zelo. Cuidado aqui é constância. Cuidado aqui é atenção para aquilo que Ele nos chamou, é valorizar o que Ele fez em nossas vidas. Então eu e você precisamos ter cuidado a isso, ter atenção a isso, não ser vagaroso, não ser lento, não demorar, tem que aproveitar. Um dia desse você tinha um tupete. Hoje você tem uma montanha russa. Um dia desse a sua cutis era de Índia. Hoje continua de Índia, uma Índia velha. Se botar muito botox, se você não sabe, quebra a pele. A pele vai quebrar, porque vira uma película anti-queda, igual de celular. Aí dormindo, tô assim. Tá chorando, tô assim. Tá com raiva, tô assim. Tá coisando, tá assim. Não dá nem pra coisar. Enfim, ovelha. Cuidado. Cuidado com esse negócio. Tá? Aplicações. Não é pecado se cuidar. Mas rejeitar a velhice também é demais. Pois bem. Não seja vagaroso no cuidado. Porém, seja o quê? Sede fervorosos. Esse sede aqui é de ser. É uma conjugação, verbal que implica ordem. Dá para ser ágil? Dá para ser fervoroso? Dá para acelerar? Dá para ser intenso? Dá? Não. Sede fervoroso. Ovelha, crente, salvo, sejam fervorosos. Fervor. Se você pôr uma panela, um recipiente, para ferver água, é perceptível de longe, sim ou não? Lembra da chaleira? Ainda existe chaleira? Sobe o vá? Dá para ver um crente fervoroso. A postura é diferente, a visão é diferente, o falar é diferente, a rede social é diferente, os hábitos são diferentes, o comprometimento é diferente. Quem é fervoroso nem precisa falar que é, só viva o fervor do Espírito que habita em você. Não é com trejeito e falácia, fala varão. Fala terra, fala vaso. Vim com esse papo pra mim, já perde 90%. Já ignoro. Fala varão, fala vaso, fala terra. Quem falou o quê? Viva! Viva o evangelho. Viva a verdade. Seja assim, sim ou não. Tenha caráter. Quem tá ouvindo, ovelha? Gosto quando eu vou no monte. Gosto. Eu gosto. Para não dizer o contrário. Eu já piso lá, saio do carro com cara emburrada. É, já saio do carro com cara emburrada. Vou até o pico do monte com cara emburrada. Aí de vez em quando eu vejo uma vovozinha, vejo que a vovó vai dizendo de Deus, semblante leve. Paz, minha filha. Eu não falo nada, não vou com camisa de igreja, vou com meu manto, né? Segunda pele, preto. Subo. Pai do Senhor, pastor. Vovozinho é que fala para mim. Pai do Senhor, pastor. Eu subo. Já para inibir esses fogos estranhos que tem um monte no monte. Que tem um monte no monte. Não é redundância, não. Um monte no monte. Quem está ouvindo? Ser fervoroso é viver o fervor do Espírito. Na obra. No Espírito Santo. Nos mistérios de Deus, no testemunho, no pagar a dívida, no tratar a esposa, no tratar o esposo, no comprometimento com a igreja, com a obra, no vestir, no falar. Isso é fervor. Sede fervoroso, está escrito o que na sua Bíblia, na minha? No Espírito. A sua Bíblia está escrito com E maiúsculo ou minúsculo? Minúsculo. Porque qual o Espírito? O teu. Sede fervoroso no Espírito. No teu Espírito. Eu e você, tricotomia, corpo, alma e Espírito. Sede fervoroso no Espírito. O Espírito que habita em mim. Como que o Espírito que é meu vai ter fervor? Recebendo o Espírito que vem do alto. Quem está ouvindo, ovelha? O meu Espírito só vai ter fervor quando eu recebo do alto o Espírito Santo. Sede fervoroso no Espírito. Próximo. Servindo ao Senhor. Que fervor é esse que você diz que tem? Engessado.

0: sede fervorosa no espírito, servindo ao Senhor. Que espírito é esse teu, molengão, engessado, preguiçoso? Prove que tem fervor, prove servindo, servindo do verbo servir, servindo no gerúndio. Sirvo ontem, sirvo hoje, sirvo amanhã. Ei, crente Coca-Cola, ei, crente Coca-Cola, cheio de gás, momentâneo, é de passagem, é de momento. O dinheirinho entrou, fica fervoroso. Comprou um carro, está fervoroso. Negócio aí no bem com o dinheiro, está fervoroso. Está passeando, está fervoroso. Vê a crise financeira, murchou. Deus não é comigo. Ficou doente, gripado, pneumonia, não sei o quê. Deus não é comigo. O que é isso? Quer diminuir o meu Deus? Tu acha que Deus é condicionado a você ter saúde ou não? Deus não é condicionado às circunstâncias. Se ele fizer, Deus. Se não fizer, continua sendo Deus. Não qualifique o Deus da Bíblia, a sua bênção, aos sinais, aquilo que você tem ou queira ter. Não condicione Deus a isso. Deus não cabe numa curazinha. Deus não... sinais. Aquilo que você tem ou queira ter, não condicione Deus a isso. Deus não cabe numa curazinha, Deus não cabe em uma empresinha, Deus não cabe em um casamentozinho, Deus não cabe nisso. Deus é onipotente, onisciente, onipresente. Ele criou o céu, a terra, o mar e tudo que nele há. Não condicione a Deus nisso.
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2: Soberano Deus e eterno Pai, Pai, em nome de Jesus, nós elevamos a nossa voz de oração, colocando, Pai, milhares de ouvintes que conosco estão agora, clamando, orando, pedindo, suplicando, pedindo socorro a Deus, diante do Senhor, de um lamento, de uma luta, de uma adversidade. E eu quero, Pai, colocar diante de Ti esta pessoa, que a Tua bênção, o Teu favor, seja sobre a vida de cada um, Pai. Eu coloco a nossa cidade do Rio de Janeiro, o nosso estado, a nossa nação, em nome de Jesus. Abençoe cada ouvinte, derrama a Tua bênção, a Tua graça, em nome de Jesus. Amém e amém, Senhor Jesus. Oh, glória a Deus. O horário já está estourado, ovelha, mas voltaremos amanhã no mesmo horário, tá ok? Deus te abençoe, Deus te guarde. Um grande abraço do seu pastor e amigo, pastor Luciano Costa. Fiquem todos com Deus, fiquem todos na paz.
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1: Glórias a Deus. Graça, paz, misericórdia e amor vos sejam multiplicados da parte daquele que vive e reina para todos sempre. O Espírito de Deus fala, se move. E a Bíblia diz que onde há visão, onde há revelação, onde há profecia, o povo não se corrompe. Eu tenho a certeza absoluta que hoje muitos lares deixaram de ser masmorras de palácios e passarão a ser palácios de trono. Eu tenho absoluta certeza que muitas pessoas aqui, todos os que aqui receberam a palavra, saíram da limitação, saíram da prisão existencial, saíram das emoções feridas, e alguns mesmo estão assistindo, largaram hoje a lei com o seu ministério de condenação e morte. Lugar de rei e de rainha não é na masmorra, amado, é no trono, é sentado em lugares celestiais juntamente com Cristo. Sejam todos muito bem-vindos com esta graça maravilhosa, este grande amor de Deus, as doces consolações do Espírito Santo. E a igreja diga amém, amém e amém. Graças a Deus. Muito obrigado, meu bispo amado. Olha, daqui a pouco nós vamos continuar a nossa revelação das cartas de Paulo. E eu hoje vou falar sobre o mistério de Cristo.
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4: Eu quero, antes de ler a palavra, eu quero lhe dizer que o que eu vou pregar, os anjos de Deus anelam prescrutar. Os anjos de Deus anelam prescrutar. Abra sua Bíblia, por favor, no livro de Efésios, capítulo 3, versículos 1 a 4. O tema de hoje é o mistério de Cristo. E diz assim o apóstolo São Paulo: por esta causa eu, Paulo, o prisioneiro de Cristo Jesus, por amor de vós gentios, se é que tendes ouvido a respeito da dispensação da graça de Deus, a mim confiada para vós outros. Pois segundo uma revelação que me foi dado conhecer o mistério, conforme escrevi há pouco resumidamente, pelo qual, quando lerdes, podereis compreender o meu discernimento no mistério de Cristo. Que esta palavra abençoe todos os corações, que você agora esteja disponível, sensível, desliga aí, ponha no modo avião o seu telefone e vamos ouvir, vamos descansar agora o coração para estarmos aptos a ouvir o ensino da palavra. Você sabe, só a ovelha tem essa capacidade de ouvir a palavra. Vamos orar ao Senhor. Pai amado e bendito, eu estou debaixo de um mover do Espírito Santo. Eu quero mesmo, Senhor, que tu diminuas o Miguel Ângelo, para que não seja o Miguel Ângelo neste altar, mas seja o Senhor através do Miguel Ângelo. Tu conheces os corações, as necessidades e os desejos de cada um dos teus filhos. Aqueles que estão à distância também, Pai, pelas mídias sociais. Há pessoas em outros países do mundo que aqui vieram beber desta fonte da água da vida. E essa palavra da graça que não retornará vazia, ela é como uma espada. Ela penetra, ela separa juntas medulas, a alma do espírito, a carne do espiritual. E ela penetra até discernir os intentos do coração. Por isso, Senhor, a este auditório que tu chamas de a casa, a família, o povo de Deus, tu assistes na congregação divina. Então, Senhor, tu estás assistindo, te movendo, falando, e a tua mão poderosa está sobre as nossas vidas. Assista a este momento com os teus anjos, em nome de Jesus, e o povo de Deus diga amém, amém e amém. Obrigado mesmo.
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4: Meus amados irmãos, minha família, santos preciosos, eleitos de Deus, pedras que vivem, você que está conosco pela primeira vez, é uma alegria muito grande poder ministrar a palavra como profeta do Senhor à tua vida, e aqueles que já são parte, que pertencem, que têm o sentimento da pertença em nosso ministério, a minha alegria também.

0: poder chamá-los de meus filhinhos em Cristo Jesus. O apóstolo São Paulo apresenta agora a igreja e explica o seu papel pessoal e único no propósito que Deus tinha com os gentios. Quem são os gentios? Existem duas sementes: uma, os judeus, que são aqueles que, pelo sangue de hebreus, o sangue judaico, fazem parte de uma nação eleita. Deus quis amar a Israel e os separou e os escolheu, dizendo: este é o meu povo. Mas diz a Bíblia Sagrada que Deus tinha ainda outras ovelhas que não eram daquele aprisco, que não tinham sangue de Israel, que não eram dos hebreus, que não eram judeus, que os judeus chamavam de gentios. Então, Paulo foi conhecido como apóstolo cujo ministério era focado aos gentios. Ele teve, na realidade, três ministérios. Paulo pregou a reis, Paulo pregou aos judeus, mas o principal foco da sua vida era os gentios. Então, a palavra que Paulo prega, que ele identificou como evangelho da incircuncisão, tem como alvo aqueles que não têm o sangue de Israel nas suas veias e que eram chamados de gentios. Veja o que diz em Atos 22, 21. Mas ele disse: vai, porque eu te enviarei para longe aos gentios. Então, o ministério de Paulo não era específico para os judeus, era Pedro. Pedro recebeu a revelação do evangelho da circuncisão para os judeus. Paulo recebeu o evangelho da incircuncisão, a graça de Deus, para os gentios. Então, já estudamos aqui domingo passado, na quarta-feira, o contraste vivido entre os gentios e os judeus. Expliquei que havia uma inimizade, havia uma parede que nos separava, mas que em Cristo essa parede foi derrubada. Mostrei também que antes, como gentios, antes de Cristo estar sendo o Senhor e antes da nossa salvação manifestar-se, nós estávamos alienados de Deus, estávamos afastados de Israel, estava uma barreira que nos separava das alianças. Mas em Cristo, diz a Bíblia Sagrada, e através do Evangelho, ele nos tornou família de Deus. Estou passando lembrando o que nós dissemos nestes dois cultos. Lembra-se o que diz o versículo 17? E vindo, evangelizou a paz a vós outros que estáveis longe. Então é sempre muito importante nós rememorarmos nos cultos esta situação de quando estávamos longe. Você sabe que longe de Deus é como Jesus disse: sem mim nada podeis fazer. Olha, a vida longe de Deus era uma vida insuportável. Cada um tem uma história, cada um tem um testemunho, cada um tinha algo na sua vida, e que Deus misericordiosamente foi desconstruindo na nossa vida. Tinha gente que mentia, tinha gente que roubava, tinha gente que adulterava, tinha gente que bebia, que fumava, que drogava, que servia a orixás, que andava nos centros espíritas, que era da idolatria romana, que tinha amizades do mundo, que era amigo do mundo, da farra, do pagode, do samba. Isso tudo foi construído na nossa vida ao longo dos tempos. Quando alguém se converte, Deus vai desconstruindo isso tudo. Você passa a ter novos amigos, o foco de vida deixa de ser o mundo para ser a igreja, você passa a amar a palavra de Deus, você passa a amar o apostolado, a igreja, o pastor, os irmãos, a família. Deus desconstrói todos os valores do mundo que eram parte da nossa vida e constrói até um novo homem criado segundo Deus. Isto é maravilhoso. Por isso é que a Bíblia diz que se você ama, for amigo de Deus, você tem que ser um inimigo do mundo. Porque Deus já desconstruiu na nossa vida os valores mundanos. Agora, é o reino em primeiro lugar. Então Paulo explica isso e entra agora no capítulo 3. Ele diz assim em Efésios 3:1: por esta causa eu, Paulo, sou prisioneiro de Cristo por amor de vós, gentios. Então Paulo, eu Paulo, sou um prisioneiro. Então Paulo estava preso quando escreveu algumas das suas epístolas e ele se identificou como um prisioneiro de Cristo. Veja que em Efésios 4:1 ele volta e diz: rogo-vos, pois eu, o prisioneiro do Senhor. Então, ele acreditava, amados, que até a sua prisão estava sob o controle e o senhorio de Jesus. Ele sabia e sentia que o seu coração havia sido gerado por Deus e ele se sentia como um escravo de Deus. Ele disse: para mim o mundo não presta, para mim os valores desta sociedade não servem. Eu era um cidadão romano, eu era hebreu dos hebreus, eu me avantajava a todos na lei, mas depois tudo que eu sou do senado, todos os títulos, todos os valores da nobreza daquele tempo, ele disse, isso para mim é lixo. É o conhecer a Deus que é lucro. Então Paulo se sentia um prisioneiro por amor a Deus e por amor aos gentios. Então, amado, por isso é que nós entendemos que o sacerdócio, a vida de um líder, de um pastor, de um apóstolo, de um bispo, tem que ser realmente uma vida sacerdotal. Não pode ser uma coisa acadêmica. Eu não posso ir apenas a um seminário, obter uma formação superior e assumir o ministério. Isto tem que ser um sacerdócio. É uma chamada, é uma renúncia. E Deus separou pessoas, apóstolos, profetas, evangelistas, pastores e mestres, e deu a eles uma vocação de cuidarem do povo de Deus, aperfeiçoando o povo de Deus, para que o povo de Deus tenha um bom desempenho. Então, o que levara à prisão de Paulo em Jerusalém, na Cesareia, e aos sucessivos julgamentos, e um final apelo a César, foi pela oposição fanática dos judeus à missão que Paulo tinha com os gentios. Levou ele à prisão em Jerusalém, à prisão em Cesareia, a sucessivos julgamentos, tudo porque os judeus se opunham fanaticamente ao ministério de Paulo, que ele recebera do Senhor. Essa palavra que eu prego, esse evangelho que eu prego, disse Paulo, eu não recebi de homem algum, eu recebi por uma revelação. Veja, só para vocês terem uma ideia do enfoque deste homem, depois de Jesus, ele é a pessoa mais importante para o cristianismo. Olha o que ele diz aqui em 24:5 de Atos. Tendo nós verificado que este homem, está falando de Paulo, é uma peste. Os judeus ouviam como uma peste. Ele promovia sedições entre os judeus esparsos por todo o mundo. Ele era um agitador. Então Paulo era visto como uma peste, mano. Por quê? Porque ele queria que os judeus entendessem que havia um outro povo e que não eram só eles que detinham a qualidade da eleição de Deus. E os judeus não gostavam disso. Esse homem é uma peste, esse homem é um agitador, esse homem é um homem que promove sedições, divisões. Ele era visto desta forma. Veja em Atos 21, 27 e 28, diz: quando já estavam por findar os 7 dias, os judeus vindo da Ásia, tendo visto Paulo no templo, alvoraçaram todo o povo e o agarraram. Versículo 28, gritando: israelitas, socorro! Este é o homem que por toda a parte ensina todos a serem contra o povo, contra a lei, contra este lugar que era a sinagoga, e ainda mais introduziu até gregos no templo e profanou o recinto sagrado. Os judeus tinham uma ojeriza a Paulo. Ele era quem ensinava o povo a ser contra a lei, contra Moisés, e absolutamente necessário que você hoje entenda qual é a função deste apostolado que Deus instituiu através da vida do apóstolo Miguel Ângelo, que é exatamente o que eu faço, amado. Tem gente que me chama de peste. Tem gente que diz que eu promovo sedições. Tem gente que diz, mas ele manda todo mundo ser contra a lei. Exatamente o meu ministério e a continuação do ministério de Paulo, na devida proporção, claro. Então eu quero dizer-lhes que, sim, a igreja legítima e verdadeira de Jesus, que vive o novo pacto de melhores e superiores promessas, tem que ser contra a lei. Porque a lei é um ministério de condenação e de morte. A lei promove o quê? Maldição. Então você vê hoje igrejas famosas com um louvor lindo, bacana, cheias de palavras de autoajuda, de programação neurolinguística, mas dominados pela lei, dominados pelas maldições. E o que que esses ministérios têm feito, amado? Com a sua lei, com as suas cerimônias, com os seus ritos, com aquilo que a Bíblia diz que nós temos que ser contra, mas que a igreja recebe e adota, leva a vida das pessoas pelo ralo, gera uma tristeza no coração das pessoas, gera uma culpa, e eu vou lhe dizer mais, gera até perdas, porque a Bíblia diz que quem é das obras da lei está debaixo de maldição. Quer dizer que se eu vou para um lugar que está debaixo da lei, a maldição está sobre a minha vida. Pode cantar hino bacana, pode botar uma cor linda na igreja, pode botar lâmpadas especiais, criar um ambiente de boate, começa o famoso a frequentar e o presidente vai, e o artista não sei de quem vai. Amado, isso tudo chama-se maldição da lei. A graça é libertadora, a graça tira a culpa. A graça nos tira das tradições que geram maldições. E eu vou dizer a você que está participando deste culto à distância, fuja da lei. A lei aprisiona, a lei escraviza, a lei adoece, a lei inferioriza, a lei gera maldição e morte. Não sou eu que estou dizendo, Paulo era chamado de peste exatamente porque ele mandava, diz o versículo 21, olha lá, foram informados a teu respeito que ensinas todos os judeus entre os gentios a apostatarem de Moisés, dizendo-lhes que não devem circuncidar os filhos, não devem andar segundo os costumes da lei. Então você está entendendo que a graça de Deus veio para criar um pacto melhor e superior. Logo, nós temos que ensinar a igreja tradicional a apostatar, a se afastar de Moisés. Nós não somos judeus. Paulo disse a Pedro, como é que Pedro, sendo tu um judeu, vives como gentio e obrigas os gentios a viverem como judeus? É o que a igreja tradicional faz. Quando deveriam de viver um pacto melhor e superior, estão obrigando os gentios a viverem como judeus. Você não vê hoje pastores com quipá na cabeça, com o chalezinho do judeu? Eles fazem grandes caravanas, vão para o Muro das Lamentações. Amado, isso tudo é judaísmo, nós não temos parte nisso. Deus quer ser adorado em espírito e em verdade. O Muro das Lamentações, havia cruzes, o Rio Jordão não podem mais fazer parte da vida de uma pessoa que tem que entender que tem que apostatar, tem que se afastar, tem que romper. Nós não podemos circuncidar os filhos. Então, como os evangélicos não circuncidam os filhos, o que é que fazem com os filhos? Batizam nas águas. Porque dizem, Jesus é um tremendo mentiroso, o sacrifício dele não fez nada, o sangue não obteve eterna redenção, então nós vamos levar você lá na Barra da Tijuca, tem uma lagoa na península que cheira a enxofre, e é lá que os demônios ficam enterrados e os pecados são destruídos. Isso é uma mentira. Isso merecia. Por isso é que os consultórios dos meus colegas psicanalistas e psicólogos estão abarrotados de cristãos que jejumam, que pagam preço, que sacrificam e pagam, e mais uma vigília e mais um jejum, e eles começam a perceber que isso tudo não serve. Tem que apostatar de Moisés, não pode deixar os filhos circuncidarem nem andar segundo os costumes da lei. Sábado, dia de festa, comida, cerimônia, rito, sacrifício. Não, nós temos que apostatar de tudo isso. Atos 18, 13 disse assim: este homem, estamos ainda falando de Paulo, que ele diz, eu, Paulo, ele está se apresentando. Este homem persuade os homens a adorar a Deus de modo contrário à lei. Exatamente o que nós fazemos, de modo contrário à lei. A lei manda sacrificar, a lei manda pagar o preço, a lei manda batizar, a lei manda vigiliar, a lei manda fazer cerimônias, abluções. Ele diz, não, nós, gentios, temos que adorar a Deus de modo contrário à lei. Então a lei adora pondo quipá, indo para o Muro das Lamentações, andando na Via Crucis, indo ao túmulo de Jesus, subindo o monte não sei de quê, indo às oliveiras, indo. Isso tudo é muito. O Monte Sinai, isso não é para nós. Historicamente, um passeio é maravilhoso, mas espiritualmente, nós somos chamados a adorar a Deus de modo contrário à lei. Por isso é que o líder desta igreja não usa um quipá. Por isso não tem um chinezinho de adorador. Porque eu sou de origem gentílica, você é de origem gentílica. Nós adoramos a Deus do modo contrário a Moisés. Moisés não matava animais, Moisés não queimava incenso. Nós não temos nada com isso. Eles guardavam o sábado. Nós não temos luas, dias de festa, comidas, bebidas. Não toque isso, não toque aquilo outro. Isso não é para nós. O justo viverá por fé. Atos 22, 22, disse, ouviram até essa palavra e então gritaram dizendo, tira tal homem da terra, porque não convém que ele viva. Veja, os judeus, quando viram a pregação contrária à lei e não entenderam que a mensagem de Paulo era para os gentios, olha o que, que eles pediram, mata! Eu entendo porque que 5 táxis pararam aqui na igreja, cheio de irmãozinhos de uma denominação, e depois quando eu cheguei na Taquara, levei mais de 100 tiros no carro, mano. Porque eles diziam lá, tira esse homem da terra, não convém que ele viva, porque ele está mostrando um caminho da verdade e nós não vamos poder mentir mais ao povo. Não vamos mais fazer massa de manobra com o povo. E milhares de pessoas no Brasil e no mundo foram libertas, estão sendo libertas por causa desse ministério. Atos 23, 12 diz, quando amanheceu, os judeus se reuniram e sob anátema. Olha, os judeus sob maldição. Eles disseram, vamos jurar que não vamos comer, vamos jejuar, não vamos comer, não vamos beber, até que matem Paulo. Você está entendendo o que é o judaísmo? O que é a lei de condenação e morte? Ninguém foi fazer jejum para que matassem Paulo. Onde está o cristianismo? Isso não é cristianismo. Cada um tem direito de contar a história como quiser, ou como queira. Agora dizer, tire esse homem, não pode estar vivo. Vamos jejuar, não vamos comer nem beber. Você vê para que serve o jejum? Eu conheço muita gente que jejua para fazer cair um pastor. Tem um grupo de irmãos jejuando aqui, para aquela irmã cair, para aquele irmão cair. Eu já fui fruto de reuniões de jejum para eu cair. Aliás, era o sonho de Satanás é que eu caísse, mano. E um dia um rapaz veio dizer, eu participo de uma reunião, nós estamos jejuando para você cair, amado. Are you sure? Verdade.
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Amadíssimo, com o diabo, queridos, graça e paz. Aqui é o Bispo Sérgio Nonato, da Catedral Metodista Ebenezer, e eu estarei contigo nas madrugadas, tendo uma palavra forte para você. Eu quero que você pegue agora uma caneta, ou pegue o teu celular, ou pegue um papel, pegue alguma coisa aí para anotar o telefone do revoltado, para você ligar agora para os revoltados, que vai orar contigo, que vai te dar uma palavra. O telefone é 21 990 24 8723. Eu disse 21 990 24 8723. Ligue, passa o zap, peça oração, diga o teu problema, mas só liga, pelo amor de Deus, se você estiver revoltado. Se não tiver, não adianta ligar, sabe? Eu não quero falar com pessoas que estejam acomodadas, não. Eu quero pessoas que querem mudança na vida. Então liga agora, 21 990 24 8723, e fale com Carla Vacani e Lucas Vacani. Eles vão estar te atendendo lá para falar contigo. Vamos iniciar com esse louvor.

Eu tenho uma palavra para você nessa madrugada. Juízes 6, alguns versículos. E o verso 1 vai dizer: de novo os israelitas fizeram o que o Senhor reprova. E durante 7 anos, ele os entregou nas mãos dos midianitas. O verso de número 11 também vai dizer o seguinte: o Senhor, o anjo do Senhor, veio e sentou-se sobre uma grande árvore de Ofra, que pertencia a Bezerrita Joás. Gideão, filho de Joás, estava malhando o trigo num tanque de prensar uvas para escondê-lo dos midianitas. Então o anjo do Senhor apareceu a Gideão e lhe disse: o Senhor é contigo, varão valoroso. Ah, Senhor, respondeu Gideão, se o Senhor está conosco, por que aconteceu isso tudo? Onde estão todas as suas maravilhas que os nossos pais nos contam quando dizem: não foi o Senhor que nos tirou do Egito? Mas agora o Senhor nos entregou, nos abandonou nas mãos de Midian. Queridos, o texto, ele é maravilhoso. Israel estava vivendo dias de opressão. Os midianitas saqueavam as plantações, destruíam os recursos e deixavam o povo na miséria, sabia? Era um tempo de escassez, era um tempo de medo, de crise espiritual, identidade destruída. E é nesse cenário que Deus escolhe um homem improvável. Gideão era um homem improvável. Escute, Deus não chama os preparados, nunca chamou. Ele sempre prepara aqueles que ele chama. Então, essa palavra com certeza vai pegar alguns nessa madrugada. Enquanto Israel chorava, Deus já tinha um projeto. Enquanto Gideão se escondia, Deus já enxergava ele como libertador. E eu quero te falar logo uma primeira verdade: Deus nos encontra sempre nos esconderijos. É naqueles momentos mais escabrosos, terríveis, que Deus vai lá e nos encontra. A Bíblia vai dizer no verso 11 que Gideão estava malhando trigo no lagar, no lugar de prensar uvas. Para quê? Para se esconder dos midianitas. O lagar era esse lugar que prensava uvas e não de malhar trigo. E ele estava totalmente deslocado, escondido, com medo. E o anjo do Senhor aparece a Gideão nesse momento do medo. Eu creio que essa madrugada alguns serão visitados pelo anjo do Senhor. E ele disse: o Senhor é contigo, varão valoroso. O Senhor é contigo, homem valente. Observe bem que ele não estava agindo de forma alguma como valente. A atitude de Gideão era uma atitude de um medroso, querendo se esconder. Mas Deus o chamou pelo que ele seria, pelo que Deus faria dele, não pelo que ele estava sendo naquele momento. Queridos, Deus, ele não nos define pelo nosso momento. Nunca definiu pelo nosso momento. Deus nos define pelo propósito que ele tem conosco. Sabe, o céu já viu em você o que você ainda não enxergou. Queridos, sabe, tem coisas que nós olhamos e achamos incapazes. É aí que Deus entra. Nós achamos que não vai dar, é aí que Deus faz. A segunda verdade é que a crise sempre vai revelar a nossa identidade ferida, sabia? Deus está olhando para a nossa vida e ele está vendo quantas pessoas feridas, mas que são boas, para aquele momento é de ferida, e ele vai lá e encontra. Porque Gideão, quando recebe a palavra, o Senhor é contigo, varão valoroso, ele não rodopia, ele não fala em línguas, ele não marcha, não dá rajada de línguas, não. Gideão vai falar no verso 13 assim: se o Senhor é conosco, se o Senhor é comigo, por que que tudo isso está acontecendo?
Eu digo que nessa hora Gideão revela a coragem que está dentro dele. Por que que isso tudo está acontecendo? Ou seja, Gideão, ele estava frustrado. Gideão, ele estava confuso. Gideão, ele estava questionando Deus no momento em que Deus o encontra. Depois ele diz, no verso 15, ele vai falar: a minha família é a mais pobre e eu o menor da casa de meu pai. Sabe, me faz lembrar de Davi, quando Jessé apresenta os filhos para ser escolhido um rei, ele apresenta só os filhos que estavam dentro de casa, os filhos fortes, os filhos de boa apresentação, enquanto Davi, o menor, estava atrás das malhadas. E foi lá que Deus o achou e falou para eles: ninguém vai sentar à mesa enquanto o outro filho não chegar. Ninguém esperava isso. Talvez algumas pessoas já não esperam nada de você. Hã? Escute isso. Quando a nação vive em crise espiritual, as pessoas perdem identidade, sabia? Mas Deus responde para esse homem que diz que é o menor da casa. Ele vai falar: eu serei contigo. Forte isso, hein? A vitória nunca dependeu de quem você é. Sempre dependeu de quem está com você. Sabe, gente, isso é lindo. Isso é maravilhoso. Você saber que é Deus que vai na tua frente. Você saber que Deus já comprou esse barulho. Você saber que a boa mão de Deus está sobre a tua vida. Eu tenho uma terceira verdade para falar contigo. Antes de vencer os inimigos, Deus manda quebrar altares internos. Ou seja, antes de vencer os inimigos externos, precisa ser quebrado alguns altares que foram criados, que está dentro de nós. Antes da guerra contra Midian, Deus manda Gideão destruir o altar de Baal na casa de seu pai. Sabe, Israel estava apostatado, gente. Israel não tinha rei, não tinha ninguém que eles quisessem que dominasse sobre ele. Aí Deus cria os juízes. Observa a ordem divina: derruba o altar errado, constrói um altar ao Senhor, aí sim depois vem a guerra para ser vencida. Ô, gente, não existe vitória pública sem santidade privada, pessoal. Ô, pessoal, muitos querem derrubar Midian, os midianitas, mas ainda alimentam Baal dentro de você. Tem gente que esquece quem é Deus, e aí para de buscar Deus e andar com Deus e querer Deus. Se queremos avivamento, vitória, nós precisamos derrubar alguns orgulhos dentro de nós. Precisamos derrubar algumas idolatrias. Sabe, eu disse um dia desse, repeti o que um pastor estava pregando, é verdade. Tem gente que quer na igreja dar glória a Deus, dizer que é crente, mas no dia do aniversário dele, toda a festa é do time dele, o bolo é do time dele, o painel é do time dele, a camisa é do time dele, os convidados todos têm que ir com a camisa do time. Isso é uma idolatria e precisa ser derrubada hoje. Sabe, a gente precisa derrubar essa duplicidade espiritual. Há uma duplicidade espiritual que está governando a sua vida, a sua família, a sua casa, e precisa ser derrubada. Quarta verdade que eu quero te falar: Gideão vai preparar um baita exército com 32 mil homens, e Deus vem e reduz o exército, porque Deus não queria que a glória fosse do homem. Deus vai revelar a sua glória é nisso. Gideão é aquele cara que está malhando trigo no lagar, e quando o Senhor chama ele e manda ele preparar o exército, ele chama 32 mil homens. Ele achou: com 32 mil eu vou arrebentar. E o Senhor fala: mande, tem muita gente aí, Gideão. Hã? Tem muita gente aí. Então pega aí os covardes, os medrosos, manda voltar. Daí mesmo, manda voltar. Atenção, covardes! Atenção, medrosos!
Dê um passo atrás. Ô, gente, o que que aconteceu? 22 mil homens eram covardes e fracos. Só restaram 10 mil homens. Aí, Gideão falou: Senhor, realmente eu ia me dar mal. Tinha 22 mil homens covarde e medroso. O senhor diz: ainda tem muita gente. 10 mil homens é muita gente. O senhor, Gideão fala: o quê? O quê? O quê? E o senhor diz: leva eles para o rio. Aquele que trouxer a água à boca, esse vai contigo. Aquele que baixar o rosto na água, esse volta. 9.700 não vigiaram e tiveram que voltar. Somente 300. Por que isso? Para que Israel não se gloriasse nele mesmo, ou até mesmo contra Deus. Deus não divide a glória com ninguém. Eu posso falar? Eu posso falar? Então eu vou falar. Você e Deus é a maioria. Às vezes, o que você tem que entender com isso? Às vezes, Deus diminui recursos, reduz pessoas, reduz forças, enxuga estruturas. Isso não é perda, isso é estratégia divina. Quinta verdade: a estratégia de Deus parece loucura, sim ou não? Sim. Os 300 homens vão para a guerra com um monte de arma? Não, vai com trombeta, vai com cântaros, vai com tochas. Que isso? Estratégia de Deus. É melhor obedecer do que sacrificar, meu filho. Não havia espada na mão de ninguém. A vitória veio com unidade, a vitória veio com obediência, a vitória veio com posicionamento. E o inimigo, o que aconteceu? Entrou todo mundo em confusão. Deus ainda confunde o inimigo, e eu quero liberar uma palavra para você: Deus vai confundir essas pessoas que se levantaram contra ti. Quando eles quebraram o vaso, quebraram o orgulho, quebrar a prepotência, a luz aparece e o inimigo perde o controle. Queridos, Gideão, ele começou escondido, mas terminou liderando uma nação. Ele começou inseguro, mas terminou estratégico. Ele começou perdendo, ou melhor, ele começou perdido na batalha, mas terminou confiando na palavra. Deus não quer apenas te tirar do esconderijo, queridos. Ele quer te colocar no comando da vitória. Ô, gente, escute. A águia, ela nasce com um filhote frágil, mas carrega a DNA do voo. Mesmo antes de voar, ela já nasceu para as alturas, você sabia? Assim é o teu chamado. Você pode estar no lagar, mas você nasceu para o campo de batalha. Escuta, você faz parte do ninho das águias, onde o pardal não pode pousar, filho. Eu quero te falar, Gideão precisou ouvir a voz de Deus, derrubar altares, confiar no impossível. Hoje Deus ainda chama homens e mulheres escondidos, e talvez você esteja com medo, desanimado, se sentindo pequeno, mas o Senhor diz: eu sou contigo, varão valoroso, eu sou contigo, varoa valorosa. E a pergunta é: você vai continuar no lagar ou vai assumir o seu chamado? Deus não procura gigantes, pessoal. Ele transforma escondidos em libertadores. Ô, gente, escute uma coisa. Por que você está fugindo de Deus? Sabe, fuja é da aparência do mal. Porque Deus quer te usar com poder e glória. Você vai ser o libertador da tua vida, da tua família, o libertador do teu casamento, o libertador da tua vida financeira. Você vai tirar da mão do inimigo, tudo isso da mão do inimigo.
porque o inimigo pensa que vai continuar prevalecendo na tua vida, e não vai. Por quê? Porque o Senhor é contigo. Se posicione, levante-se, sabe? Ponha-te de pé, ponha-te de pé, porque essa madrugada o Senhor já está falando: eu estou contigo, eu te tomo pela tua mão direita e te digo, tu és meu. E se você é de Deus, filho, o inimigo não vai prevalecer. Tenha certeza disso. A vitória é sua pelo poder do nome de Jesus. Eu quero orar contigo. Eu quero orar com você. Eu sei que você já separou esse copo com água para a gente consagrar. Hoje é noite de libertação. Hoje é noite de vitória. Hoje é noite de cura. Hoje é noite de você liberar a tua família, o teu casamento. Tenha certeza, as tuas emoções vão ser liberadas, porque o inimigo tentou travar as tuas emoções. Ore comigo agora. Você vai ter saúde mental, emocional, em nome de Jesus. Pai, eu quero colocar diante do Senhor essa vida que está me ouvindo agora, essa família que está me ouvindo, meu Deus, pessoas que estão com problema no casamento, na vida espiritual, na vida financeira, sentimental, relacional. Então, meu Deus, no nome de Jesus, encontra essa pessoa agora, encontra essa pessoa agora, meu Deus, e leva a libertação, leve cura, leve alegria, leve a paz de volta. Oh, meu Deus, quem sabe na caminhada o medo entrou como entrou em Gideão. Quem sabe ele está no esconderijo, mas ele precisa estar em outro esconderijo. Ele precisa estar no esconderijo do Altíssimo, porque quem habita no esconderijo do Altíssimo, a sombra do Onipotente descansará. Então, meu Deus, leva descanso para essa vida, leva intrepidez, leva ousadia, leva coragem, leva força, leva disposição. O Senhor não nos deu um espírito de covardia, mas o Senhor nos deu um espírito de fortaleza. Então, que haja fortaleza sobre a vida dos teus filhos, que haja força, que haja disposição, na autoridade do nome de Jesus, meu Pai. Eu entrego nas tuas mãos e te agradeço pela vitória. Amém. E graças a Deus. Pega esse copo com água e beba, e seja abençoado essa noite. Fica com esse louvor, em nome de Jesus.

0: 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Para você ligar agora para os revoltados, que vai orar contigo, que vai te dar uma palavra. O telefone é 21 990 24 8723. 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Ligue, passa o zap, peça oração, diga o teu problema, mas só liga, pelo amor de Deus, se você estiver revoltado. Se não tiver, não adianta ligar, sabe? Eu não quero falar com pessoas que estejam acomodadas, não. Eu quero pessoas que querem mudança na vida. Então ligue agora, 21 990 24 8723. 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
7: Da maneira como eles lidavam com a questão do bem e do mal, é que a coisa vai adquirir um perfil diferente. Aqui nós vamos perceber que Satanás vai, vamos assim, mostrando as suas garras devagarzinho.
6: Rota 66, o caminho do ensino teológico dos 66 livros da Bíblia, começa agora trazendo mais uma série de estudos para você que busca a verdade e quer entender a vida. Hoje o professor Luiz Saião segue sua expedição e chega quase no fim do Antigo Testamento para comentar o livro do profeta Zacarias. Uma etapa cheia de mistérios, tema desta reflexão. Sessentar o livro do profeta Zacarias. Uma etapa cheia de mistérios. Tema desta reflexão. Sessão noturna. As visões de Zacarias. Capítulos 1, 2 e 3. E você já sabe, ouvinte, não existe nada melhor do que ser surpreendido por uma notícia espetacular, não é mesmo? ainda mais quando pensamos que não tem mais jeito. Esperança e vitória é tudo o que precisamos.
7: Pois é, meu querido ouvinte, você sabe, e talvez mesmo que não saiba, agora vai confirmar, Zacarias é contemporâneo ao profeta Ageu, escrevendo na mesma ocasião por volta de 520 a.C. E assim como Ageu, isso está muito claro no livro de Zacarias, na sua datação especificada no próprio livro. Vamos começar lendo o início de Zacarias capítulo 1, que nos diz o seguinte: no oitavo mês do segundo ano do reinado de Dario, o que é ano 520, a palavra do Senhor veio ao profeta Zacarias, filho de Berequias e neto de Ido. O Senhor muito se irou contra os seus antepassados, por isso diga ao povo: assim diz o Senhor dos Exércitos, voltem para mim e eu me voltarei para vocês. Diz o Senhor dos Exércitos: não sejam como os seus antepassados, aos quais os antigos profetas proclamavam. Assim diz o Senhor dos Exércitos: deixem os seus caminhos e as suas más obras. Mas eles não me ouviram nem me deram atenção. E então, esta palavra começa com uma advertência, um chamado de arrependimento, dizendo que Deus estava convocando o povo para mudar de atitude em relação aos antepassados que tinham recebido o castigo merecido. Depois dessa introdução, Zacarias então começa uma quantidade expressiva de visões que vão falar sobre o que irá acontecer com o povo de Deus. E é interessante, nesta espécie de sessão noturna nas visões de Zacarias,

verso 7, nós lemos o seguinte na NVI. No 24º dia do 11º mês, mês de Sebate, no segundo ano do reinado de Dario, a palavra do Senhor veio ao profeta Zacarias. E então ele diz, durante a noite, começamos a nossa sessão noturna aqui numa espécie de Cine Zacarias do Antigo Testamento, ele diz, tive uma visão. Apareceu na minha frente um homem montado num cavalo vermelho. Ele estava parado entre as murtas num desfiladeiro, atrás dele havia cavalos vermelhos, marrons e brancos. Então eu perguntei, quem são estes, meu senhor? O anjo que falava comigo respondeu, eu lhe mostrarei quem são. O homem que estava entre as murtas explicou, são aqueles que o Senhor enviou por toda a terra. Eles relataram ao anjo do Senhor que estava entre as murtas, percorremos toda a terra e a encontramos em paz e tranquila. Então o anjo do Senhor respondeu, Senhor dos exércitos, até quando deixarás de ter misericórdia de Jerusalém, da cidade de Judá, com as quais estás indignado há 70 anos? Então, qual foi a resposta do Senhor? Diz o texto, o anjo me disse, proclame, assim diz o Senhor dos exércitos, eu tenho sido muito zeloso com Jerusalém e Sião, mas estou muito irado contra as nações que se sentem seguras, porque eu estava apenas um pouco irado com meu povo, mas elas aumentaram a dor que ele sofria. Por isso, assim diz o Senhor, estou me voltando para Jerusalém com misericórdia, e ali o meu templo será reconstruído, a corda de medir será esticada sobre Jerusalém, declara o Senhor dos Exércitos. Diga mais, assim diz o Senhor dos Exércitos, as minhas cidades transbordarão de prosperidade novamente, e o Senhor tornará a consolar Sião e a escolher Jerusalém. Esta visão é uma promessa de bênção e de prosperidade. A ideia clara que a visão apresenta é que o tempo do sofrimento e do castigo acabou. Agora sim podem percorrer a terra, porque ela está em paz e tranquila, portanto, dias felizes e tranquilos esperam o povo de Deus, conforme a primeira visão de esperança que aparece aqui no início de Zacarias. Logo na sequência, nós vamos ver uma segunda visão. O texto diz, depois eu olhei para o alto e vi quatro chifres. Então perguntei ao anjo que falava comigo, o que é isso? Ele me respondeu, são os chifres que dispersaram Judá, Israel e Jerusalém. Depois o Senhor mostrou-me quatro artesãos, eu perguntei o que eles vêm fazer, ele respondeu, ali estão os chifres que dispersaram Judá ao ponto de ninguém conseguir sequer levantar a cabeça. Mas os artesãos vieram aterrorizar e quebrar esses chifres das nações que se levantaram contra o povo de Judá para dispersá-lo. É interessante observar aqui, o chifre no Antigo Testamento, na mentalidade hebraica, significa força, poder, e muitas vezes, especialmente na literatura apocalíptica, significa nações poderosas. Pois é, aqueles que haviam feito isso, as nações que haviam feito sofrer o povo de Deus, agora chegou a hora do basta. A opressão feita contra o povo de Deus receberá o seu castigo. Prosseguindo na terceira visão, nós vamos encontrar aqui no capítulo 2 um novo texto que nos diz o seguinte, ele olhou e viu um homem segurando uma corda de medir. Zacarias observa e pergunta onde é que ele está indo. E então a resposta é que ele vai medir Jerusalém para saber o comprimento e a largura. Então diz o texto no verso 3, o anjo que falava comigo retirou-se, outro anjo foi ao seu encontro e lhe disse, corra e diga àquele jovem, Jerusalém será habitada como uma cidade sem muros por causa dos seus muitos habitantes e rebanhos. Eu mesmo serei para ela um muro de fogo ao seu redor, declara o Senhor, e dentro dela serei a sua glória. Atenção, atenção, fujam da terra do norte, declara o Senhor, porque eu os espalhei aos quatro cantos da terra. Diz o Senhor, atenção, ó Sião, escapem vocês que vivem na Babilônia, porque assim diz o Senhor dos Exércitos, ele me enviou para buscar a sua glória entre as nações que saquearam vocês, porque todo que tocar em vocês toca na menina dos olhos dele. Certamente levantarei a minha mão contra as nações de forma que serão um espólio para os seus servos. Então vocês saberão que foi o Senhor dos Exércitos que me enviou. E o texto prossegue.

convocando uma grande alegria. Cante alegre-se, ó cidade de Sião, porque venho fazer de você a minha habitação. Muitas nações se unirão ao Senhor naquele dia e se tornarão meu povo. E assim a grande promessa de prosperidade, bênção e presença de Deus aparece aqui, a presença gloriosa de Deus mostrando para nós que o espaço em Jerusalém deveria ser um espaço grande, porque muitos haveriam de voltar para lá, porque as expectativas futuras eram abençoadoras aqui nas sessões noturnas, ou melhor, na sessão noturna das visões extraordinárias de Zacarias. Chegando então ao capítulo 3, temos aqui a última visão deste bloco de capítulos, que é a quarta visão do livro. Diz o texto: depois disso, ele me mostrou o sumo sacerdote Josué diante do anjo do Senhor e Satanás à sua direita para acusá-lo. O anjo do Senhor disse a Satanás: o Senhor o repreenda, Satanás. O Senhor que escolheu Jerusalém o repreenda. Este homem não parece um tição tirado do fogo? Ora, Josué, vestido de roupas impuras, estava em pé diante do anjo. O anjo disse aos que estavam diante dele: tirem as roupas impuras dele. Depois disse a Josué: veja, eu tirei de você o seu pecado e coloquei vestes nobres sobre você. Disse também: coloque um turbante limpo em sua cabeça. Colocaram o turbante nele o vestir enquanto o anjo do Senhor observava. E o anjo do Senhor exortou Josué. Ele disse o seguinte: assim diz o Senhor dos Exércitos, se você andar nos meus caminhos e obedecer aos meus preceitos, você governará a minha casa e também estará encarregado das minhas cortes, e eu lhe darei um lugar entre estes que estão aqui. Ouçam bem, sumo sacerdote Josué e seus companheiros sentados diante de você, homens que simbolizam coisas que virão. Trarei o meu servo o renovo. Vejam a pedra que coloquei na frente de Josué. Ela tem 7 pares de olhos e eu gravarei nela uma inscrição, declara o Senhor dos Exércitos, e removerei o pecado desta terra num único dia. Naquele dia, declara o Senhor dos Exércitos, cada um de vocês convidará seu próximo para sentar-se debaixo da sua videira e debaixo da sua figueira. O que que acontece, querido ouvinte? Esse momento é um momento de restauração, momento de levantar a cabeça e de olhar para o futuro com esperança. Deus, então, depois de apresentar a sua primeira chamada ao arrependimento, começa, através dessas visões extraordinárias que nós vimos aqui, a dos cavalos, vimos aqui a visão dos chifres, o homem com a corda de medir, e agora a purificação das vestes do sumo sacerdote Josué, conforme observamos aqui. É interessante observar que o que nós vemos é que Josué aparece aqui como que acusado, acusação que vem de um acusador oficial, que é Satanás, que, aliás, a sua aparição na Bíblia nessa posição é mais clara aqui pela primeira vez. E o Senhor rejeita a acusação de Satanás. Josué aqui é purificado plenamente e recebe novas vestes de sacerdote em pleno estado de pureza. E nessa expressão que mostra como Deus está disposto não só a dar bênçãos, não só a prometer prosperidade e salvação para o futuro, mas também uma expectativa de perdão absoluto, completo e com o surgimento do seu servo, o renovo, que mais uma vez nós observamos que o desfecho dessa expectativa de salvação e de bênção futura é o desfecho messiânico, mostrando que a salvação, a restauração, a bênção divina estão em vista aqui nas visões que aparece no livro de Zacarias, com uma esperança plena que se cumpre de maneira absoluta e completa com a vinda do nosso Senhor, Salvador e Messias, Jesus Cristo, o Senhor nosso.

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1: Uma nova série, um novo livro para você estudar, Profeta do Antigo Testamento, livro de Zacarias, capítulos de 1 a 3. Professor Luiz Saião está aqui para responder as perguntas após a aula, a exposição deste texto. Professor, eu fiquei indignado. Veja só, eu pensei que estava livre daquelas visões de Daniel, de Ezequiel, e agora aparecem novamente as mesmas visões. Que tipo de visão temos aqui? Será que Zacarias, ele está tendo o mesmo tipo de visão, semelhante à de Daniel, à de Ezequiel, que já estudamos?
2: Pastor Alberto, de fato, as visões de Zacarias têm certa semelhança. E, aliás, na segunda parte de Zacarias, vão ter ainda mais com a literatura, por exemplo, de Daniel e, em parte, com Ezequiel. Por quê? Porque Zacarias é aqui um profeta menor, tardio, pós-exílico, que aponta já para um momento de transição, né? Quando o pensamento assim, profético dá lugar a um momento apocalíptico, né? Cheio de visões, com simbolismos diferentes. Então, é verdade, há um certo paralelo, uma certa semelhança já entre estas visões que aparecem aqui, que são inclusive muitas, né? E aquilo que vimos já em Ezequiel e Daniel, um novo momento na história do Antigo Testamento.
1: Agora, será que podemos entender um pouco mais sobre estes chifres que aparecem aqui no capítulo 1, verso 18? Esses quatro chifres são a segunda visão de Zacarias? Dá para identificar, dá para perceber o que ele está querendo dizer com isso?
2: Sim, os chifres são símbolos de poderio humano, de poder de nações que trouxeram sofrimento para o povo de Deus. E o que está em vista aqui? É uma recordação, que talvez não seja a palavra mais interessante, né? Do passado, envolvendo aqui o Egito, a Babilônia, a Assíria e até o próprio Império Medo-Pérsia, ou seja, todos os inimigos do povo de Deus que fizeram o povo de Deus, o povo, em caso de Israel e de Judá, sofrer, também receberão o juízo, o julgamento da parte de Deus. É isso que está em vista aqui no episódio dos chifres.
1: Agora, professor Luiz Saião, aqueles que estão nos acompanhando, olhando o capítulo 3, eles vão perceber um personagem que pouco aparece no Antigo Testamento e que se faz presente aqui de uma maneira até indesejável, né? Por que Satanás aparece exatamente neste momento da história e qual o seu papel, sua importância aqui no livro de Zacarias?
2: Olha, pastor Alberto, a figura de Satanás no Antigo Testamento, ela não aparece com frequência e com constância. Nós temos a história lá do Éden, né? Que nós temos uma definição clara que é Satanás posteriormente. Nós temos a referência ao livro de Jó. Existem algumas sugestões de alguma coisa com Ezequiel e Isaías. Então, Satanás, mesmo quando aparece em Jó, ele não é apresentado assim como adversário de Deus. Não é, quer dizer que ele não fosse. Quer dizer que o foco na soberania de Deus é tão forte no Antigo Testamento que ele é visto como criatura de Deus que está debaixo do seu poder. É aqui, no período persa, até por causa da cultura persa, da maneira como eles lidavam com a questão do bem e do mal, é que a coisa vai adquirir um perfil diferente. Aqui nós vamos perceber que Satanás vai, vamos assim, mostrando as suas garras devagarzinho, né? Então é a primeira vez que Satanás oficialmente é um acusador direto. E esta posição aparece aqui quando ele acusa o sacerdote, sumo sacerdote Josué, e então nós vemos aí a sua função de acusador, de adversário, que vai ter um desfecho assim pleno, completo e mais nítido na teologia do Novo Testamento.
1: Ok, eu prefiro falar do renovo, prefiro falar de esperança. E a quarta visão, no final do capítulo 3 de Zacarias, vai falar deste renovo que aparece aqui e em seguida fala-se sobre a pedra, né? Cheia de olhos, é uma quarta visão assim, né? Para assustar, né? Que além dessas visões, agora aparecem olhos, né? Que vem, né? Que história é essa, Sayão?
2: Pois é difícil. A gente tem que tomar bastante cuidado, pastor Roberto, que alguns desses textos do Velho Testamento são difíceis. E às vezes a pessoa vai lendo assim e vai, né, entendendo aquilo que parece no primeiro momento, né? O renovo já é uma expressão que vem lá de Isaías, né? Que é a ideia de um rebento, né, de um nascimento que surge de um tronco, uma renovação vegetal, que mostra a ideia da restauração, e esse termo é especificamente aplicado com respeito à esperança messiânica. E a pedra aqui, que aparece paralelamente, também deve ser entendida como o Messias, porque a ideia da estabilidade, da firmeza, daquilo que se espera para o futuro. E além disso, essa pedra cheia de olhos, essa ideia de cheia de olhos aparece em algumas outras vezes na Bíblia, dá uma ideia de ver por toda parte. Portanto, o significado mais provável é de onisciência. Tudo isso aponta para a salvação futura, messiânica, inclusive levando em conta, né, outros textos aqui que aparecem em Zacarias, tem referências lá também em Miqueias, em Isaías, que quando chegar essa restauração, as nações irão para a casa do Senhor, para a terra de Deus, para buscar o Deus verdadeiro, serão abençoadas e se alegrarão. E é o que os estudiosos discutem, se é uma simbologia da era messiânica que começa com Cristo ou se isso ainda aguarda um cumprimento mais literal no futuro escatológico que nos aguarda, pastor Alberto.
1: Então quer dizer que lá para frente vamos ter muitas coisas no livro de Zacarias, certo?
2: Sem dúvida, você liga a sua visão porque lá vem muita coisa para o seu coração e a nossa compreensão das escrituras.
1: Por enquanto, vamos agora com a aplicação do estudo para o seu coração.
2: No Rota 66 de hoje, meu querido ouvinte, você acompanhou conosco o início do estudo do livro de Zacarias. Nós vimos os capítulos de 1 a 3 e o nosso tema de estudo foi Sessão Noturna, as visões de Zacarias. Você viu como, de repente, o livro de Zacarias começa com as visões, quatro visões iniciais, depois serão mais quatro, totalizando oito, falando da restauração e da bênção de Deus para a terra de Judá nesse novo momento, quando o templo de Jerusalém é reconstruído. Nós vimos a visão dos cavalos, os quatro chifres e também os quatro artesãos que aparecem nessa segunda visão, o homem com a corda de medir e depois as vestes puras para o sumo sacerdote Josué diante da acusação de Satanás. O que que a gente descobre e vê em tudo isso aqui? Uma expectativa extraordinária de bênção crescente de Deus para o futuro, para o seu povo. Aqui havia acabado o cativeiro, agora Jerusalém haveria de ser reconstruída, as nações pagãs que haviam feito mal seriam julgadas por isso e o perdão estava garantido com a expectativa do renovo da pedra cheia de olhos, da grande restauração, salvação e perdão final. O que que a gente descobre aqui? Que a mensagem bíblica é uma mensagem de muita esperança, de muita bênção e que anima e fortalece o nosso coração. A grande verdade, a grande aplicação é que, no controle da história, Deus prepara a nossa vitória para a sua honra e sua glória.
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1: Querido amigo, hoje temos como propósito estudarmos a segunda e última parte do capítulo 13 do Apocalipse, onde nós vamos ver um relato bem marcante sobre este inimigo de Cristo, que nós começamos a ver no programa passado. Vamos estudar hoje Apocalipse 13, 11 a 18. Para esses primeiros cristãos, os destinatários que receberam de João este livro de revelações, este inimigo de Cristo foi identificado como a primeira besta. E essa primeira besta foi associada rapidamente à pessoa do imperador Domiciano. Quando Domiciano, imperador de Roma, espalhou suas imagens por todo o império, exigindo dos súditos exclusiva adoração, ele tipificava essa besta que surgiu do mar e que nos dias finais assim também vai proceder. Nesse capítulo, então, nós vamos verificar três verdades que necessitamos conhecer a respeito desse inimigo de Cristo. Nesse capítulo 13, nós já estudamos a primeira parte e agora, nessa segunda parte, vamos estudar esse texto, dando-lhe então o seguinte título: Verdades sobre o inimigo de Cristo. Eu repito, capítulo 13, versículos 11 a 18 de Apocalipse, Verdades sobre o inimigo de Cristo. Lembrando então que essa é a segunda parte desse capítulo, no programa passado conhecemos o primeiro aliado do diabo. Conhecemos a besta que surgia do mar. Nesse programa, sobre essa outra parte de Apocalipse 13, nós vamos conhecer o segundo dos principais aliados do dragão ou do diabo, isto é, a besta que vem da terra. Já concluímos que a besta do mar representa o poder perseguidor de caráter político, evidenciado para os primeiros destinatários de João como o governo romano, isto é, o Império Romano e os seus imperadores. Mas quando projetamos essas palavras para os dias finais, percebemos também que naqueles dias haverá uma manifestação de um poder político oposto a Cristo e a sua igreja. Então, o princípio que podemos extrair desses versos pode ser apresentado da seguinte maneira: o inimigo de Cristo, mesmo caracterizando-se de diferentes maneiras, será sempre um inimigo derrotado. Eu repito, esse é o princípio que temos a partir de Apocalipse 13, 11 a 18. O inimigo de Cristo, mesmo caracterizando-se de diferentes maneiras, será sempre um inimigo derrotado. E nesses versículos finais do capítulo 13, nós vamos encontrar três verdades sobre esse inimigo de Cristo e suas caracterizações diversas. A primeira verdade sobre o inimigo de Cristo é que ele exercerá poder sobrenatural, versículos 11 até 15. E aqui temos que fazer três constatações. Primeiro, a sua imagem é enganadora. Versículo 11 diz assim: vi ainda outra besta emergir da terra. Ela possuía dois chifres, parecendo um cordeiro, mas ela falava como dragão. Lembramos, querido amigo, que o dragão estava na praia esperando seus aliados. De um lado, no mar, apareceu a primeira besta. Do outro lado, na terra, apareceu a segunda besta. Essas bestas não vêm de cima, não foram enviadas por Deus. Vêm dos homens, isto é, do mar, da sociedade, e vêm da terra, isto é, do mundo dos homens. Em diversos exemplos no Apocalipse, a palavra terra significa o mundo todo ou os homens ímpios. E além das diversas citações, é afirmado que as nações e os reis da terra glorificam o Senhor. Portanto, essa palavra que vem da terra significa exatamente o mundo e o mundo dos homens ímpios. Nossa interpretação da origem da segunda besta precisa concordar com a mensagem do livro todo. Então, o Apocalipse foi descrito e foi registrado principalmente para os cristãos da Ásia, diante das tribulações que lhes afligiam. Já notamos o significado da profecia de Daniel 7, que fala de grandes impérios que se levantariam. Os grandes impérios representam o mundo, representam as nações, os homens ímpios. A segunda besta de Apocalipse 13, então, esta que estamos estudando nesse programa, vem do mundo e serve também ao dragão. Essa besta não é nada igual em aparência à primeira. A besta do mar é assustadora, terrível, com 7 cabeças, 10 chifres e características de leão, urso, leopardo. Essa besta da terra, ela tem uma aparência de inocência, uma aparência suave, de mansidão, parece até um cordeiro. Mas é bom lembrarmos que as aparências enganam. Essa besta não é um cordeirinho inocente. As suas palavras vêm do próprio dragão, o sedutor dos homens. Apesar da sua aparência inofensiva, esta besta tem o mesmo alvo que o dragão tem. Ambos querem destruir os homens. Uma segunda explicação que merece a nossa atenção é que a sua intenção é que todos adorem a primeira besta, versículos 12 a 14. Nesses versículos, essa segunda besta está diretamente ligada à primeira, e ela é a causa das pessoas adorarem a primeira. Ela tem o papel de promover, até por força e ameaça, a submissão religiosa ao poderio governamental. A besta da terra pode ter aparência menos assustadora, mas ela tem o mesmo poder da besta do mar. Ela domina com autoridade. Ela tem poder, como veremos já, de tirar a vida daqueles que não a obedecem e não se submetem à sua autoridade como besta. A função dessa segunda besta é introduzir, é levar os homens à adoração à autoridade humana. Assim, entendemos que a primeira besta representa o poder governamental e esta segunda besta representa a sua autoridade religiosa oficial. Por isso, a besta da terra é conhecida também como falso profeta. Vamos ver isso lá no capítulo 16, versículo 13. No final do primeiro século e no início do segundo século, a idolatria oficial cresceu para todos os lados. Vários templos e imagens foram construídos nas províncias e os representantes do governo promoveram a adoração a Roma e aos seus imperadores. Quem recusava participar dessa religião oficial seria punido até sofrendo a pena de morte. Novamente, é mencionada a ferida mortal que fora curada. A força perseguidora foi ferida mortalmente, mas ela voltou. E nós veremos no capítulo 17 mais detalhes sobre esse evento. No versículo 13, lemos que ela opera grandes sinais, de tal maneira que até fogo do céu ela fez surgir, ela fez descer a terra diante do olhar espantado dos homens. E na verdade, querido amigo, Paulo já tinha falado sobre esse homem da iniquidade. Veja em 2 Tessalonicenses, capítulo 2, versículo 9. Ele mostrou que a única defesa contra esse homem da iniquidade é o amor à verdade. 2 Tessalonicenses 2, 10 até 12. Ela seduziu os homens, aqueles que habitavam na terra. O dragão é enganador e os seus aliados também. No Egito, os magos imitaram os sinais de Moisés para enganar o faraó e o povo ficou admirado. Eles resistiram à verdade. Mas devemos lembrar que o poder de Deus e o poder da sua verdade é sempre superior ao poder enganador do maligno e dos seus servos. O poder dos magos egípcios não foi igual ao poder dos servos de Deus. O dedo de Deus é maior do que a mão poderosa do inimigo. Mas aqueles que não amam a verdade serão facilmente iludidos, seduzidos por essa besta. e eles vão aceitar as suas mentiras. O trabalho dessa segunda besta seria de convencer as pessoas a participarem da falsa religião, submetendo-se assim ao poder governamental. Obviamente, o verdadeiro cristão não vai aceitar tal atitude idólatra, e aí sofrerá as consequências da sua desobediência à besta. Os que habitam no céu jamais fariam uma imagem à besta. Imagens feitas para adoração foram proibidas já na antiga aliança. Lembre-se de Êxodo capítulo 20. E foram sempre tratadas como abominações diante de Deus. Observamos que tais imagens não foram somente proibidas aos israelitas. As imagens idólatras dos povos pagãos foram igualmente detestáveis para o Deus verdadeiro. Podemos ver isso lá em Isaías 29, Jeremias 51, Ezequiel capítulo 30. Deus não aceitou a conduta dos israelitas que se fizeram como os gentios, que fizeram imagens como objetos de louvor no deserto ou depois de chegar à terra prometida. E claramente Deus não aceitaria tal prática dos cristãos naqueles dias de João lá na Ásia. Não. A tolerância de pessoas na igreja que apoiavam essas práticas foi motivo de fortes repreensões, como nós vemos no capítulo 2, versículo 14 e 20, quando Jesus fala diretamente às igrejas através das cartas. É impossível sermos participantes da mesa do Senhor e da mesa do demônio ao mesmo tempo, conforme disse Paulo aos Coríntios, capítulo 10, versículos 21. A besta da terra promoveria a idolatria oficial, incentivando as pessoas a fazerem uma imagem idólatra. Como já observamos, a idolatria imperial ficava cada vez mais forte, especialmente a partir das últimas décadas do primeiro século e o começo do segundo século. As províncias, especialmente a Ásia, aceitavam algumas dessas práticas com bastante facilidade. Templos foram erguidos nas cidades da Ásia, inclusive em algumas cidades, nas cartas, como nós vimos nos capítulos 2 e 3 de Apocalipse. A pressão, então, sobre os cristãos para se conformarem a essa adoração idólatra aumentava. Mas já havia passado uma onda de perseguição, mas viria outra. Veja no capítulo 2, versículo 10. Se algum discípulo respirasse mais livre, achando que a batalha tinha terminado, estaria despreparado para as perseguições vindouras. Esses comentários sobre a ferida curada mostram que a besta já havia perseguido os cristãos, mas que a opressão ainda não tinha terminado. Teremos mais evidências bem claras nos próximos capítulos, mas acredito que essas referências já estejam sugerindo uma data depois da perseguição feita por Nero, que terminou nos anos 68. Ele reinou de 54 a 68. Ele seria a cabeça golpeada de morte. E a cura sugere a vinda de um outro imperador que ressuscitaria as suas práticas de perseguição aos servos de Deus. O próximo perseguidor notável na história humana foi exatamente o imperador Domiciano, imperador que exilou João, imperador de 81 a 96 depois de Cristo. Os romanos e os povos conquistados foram obrigados a dar homenagem aos símbolos romanos. Às vezes, foram forçados a encararem imagens dos imperadores e confessarem: César é o Senhor. Os cristãos não faziam isso e por isso então sofreram. E em terceiro lugar, uma terceira consideração, ainda agora no versículo 15, notamos que a sua ação é a favor da primeira besta. Isto é, a ação dessa segunda besta é a favor da primeira besta e contrária aos santos do Senhor. Foi-lhe dado comunicar fôlego à imagem da primeira besta, para que não só a imagem falasse, como ainda fizesse morrer tantos quantos não adorassem a imagem da besta. Querido amigo, esta besta da terra, o falso profeta, não deu vida à besta, mas transmitiu uma aparência de vida e poder. Até hoje, falsos profetas usam falsos milagres para enganar os seus seguidores. Muitas pessoas acham fascinante a possibilidade de algum sinal. Simão, você lembra de Atos 8? Simão enganava os samaritanos. Muitos dos efésios praticavam artes mágicas. Aquela moça de Filipenses, capítulo 16 de Atos, estava iludindo as pessoas com as suas palavras sobre Paulo e Silas. Não nos surpreende saber que autoridades podem usar tais meios para iludir o povo e engrandecer os seus falsos deuses. Além dos sinais, os religiosos possuíam autoridade para castigar e até para matar os que não participavam da idolatria oficial. Podemos ver o desafio difícil que enfrentavam os servos do Senhor. A participação na religião governamental poderia proteger a vida, dando-lhe mais alguns anos, mas se rejeitasse a idolatria, eles poderiam ser mortos. Será que valeria a pena? A diferença maior, como disse Jesus Cristo, à igreja em Esmirna, viria depois. Só Deus oferece a recompensa eterna aos seus servos fiéis. Alguns anos a mais não seria o suficiente. A verdadeira mudança de vida, a verdadeira atuação, a ressurreição, a vida eterna, só o Senhor Jesus pode nos dar. A segunda verdade, então, sobre esse inimigo de Cristo é que ele marcará os seus seguidores, versículos 16 e 17. Três constatações aqui. Todos os seguidores serão marcados. A autoridade da besta é abrangente. Ela exerce poder sobre todas as classes, dos mais poderosos até aos mais pobres, até sobre os escravos. Ouvimos hoje em dia muitas especulações e acirrados debates sobre a marca da besta. Pessoas falam em códigos de barra, tatuagens, implantação de microchips, enfim, várias interpretações sobre essa marca da besta. Mas essas interpretações fogem do sentido de Apocalipse. Novamente, devemos lembrar dois fatos importantes. Essas profecias falam de coisas que aconteceriam em breve, logo depois de João escrever o livro. Interpretações que procuram o cumprimento dessas profecias com coisas do século XXI devem ser examinadas com cautela. As visões de João empregam linguagem simbólica. Jesus não é literalmente um leão, um cordeiro, ou alguém que tenha uma espada de dois gumes saindo da sua boca. Não. Não havia gafanhotos também com dentes de leões e caudas de escorpiões, nem cavalos com cabeças de leões. Não. Semelhantemente, não podemos entender que os servos do Senhor tenham recebido uma marca literal na testa. A marca selando os fiéis era uma marca simbólica, que quer dizer que eles pertenciam ao Senhor. Da mesma forma, a marca da besta é uma forma simbólica. Esses servos pertenciam à besta. Eles eram marcados para que só eles pudessem negociar. Os que são selados por Deus recebem as bênçãos dadas pelo Senhor. Os que foram selados pelas bestas poderiam receber os benefícios oferecidos pelo governo, especificamente os privilégios econômicos. Os cristãos fiéis, obviamente, seriam discriminados por não cederem a tais exigências. Mesmo se não tivesse algum comprovante oficial, os discípulos de Jesus certamente seriam identificados como pessoas que recusavam a participar dessas falsas religiões. Apesar de qualquer dificuldade que tenhamos em compreender esse símbolo, Deus o revelou para comunicar uma mensagem aos leitores originais do Apocalipse. Mais uma vez, temos que lembrar que esse livro é uma revelação, não um mistério oculto. E esse comentário sugere que os primeiros leitores tinham condições de compreender essa mensagem. O seu número é um número humano. Isso quer dizer, o número pode ser simplesmente representação do homem em termos gerais, sem tentar identificar uma pessoa específica. Da mesma maneira que surge a besta da terra e ela recebe sua força da sociedade ímpia, essa figura estaria frisando o fato que este inimigo é simplesmente de origem humana. E aí, o versículo 18 diz que o seu número é 666. A explicação mais simples e que se enquadra dentro desse contexto de Apocalipse é a seguinte. O número 7 é o número da perfeição divina e o número 6 seria o número da imperfeição, do fracasso humano. Dessa maneira, 666 enfatizaria a imperfeição da besta. Pode ser um inimigo violento, pode ser um terrível enganador, um assassino dos cristãos, mas o seu poder não passa de um poder humano, um poder imperfeito, um poder limitado. Entendendo, então, o número 666 como fracasso do poder humano, chegamos a essa definição. A besta tem o poder humano e nada mais. Não merece adoração, não deve ser honrada como Deus, não pode fazer nada que o homem não seja capaz de fazer. Colocando esse poder ao lado do poder daquele que segura as sete estrelas na mão, o discípulo de Cristo não precisa temer. Por isso podemos concluir, querido amigo, este estudo, essa reflexão, mostrando que os fiéis podem e devem perseverar na sua confiança em Deus, porque serão vencedores eternos. Peço a Deus que lhe dê a vitória final em Cristo Jesus. Um grande abraço e até o próximo programa.
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2: Hoje é dia 30 de junho e o título: Provérbio do Dia. Leitura bíblica em Provérbios, capítulo 4, versículos de 1 a 27. E o destaque: Provérbios, capítulo 1, versículos de 2 a 4. Os provérbios a ajudarão a adquirir a sabedoria e a instrução, a compreender as palavras que dão entendimento, a receber a instrução para proceder com sensatez, fazendo a justiça, o juízo e a retidão. Ajudarão a dar prudência aos ingênuos e conhecimento e bom senso aos jovens. Você lê a Bíblia todos os dias? Hoje quero desafiá-lo a começar uma nova jornada. Além de seu plano de leitura bíblica ou devocional costumeiro, gostaria de encorajá-lo a ler diariamente o livro de Provérbios. Se você nunca o leu antes, experimente fazer isso. Ler e estudar a palavra de Deus é uma disciplina espiritual, o que significa que precisamos decidir separar um tempo para isso e nos dedicar de verdade. Se você não tem o desejo de ler a Bíblia, ore e peça que Deus lhe dê essa vontade. O livro de Provérbios é uma coleção de ensinamentos atribuídos ao rei Salomão e outros sábios do antigo Israel. É um dos volumes mais práticos e fascinantes da Bíblia, cheio de riquezas e princípios para a vida cotidiana. De acordo com o pastor John MacArthur, este livro trata das escolhas éticas do homem, trazendo à discussão a maneira que ele pensa, vive, e administra a sua vida diária à luz da verdade divina. São 31 capítulos repletos da sabedoria, escrito por homens inspirados pelo Espírito Santo. Crie o hábito regular de ler um capítulo por dia, lendo o capítulo correspondente ao dia do mês. Com esse hábito, você vai ler o livro todo uma vez por mês. Que dia é hoje? Leia o capítulo correspondente a este dia. Quando terminar o mês, comece a ler a partir do capítulo 1 novamente. Acredite, a cada releitura, o Espírito Santo poderá trazer uma nova luz àquele texto. O resultado é que você aprenderá e memorizará muitos provérbios sem muito esforço. Com o passar dos anos, toda essa riqueza se tornará parte de sua memória arraigada e os seus princípios servirão para ajudá-lo diariamente. Aplicar os princípios de provérbios é viver da maneira que Deus planejou que vivêssemos desde a criação. Esse foi o nosso presente diário. 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
1: Olá, graça e paz. Sejam bem-vindos ao programa da Igreja Evangélica Cristo Vive. Eu quero expressar a minha mais profunda gratidão a Deus por poder estar num dia que Deus preparou para ser boca de Deus para a sua vida. Nós vivemos dias que jamais poderíamos imaginar viver, com muitos poucos sinais de que humanamente as coisas estariam mudando. E claro, se nós não buscarmos na fé em Jesus Cristo, se nós não crermos na palavra, se nós não ouvirmos o Espírito falar, então a vida se torna realmente depauperada. Eu estou aqui hoje para trazer esperança ao teu coração, para trazer da parte de Deus uma palavra. E esta palavra, tratando-se da Bíblia Sagrada, não volta vazia. Tudo o que é falado, inspirado pelo Espírito Santo, tem desígnios. E ninguém pode alterar os desígnios de Deus. Eu sei que eu estou agora conversando com chefes de família que estão literalmente desesperançados. Estou conversando com uma senhora que tem sido verdadeiramente atormentada por pensamentos até de suicídio. Estou conversando com jovens que perderam realmente o rumo da vida. Abandonaram a sua escola, abandonaram a sua faculdade e estão aí num turbilhão sem saber exatamente o que fazer. E nós temos que começar agora a pensar, começar a fazer projetos. Nós temos que voltar a viver. Eu tenho usado na igreja a expressão voltar à normalidade. E talvez você diga, mas meu bom pastor Miguel Ângelo, como voltar a pensar no futuro? Como voltar a pensar no dia de amanhã? Se o que eu vejo, ouço e me apercebo é exatamente o contrário. São vozes negativas, são notícias estarrecedoras. Como é que eu posso pensar no amanhã? Vamos então à fonte da vida. Você sabe que o Senhor Jesus disse: vocês erram, ele usou a expressão, vós errais, porque não conheceis as Escrituras e não conheceis o poder de Deus. Se eu não conheço as Escrituras Sagradas, e se eu não tenho realmente uma percepção profunda do que é o poder da palavra, realmente a vida fica ao léu. É como um barquinho que não tem o seu timão, o seu leme, e está aí jogado de um lado para o outro ao sabor das ondas e da maré. Deus não quer que você viva assim. Os planos de Deus são mais altos do que os nossos planos. Os pensamentos de Deus são pensamentos muito mais altos que os pensamentos humanos. Então, onde está a âncora para a alma? Como não ser um barquinho jogado, atirado de um lado para o outro e até suscetível à vida de esboroar-se aí contra uma rocha?
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1: Eu sei que eu estou aqui nesta manhã com esta função espiritual, falando ao cansado, ao desesperado, à pessoa que pensa, à pessoa que já deixou de pensar, a você que é um religioso, a você que tem conceitos religiosos orientalistas, ocultistas, e você já percebeu, ídolos, e você já percebeu que isso não funciona. E você está aí como um turbilhão, como uma bomba explosiva a qualquer momento. Estava lendo numa das colunas sociais um dia desse, que uma pessoa entrou num táxi, ela estava tão nervosa que teve um infarto dentro do táxi e morreu dentro do táxi. Imagina, a pessoa está tão nervosa ao ponto de explodir as suas artérias, explodirem as artérias, ter um infarto fulminante, o que que não estava lá dentro da cabeça? O que que não estava nas emoções? Então eu estou aqui para lhe dizer, quando a palavra de Deus é ouvida e se mistura a palavra com a fé, então a fé diz, o que que está escrito na palavra? Há uma promessa de descanso, de anapausas. Então eu vou descansar, eu vou acreditar. Lembra que eu disse há pouco, quando eu estava de madrugada orando, o meu relógio Apple Watch vibrou, quando eu fui ver apareceu, Deus é fiel. Então Deus estava me dizendo, Miguel, acredite em mim, eu sou fiel. Eu estou dizendo a você, acredite em Jesus. Mas apóstolo, isso não é uma coisa subjetiva? Não, não é subjetivo. Isto é real. O Senhor está falando ao teu coração pela palavra, diz que a palavra não volta vazia. Tem desígnios. E Ele está dizendo, creia, confie. A palavra é viva e eficaz. Una a palavra com a fé. Determine agora que você não vai se submeter às vozes que estão aí, aos anúncios, às mensagens, que você vai olhar firmemente para o autor e o consumador da fé. Mas pastor, mas isto funciona assim, desta forma tão simples? Não, é simples para quem tem fé. A fé vem pelo ouvir a palavra de Cristo. E quando se ouve a palavra de Cristo, o Evangelho da Graça, há uma rendição da vida. E se você hoje, a despeito de tudo que você está vivendo, se você hoje se render, romper o cordão umbilical com esse mundo que não presta e se entregar a Jesus e o confessar como Senhor e Salvador, a Bíblia diz então que essa promessa passará a ter efeito na sua vida. Essa promessa do anapausa, do descanso, de acreditar, do Deus é fiel. Deus é fiel, Deus é bom, Jesus é maravilhoso. E Ele, às vezes, permite situações na vida para que a pessoa saiba que por ela mesma ela é incapaz de se salvar, de se libertar, de ter um rumo em paz na sua vida, ou, quizás, de poder pensar no futuro de forma alvissareira. Então, você que do outro lado disse, Deus está falando verdadeiramente ao meu coração, porque eu estou aqui uma pilha, né? Eu estou aqui tipo um vulcão ardendo e daqui a pouco eu entro em erupção. Pastor, o senhor não imagina. Deu problemas de família, problemas financeiros. Eu conheço, porque eu lido como pastor de almas com N situações e N problemas, dos mais simples ao óbito. Então eu conheço os dramas que se vivem. Por isso, o Espírito Santo me diz, fale à audiência que eu preparei, que eu tenho um descanso, que eu sou fiel, que as minhas promessas se cumprem. E o que eu estou esperando é que se reconciliem comigo. E agora, neste minuto final, eu lhe digo, estou aqui também como um embaixador de Cristo, com uma missão de lhe dizer, reconcilie-se com Deus. Reconcilie-se com o seu Criador, entregue a sua vida a Jesus. A sua vida não pode ser um barquinho agitado pelas ondas aí ao léu da vida. Há uma firmeza, há uma segurança em Jesus Cristo. Você não obterá em mais ninguém, porque o único, aquele que é o caminho, a verdade e a vida, a perfeição é Jesus Cristo. Então, abra-se agora, plenamente, deixa o seu coração, porque eu estou semeando sementes no teu coração, e elas têm que começar a germinar. Você é um chefe de família, você é um executivo, um profissional liberal, é um militar, um bancário, uma pessoa que trabalha em casa, uma pessoa ligada ao esporte, ao cinema, à televisão, à literatura, magistrado. Então, a mensagem vem para todos. Reconciliai-vos com Deus. Entregue a sua vida a Jesus. Porque ele diz, eu creio, recebo, porque é isso que eu estou vivendo. Nós, porém, que cremos, entramos no descanso. E ele termina dizendo, conforme Deus tem dito, assim jurei na minha ira. Não entrarão no meu descanso, embora certamente as obras estivessem concluídas desde a fundação do mundo. Então, se eu não creio, eu não tenho descanso, ando apavorado. Mas quando eu creio, lembro, todas as obras foram concluídas, disse o apóstolo São Paulo, desde a fundação do mundo. Deus não está fazendo nada de novo, nem de modernismos. Deus está apenas materializando aquilo que ele já manifestou. Diz que todas as obras estão completas desde a fundação do mundo. Era isto que o Espírito queria lhe dizer. Resta realmente um repouso. Esforcemo-nos para entrar neste repouso. Esforça-se por acreditar no plano perfeito de Deus. E você vai me ligar, vai telefonar para mim. Você vai dizer, apóstolo, minha vida mudou. Eu saí da morte para a vida, das trevas para a luz, da ira para a graça. Deus está abrindo os seus olhos. Deus está tirando você das trevas para a luz, das potestades de Satanás que te aprisionaram nesse sentimento de humilhação, de tristeza, de pavor da vida, para você começar a dizer, eu creio no amanhã. Com Jesus, ele é fiel, nada pode falhar, eu vou seguir em frente, eu vou conquistar, eu vou me erguer, eu vou brilhar, eu vou ser cabeça, acabou a cauda, acabou estar por baixo, vou estar sempre por cima, pois esta promessa, quem a fez, é fiel. Amém? É fiel. Deus seja louvado. E eu quero mais uma vez engrandecer a Deus, exaltá-lo. Deus soberano, acima de todos os reis, aquele que tem a soberania, déspotes, aquele que é temível, aquele que é maior e mais poderoso, maior que tudo e que todos, o cabeça da igreja, o governo está sobre os seus ombros, o Deus que não falha, o Senhor Jesus Cristo. Meu nome é apóstolo Miguel Anjo, da minha amada esposa Bispo Roxana, ao Criador, ao Soberano, toda a glória. Entre neste repouso. Graça e paz, em nome de Jesus.
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1: Bom dia, amada Igreja de Jesus. Bom dia, noiva de Cristo. Bom dia àqueles que são predestinados em amor, aqueles que foram chamados com um propósito santo de nesta terra serem luz e sal, luz para iluminar as trevas da sociedade e sal para dar sabor às vidas. Bem-vindos sejam todos, que alegria, que satisfação, que prazer, que honra. Não há lugar melhor na vida. É aqui que Deus fala, é aqui que Deus se manifesta, é aqui que Deus move a sua glória, a sua unção. É aqui que começa a vida. A Bíblia diz que Ele começou e Ele vai terminar até o dia final. Saiba disto, eu creio que Ele está neste lugar. Eu creio que esta reunião foi por Deus, desde antes da fundação do mundo, predestinada para que hoje todos nós pudéssemos ouvir a voz de Deus, sentir em nosso espírito essa comunhão íntima e podermos ser testemunhas. No final deste culto, certamente que todos dirão, como disse o profeta Isaías, foi a mão de Deus que fez isto. Prepare-se para o melhor. Deus tem provisão para a nossa vida. Nem olhos viram, nem ouvidos ouviram, nem jamais penetrou no coração do homem sobre aquilo que Deus tem preparado para aqueles que o amam. E os que amam o Senhor digam amém, amém e amém. Louvemos a Deus. Glórias ao Senhor. Eu quero então lhe dar as boas-vindas, você que está aqui, mas que Deus te conhece a ti individualmente. Nós estamos aqui muitas pessoas, mas Deus conhece cada um de nós, até os fios de cabelo da nossa cabeça. Deus os tem contados, até a cor original do nosso cabelo Deus conhece. Então, meus amados, eu quero lhe dar as boas-vindas a você que está participando de forma interativa aqui no Rio de Janeiro, no Brasil, em outros países do mundo. O Senhor sabe por que que você está aí ligado a esse satélite, a esse canal de televisão ou à internet. Conforme eu disse, no meio da multidão, mas cada um é uma individualidade. Deus nos conhece, a Bíblia diz que Ele escreveu o nosso nome nas palmas da mão dEle. Ele não se esqueceu de você. Nunca você seria um órfão. Ele disse, eu estarei convosco até ao fim. Ele guardará o nosso depósito até aquele dia. É por isso que nós, neste ministério, amamos tanto a Deus. Diga isso com os seus lábios. Diga, Senhor Jesus, eu te amo de todo o meu coração, com a minha alma, com os meus sentimentos, com toda a minha força. Tu és o meu Senhor, tu és o meu Redentor, tu és o meu Salvador. Tu és o cabeça da igreja, tu és o governo sobre a minha vida, tu és o autor da minha fé, tu és o autor da minha salvação. Diga assim, Senhor Jesus, só ao teu nome eu darei honras, louvores e glórias para todo sempre. Então, graça, paz, misericórdia e amor da parte daquele que vive e que reina para todo sempre, o Senhor Jesus Cristo. E a igreja entusiasmada, cheia da glória de Deus, diga amém, amém e amém. Graças a Deus. Glória a Deus. Vamos orar pelas famílias. Levante a sua mão para os céus.

0: ao que o Espírito faz e fala à igreja. E neste momento, Senhor, eu me uno em concordância à minha esposa e a toda a nossa igreja, porque o Espírito de concordância tem um poder extraordinário. O Espírito de concordância traz à existência as coisas que não existem. Por isso, nesta hora, nós concordamos e oramos por todas as famílias aqui reunidas, por estas centenas e centenas e centenas de vidas que aqui estão, e aqueles milhares e milhares que estão do outro lado da internet e do satélite. E declaramos com fé, com ousadia, com certeza absoluta, com determinação, declaramos a salvação de todos os membros da nossa família e declaramos uma provisão extraordinária, Senhor, nunca vista, Senhor, sobre cada família desta igreja. Mesmo aqueles, Senhor, que têm ainda ruínas na estrutura familiar, Tu reconstruirás estas ruínas. Aqueles que têm filhos afastados, Tu trarás de longe, do oriente e do ocidente, os trarás à comunhão. Aqueles que têm familiares desviados, Senhor, Tu os trarás à casa do Pai. Então, Senhor, neste momento, profetizamos proteção, saúde, abundância, finanças prósperas, portas de emprego, e repreendemos todo o ataque sobre as vidas destas famílias, Senhor.
1: Repreendemos, Senhor, a doença, Pai. Repreendemos a escassez, Pai. Senhor, em nome de Jesus, que nesse mês haja um milagre em todas as famílias aqui representadas, Senhor. Senhor, nós recebemos, Senhor, porque a Tua palavra nos garante que a nossa família é uma bênção, Pai. Os nossos filhos são abençoados, Pai. Toda a nossa família, todos são abençoados, são prósperos e saudáveis, Pai. Pelas Tuas chagas, a nossa família é curada, Pai. Do alto da cabeça, planta dos pés. Senhor, que nesta semana, Pai, hajam portas de emprego abertas, Senhor. Senhor, que nesta semana haja soluções de causas, Senhor, na justiça, Pai. Aquelas causas que pareciam impossíveis aos olhos humanos, Senhor. Que o Teu poder seja manifesto, Pai. Sim. E nós Te agradecemos pela proteção do nosso lar, Senhor. Sim, agradecemos porque todos os dias, Senhor, nós vemos a Tua bênção dentro das nossas casas, Pai. E recebemos mais e mais de Ti. Sim. Em nome de Jesus.
0: Nós ligamos aqui na terra para que seja ligado nos céus. Em nome de Jesus. E o povo que está aqui presencial e aqueles à distância, digam comigo, amém, amém e amém. Por sua família, por nossa família, um lindo aplauso.
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2: Momento de ouvirmos a voz de Deus, e quero lhe dizer, antes de ler o versículo básico, que eu entendo que, como pastor de uma denominação e como bispo da tua alma, eu tenho diante de Deus a responsabilidade pelo teu sangue e pelo teu testemunho, e que esse assunto que está sendo tratado é um assunto que tem implicações muito profundas na vida da comunidade e na vida de cada um de per si. Então nós vamos tratar desse assunto. O tema de hoje é: o pacificador glorifica a Deus. Abra sua Bíblia, por favor, no livro de Mateus, no primeiro livro histórico de Mateus. Diz assim o capítulo 5, versículo 9. Bem-aventurados os pacificadores, porque serão chamados filhos de Deus. Vamos ler juntos o versículo? Bem-aventurados os pacificadores, porque serão chamados filhos de Deus. Que esta palavra abençoe, conforte, acalente, mas acima de tudo ensine você a viver a Bíblia Sagrada neste ponto que é fundamental para a vida espiritual. Vamos orar ao Senhor. Senhor Jesus Cristo, eu quero te dar honras e louvores mais uma vez neste dia, pois já o estou fazendo desde as 3h30 da manhã, porque, meu Deus, tu és um Deus tão real, tão verdadeiro, que tu falas pela instrumentalidade de um ministério. Tu te revelas, tu iluminas os olhos do coração para que a igreja receba a palavra, introspecta a palavra e viva confessando a palavra. Então, Senhor, temos agora um tempo precioso nesta escola de sabedoria do Espírito Santo, para que através dos meus lábios o Senhor possa repercutir o que está em seu coração santo. Fala-nos, ó Deus, em nome de Jesus Cristo, fala-nos para que o teu nome seja engrandecido neste dia. Em nome de Jesus, e todo o povo de Deus diga amém, amém e amém.
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2: Meus amados irmãos, minha família, santos preciosos, povo escolhido, povo eleito, noiva de Cristo, aqueles que são o selo do meu apostolado, meus filhinhos em Cristo Jesus. Existem acontecimentos, fatos e conflitos em todas as comunidades, sejam elas religiosas, familiares ou sociais e empresariais. E nós precisamos de entender que cabe à Igreja de Jesus instruir o povo de Deus para entender como a Igreja de Jesus tem jurisdição, tem autoridade para dirimir, mediar ou resolver conflitos. Então nós precisamos esta manhã de refletir sobre o que é aconselhável e o que é desaconselhável fazer quando existe um conflito, seja ele na comunidade, na tua família, na tua empresa, no teu lugar de trabalho. Temos que refletir sobre o que é emocionalmente e espiritualmente saudável e o que não é saudável nem espiritual quando temos que solucionar um conflito que se depara em nossa vida. E quero lhe dizer desde já que para ser um pacificador, alguém que vai ajudar a reconciliar, a mediar, enfim, a resolver um conflito, a primeira coisa que nós temos que ter é uma dose muito grande de humildade. Porque, irmãos, não existe pacificador orgulhoso. Não existe pacificador soberbo. Não existe pacificador caluniador. Não existe. Então nós precisamos de entender que é necessário uma dose grande de humildade para podermos ser pacificadores e sermos chamados de filhos de Deus. Porque quem não é pacificador não é filho de Deus. Então, primeiramente, quando há um conflito, seja na comunidade, no trabalho, em casa, na família, nós temos que pensar da seguinte forma: quem está falando e gerando o conflito? É uma pessoa idônea? É uma pessoa capaz? É uma pessoa confiável, madura, responsável? Tem legitimidade o que ela está dizendo que gerou o conflito? Porque, irmãos, se não for uma pessoa com legitimidade, responsabilidade, idônea, na realidade, ouça uma coisa, nós temos que ter muita sabedoria no agir, porque quem é idôneo, quem é maduro, quem é responsável, quem tem legitimidade, não semeia dúvidas, discórdias ou conflitos. Não semeia. Porque você sabe muito bem, como eu, que há pessoas que a felicidade alheia lhes incomoda muito. É ou não é verdade? É verdade. Às vezes você tem uma vida feliz, por exemplo, com a tua esposa, e vem alguém que não tem legitimidade, não tem idoneidade, não tem responsabilidade, não é confiável e gera um conflito dentro da tua família. É você que é um empresário de bom coração e tem uma pessoa na tua empresa, um semeador de discórdias, que não gosta da tua prosperidade, não gosta do teu sucesso e lança-lhe um conflito dentro da tua empresa. Eu descobri que há pessoas que a felicidade alheia lhes incomoda muito, não é, Bispo Fortes? Isso é uma realidade. Então, primeiramente, nós temos que ver quem está falando tem legitimidade. Segundo lugar, é sempre bom verificar se é verdadeiro o que está sendo dito. Por quê, amados? Porque eu conheço gente sofrendo a beça. Gente que gerou doenças tremendas na sua alma, que depois se transformaram em doenças físicas por causa de conflitos não resolvidos. Então veja como é que o sábio Salomão nos ensina esta manhã em Provérbios 25:8. Olha lá a palavra: não te apresses a litigar, não corra para uma briga. Não queira gerar um litígio, se não te apresses a litigar, pois ao fim, que farás quando o teu próximo te puser em apuros? Há pessoas que por tudo e por nada, deu fechada no carro, vai lá, insulta, grita, blá. Olha, não te apresses a litigar, não tenhas desejo de gerar um conflito, porque alguém pode te colocar em apuros. E por causa disso existe muita gente. Eu conheci gente que morreu porque geraram tantos conflitos mentirosos que a pessoa não conseguiu resolvê-los, não conseguiu confrontá-los e a pessoa morreu. Infartou, teve AVC, morreu. Então nós temos que pensar, temos que ter uma visão pastoral quando nós estamos diante de um conflito. Conflitos existem, dificuldades existem. Juntaram duas pessoas, há grande possibilidade de conflitos. Imagina, numa comunidade gigante como a nossa, Imagina em famílias, em empresas, em lugares, ou em clubes. Todos os lugares você vê, no governo, nas nações, você vê como é que o ser humano é belicoso por natureza. Se apressa a litigar. O Brasil tem hoje quase 100 milhões de ações nos tribunais, resultante a maioria delas estão gastando o erário público, estão ocupando juízes, embargadores, promotores, coisas que poderiam ser solucionadas se houvesse alguém pacificadora. Então, disse, não te apresse. Amado, eu tenho uma filosofia. Quando um não quer, dois não brigam. Ponto final. Eu não gosto de litígios. Não nasci para isso. Eu nasci para a paz. Mas há pessoas belicosas que adoram. Então ele disse, não te apresses. Olha o que o conflito pode gerar, perdas muito grandes. Às vezes até familiares, às vezes de dinheiro, às vezes de saúde. Então como é que se resolve com uma visão pastoral? Pastor, eu estou com um conflito com a minha esposa. Eu estou com um conflito com os meus funcionários, com o meu patrão, com o irmão da igreja, com uma família, um vizinho. O que é que a Bíblia ensina? Ouça. A igreja de Jesus Cristo tem jurisdição, tem autoridade para pacificar, para resolver, para mediar. É isso que eu lhe quero ensinar para que você, na tua vida prática, no teu dia a dia, na tua empresa, na tua família, no teu bairro, no teu lugar social, você aplique o que eu lhe vou ensinar, estou lhe ensinando desde quarta-feira passada. Que tremenda responsabilidade Deus me deu para este mês. Então vamos lá ver como é que é a visão pastoral diante de um conflito. Mateus 18, 15 a 17 diz, se o teu irmão pecar contra ti, quer dizer, se pecou contra você, gerou um conflito. Então ele disse, não fuja, vai arguí-lo entre ti e ele só. Então aqui tem um ensinamento muito importante pastoral, porque, amado, se o teu irmão pecar contra ti, vai arguí-lo, vai conversar, vai falar. Mas uma coisa entre você e ele, entre o marido e a mulher, entre o patrão e o empregado, entre o empregado e o patrão. E ele disse, claro, se você vai arguir alguém, se você vai conversar com alguém, conversas em particular já são um sinal de que esta pessoa é uma pacificadora. Não é verdade? Ela quer resolver a questão. É humano. Nós temos possibilidades de você ter conflito comigo, ou com você, na comunidade, na família. Todo mundo pode passar por isso. Agora ele disse, vai primeiro e fala com ele só, entre ti e a pessoa. Fala. Isso é um sinal de que você está trabalhando pela paz. Porque, irmãos, quando ele diz, vai procurar a pessoa, somente você e ela, significa que condutas erradas não devem ser divulgadas. Uma divulgação de uma conduta errada aumenta o conflito, seja ele familiar, seja na igreja, seja na empresa. Se você divulga o conflito, você aumenta o conflito. Agora, se a pessoa atende, diz a palavra, se ele te ouvir, ou seja, se o outro lado quiser te ouvir, você é o pacificador, essa pessoa gerou um conflito, eu fui ter com ela e disse, meu amado, o irmão gerou um conflito, o irmão disse isto. Se este trabalho que você gerou de ir à pessoa conversar, os dois sozinhos, se a pessoa te ouvir, diz a palavra, ganhaste o teu irmão, ou seja, o conflito terminou. Isto é a primeira visão pastoral. Por isso é que os portugueses dizem, quando um não quer, dois não brigam. Dois bicudos não se... Você sabe, quando as pessoas se bicam é porque elas querem a guerra. Nós não queremos guerra. Vai lá, se ele te ouvir. Ou seja, o pacificador, ele leva a proposta da paz e disse, ganhaste o teu irmão. Ou seja, acabou o conflito. Esta é a primeira visão pastoral. Segundo lugar, pastor, e se ele não ouvir? Vamos lá, eu vou ensinar tudo isso. Versículo 16. Se porém não te ouvir, não é hora de começar a jogar no telefone, chamar pessoas, olha e conta. Não, se ela não te ouvir, tem uma segunda visão, pastor.

0: pastoral. Toma contigo uma ou duas pessoas para que, pelo depoimento de duas ou três testemunhas, toda a palavra se estabeleça. Eu tenho este costume. Todas as situações de conflito dentro da igreja, eu gosto de resolver no meu gabinete com 6, 7 bispos do meu lado, para ter testemunhas. Porque às vezes você fala com uma pessoa para resolver o conflito, ela é belicosa e ela vai dizer, não, ele disse isso, disse aquilo, e não disse nada. Você tem que ter testemunhas. Se você pode conversar com uma pessoa e ela deve estar bem, vamos fazer as pazes, abraçou, beijou, acabou o conflito, morreu, acabou. Agora ela não deu ouvidos, não deu ouvidos, tem que ter um segundo passo. Chama com pessoas testemunhando. Então, se não surtir efeito, olha, só então, atenção, primeiro, tete a tete, as duas pessoas. Às vezes um casal tem um conflito, briga. Não procura o advogado, não corra para o psicólogo, calma, vamos resolver. A igreja tem a jurisdição, estou lhe mostrando o caminho. Primeiro, o casal tenta se entender. Não há possibilidades? Chama os ouvidores, chama os irmãos mais maduros para resolver o conflito. Não, mas o conflito não foi resolvido. Aí vem, e só então, esgotou o acordo pessoal? Esgotou. Esgotou o acordo com testemunha? Esgotou. Agora vem o terceiro ponto, versículo 17. Se ele não os atender, então diz-o à igreja. E se recusar ouvir também a igreja, consideram como gentil publicano. Olha, toda pessoa que não é da paz é gentia e publicana, não herda o reino, não é filho de Deus. Porque Jesus, nessas bem-aventuranças, ele diz: bem-aventurados os pacificadores, porque serão chamados filhos de Deus. Então, nós vivemos num mundo pagão. Você sabe, comportamentos não são considerados importantes. O mundo espiritualmente está doente, não tem ética. Olha as notícias que estão aí todos os dias. Você não pode acreditar em quem não tem o Espírito Santo, em quem não tem legitimidade, a quem não é confiável, amado. Não pode. Olha o nosso país, nós vivemos num país pagão, onde os comportamentos não são importantes, mas para Deus os comportamentos são importantes sim. Este mundo é doente, não tem ética. Agora, a fé em Cristo gerou em nós uma transformação. Nós tivemos uma mudança saudável de vida. Hoje nós temos limites definidos, nós sabemos como conviver, como nos comportar, o que dizer, como conviver em sociedade, como conviver em comunidade. Amado, nossa fé nos faz ter uma conduta digna. Uma conduta digna.
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0: Então, a fé saudável produz uma conduta, um comportamento saudável. Quem não tem um comportamento saudável é doente. Você, o ano passado, viu uma guerra entre dois líderes ditos evangélicos, para mim não são evangélicos, na televisão se atacando, falando mal, fizeram um circo. Você imagina que ali estão filhos de Deus? Ali não estão filhos de Deus. Ali estão interesses espúrios. Mas filho de Deus tem um comportamento sadio. Não é doente, é sadio. Então, como eu sou um teólogo reformista, e nós temos aqui vários teólogos na igreja, e vários psicólogos e psicanalistas que me ajudam nesse trabalho. Tanto o teólogo como os psicanalistas e psicólogos concordam, estão de acordo, que uma pessoa que se converta a Jesus, essa conversão a Cristo, ela penetra em todos os aspectos da personalidade. Todos. E sabe, o Espírito Santo, quando alguém diz, Jesus, tu és o Senhor, como isto não é sabedoria humana, nem é poder humano, não é força humana, não é carne humana, é o poder de Deus, o Espírito Santo começa a fazer uma mudança. E olha, mudanças notáveis, mudanças profundas, mudanças importantes. Isso tem que ocorrer na tua vida e na minha. Eu estava conversando com uma pastora sobre esse assunto, e eu estava falando, olha, eu conheço uma irmã aqui do nosso ministério, faz parte do corpo ministerial, eu conheço a senhora há 30 e poucos anos. Há 30 e poucos anos, ela era briguenta, batia de frente com as pessoas, falava, atacava, e eu a toda hora estava chamando, nada, não faça isso, isto aqui é uma igreja, não faça mais. Passaram-se 30 e poucos anos, esta senhora tem o mesmo comportamento. Briguenta, ataca, fala, depois pede perdão, depois chora, depois diz que ninguém me ama, a igreja me abandonou, sabe? Não houve mudança saudável na vida dela. O Espírito Santo não trabalhou, coração de pedra. Então nós entendemos que a psicologia e a teologia dizem, não, toda pessoa convertida, a palavra faz esse corte, ela penetra e vai lá dentro, nos aspectos mais recônditos, escondidos da personalidade, e começa a fazer mudanças. Mudanças. Amado, se você me conhecesse há 30 anos atrás, você não diria, este não é o pastor Miguel Ângelo. Se você me conhecesse há 15 anos atrás, você diria, não, este não é o pastor Miguel Ângelo. De agora. Porque o Espírito trabalha, a Bíblia diz, de glória em glória. Até termos a imagem e a semelhança de quem? De Jesus, do varão perfeito. Então não há como uma pessoa ter um ano, dois, três de igreja. Não, aquela irmã está sempre brigando, aquele irmão está sempre... Ui, não fala com ele, porque ele tem... Se pisar no calo, pô, chama uma podóloga. Tira o calo, corta o dedo, mas a pessoa não, apóstolo, eu tenho pavio curto. Você tem pavio curto? Então o Espírito não trabalhou na tua personalidade. E é por causa dos pavios curtos que muita gente abandona as igrejas. Muitas famílias se separam, muitas empresas quebram por causa dos pavios curtos. Do calo, apóstolo, tem um calo, o senhor já viu meu calo? Não quero ver pé com calo, é feio. Pastor, se me pisa no calo, eu acho que você deve ir para lutar jiu-jitsu, karatê, mas não. A vida espiritual é sensível, a vida espiritual é intimidade com Deus, são os mistérios da graça. Eu não posso entender uma pessoa que tem 1, 2, 3, 4, 10 anos e sai do bar, olha aquele irmão está sempre brigando, sempre ameaçando de pancada, sempre... Imagina em casa como é que a pessoa é, mano. Então, há certos costumes, há hábitos, posturas que o velho homem tem, mas que com o culto, com a palavra, com a oração, esses velhos e maus hábitos, posturas e costumes vão sendo dissolvidos. Por isso é que Paulo disse em 2 Coríntios, olha que lindo. 2 Coríntios 5,17. Se alguém está em Cristo, então os psicólogos da igreja todos estão concordando comigo. Deus tem que fazer uma obra, senão não é Deus. Se alguém está em Cristo, é, não será, é. Tem Cristo, é. A obra já está sendo feita. É uma nova criatura. Ele disse, os velhos hábitos, os velhos costumes, as velhas tendências, sabe? As coisas velhas, isso chama cristianismo. Isso chama crente em Jesus Cristo. Isso chama testemunhar do Senhor. É isso que é. Olha, eu gosto daquele homem, daquela senhora, olha como tem um padrão na nossa empresa, é melhor, fala a verdade, não menta. Porque se isto não é mudado, não houve conversão. Então, claro que eu tenho vários psicólogos e psicanalistas estão olhando para mim e estão dizendo, apóstolo, uma mudança confiável e permanente precisa de tempo. É verdade. Colegas, é verdade. Porque existem estruturas de caráter que foram moldados por anos. Aquele indivíduo briguento. Ah, aquela moça que diz, vem daí. Sabe? São estruturas de caráter moldadas por anos, erradamente. Mas essas estruturas não costumam ceder facilmente. Você sabe com quem você está falando? Olha, a coisa que eu mais detesto é ver uma senhora brigar. Eu não consigo entender. Como é que é? Não entra muito na minha cultura. Como é que... Sabe, nós somos evangélicos, somos cristãos. Então, estruturas de caráter moldadas por anos não costumam ceder facilmente. Me conhece da onde? Está-me quê? Como é que é? Está-me... Está-me tirando? Aí eu te pergunto, qual é o versículo que diz está-me tirando? Então, eu sei que estas coisas não cedem facilmente. É por isso que existem os conflitos. Mas o Espírito Santo gera em nós um novo comportamento. Então, aquelas reações, aqueles hábitos, aqueles costumes geram em nós um novo comportamento. Então, aquelas reações, aqueles hábitos, aqueles costumes que às vezes foram herdados de geração em geração. Era o bisavô que era briguento, o avô também era, o pai era, o filho era. E até o neto, com um ano, ele já fica dentro do berço. Porque, sabe, são costumes. Ó, isso é verdade. Nós temos aqui um casal, tinha uma filhinha. Por isso, quando eu vejo um bebê, eu penso, posso dar um beijo? Se a mãe disser, não, cuidado e tal, põe um capacete. Porque um dia eu peguei um casalinho, estava lá fora com uma filha. E eu fui dar e dei um beijinho, a menina, pum, deu um estaladão. Uma garota desse tamanho deu uma estalada. E olhei para o pai, e o pai olhou para mim e disse, é isso aí. É isso aí. Quer dizer, essa menina era a reação do modelo da onde? De casa. E você sabe, problema de casa vai à praça. Vai à praça. Então são esses maus hábitos, essas reações, são motivadoras de conflitos. E claro que a igreja de Jesus, e isto vou lhes dizer uma coisa, Narciso, hoje estou com uma responsabilidade, este mês estou com uma responsabilidade muito grande, porque eu quero ensinar as pessoas a tomar providências perante os conflitos. Então vamos lá voltar, por favor, em Mateus 5:9. Olha lá. Bem-aventurados os pacificadores. Essa palavra bem-aventurado vem do original grego makarioi. Makarioi quer dizer feliz. Só é feliz quem trabalha pela paz. O briguento, o gerador de conflitos, não é feliz, é um tremendo do infeliz. Porque o pacificador é filho de Deus, porque ele aprende com a igreja, com o altar, a manifestar amor, misericórdia, perdão, sabedoria perante os conflitos da vida. Todo pacificador trabalha pela paz. Pastor, o que é paz? Paz vem do original hebraico, shalom, quer dizer bem-estar, saúde, harmonia, entrosamento, unidade, reconciliação, restauração da unidade quebrada. Então, o pacificador, quem é? É o mediador de conflitos. Pode ser um problema doméstico, até uma guerra. Porque o Filho de Deus é o mediador. É isto que traz a felicidade. Todas as vezes vem um casal e diz, nós vamos nos separar. E nós conseguimos, com conselhos, com orações, dobrar a situação, pacificando, é a minha felicidade. Então, o pacificador, ele dissipa a ira, ele promove a justiça, ele encoraja o arrependimento, ele leva as pessoas à reconciliação. A Bíblia diz que nós temos o ministério da reconciliação. Então eu tenho sido, ao longo dos meus 38 anos de vida espiritual, 36 de pastor, eu tenho tentado ser um conciliador. No meio dos conflitos, no meio de disputas, no meio de batalhas de divórcios, no meio das custódias, ações, rixas, divisões, eu quero sempre promover a paz. Por isso Paulo disse em Efésios 4:3: esforçando-vos diligentemente para preservar a unidade do Espírito no vínculo da paz. Nós temos que lutar por isso. Olha, até as questões mais difíceis que você pode imaginar podem ser solucionadas de forma bíblica e construtiva. Agora, como eu lhe disse há pouco, as pessoas às vezes têm estruturas que dificilmente cedem. É, tem gente que tem problema de comunhão 10, 20, 30 anos. Eu vou lhe dizer então a realidade. Pacificadores não são comuns na obra de Deus. Porque olha, amado, todo conflito não resolvido, seja na família, na igreja, no trabalho, distorcem o testemunho cristão e até afastam os melhores amigos. Então nós estamos tendo um chamado de Deus este mês ao exercício da pacificação. Aprendermos com o apóstolo e com a Bíblia a solucionar conflitos, a evitar divisões, a impedir os divórcios, a mediar, a arbitrar, sabe? Decidir e arbitrar ou conciliar situações que possivelmente terminariam em tribunais. Então veja como é que diz Filipenses 4, 2 a 3. Rogo a Evódia e rogo a Síntique que pensem concordemente no Senhor. A ti, fiel companheiro de jugo, também peço que as auxilies, pois juntas se esforçaram comigo no Evangelho, como Clemente e os demais cooperadores, meus amigos, cujos nomes se encontram no livro da vida. Então, Paulo está fazendo um pedido, está dizendo, olha, as irmãs Evódia e Síntique são duas mulheres destacadas na liderança, mas que se distanciaram emocionalmente, tomaram rumos diferentes, já estão enfraquecendo a comunidade. Então Paulo escreve e diz, olha, eu peço que fales com Evódia e Síntique, que se reconciliem, que se aproximem nos seus corações, que se tornem sensíveis, que evitem ofensas, tratem as rejeições, reconstruam o relacionamento. Veja, ele diz no versículo 3, a ti, fiel companheiro, peço que as auxilies. Quer dizer que Evódia e Síntique eram líderes, estavam brigando, não estavam pensando concordemente, e Paulo diz, auxilia elas. Ou seja um pacificador. E é isso. Se eu tenho um problema com você, tem que ter uma pessoa que chega aqui e diga, ouça, vamos pensar concordemente, somos de Deus, olha o que, que a Bíblia diz, olha o que, que o Espírito... Você, foi isso que Paulo fez, peço que as auxilies, elas já se esforçaram muito comigo, os nomes delas estão no livro da vida, como é que essa gente vai continuar brigando? Pois é, porque elas têm o nome no livro da vida, como é que depois vão viver no céu juntas? Era isso que Paulo estava falando. Ele disse, auxilia esta gente, elas não estão conseguindo chegar a um denominador comum. Elas estão cada uma puxando para o seu lado, a comunidade está enfraquecendo, então atenção, alguém as auxilie. Alguém as auxilie. Então, o nosso chamado, amado, é para resolver conflitos e não alimentar. E Paulo disse isso em, perdão, Salomão disse isso em Provérbios 26, 20 a 28. Olha as expressões que Paulo usa. Ele diz assim, Salomão, obrigado, amado. Sem conflito. Olha o que, que Salomão diz. Sem lenha, o fogo se... Sem lenha.
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0: Então quer dizer que quem é que gosta de botar lenha? O difamador, a pessoa da contenda, sabe? O maledicente, o caluniador, eles gostam de botar lenha na fogueira. Mas se não houver lenha, se a pessoa não alimentar a calúnia, se a pessoa disser não quero participar disso, estou fora, o fogo se apaga. Acaba contendo. O problema é que nós, na nossa cultura, gostamos de tomar partido. Eu não tomo partido de ninguém, amado. Não tomo. Já aprendi há muito tempo. Não tomo partido de ninguém. Pode ser muito amigo do marido, da esposa. Não tomo partido. Porque eu não quero ser lenha. Porque sem lenha, se não for alimentado o fogo se apaga. Não havendo maldizente, cessa a contenda. Ah, quer dizer que o maldizente é que gerador de contendas. Você está entendendo? Não bota lenha, acabou. Olha, o senhor sabe uma coisa, ouvi dizer que o bispo... Oh, eu não quero botar lenha, fala com o bispo, não comigo. O fogo apaga. Agora, se a pessoa vem, você sabe que o bispo... Me conta. É o maldizente, é o fofoqueiro. E você já passou muito, já sofreu muito por causa dessa gente, meu amado. Todos aqui já passaram muito. Nós, pastores, sofremos muito com esta situação. Então, ele disse isso. O difamador é que conserva a chama. Ontem a senhora no salão estava fazendo a minha mão e ela disse assim para mim: o senhor é o apóstolo? Eu falei, sou. Sabe, eu sou da igreja do R.R. Soares. Ele disse, olha, eu gosto muito dele. Ele falou assim, interessante. Os únicos que não andam em guerras públicas é o R.R. Soares e o Miguel Ângelo. Eu falei, minha amada, você não sabe por quê? Porque sem lenha o fogo apaga. Diz o versículo 21. Como o carvão é para a brasa e a lenha para o fogo, assim é o homem contencioso para acender. Tem gente assim. Tem estruturas que Deus não fez ainda a obra. Imagine, você que convive em lugares seculares, você tem gente que gosta de uma rixa. É como o carvão para a brasa. Vai botando lenha, vai botando carvão. E a rixa aumenta. Diz o versículo 22. As palavras do maldizente são comida fina que desce para o mais interior do ventre. Já começa a produzir problemas. Como vaso de barro coberto de escórias de prata, assim são os lábios amorosos e o coração maligno. Ah, coração maligno. Aquele que aborrece dissimula com os lábios, mas no íntimo encobre o engano. Quando te falar suavemente, não te fie neles, porque sete abominações há no seu coração. Sete demônios. Lembra lá em Marcos, que uma mulher, Maria Madalena, tinha sete demônios. Há pessoas que têm abominações, sete abominações. Diz, há seis coisas que Deus aborrece, a sétima abomina. São coisas que às vezes estão no coração das pessoas. O diabo usa o coração da pessoa para tentar destruir a igreja, para tentar destruir a reputação, para tentar destruir a felicidade das pessoas. Está aqui, está, a Bíblia está dizendo isso. Ainda que o seu ódio se encobre com engano, a sua malícia descobrirá publicamente. Versículo 27. Quem abre uma cova, nela cairá, e a pedra rolará sobre quem a revolve. A língua falsa aborrece quem feriu, e a boca lisonjeira é a causa da ruína. Então você está vendo que nós, evangélicos cristãos, não podemos alimentar contendas. Já recebi aqui vários pastores, vieram outros e disseram, ah, vem aqui para a sua igreja, porque eu quero montar uma guerra, quero uma... Falei, irmão, vai procurar o teu campo, sabe? Onde tem sete abominações, sete demônios no coração. É terrível conviver com uma pessoa que tem sete demônios no coração. Que lisonjeia palavras. Olha, eu sei, eu disse, eu fiz, eu aconteci, no fundo quer é o teu mal. Então, só para acrescentar aí na tua apostila, Provérbios 22, 10, assim, lança fora o escarnecedor e com ele se irá a contenda. Claro, se você não der troco ao escarnecedor, não há contenda. Cessam as demandas e a ignomínia. Vem uma pessoa perto de você querendo criar um conflito e uma contenda, a Bíblia diz, lança fora. Eu tenho esse hábito, quando alguém diz, mas que eu ouvi contar isso, meu irmão, eu estou fora. Eu quero viver a eternidade. Eu não me envolvo com nada nem com ninguém. A minha vida é espartana. Por quê? Porque eu não quero alimentar. Ele disse assim, lança fora o escarnecedor e acaba a contenda. Lança fora. Corta pela raiz. Então isso é muito importante, meus amados. Porque, agora vamos entrar na segunda parte. Quando eu estou lhe dizendo desde quarta-feira que a igreja tem jurisdição, tem autoridade para resolver os conflitos da vida, pouca gente acredita nisso. Seja ele o que for, claro que existem situações penais que a igreja não vai se meter, isso é o Estado que tem que resolver. Mas olha o que Paulo disse em 1 Coríntios 6, 1 a 9. Vamos lá. Diz assim, aventura-se algum de vós tendo questão contra outra, submetê-la a juízo? Se eu tenho uma questão, sou evangélico, estou tratando com evangélicos, estou tratando com gente do mundo. Eu tenho uma questão com você. Eu não posso levar a juízo perante injustos. Quer dizer que você vai querer resolver um problema de um conflito da tua empresa, da tua família, perante um juiz injusto, quando você tem que resolver os problemas perante os santos. Então é a igreja que tem jurisdição para resolver problemas. Isso aqui não é um lugar que você venha e o domingo e depois se esqueça que aqui passou, aqui é a tua família, aqui é o teu lar espiritual, aqui é o teu hospital, aqui é a tua escola, aqui estão as tuas raízes, é aqui que você deve aprender a proceder biblicamente. Disse no versículo 2, não sabeis que os santos vão julgar o mundo? Ora, se o mundo deverá ser julgado por vós, sois acaso indignos de julgar as coisas mínimas? Paulo está dizendo, vocês, a igreja tem jurisdição para julgar? Ou não sabeis que os santos vão julgar as coisas mínimas? Versículo 3. Não sabeis que havemos de julgar os próprios anjos, quanto mais as coisas desta vida. Depois ele diz no versículo 4. Entretanto vós, quando tendes a julgar negócios terrenos, constituís um tribunal daqueles que não têm nenhuma aceitação na igreja. Então, meu amado, eu não posso pedir a um juiz para resolver um problema entre mim e você. Eles não têm aceitação na igreja. A jurisdição é nossa, é da casa do Senhor, é bíblica. Depois diz o versículo 5, para a vergonha vou-lo digo, não há porventura nem ao menos um sábio entre vós que possa julgar no meio da irmandade? Irá um irmão a juízo contra outro irmão, isto perante incrédulos? Sabe o que, que o juiz incrédulo e o promotor incrédulo diz quando vão pessoas ao tribunal? Vocês são evangélicos? Somos sim, que vergonha, que vergonha. Irá um irmão a juízo contra outro irmão perante incrédulos? Só existir entre vós demanda já é completa derrota. Quer dizer que se você gera um conflito, eu gero um conflito, já estamos derrotados. Já semeou injustiça, vai colher injustiça. Agora diz assim, a palavra vem aqui, que isto é que as pessoas têm dificuldade de absorver. Foi Deus que disse, mas quero lá saber se Deus diz. Por que, que você não sofre antes a injustiça? Por que, que você não sofre o dano? Por que, que você não diz, está bem, não quer resolver? Amém. Eu não vou tomar atitude nenhuma, eu creio em Deus, eu creio na justiça de Deus. Isto as pessoas não fazem. Só existir uma demanda, já a derrota completa. Oh, eu levei aquele irmão a tribunal, o juiz deu-me ganho de causa. Esse dinheiro que você ganhou de um irmão é amaldiçoado. De uma igreja é amaldiçoado. Vai te trazer problemas graves, amado. Estou te mostrando o que, que é a jurisdição de Deus. E da igreja. Pois assim, mas vós mesmo fazeis injustiça, fazeis o dano aos próprios irmãos. Ou não sabeis que os injustos não herdarão o reino de Deus? Então, nós temos que tratar isto porque, como é que eu posso agradar e honrar a Deus numa situação de conflito? É isso que eu quero que você reflexione esta manhã comigo. Eu, na quarta-feira, lancei o padrão de solução dos problemas. Vamos começar a discutir hoje o primeiro. O primeiro padrão é assim, tudo que você fizer tem que glorificar a Deus. Segundo, aprender a tirar a trave do olho. Terceiro, restaurar com mansidão. Quarto, reconciliar. Então, o que que disse 1 Coríntios 10, 31? Vamos lá. Portanto, quer comais, quer bebais ou façais outra coisa qualquer, isto pode ser um conflito, uma solução do conflito, um restabelecimento de relações. Quer façais, comais, bebais ou façais qualquer, faça tudo para a glória de Deus. Meus irmãos, meus filhos na fé, olha o que é um pacificador, meu amado. Olha porque que o Espírito Santo quer um mês de um seminário sobre pacificação. Diz que tudo que nós fizermos seja para a glória de Deus. Irmãos lidam com conflitos diferentes dos ateus. Os ateus é bota no pau, leva para a delegacia, chama não sei quem, manda vingar. Nós não somos. Irmão, cristão tem que demonstrar o amor de Jesus. Amados, Deus ama a justiça. Ele quer ver o poder do evangelho demonstrado em nossa vida diária. O evangelho de Jesus nos ensina o caminho e a saída para os conflitos. Disse, tudo para a glória de Deus. Tudo para a glória de Deus. Por isso é que Colossenses diz, Colossenses 3, 1 e 2 diz, portanto, se fostes ressuscitado juntamente com Cristo, buscai as coisas lá do alto, onde Cristo vive assentado à direita de Deus. Pensai nas coisas lá do alto, não das que são aqui da terra. Não pense nas coisas que são aqui da terra, pensa nas coisas lá do alto. Então Jesus é a chave para solucionar conflitos de maneira construtiva, não é de maneira egoísta. E nós temos que saber reagir aos conflitos de maneira prudente e sábia. E assim nós encontramos soluções muito melhores do que um juiz, do que um advogado mundano, do que um ministério público. Não, amado, não são as pessoas que não têm parte da igreja que vão resolver os problemas da comunidade.
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1: Graça e paz da parte do nosso Senhor e Salvador Jesus Cristo. O Senhor tem prometido desde a ceia que Ele poria um caminho no deserto. Ele disse: eu colocarei rios no ermo. Então esta noite é noite de vermos a promessa do Senhor com toda a provisão, com a abundância dos céus, os céus abertos sobre a nossa vida. Eu creio num novo começo todos os dias. Se você crê, você deve receber em seu coração, deve tomar posse, deve confessar. Diga: eu creio num novo começo, em nome de Jesus. E mais uma vez, todos digam comigo: amém, amém e amém. Muito obrigado, bispo. Deus seja louvado, Deus seja engrandecido. Ele é misericordioso, Ele é clemente, Ele é amoroso, Ele é soberano, Ele é onisciente, Ele é o Todo-Poderoso, a quem nós servimos com todo o amor, buscando o reino em primeiro lugar, sabendo que todas as coisas nos serão acrescentadas. Mais uma vez, bem-vindos à casa do Pai, minha alegria. Você está dando um prestígio muito grande a Deus acima de tudo, a quem você coloca em primeiro lugar, ao ministério e a este apostolado. Vamos lembrar que daqui a pouco o apóstolo vai dar continuidade aos ensinos bíblicos destes últimos dias, e hoje eu quero lhe falar sobre corações frios. Onde está o primeiro amor? Será o tema de estudo desta noite. Você que está à distância, através das mídias sociais ou pela nossa Global Grace Missions, sejam bem-vindos. Prepare a sua Bíblia, aquiete-se um pouco agora, uma agenda para anotações, e siga vivendo este momento tão glorioso, tão deleitoso, que é estarmos na casa do Pai. Vamos depois para domingo que vem. O apóstolo Del Volente, estarei de volta, e eu vou falar sobre um assunto que tem que ser tratado na vida da igreja, que é a verdadeira adoração. Se você entrar nas mídias sociais, você vai ver que grande parte das igrejas não tem mais louvor, tem um estilo totalmente atípico, contrário à Bíblia, de danças, de reteté, de roda-roda, de peão. Isto já contaminou a maioria das igrejas. Então, o que é a verdadeira adoração? O que é o fogo estranho? O que é um adorador e o que é alguém que oferece fogo estranho a Deus? Eu lhe recomendo, não falte, por favor. Vai ser bom, vai ser importante para a sua vida, porque uma coisa é você louvar, cantar, aplaudir a Deus. Outra coisa é você saber o que é um verdadeiro adorador que oferece fogo santo a Deus, em nome de Jesus. 9 da manhã, 5 da tarde, e a igreja do Senhor, diga comigo: amém, amém e amém.
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1: Vamos abrir a Bíblia Sagrada, por favor, no livro de Apocalipse, capítulo número 2, versículos 4 a 5. Eu tenho no meu coração uma convicção de que esta noite Deus fará uma grande mudança na vida de muitos ao receberem

0: coração quando recebermos este ensinamento. Oremos ao Pai. Elevo os olhos para os montes. É de lá, é do trono, é da glória de Deus, é do império, da força e da majestade, que vem o socorro, a provisão, o ensino, o consolo, o conforto, a paz. Sim, elevo os olhos para os montes, é de lá que eu vou ouvir a voz do meu Deus. Fala por intermédio das minhas cordas vocais, fala por intermédio da minha mente e do meu coração, porque esta semente vai ser semeada na terra fértil do coração dos teus redimidos, daqueles que são pedras que vivem, são selo do meu apostolado, são cartas escritas pelo Deus vivente. Sim, são os salvos e redimidos pelo sangue de Cristo. Fala-nos, Deus, em nome de Jesus, e a igreja diga amém, amém e amém. Muito obrigado, meu bispo amado.
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0: Meus amados irmãos, minha família, santos preciosos, eleitos de Deus. Esta noite, Deus vai tirar véus espirituais do nosso coração, porque nós estamos dando ouvidos à voz do Espírito Santo. O Senhor disse: quem tem ouvidos para ouvir, ouça. Ouça o que o Espírito tem a dizer à igreja. Deus está falando com uma igreja. Se você voltar lá à sua Bíblia, no capítulo 2, está dizendo: carta à igreja de Éfeso. Então Deus não está falando com incrédulos. Deus está falando com uma igreja, uma das sete igrejas da Ásia, a igreja de Éfeso. E ele está dizendo: igreja, eu tenho contra ti algo. Atenção, que quando Deus diz eu, Deus, o Senhor da igreja, tenho contra ti algo, nós temos que estar muito atentos. Ele disse assim: abandonaste o teu primeiro amor. Você sabe que o Senhor falou a esta igreja, volto a dizer, não falou com incrédulos, falou com crentes. Eles eram uma igreja muito ativa, era uma igreja muito trabalhadora, era uma igreja muito perseverante e mais, eles eram muito fiéis às doutrinas. Mas havia algo no coração da igreja: o fogo, a paixão, a alegria do Espírito Santo tinha sido abandonada. Tinham perdido fogo por Deus. Então eles serviam a Deus, mas estavam emocionalmente afastados do coração de Deus. Estavam frios. O coração tinha esfriado. Acabou a devoção da igreja. Isso significa o quê? Que Jesus não era mais o centro da igreja de Éfeso. E ele disse no versículo de número 5: lembra-te de onde caíste, arrepende-te, volta à prática das primeiras obras. Então quando Deus lembra, diz lembra-te de onde caíste, está dizendo: houve um momento, houve um fato, houve uma ocorrência, houve uma situação que fez esse esboroamento, essa paixão começar a eclodir, fez com que esse amor se arrefecesse e um comodismo tremendo tivesse tomado conta da igreja de Éfeso. Onde é que caíste? Lembra-te de onde caíste. Qual foi o momento que você disse: eu não tenho vontade de ir à igreja, eu não tenho

0: mais tempo de oração. Bíblia para mim não é tão importante quanto meu pastor ensina. Já não tenho mais lágrimas. Eu me recordo que no início, quando eu orava apaixonado, fogoso com Deus, eu chegava a momentos de deleite, de chorar na presença de Deus. Essa fonte secou. Lembra-te de onde caíste? O Senhor está dizendo à igreja: olha, o culto já não é mais uma festa para vocês. Até então a igreja de Éfeso tinha prazer, vamos para o culto, vamos louvar, mas depois a coisa começou a se acomodar, não era mais uma festa, a vida espiritual era apenas uma rotina, a igreja tinha se acomodado. Então o Senhor, através de João, profeta João, que no dia do Senhor, era um domingo, quando ele estava dentro de uma caverna, no dia do Senhor, e ele ouviu um anjo falar da parte de Deus, e ele disse: escreve às sete igrejas da Ásia, e a primeira delas foi com Éfeso. Ele disse: lembra-te de onde caíste. O Senhor estava dizendo à igreja: não há como viver uma vida espiritual abençoada sem você reacender o fogo, o amor, o ardor por Deus. Você sabe, o primeiro amor não se perde. Uma vez amado, amado para sempre. Mas a verdade é que ele às vezes adormece. E Deus estava dizendo: olha, lembra de onde caiu? Lembra qual foi o fator que fez com que essa centelha tenha se apagado? Há irmãos aqui que me conhecem há muitos, muitos anos. Eu nunca, em 46 anos e meio de ministério, você nunca me viu amarrado de trombas no altar, de cara feia, cansado, nunca. A minha paixão por Deus, uma vez que o Espírito Santo me iluminou, eu vivo nisto há quase 49 anos, 46 anos e meio de pastor. Eu não me lembro de algum dia, nem tantos problemas que eu confrontei, tantas lutas, tantas dificuldades, tantos desertos, qual foi o dia que eu disse: Senhor, paciência? Nunca. Então lembre-se que a igreja de Éfeso era uma igreja forte nas questões doutrinais, cheia de boas obras. Quer ver isto no versículo 2? Conheço as tuas obras, o teu labor, a tua perseverança. Não suportas homens maus, pusestes à prova aqueles que se declaram apóstolos. Puxaste mentirosos, versículo número 3, tens perseverança, suportaste provas por causa do meu nome, não te deixaste esmorecer. Mas o que aconteceu que Deus disse: lembra-te de onde caíste, volta ao primeiro amor. Vocês eram uma igreja doutrinal, cheia de obras. Qual foi o momento em que essa luz, hoje nós temos quase 10 milhões de desigrejados que desde a Covid viraram as costas a Deus, não querem mais saber de igreja, são crentes, dizem: eu sou salvo, mas o fogo, a chama, o entusiasmo caiu por terra. Às vezes isto se passa com os casamentos. O indivíduo casa, uma mulher casa, um homem casa, sonhou em casar, adorou, beijou, abraçou, teve filhos. Dizem os meus colegas psicólogos que chega aos 7 anos, começa uma crise danada. Depois chega aos 12 anos, outra crise danada. Depois chega aos 15 anos, outra crise danada. Meu Deus, mas onde as pessoas arranjam tanta crise? Onde? O que que acontece? O casamento entra em rotina, se acomoda e o amor se esfria. Então a realidade é esta. Irmãos, filhos amados, às vezes as igrejas estão cheias de pessoas, mas muitas vezes com os corações distantes, frios, mecânicos. E esta noite, por intermédio do seu profeta, o Espírito lhe pergunta: será que ainda tens o mesmo amor da tua conversão? Este é o perigo da religião sem paixão. Isaías 29 explica isto. Ele disse, 29:13, ele disse: o Senhor disse, visto que este povo se aproxima de mim com a sua boca, com os seus lábios me honra, mas o seu coração está lejos, longe. O seu temor para comigo consiste em mandamentos de homens, maquinalmente. É para levantar a mão, é a outra mão, fica com a mão para baixo, senta, levanta, senta, levanta. É uma coisa maquinal que muitos ministérios ensinam no altar. Maquinal. O temor para comigo é só do mandamento de homens. Mas o coração está longe. Religião vazia não tem fogo. O coração fica frio. Então, amados, ouçam, o primeiro amor não é uma lembrança do passado. Eu não estou pedindo, o Espírito está pedindo que você lembre o passado. É um fogo que mantém a nossa fé viva. É aquele marido que diz, está chegando a hora de eu me encontrar com a patroa. É aquela mulher que diz, meu Deus, que meu marido venha logo. Quando ele chegar, eu dou um pulo, agarro no pescoço, beijo, puxo-lhe os cabelos, jogo no chão, dou-lhe um sopapo de amor. Mas há muita gente que diz, ele já vai voltar, caraca. O outro que diz, meu Deus, eu tenho que voltar para casa. Este é o amor que se esfriou. É aquela centelha que foi apagando. Então, amados, é preciso nós sabermos que o evangelho não pode ser uma rotina. Eu vou lhe dizer uma coisa do meu coração. Evangelho é um romance divino entre Deus e o ser humano. Eu tenho um romance apaixonado com Jesus. Um romance. Porque você pergunta, onde estão os sintomas de um coração que esfriou com Deus? Você sabe que a maior perda da igreja não é estrutura. É o coração que para de arder. Isso é a maior perda da igreja. E onde ele para de arder? Quais são os sintomas? Por exemplo, na oração. Vamos conversar alguns assuntos. É muito importante isso aqui. Eu quero muito que Deus tire o véu do nosso coração nesta questão. Porque eu quero ver pessoas apaixonadas, entusiasmadas. Sabe? Em deleite espiritual. Em uma paixão por Jesus Cristo. Isto começa com a vida de oração. Começa a ser uma vida mecânica. Ajoelha, em nome do Pai, do Filho e do Espírito Santo, levanta e sai. Sem emoção, sem intimidade. No Salmo 25, 14, diz assim, a intimidade do Senhor é para os que o temem. Aos quais, como tem intimidade e tem temor, Deus dá a conhecer os seus mistérios, as suas alianças. Intimidade do Senhor aos que o temem. Então Deus só compartilha segredos, a aliança com aquelas pessoas que o temem, aquelas pessoas que são reverentes, que desejam a comunhão com Deus. Então o temor de Deus não é medo, é reverência. Provérbios 1 diz, Provérbios de Salomão, filho de Davi, o rei de Israel, para aprender a saber, aprender a sabedoria e o ensino, para entender as palavras de inteligência, para obter o ensino do bom proceder, a justiça, o juízo, a equidade, para dar aos simples prudência, aos jovens conhecimento e bom siso. Ouça o sábio, cresça em prudência, o instruído adquira habilidade, para entender os provérbios, para entender as parábolas, as palavras, os enigmas dos sábios. Versículo 7. O temor do Senhor é o princípio do saber, mas os loucos desprezam a sabedoria e o ensino. E quando é que se despreza a sabedoria e o ensino? Quando o coração não tem mais fogo, não tem mais o primeiro amor. Segundo, começa a arrefecer a vida de oração. O louvor passa a ser mecânico. A pessoa canta. Senhor meu Deus, quando eu maravilhado, fico a pensar. Nem sei o que eu estou pensando. Ah, nas obras das tuas mãos. Então, sabe, quando o louvor começa a ser apenas um canto. Paulo escrevendo a Timóteo, segunda carta, ele diz no primeiro capítulo. Por esta razão te admoesto. Que reavives. Timóteo era um pastor jovem, era um filho na fé de Paulo, filho de uma mulher de Deus tremenda, tinha uma avó tremenda espiritualmente falando, e ele começou a ficar intimidado, começou a ficar com medo de ver Paulo preso, os problemas que a igreja estava passando, e Paulo diz a ele, olha, Timóteo, Eu te admoesto, eu te encorajo, eu te dou força para você reavivar o dom de Deus que há em ti. O dom tem que ser reavivado. E como é que eu reavivo? Correndo pela igreja, vestindo roupa de papa, rodando o peão na igreja. Não, isso é loucura. Diz que reaviva o dom. Quando você recebeu a imposição do mão, você recebeu um dom. Quando você confessou Jesus, você recebeu o dom da vida, o dom da fé. Ele disse, porque Deus não nos deu espírito de covardia. Se ele não reavivasse pela ordem de Paulo, ele era um covarde, ele estava com medo. Covardia do original grego é deilia, a pessoa paralisa, fica com a vida estreita, não avança, tem medo de tudo, das más notícias, da bala perdida, ele fica acomodado, ele põe tudo em primeiro lugar e deixa Deus para o último. Ele diz, reaviva. Como é que eu reavivo? Louvando, cantando, adorando, orando, buscando, não faltando reuniões, usando de integridade para com Deus. Terceiro lugar, qual é o momento em que você percebe que o primeiro amor foi embora? Quando não há mais paixão pelas almas. Paulo disse a Timóteo, versículo 9, ele nos salvou, ele nos chamou com santa vocação, não segundo as nossas obras, mas conforme a sua própria determinação e graça que nos foi dada em Cristo Jesus antes dos tempos eternos. Então, amado, Deus teve compaixão de nós. Quando nós dizemos na igreja, invista o seu dízimo para podermos levar a palavra, para podermos chegar aos quatro cantos do mundo, para podermos colorir o planisfério e todo mundo saber que há um Deus nesta terra, nós somos a primeira igreja que está fazendo isso pela terceira semana. As nossas mídias apontaram quase 1,5 milhão, 1,4 milhão pessoas que estão, não é com fome de sanduíche de queijo com mortadela, é fome da palavra, sede da palavra, pessoa que diga, que lhes digam, este é o caminho, porque a igreja deixou de fazer isso. As igrejas não fazem mais isso. Então não há mais paixão pelas almas. Veja, em Efésios 4:1 diz, rogo-vos, pois, eu, o prisioneiro do Senhor, que andeis de modo digno da vossa vocação que foste chamado. Nós temos uma vocação, nós temos que ter paixão e compaixão das almas. O mundo daquela porta para fora está perdido em pecados e delitos, o mundo jaz no maligno. Até ontem eram 57 guerras e conflitos armados, houve um que parou ontem, né? Essa guerra louca que houve lá em Gaza com Israel, Israel que foi atacada, mataram mais de 1,200 pessoas, uma loucura. Houve um pacto de paz, os presidentes foram ao Egito, fizeram um pacto de paz, mas voltou, e o pessoal agora dentro de Gaza, os próprios clãs, estão se matando uns aos outros. Não há paz no mundo. O profeta disse, quando vos disserem paz, paz, não haverá paz. Então nós temos que ter amor, compaixão pelas almas. O que é que o mundo precisa? Precisa daquilo que você tem, que eu tenho de Jesus Cristo. A tua família precisa, os teus amigos precisam, os teus funcionários, o teu patrão precisa. Nós precisamos de ter paixão pelas almas. Nós fomos vocacionados. Andai de modo digno da vocação a que fostes chamados. Então nós temos que conhecer a letra, temos que conhecer a palavra, mas temos que reproduzir a glória de Deus. Não podemos estar na igreja e o coração distante. Pastor, eu hoje abri o meu telefone e disse que ia chover hoje, então eu estou em casa, não fui à igreja porque o observatório meteorológico disse que haveria chuva. Então para a vida, você não pararia para ir trabalhar, você tinha que ir trabalhar, mas para a igreja, vê onde está o coração, onde está a paixão. Pastor, ouvi dizer que domingo vai fazer frio, eu tenho muita dificuldade com o frio, sinto um arrepio, pareço uma coisa, fico todo arrepiado, então eu não venho à igreja porque os arrepios. Então, amado, ouça, o Senhor Jesus nos chama e chamou a igreja. Ele disse, arrependei-vos, senão eu vou tirar o candelabro, senão eu vou tirar o candeeiro, eu vou limitar a unção nesta igreja. Olha, estava falando com uma igreja, não estava falando com Zé Ninguém, estava falando com uma igreja. Eu vou retirar o candeeiro, a manifestação da minha presença será retirada da igreja, se você não se arrepender. Então, O que que Deus estava dizendo àquela igreja? Reconheça que você esfriou espiritualmente. Essa palavra arrependimento vem da palavra grega metanoia, quer dizer mudança de mente, mudança de pensamento, mudança radical de atitudes, de caráter, uma direção de vida. Eu queria que Deus tivesse revelado a minha vida quando eu era garoto, ia para a igreja católica e rezava e comungava, e era em latim a missa, não entendia nada do que se falava, português é difícil, imagina em latim. E ninguém me falou de Jesus, ninguém falou que havia uma vida eterna, ninguém falou de nada. Eu queria ter aprendido o que eu vim aprender após um acidente. Eu aprendi a fazer as coisas certas com Deus. Por isso eu estou dizendo aqui, a chave é agir com integridade. Quem dizia isso era Martin Luther King. Ele diz, a chave da nossa vida é fazermos as coisas com integridade. O resto vai chegar às nossas mãos. Então ele disse, arrependa-se. Olha lá qual foi o momento em que o teu coração, ele disse, arrepende-te e volta à prática das boas obras, senão eu vou mover o candeeiro. Se você não se arrepender, se você não reacender, reavivar o dom que está em você. Então, metanoia quer dizer mudança, mudança de pensamento, mudança de atitude. Gente, nós, eu volto a dizer, amado, a vida é um sopro, a vida é um sopro.
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0: Alguém mandou um vídeo para minha esposa, ela passou para mim. Tinha um senhor médico dentro de um voo de uma das companhias aéreas e ele estava ao lado de um senhor que estava batendo cabeça, parecia que estava passando mal. Sim, alguém viu esse vídeo e esse médico se levantou. Pegou esta pessoa, ninguém sabia quem era, chama o pessoal, comunica o comandante. Eles tiveram que fazer uma interrupção no voo, parar em uma cidade antes de chegar ao Rio de Janeiro. Quem era esta pessoa? Era um comandante piloto que estava tendo um AVC hemorrágico dentro de um voo, dentro de um avião, que ele certamente comandara muitas vezes, e esse senhor que postou o vídeo e falou, ele está entre a vida e a morte. A vida passa, amados, é um sopro. Não pode estragar a vida com mimimi, nhenhenhê, com isto, com aquilo, porque aí o coração vai esfriando, nós temos sempre que voltar a agir como no começo do amor, da entrega que nós tínhamos no início, lembra no início, você era o primeiro a chegar, o último a sair, agora amado, quando eu digo graça e paz, as pessoas, metade da igreja voa, porque tem que ir embora, porque está com um compromisso, tem trabalho, eu tenho que fazer, eu tenho que acontecer, e o reino, e Jesus, a tua vida vai passar como a minha, não estraga a tua vida, ame a Deus, volta a ser apaixonado, volta a viver um grande romance com Deus. Quem lhe fala isso não é o Miguel Ângelo, é o Espírito de Deus. João 21, 15 a 17 diz, depois de terem comido, perguntou Jesus a Simão Pedro, Simão, filho de João, amas-me mais do que estes outros? E ele respondeu, sim, Senhor, tu sabes que eu te amo. E ele disse, apascenta os meus cordeiros. Tornou a perguntar-lhe pela segunda vez, Simão, filho de João, tu me amas? E ele respondeu, sim, Senhor, tu sabes que eu te amo. Disse Jesus, pastorei as minhas ovelhas. Pela terceira vez, Jesus lhe perguntou, Simão, filho de João, tu me amas? Pedro entristeceu-se dele ter dito pela terceira vez, tu me amas. Respondeu-lhe o Senhor, tu sabes todas as coisas, tu sabes que eu te amo. Jesus disse, apascenta as minhas ovelhas. Por que razão Jesus questionou Pedro a respeito disso? Porque você me ama, Pedro? Você me ama? Você me ama de verdade? Eu posso lhe perguntar, você é meu filho na fé, eu posso lhe perguntar, você ama Deus, você está vivendo uma grande paixão, ou você dessa coisa tornou-se lúdica, e você disse, oh, aposta a mim, tanto se me dá, ou estar aqui ou não estar, valeu? Eu quero que você volte a amar a Deus. E você sabe o que aconteceu com João, porque Jesus tinha captado os pensamentos de Pedro, porque logo em Lucas 22, disse, então repreendendo, levaram a introduzir na casa do sumo sacerdote, Pedro seguia de longe, e quando acenderam o fogo no meio do pátio, juntos se assentaram, Pedro tomou lugar entre eles, entre mentes uma criada, vendo assentado de perto do fogo, fitando, disse, este homem também estava com ele, mas Pedro negava, dizendo, mulher, eu não o conheço. Pouco depois, vendo outro, disse, tu és dos tais, Pedro protestava, homem, não sou. E tendo passado cerca de uma hora, outro afirmava e disse, também este verdadeiramente estava com o Galileu, porque este é Galileu. Mas Pedro insistia, homem, eu não compreendo o que dizes. Ele estava negando Jesus e logo, estando ele a falar, cantou o galo. Conforme Jesus disse, quando o galo cantar três vezes, você vai me negar. Amado, nós não temos tempo mais para negar a Deus em nada, não fazer as coisas certas, não fazer as coisas corretas. O tempo é esse, Deus está falando à igreja. Temos que ter este reavivamento, esta restauração. Não podemos ser mais um número da igreja. Nós somos o povo do primeiro amor. O fogo do Espírito tem que ser acendido e reacendido. Romanos 12, 11 diz, no zelo não sejais remissos, sede fervorosos do Espírito. No zelo não seja remisso, não deixa a coisa de qualquer jeito. Sede fervorosos. Ele não disse, fala aleluia. Por que que eu chego aqui e digo, vamos toda a igreja, diga glória a Deus. Eu quero que todos aqui neste ministério sejam fervorosos. Fervoroso não é? É fervoroso. Servir a Deus exige fervor. Então o primeiro amor não é mantido pelas emoções, é mantido pelo Espírito Santo. Por isso Paulo disse, Timóteo, aviva o dom que há em ti. Apóstolo, mas me diga uma coisa, como é que eu reacendo então esse fogo espiritual que eu tinha? Eu me lembro, apóstolo, poxa, eu lutava para chegar cedo à igreja, quando terminava o culto eu ainda ficava, eu orava, eu cantava, eu louvava, eu consagrava o dia, eu separava o dia para o Senhor. Como é que eu reacendo? Primeiro, pela palavra. Jeremias 23, 29 diz, não é a minha palavra fogo, diz o Senhor, ela não é martelo que esmiuça a penha, a palavra é fogo. Se eu estou ouvindo a palavra, o fogo de Deus está na minha vida. Eu tenho então que amar a mensagem. Eu tenho que, a palavra é fogo. Segundo lugar, a vida de oração. Em Atos 4:31, tendo eles orado, tremeu o lugar que estavam reunidos, todos ficaram cheios do Espírito Santo e com intrepidez anunciavam a palavra de Deus. Então, amar a palavra, segundo lugar, voltar a uma vida de oração intensa. Terceiro lugar, a comunhão com a igreja. Hebreus 10:25 diz, não deixemos de congregar-nos como é costume de alguns. Antes, façamos admoestações, tanto mais quanto vedes que o dia se aproxima. Amados, o dia está se aproximando. A Bíblia diz que ele vai voltar. Já temos estudado muito aqui na igreja sobre essas questões. A escatologia, os últimos tempos. Nações contra nações, guerras, conflitos armados, mortes, esses clãs que estavam dentro dessa faixa, agora estão reconhecendo outros clãs, manda todo mundo ajoelhar na frente das crianças, bala na cabeça, estavam dizendo que era Israel, afinal não era Israel ou era Israel? Eram eles mesmo. Então nós estamos aqui para lembrar, somos da igreja, pertencemos da igreja, e ele diz, não deixe de congregar. Olha, amado, volto a dizer, a chave é agir com integridade e fazer o que é certo sempre. Martin Luther King dizia, sempre. Não deixe de congregar. Posto, mas às vezes dói aqui. Amado, venha, envolva-se. O tempo, amada, a vida é um sopro. Daqui a pouco chega o Natal, vamos ter a nossa linda cantata. Vamos ter o dia 31 de dezembro, começar mais um ano. Vocês sabem que alguns que estavam conosco na passagem do ano não estão mais. Já foram arrebatados, já foram levados ao seio de Abraão. Já só os veremos quando partirmos. Então a vida é um sopro. Não há como perder a vida. Casais, ouça, mano. Deixa que lá nesse negócio de DR, deixa esse negócio de discutir relação. Um homem sempre espera a doçura, o carinho de uma mulher, mas o cara trabalhou o dia inteiro, não pode chegar a casa e ter briga dentro de casa. A mulher sempre espera um homem que a ame verdadeiramente, como Cristo amou a igreja, estava pronto para dar a vida. Para com esse negócio de dormir num canto da cama, um dorme no sofá, outro dorme não sei de onde. Pare disso, amado. A vida é um sopro. Então é a palavra, é a vida de oração, é comunhão da igreja, é a volta ao primeiro amor das questões de missões. Quando nós pregamos, quando nós servimos, o coração se aquece e nós começamos a entender como é importante a igreja estar em missões. 2 Timóteo 4:3 a 5, ele disse: haverá um tempo em que não suportarão a sã doutrina, pelo contrário, cercar-se-ão de mestres, segundo as próprias cobiças, como sentindo coceira nos ouvidos, se recusarão a dar ouvidos à verdade, vão se entregar a fábulas. Então, amados, é isso que a igreja se entregou, a fábulas. Tu, porém, sê sóbrio em todas as coisas, suporta as aflições, faz o trabalho de um evangelista, cumpre cabalmente o teu ministério. Deus nos chama, amado, para cumprir o ministério. Todos nós temos um ministério de missões. Todos nós temos um chamado a cumprir a grande comissão. Mas quando o fogo desaparece, amado, a pessoa não consegue nem ouvir falar disso. Evangelismo, evangelização, rádio, televisão, isso começa a ser uma coisa chata no coração das pessoas, porque o amor se esfriou. Em Lucas 24, 32, temos 10 minutos, disseram ao outro: lembra-se quando os discípulos iam a caminho de Emaús com Jesus ressuscitado, não o reconheceram, e eles disseram ao outro: porventura não nos ardia o coração quando ele pelo caminho nos falava e quando nos expunha as escrituras? É este o segredo. Não nos ardia o coração? Então quando o pregador chega e diz assim: chegamos ao momento mais importante, tem que arder o coração. É a palavra, é o Pai falando. Não nos ardia o coração quando ele pelo caminho, quando Jesus falava e expunha as sagradas escrituras? Ardia o coração. Eles não reconheceram, mas quando Jesus falou, o coração deles: meu Deus, que bom eu saber destas verdades, que bom eu saber que Deus é soberano, que bom eu saber e poder cantar que Deus não falha com as suas promessas, que bom é saber que Ele é o cabeça da igreja, é o Rei de Reis, é o Senhor dos Senhores, é o soberano, é o Deus onisciente, é o Deus clemente, é o Deus misericordioso, é o Deus que nos selou para o dia da redenção. Que bom arder o coração. Então é o primeiro amor, o coração de todos nós e aqueles que estão pelas mídias sociais, que estão pensando: meu Deus, mas eu também posso em casa, eu também tenho uma Bíblia, eu não preciso me deslocar. Amado, quem criou a igreja foi Deus. Foi a única instituição que Ele criou no mundo para reunir os eleitos. Você tem que chegar aqui e ser renovado no louvor, nos cânticos, na adoração, esperando a palavra, no serviço. Tem que arder o coração, tem que estar no primeiro amor. Não deixe rotina espiritual, não deixe o fascínio do mundo tentar te levar para outros caminhos. 1 João 4,8 disse: aconteceu que enquanto conversava e discutiu, o próprio... Não, eu estou falando 1 João 4,8. Aquele que não ama não conhece a Deus, porque Deus é amor. Amados, Deus te ama muito. Sabe quantas vezes Deus já deu livramento? Quantos problemas Deus evitou? Quantas oportunidades Ele criou? Quantas portas Ele abriu? Quantos começos você teve na vida? Então, temos que amar a Deus. O coração tem que ferver, tem que arder, tem que ter paixão, tem que estar reavivado. E eu tenho agora 3 minutos para terminar este encontro. Porque, irmãos, às vezes a pessoa não se apercebe que no mundo espiritual há uma luta entre a luz e as trevas, entre a carne e o espírito. Que no mundo espiritual há uma luta entre a luz e as trevas, entre a carne e o espírito. Nós temos esta luta todos os dias. O espírito diz: vamos à igreja, vamos louvar, vamos orar. A carne diz: calma, deixa para mais tarde. Depois, amanhã, depois da manhã, quando aposentar. Às vezes a pessoa nem aposenta. E eu queria terminar com 3 minutos de ensino. Porque eu me apercebi. Você sabe que domingo nós começamos a falar na quebra da maldição hereditária. Pessoas que trazem na sua linhagem familiar problemas graves. Eu contei aqui o testemunho da minha família e como Deus quebrou essa herança maldita na minha família através da minha vida. E uma pessoa da igreja me perguntou: apóstolo, as coisas não estão bem no meu lar, não estão bem no meu trabalho, porque tem uma pessoa que sempre fez bruxaria e feitiçaria contra o meu marido, contra o meu lar, contra o trabalho. Então você vai terminar este dia de hoje com uma convicção muito forte no teu coração, que eu tenho que dizer isso. Que às vezes a pessoa anda com uma vida murcha, xoxa, espiritual, porque tem uma vizinha que fez isso, tem um indivíduo, pegou cartas contra mim, e fez um negócio, e fez um mapa astral, e botou um trabalho na porta da minha casa. Eu queria terminar com este ensinamento, por favor. Números 23, 23. Diz assim: pois contra Jacó, Jacó quer dizer povo de Deus e igreja do Senhor, povo do Senhor, contra Jacó não vale encantamento, não vale adivinhação, não vale bruxaria, espiritismo, macumba, não é capaz de prevalecer contra a nossa vida. Agora se poderá dizer Jacó e Israel: que coisas tem feito Deus? Diga isto: que coisas tem feito Deus? Diz que contra Jacó, contra a obra de Deus, contra o povo de Deus, contra a igreja, não vale encantamento, nem adivinhação, nem qualquer espírito maligno das trevas, não vale, não pode. Armas forjadas não podem prevalecer contra nós. Isto é uma promessa de Deus, que o mal não pode te tocar, em nome de Jesus Cristo. Então, você sabe que quando uma pessoa está debaixo de um encantamento, anula o seu intelecto, o seu raciocínio. Às vezes a pessoa tem um encantamento por dinheiro, é um Deus. Às vezes tem um encantamento, é um homem que fica cego por outra mulher, é uma mulher que fica cega. E chamam-se encantamentos.
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0: As pessoas têm encantamento com glória. As pessoas têm encantamento com fama. A pessoa faz pacto com Satanás porque diz: eu quero o meu CD, tem que vender 4 milhões e tal. É um encantamento, é um espírito que anula o intelecto, o raciocínio. A pessoa deixa de discernir o certo e o errado. E eu preciso dizer que se alguém entre nós, debaixo de um encantamento, de uma adivinhação, de alguém que possa ter feito um trabalho em qualquer lugar deste mundo, encruzilhado ou cemitério, amado, eu vou lhe dizer uma coisa: nada disto tem poder sobre a tua vida. Nada disto. Se tivesse, amado, eu já teria sido destruído há muitos anos, há 46 anos. Não tem, não tem. Então, qualquer encantamento, qualquer maldição, qualquer feitiçaria, não tem poder sobre a tua vida. O que Jesus fez por nós é mais forte do que qualquer encantamento deste mundo. O que Jesus fez por nós é mais forte. Não há magia, não há maldição nenhuma, nem superstição, nem bruxaria, nem consulta aos mortos, nem astrologia, absolutamente nada. Não há nada que prevaleça o poder da palavra. Não há nada que prevaleça o poder de nosso Senhor e Salvador Jesus Cristo. Nada deste mundo. Deuteronômio 18:9 disse: quando entras na terra que o Senhor teu Deus te der, Quando você chegar à igreja, não aprenda a fazer conforme as abominações que estão lá fora. Que vai no cemitério, que põe vela de sete dias, que corta a língua, matula a cabeça, os plantas dos pés. Não faça o que os povos fazem. Você já saiu de lá, eu já saí de lá. Não faça mais. Versículo número 10. Não se achará em ti quem faça passar pelo fogo seu filho, sua filha, nem adivinhador, nem prognosticador, nem agoureiro, nem feiticeiro, nem encantador, nem necromante, nem mágico, nem quer que consulte os mortos, pois todo aquele que faz tal coisa é abominação ao Senhor, e por estas abominações o Senhor teu Deus os lança diante de ti. Lança, tira da tua vida. Perfeito serás para com o Senhor teu Deus, porque estas nações que hás de possuir ouvem os prognosticadores, os adivinhadores, porém a ti o Senhor teu Deus não permitiu tal coisa. Você tem que ouvir a palavra de Deus, você tem que ouvir o Espírito Santo, você tem que ouvir Deus falar ao seu coração. Contra você não vale encantamento, seja perfeito em tudo e Deus sempre te honrará. Aleluia! Não faça o que os povos fazem, faça o que Deus manda fazer. Faça o que Deus manda fazer. Faça direto, faça direito, faça com integridade. Não imite os povos do mundo. Os povos do mundo jazem debaixo da pata do diabo. Nós estamos nos braços de Deus. Oh Deus, estamos em teus braços, estamos em tuas mãos, a tua mão poderosa está sobre nós, Deus. Tu vais adiante, os teus anjos se movem a nosso favor. Oh Deus, aqui está a tua igreja, aqui estão homens e mulheres que estão aprendendo as coisas do reino e que não farão mais o que esses povos fazem, porque tu nos chamaste a uma vida de perfeição. Aleluia, eu queria sair.

coração o primeiro amor de Deus. Reaviva o dom que há em ti. Você que está em casa aí, cheio de muxoxos, cheio de problemas, cheio de limitações, cheio de dor na coluna, na perna, no joelho, está dizendo: não posso, não posso, não posso. Não pode, você pode todas as coisas naquele que te fortalece. Você pode todas as coisas naquele que te fortalece. Você pode todas as coisas naquele que te fortalece. Seja perfeito, amado. Seja perfeito. O Senhor Deus não permitirá nenhum encantamento contra a nossa vida. Aquele que está em nós é maior. Ele está curando agora, ele está libertando agora, ele está quebrando cadeias, ele está libertando maus pensamentos, maus hábitos, ele está limpando a mente e o coração. Se alguém aqui doente, seja agora curado em nome de Jesus. Seja agora, agora. Câncer, tumor, Alzheimer, problema do coração, problema do pulmão, problema no cérebro, no sangue, nos olhos, nos ossos, na mente, nas emoções. Deus não permite que nenhuma maldição prevaleça, nem nenhum encantamento prospere. Tu és mais que vencedor. Aleluia. Aleluia. Oh, a tua mão arranca pela raiz, Pai, todo mal, todo espírito contrário ao Espírito de Deus. A tua casa terá tudo de bem e do melhor. Os teus negócios serão prósperos. Os teus caminhos serão uma bênção. Onde a tua mão tocar é abençoado. Onde a planta do teu pé pisar é teu. Agora vamos voltar, Pai. Os teus anjos já foram adiante, já foste adiante. Nenhuma arma forjada pode prevalecer contra nós. Nenhuma arma forjada, nenhum encantamento. Os caminhos estão abertos. O homem mau, o fraudulento, enganador, o sanguinário, o agente governamental do diabo estão obliterados, anulados debaixo dos nossos pés. Todas as ordens que emanaram do inferno pelos principados, potestades, dominadores deste mundo e forças espirituais do mal, agora o escudo da fé apaga todos os dardos inflamados, todos, todos, todo o trabalho, todo o encantamento, toda a adivinhação, toda a bruxaria, todo o espírito maligno está debaixo dos nossos pés, os dardos estão apagados. Em nome de Jesus, meu coração tem paz, eu cumpri a minha missão de hoje. O Senhor me disse que iria ter a fé aos espirituais. Os teus olhos estão iluminados. Você está vendo a glória de Deus. A glória de Deus. A glória de Deus. Aleluia. Glória a Deus. Vamos ficar de pé. Vamos terminando o nosso encontro. Temos um corinho explosivo, reavivado. Não é nhenhenhê, reavivado. Estenda as suas mãos para os céus. Que a graça de nosso Senhor Jesus Cristo, o amor de Deus, as doces consolações do Espírito Santo se manifestem hoje e para sempre na tua vida. E aqueles que creem do fundo da alma, do fundo do coração, digam:

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4: 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Vamos lá. Vou te falar uma coisa que eu tenho aprendido. Nós só prosseguimos com Deus aprendendo princípios dele. As coisas não são de um dia para a noite. Você tem que ter paciência, mas a tua vida vai mudar. Eu estou te falando aquilo que é a minha vida, a experiência, daquilo que a gente vê na igreja. Seja uma pessoa paciente, seja uma pessoa determinada a continuar nesse mesmo pique. Pique no lugar. Porque às vezes a gente encontra pessoas na igreja que um ano fica ali doido, daqui a pouco começa a afrouxar, afrouxa a sua vida, vai afrouxando, já não fica mais tão ligado, já não vem mais às reuniões, já não lê mais a Bíblia, daqui a pouco volta pro braço do capeta. Falando a verdade, imagine, gente, isso para todas as igrejas sobre a face da terra. O número de pessoas que já passaram pelas águas do batismo, se tivesse dentro da igreja, não cabia. Cadê essa turma? Qual foi aquele momento inicial que o cara ficou tão empolgado, recebeu aquela mensagem, aleluia, e tal. Amém, agora vamos continuar. Mas aquilo é novidade, é igual criança. Eu recebi esse brinquedo, é novidade, depois deixa de lado. Esse é o problema. Isso aqui nunca será, nunca deixará de ser novidade. Isso aqui é a vida. O teu comportamento, ouça o que eu quero te falar. O teu comportamento, quem está nos assistindo aí também, o teu comportamento faz toda a diferença na jornada de vida que você vai ter. Hoje você está aqui na casa de Deus, cadê os outros? Tem que estar aqui. Cadê aqueles no domingo? Cadê aqueles buscando em oração? Cadê aqueles lendo a Bíblia? Que vão para a escola bíblica, querem crescer, querem andar com Deus. Esses receberão. Vencerão. Vitória, a gente está mais para o nosso lado, nós compreendemos o nosso posicionamento, do que aquilo que Deus quer dar. Porque o que Ele quer dar é vitória mesmo. E Ele não fica escolhendo uns e outros, não. Alguém está pegando o que eu estou falando? Você é jornada nova na fé, se você não sabe nada, então tem que ficar ligado o tempo todo. Tem que aprender, tem que crescer. Eu vou te falar, Deus tem promovido nos dias de hoje, porque é a vontade dele espalhar o conhecimento dele sobre a face da terra, nós estamos no supletivo dele. Mas o link do teu coração e o desejo de você abraçar um posicionamento determinado, de aprender, de colocar para dentro, é dessa maneira, tem que ter paciência. Diga amém. Então nós estamos falando sobre a fé amarrada, né? Está entendendo isso? Eu comecei na quinta passada, se você não veio. E tem algumas situações que promovem isso, a gente vai continuar falando nisso nessa noite.
5: algumas situações que elas amarram a nossa fé, elas impedem de que a nossa fé possa trazer os resultados de Deus. Sabe, falta de conhecimento revelado é justamente eu deixar que esse livro, ele sedimente no meu coração. Quando a gente fala de conhecimento revelado, você fala de uma certeza. A Bíblia declara em Hebreus 11 de que fé é certeza. Se você não tem certeza de verdades, você não pode prosseguir. Alguém está compreendendo? O inferno te abala, ele promove situações, mas como eu estou na dúvida, eu não posso ir adiante. Mas se eu tenho certeza, é diferente. Então, esse tipo de conhecimento é o que verdadeiramente gera certeza. Mas há alguns segredos aí que eu comentei na quinta-feira passada, eu só estou relembrando, que você tem que gastar tempo com a palavra. Se algo Deus te falou nesse livro, gasta tempo para ouvir tudo, para decantar isso aí, para tornar a lembrar de novo, deixar o Espírito Santo sedimentar. Você, ah, pastor, eu creio que Jesus cura. Você tem certeza disso quando você enfrenta um ataque do inferno? Ou recebe um diagnóstico lá, de que certamente ele tomou sobre si as nossas enfermidades? Isso é inabalável no teu coração? Porque se for inabalável, vais vencer. Porque fé, repita comigo, fé é certeza. Não pode haver dúvida. Não tem como compartilhar esse ambiente. Ou eu creio, eu tenho certeza, ou eu não tenho. E para que eu tenha certeza, eu preciso desse tempo. Eu preciso que o Espírito Santo sedimente, que ele marque, que ele ilumine muito bem. Porque eu e você enfrentamos situações que nós dependemos de certeza para vencer. Fé é a certeza de coisas que se esperam. Olha como é que Deus põe. É a certeza ali em você, já tem a certeza aqui dentro, antes disso aí chegar. É a convicção de fatos que não se veem ainda. Mas eu vou ver. Você tem certeza? Tem. Tem certeza hoje? Tenho. Amanhã? Mantém essa certeza. Mantém essa certeza e bumba, o teu dia chega. É assim que funciona. É muito bom ministrar sobre esse assunto, porque eu vejo, viu? Como pastor, ministro, vejo que ainda a igreja é instável nisso. Ela não está aprendendo isso. Não é saber versículo, não é conhecer sobre a Bíblia, é você ter certeza disso aqui. E tem que ser no coração. Há um processo nosso de estarmos próximos o suficiente para que o Espírito Santo mexa com você e te impacte isso aí. Diga amém.

Estou sendo claro? Simples. Mas você só gosta de falar sobre esse assunto. Amém. Porque esse é o que traz resultado. Você quer que eu converse bobagem? Podemos falar aqui sobre política, qualquer coisa. Vai te adiantar? Você vai apanhar das trevas, né? Eu não tenho o menor problema de falar sobre isso, porque eu leio essas coisas, queridos, isso são fundamentos. Você tem que aprender uma coisa. Por que eu estou aqui de pé hoje? Porque tem um fundamento. Mas engraçado, é o mesmo fundamento que faz com que eu fique de pé amanhã. No outro dia, no outro, no terceiro, no quinto, no décimo ano, eu estou debaixo de um mesmo fundamento. Não mudará, teu fundamento é crença de maneira própria, aprendendo sobre isso. Sobre ser guiado, dirigido pelo Espírito Santo, aprender a ouvir a voz de Deus. A ser uma pessoa completamente renovada na sua mente, a entender que não discuta com Deus, o que Ele disser tem que ser feito, aí você vai ser abençoado. Como nós cantamos, a bênção te alcançará. Eu não corro atrás das bênçãos, ela me alcança. Quando você aprender isso, pronto, o inferno está liquidado. Tua vida prossegue, você anda. E outra coisa, nossa jornada são jornadas de anos. Está certo? Isso foi a primeira coisa, é um impedimento, só amarra a nossa crença. Nossa fé, ela não é liberada enquanto nós não tivermos isso. Vamos trabalhar, isso é um processo. Eu vou repetir, tem que repetir. Você tem que ler a Bíblia. Fala para o teu irmão, lê a Bíblia. Ah, mas já tem uma semana que eu não pego nesse livro. Pois é. O que é mais importante do que esse livro dentro do teu coração? Me apresenta alguma coisa mais importante? Não existe. São um dever de casa, gente, coisas simples, mas precisam ser feitas. Eu avanço porque eu tenho certeza de algo que Deus conversou comigo. Eu não avanço porque eu não tenho certeza daquilo que Deus falou comigo. O que está do lado de fora é mais forte, é um domínio, você entende? As vozes do lado de fora, aquilo que vem na nossa mente, dessa vez você está liquidado. Não vai acontecer, está vendo? E geralmente é assim, né? Quando a pessoa pensa, ela já pensa no próximo pensamento, já é o pior. E o outro é pior ainda. Isso é a promoção do inferno. Abra a tua Bíblia hoje, nós vamos falar sobre uma segunda situação. E eu vou gastar duas quintas-feiras, porque eu entendo que isso aí é muito precioso. Talvez para você que já esteja um tempo aqui na igreja, vai ser mais uma renovada de mente. Talvez para outros aqui, é uma primeira vez que você está ouvindo sobre isso. Mas eu vou te falar, como pastor seu, eu estou te falando. Esse assunto aí é super importante. Não negligencie aquilo que eu vou falar agora para você prestar atenção. Nem põe isso assim, não é? A pastora está falando, mas é isso aí. A palavra é simples. Mas ela é poderosa nesse aspecto aí, para a gente andar em liberdade, senão estaremos presos. Não veremos a concretização de coisas que nós estamos esperando. Você entende que a nossa fé, ela precisa estar em liberdade? E nós contribuímos para isso? Deus nunca desassociou a minha maneira de viver da minha fé, porque é uma coisa só. Nós vivemos pela fé, é a maneira de viver, de pensar, de agir, de falar, no todo dia. Então anote agora isso aí. Segunda situação que amarra nossa fé de agir é essa aí: não andar em amor com o nosso semelhante. Já vem o pastor com isso. Vem com isso. Eu sou teu amigo. Não andar em amor com o nosso semelhante. A igreja, ela ainda precisa ter esse entendimento sobre o que é andar em amor. Só para você ter uma ideia, andar em amor não é ficar beijando todo mundo. É um comportamento próprio que eu tenho que ter com meu semelhante. Deixa eu ler Marcos 11, no verso número 23, Jesus ensinando sobre o comportamento da fé, sobre como ela funciona, e disse para os discípulos no verso 22, olha, tem de fé em Deus. Veja o que está escrito aí. Tem a fé do tipo de Deus, disse Jesus. E depois ele declara assim, ele está ensinando o princípio. Porque, olha ali, em verdade, eu afirmo que se alguém disser a esse monte, as barreiras, as dificuldades, as limitações da vida, gente, ergue-te, lança-te no mar, e não duvidar no seu coração, mas crê. Em outras palavras, se tiver a certeza que acontecerá aquilo que você disser, assim será com ele. Aleluia! É mesmo, pastor? Então esse negócio funciona? Funciona! Funciona!

0: Em Mateus 22, diz lá, Elinho, tudo quanto em oração pedirdes, crendo que recebeis, será assim contigo. Gente, a coisa mais certa que existe sobre a face da terra é a fé em Deus. Aleluia! Ok? Não tem espaço para dúvida ou qualquer outra coisa. Pastor, será mesmo? Será mesmo? Rapaz, você está em algum lugar errado. Aqui está escrito que acontecerá. Pois bem. Mas aí no verso 24 diz assim, por isso eu também te digo, tudo quanto em oração pedirdes. Você acredita, Elinho? Você tem certeza que você vai receber? Será assim contigo? Ninguém dá amém, hein? Amém. Oxe, eu estou animado. Irmão, eu vou ver tudo acontecendo na minha vida que Deus tem preparado. Você pode estar certo disso. No verso 25, Jesus então continua, porque ele está no mesmo processo. Ele está falando, Elinho, olha esse exercício de fé, cara. De fazer com que a minha palavra, o meu plano, o meu propósito se cumpra na tua vida. É dessa maneira que funciona, não tem outro. É assim. Bom, aprendemos essa primeira parte. Então agora vamos cuidar de um comportamento necessário que cuida dessa minha certeza para que eu veja os resultados de Deus. Porque no verso 25 está escrito, e quando você estiver orando, com toda essa certeza, crendo que vai acontecer isso, Elinho, faz o seguinte, se você tiver alguma coisa contra alguém, o que está escrito aí? Não, perdoar não é uma opção, é uma ordem. Ah, mas não vou perdoar. Ele fez isso comigo, ela fez... Perdoai, para que o vosso Pai perdoe as suas ofensas também. E vice-versa. Se alguém fez alguma coisa contra você, perdoa. Mas se você não perdoar as vossas ofensas, não, se você não perdoar também as suas ofensas, eu não posso perdoar, está escrito isso. Você tem que entender que o nosso exercício de fé para qualquer coisa da vida funciona junto com o comportamento que Deus me pede para com meus semelhantes. Entenda isso nessa noite. Ontem saí para almoçar com mais dois pastores. Fomos bater um papo e tal. As pessoas estavam falando de algumas situações. Eu tenho visto isso, ataque de enfermidades. E pessoas pegando diagnóstico, está com tumor, está com isso, aquilo outro. Olha, já era, agora tem que fazer isso. Os caras ficam todos bolados. E aí o pastor estava comentando lá sobre uma situação da menina, sabendo, falei, eu já tinha visto, essa pessoa, ela gosta de uma encrenca com os outros. E a pessoa não tem consciência de que se eu estou mal, ou se eu tenho um relacionamento impróprio com o meu semelhante, eu estou falando aqui para você, preste atenção, eu estou abrindo a minha porta para o inferno depositar o que ele quiser. E não adianta dizer no nome de Jesus e ter autoridade, não vai funcionar. Porque a autoridade funciona com o comportamento. O inferno treme aquele que tem autoridade, mas por trás dessa autoridade ele sabe que o comportamento daquele indivíduo é coerente com a palavra. Tem que acordar. Ó, tu que dormes. Ô, pastor, mas... Aí o cara começa a chorar, o outro também, e o pastor vai ajudar e ora e tal... E uma boa parte dessas situações de enfermidade são porque as pessoas não estão lidando de maneira própria, está guardando mágoa, ressentimento, está brigado. Onde é que nós vamos aprender? Onde é que nós vamos crescer para entender que não é assim? Nós somos novas criaturas. Escreve essa frase aí. Eu vou passar esse verso que eu vou ler depois. A igreja ainda precisa, reaprender a andar em amor. Em Colossenses 3,14, na Bíblia Viva, eu vou voltar. A igreja precisa ainda reaprender a andar em amor. Acima de tudo, deixem que o amor dirija a vida de vocês. Acima de tudo, acima de tudo. Deixa eu te falar uma coisa que você tem que tomar cuidado, e eu vou te falar que pela palavra é o certo. Não liga se você está sendo humilhado. Não liga se estão te provocando e você está sendo bobo. Fica na tua. Agir de maneira como Deus pede, traz liberdade para a tua vida anda. Você mantém o seu corpo com saúde. Estou dizendo para você. Toma cuidado com isso, gente. Mateus capítulo 24, Jesus ele fala do final dos tempos. Poxa, cada vez mais nós estamos chegando ao final. Ele dá uma declaração tremenda. Ele diz assim no verso 12, por se multiplicar a iniquidade, é isso que está acontecendo nos dias de hoje, Mateus 24, verso 12, o amor se esfriará de quase todos. Põe aí, não de mim. Eu não estou nesses todos aí, não. Nesse quase todo, estou fora disso aí. Nossa, a igreja do Senhor tem que estar fora disso aí. Não, olha que declaração, gente. Quase todos. Alguém está pegando o que eu estou falando aí? Nesse final dos tempos dos quais nós estamos vivendo, está escrito o verso 10. Muitos hão de se escandalizar. Essa palavra no original, põe aí em cima, porque escandalizar é um termo que não fica muito legal, não traz um sentido, pelo menos no português, sobre o sentido desse verbo aí. Na verdade, é muitos se ofenderão, ficar ofendido. Deixa eu te falar, tome cuidado, você fica ofendido por qualquer coisa? Se você fica, você tem que lidar com isso de maneira própria, porque isso aí é um peso, te segurando, amarrando a tua fé e dando portas para que você abra para o inferno. É uma mensagem sem amém. Mas é bom, eu sei, você está captando, você está botando para dentro. A gente tem que trabalhar de maneira séria, gente. A vida é muito boa para ser vivida e ver os resultados de Deus. Você quer mesmo ver a sua família abençoada? Tem algumas coisas que nós temos que fazer. Deus abençoa o certo. Olha que frase legal. Vão se escandalizar, trair e odiar uns aos outros, gente. Que coisa incrível, né? Veja João 13:35. Eu só estou lendo a Bíblia, hein? A declaração sobre o novo mandamento. O novo mandamento é esse: amará o teu próximo como a ti mesmo. Esse é um novo mandamento no qual Jesus disse que se cumpre toda a lei. Amará o teu próximo como a ti mesmo. Veja, João 13:35, novo mandamento 34, vos dou que vocês amem uns aos outros, assim como eu, o Senhor Jesus, tenho amado vocês. Que também vocês amem uns aos outros. Nisto, então, conhecerão que vocês são assim como eu sou. Um discípulo meu. Nisso conhecerão aqueles que são meus discípulos, se vocês, o quê? Amarem uns aos outros. Não conversa comigo sobre isso, dizendo assim, pastor, mas é impossível. Não é possível, porque Deus colocou na palavra, então é possível. O problema é que a gente levanta as nossas emoções lá em cima e não sabe, pelo Espírito cheio da palavra, segurar essas emoções e colocar no lugar certo. O que fica difícil é a emoção gerada debaixo de situações como essa. Quando a gente se sente traído, humilhado, qualquer coisa, ou ofendido. Alguém está pegando? Rapidamente eu tenho que lidar de maneira própria com isso, porque o inferno está querendo que eu dê lugar e espaço para ele. Não posso permitir isso, gente. Nossa maneira de lidar com as pessoas, ela precisa ser estabelecida na nossa vida. Se você quer ver resultados de Deus, essa maneira, como Deus pede, tem que ser estabelecida. Então, existe uma relação direta, eu digo para vocês, entre... A igreja precisa andar em amor. Existe uma relação direta entre a expressão do amor de Deus e a nossa jornada de fé. É a mesma coisa. Não desassocie dos teus pedidos ou das suas certezas sobre mudanças de situação na tua vida de ter um comportamento próprio com semelhante. Não desassocie isso aí, não. Não pense que Deus está olhando só a minha certeza sobre aquilo que eu espero. Ele está olhando a minha vida. Alim, você está com certeza a respeito do que você espera, mas isso tudo aí está amarrado, porque você está andando, rapaz, como um homem meramente natural, como todo mundo, xingando, brigando com as pessoas, mentindo, falando mal das pessoas. Poxa vida, esse pastor está falando nessa noite? Gente, se nós não mudarmos o nosso comportamento, não adianta. Eu estou só provando na Bíblia para vocês. A gente vai mais nisso aí. Fé, anote aí, é o nosso estilo de viver o amor de Deus. Pastor, mas eu tenho aprendido, é só usar minha fé para obter de Deus. Ah, você está de um lado da moeda. Você está num pedaço de algo que faz parte de um contexto todo. Não tem como eu tirar. Bom, eu tenho um carro. Mas eu tenho certeza que eu vou com ele a São Paulo se eu tirar as rodas. Não, não vou chegar a São Paulo. Ah, então eu vou tirar o motor. Não, também não vai. Não tem como tirar. É a nossa maneira, ó. Fé é o estilo de viver o amor de Deus. Guarda essa frase. Vou te falar, aprimora na tua vida andar em amor com semelhante, você vai ver que muitas coisas vão desenrolar na tua vida. Teu corpo vai até andar com saúde. Você vai ver que determinadas enfermidades estão lá acopladas porque há um comportamento indevido com o meu semelhante. E bom, eu tenho saúde. Aleluia. Estou dizendo para vocês. Está dando para pegar? Gálatas 5, verso número 6. Gálatas 5, 6, Paulo dá a declaração que nós conhecemos, porque em Cristo nem a circuncisão, estava falando da velha aliança, as pessoas na velha aliança tinham a circuncisão, né, para andar com Deus, eram circuncidados no prepúcio, pelo menos os homens, e veja, e nem a incircuncisão, disse ele, é coisa alguma, não tem menor valor, mas olha, a única coisa que tem valor, o Espírito Santo está falando para mim e para você, é a fé que atua por um comportamento. Pastor, não está falando aqui do amor que eu tenho para Deus, não. O amor que eu tenho para Deus tem que se refletir naqueles que estão ao meu redor. Então, na verdade, ele está falando aqui a fé que atua por um comportamento próprio para com meus semelhantes. Escuta, Deus é amor? E qual o comportamento que ele tem comigo e contigo? Demais, né? Quantas vezes ele nos perdoa? Que comportamento é esse que Deus tem conosco? Deus espera que nós tenhamos um comportamento misericordioso, compassivo, paciente, benigno, lidando com as pessoas de maneira própria. Deus não está pedindo de nós se nós estamos certo ou errado, ou se eles estão errados, nós estamos certo. Ele está pedindo de nós um comportamento independente disso aí. Você sabe que o comportamento próprio, muitas vezes nós vamos passar por isso, é ser humilhado. Mas tem que ter o espírito certo. Senão não suporta, não aguenta. Poxa, ninguém dá amém. Essa é a mensagem, gente. Estou falando para vocês. É a mensagem genuína. Então, deixa eu ler de uma outra maneira. Parafraseando isso aí. Em Cristo Jesus, o que tem valor é a fé que atua pelo andar em amor. O meu semelhante, na Nova Versão Internacional, diz assim, porque em Cristo Jesus, nem a circuncisão, nem a incircuncisão tem efeito algum. Mas o efeito mesmo que tem é o seguinte, é a fé que age pelo amor. Essa fé funciona. Pastor, então o senhor está querendo dizer que eu tenho que trabalhar minha vida comportamental. É. Você é aquela pessoa que tem sempre gente brigada contigo, tem alguma coisa errada. Você é aquela pessoa que de repente você diz, esse cara é bicudo. Tá errado, tem que cortar esse bico. Ah, mas é minha personalidade, meu jeito. Dá para mudar. Não existe isso. O que acontece é que a pessoa não está convencida da consciência disso, de que precisa mudar. É só assim mesmo. Então fica aí. E nada funciona. Você quer resultados ou não? Eu quero. E eu estou bem direto nisso, porque eu entendo aquilo que nós precisamos falar. Olha só, Deus é um Deus de resultados. Ele quer abrir a janela para meter resultados para cima de você. Mas depende de nós. Depende de cada um de nós, gente. Em visualizar, em entender sobre isso. Está dando para pegar? Olha que interessante, em Atos capítulo 9, todo mundo conhece. Vamos renovar nossa mente, vamos manter essa consciência. Estou te falando, isso são fundamentos pelos quais nós vamos ter que estar em cima o resto dos nossos dias. Não saia desse fundamento. Seja uma pessoa pronta a perdoar.
1: Muito bem, você ouviu essa mensagem. E agora eu quero fazer um convite maravilhoso para você. E isso só depende de um coração aberto, de você poder receber, se você nunca fez isso, de você poder receber a Jesus como Senhor e Salvador da sua vida. E se você fizer essa oração comigo de maneira sincera, você será transformado, como diz a palavra, numa nova criatura, de dentro para fora. Ok? Vamos fazer juntos essa oração? Se é o teu desejo, e é a sinceridade do teu coração, repita comigo, Senhor, ao ouvir a tua palavra, foi gerado fé no meu coração, e com base na tua palavra, e de sincero coração, eu entrego a minha vida e te recebo como Senhor e Salvador. Vem, Senhor, com teu Espírito Santo habitar em mim. Cancela o meu passado, porque eu não te conhecia. Mas a partir de hoje, eu vou andar contigo todos os dias da minha vida. E eu declaro, com base na tua palavra, que a partir de hoje, eu sou um santuário vivo da presença do Espírito Santo. Em o nome de Jesus, amém. Agora eu te convido, você recebeu a Jesus como Senhor e Salvador? A você procurar uma igreja local, perto de onde você mora, e você possa se congregar, porque é muito importante você estar no corpo de Cristo, e você crescer junto com os teus irmãos, e junto com o poder vivo dessa palavra, na qual também mudou a tua vida. Grande abraço.
2: 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Deus te abençoe. 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

0: Uma honra para mim saber que esse programa tem abençoado a sua vida. É verdade, programa CSN em Família nasceu para abençoar a sua manhã, para gerar fé e esperança ao seu coração, sabendo que esse é o dia 30 de junho do ano de 2026, dia que o Senhor fez para nos alegrarmos e nos regozijarmos nele. Anota o que eu vou lhe dizer. 1 Coríntios, capítulo 6, verso 20. Porque fostes comprados por bom preço. Glorificai, pois, a Deus no vosso corpo e no vosso espírito, os quais pertencem a Deus. 1 Coríntios, capítulo 6, verso 20. Meu irmão, tudo tem um preço. Parece estranha essa frase, não é mesmo? Mas a vida é assim. Tudo tem um preço a ser pago para que se possa dar valor. Deus nos deu a sua graça, mas a vida de Jesus foi o preço pago por cada um de nós. Se nós queremos saúde, estabilidade financeira ou uma boa comunhão com Deus, precisamos descobrir qual é o preço a ser pago. Na Bíblia, muitos milagres também tiveram seus preços. Bartimeu, a mulher do fluxo de sangue, o homem do tanque de Betesda, Zaqueu, o homem do telhado, Lázaro, a filha de Jairo, são exemplos de pessoas que pagaram o preço. Primeiro, o preço de crer, pois ninguém crê de graça. Crer exige enfrentar a dúvida. Crer exige enfrentar a desesperança e os obstáculos. Depois, o preço da vontade de viver o milagre. O preço de se esforçar para superar o que for preciso, de olhar com outros olhos e de confiar sem duvidar no seu coração. Tudo que tem valor na vida exige um preço. E quando pagamos esse preço, descobrimos o verdadeiro valor daquilo que Deus tem preparado para nós. Anote o que eu vou lhe dizer: se não houver preço, jamais haverá um valor. Vamos de louvor e daqui a pouco a gente volta.
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0: Eu tô passando aqui para te convidar, porque hoje, daqui a pouquinho, às 8h30, nós teremos nosso culto de consagração. Isso mesmo. 8h30 hoje, terça-feira, culto de consagração. Onde fica, pastor? Rua Hipólito da Costa, número 109, Vila Isabel, comunidade evangélica da Zona Norte. Você, sua família, seus amigos serão muito bem-vindos para cultuarmos ao nosso Deus juntos, darmos a ele a honra e a glória que lhes são devidas. Amanhã, quarta-feira, às 19h30, o nosso culto de quartas da manifestação de Deus. E amanhã, dia 1º de julho, já começa o mês celebrando. A comunidade evangélica da Zona Norte está fazendo 18 anos. Amanhã, 1º de julho, se completa 18 anos que nós chegamos em Vila Isabel, e nós teremos a honra de receber um pastorzaço, um amigaço, um homem usado por Deus, Bispo Júlio Vertuno de Suzano. Você, sua família, seus amigos são muito bem-vindos. Olha, eu, se fosse você, né, eu me esforçaria para estar na CSN amanhã, porque certamente Deus tem uma palavra que vai transformar a sua vida, vai trazer resposta para toda pergunta que você tem, vai abrir portas. Meu irmão, amanhã, você tem que estar lá amanhã, ok? 19h30, na quarta da manifestação de Deus, na celebração de 18 anos da comunidade evangélica da Zona Norte. E domingo, às 9h30 e às 18h30, ceia do Senhor, e nós estaremos esperando você. Na verdade, em todos os cultos de quarta e de domingo, estaremos celebrando 18 anos da comunidade evangélica da Zona Norte em Vila Isabel.
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0: Vamos de palavra. Deus te abençoe. O receba.
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6: Não, nessa campanha da família, o que a gente está fazendo? Buscando diligentemente. E nós vamos encontrar para a glória de Deus, amém? Segunda coisa, varrer a casa. Não tem como, gente. Varrer fala de quê? Limpeza. Limpar, não é verdade? Nesse processo aí, acendeu a luz, vai a sujeira vai aparecer, sim ou não? Porque com a luz apagada está tudo limpo, tudo organizado. Acendeu a luz, a sujeira aparece. E nós vamos ter que varrer a casa. Há coisas que precisam sair do ambiente familiar para que haja cura, para que haja restauração, para que haja resgate. Diga comigo: mágoas, palavras de maldição, mentiras, orgulho, amém? Falta de perdão. Não é? Nós vamos ter que varrer essa casa. Nós vamos tirar tudo aquilo que está ali impedindo da gente achar o valor, aquilo que se perdeu. Então eu quero te dizer que Deus, ele não apenas procura, né, a dracma de valor. Ele também, ele vai iniciar um processo de tratar o ambiente onde ela está, onde ela foi perdida. Você entende isso? Amém? O Senhor não quer apenas encontrar a dracma, Ele quer tratar aquele ambiente aonde ela foi perdida. Porque se não tratar, perde de novo. Já viu pessoas que vivem em ciclos? Melhora um pouquinho, resolve, daqui a pouco, tudo de novo. Então o Senhor não quer só trazer a dracma perdida, o Senhor quer tratar o ambiente onde essa dracma foi perdida. Você pode levantar a tua mão e dizer: Senhor, pode curar. Pode varrer, pode limpar, pode fazer a tua obra. Amém? Diga assim: porque eu quero achar para nunca mais perder. Amém? Nós vamos ficar vivendo de ciclo em ciclo, a mesma coisa. Não, irmãos, a obra do Senhor é poderosa e completa. Amém? Então o Senhor vai varrendo tudo que tem que tirar, os ressentimentos antigos, as feridas, né? Aquelas... facções, dissensões, contendas, tudo aquilo que muitas vezes é obra da carne, né? E que muitas vezes é silencioso, é um ambiente pesado. Ninguém está falando nada, mas está pesado, está silencioso. Mas o Senhor, quando varre, Ele tira tudo, em nome de Jesus, amém? Glória a Deus. E como nós lemos, ela busca com diligência. Como nós começamos falando aqui. A mulher não desistiu da dracma. E eu estou aqui diante de homens e mulheres que não vão desistir da sua família. A despeito de pastor, está perdido demais. Não desista da sua família. Aquilo que nós não podemos fazer, o Senhor pode. Amém? Às vezes a gente fica tão angustiado porque a gente acha que é a gente que vai fazer, né? Pastor, já falei, é verdade, não é falar que muda, é obra do Espírito Santo, amém? É obra do Espírito Santo, mas como a pastora Lucy falou aqui, tem algo que a gente tem que fazer, não vou tirar essa parte não, buscar diligentemente, amém? Varrer, né? Perdoar, acender a luz, como nós começamos falando aqui. E... eu já estou terminando com essa parte, voltando no início. Acenda a luz da sua casa. Acenda a luz da sua casa. Você começa acendendo a luz e você vai terminar com festa. Porque o texto diz: e ela chamou as amigas e reuniu e deu uma festa e celebrou. E eu quero declarar nessa noite: se você decidir acender a luz da tua casa, vai terminar com festa. Vai terminar com vitória, vai terminar com celebração, amém, glória a Deus. E pastora, você falou da luz, trazer a palavra, trazer a presença do Espírito Santo, e eu vou trazer uma última coisa que eu deixei mesmo por último, trazer a luz, irmãos, também, sabe o que que é? Coloca por favor aí para mim, Fabrício que está aí, né? Fabrício, coloca para mim, primeira carta de João 1:9. 1 João 1:9. A palavra do Senhor, ela vai dizer para nós assim, vamos ler juntos, só esse versículo? Se confessarmos os nossos, Ele é fiel e para nos perdoar os pecados e nos purificar de toda injustiça. Se confessarmos os nossos pecados, Ele é fiel e justo para nos perdoar os pecados e nos purificar de toda injustiça. A palavra do Senhor também, quando ela fala de luz, de trazer luz às trevas, treva é aquilo que está em oculto. Trazer luz, irmão, sabe? É você também entender o poder da confissão. O poder de trazer à luz aquilo que está em trevas. Família onde há vida dupla, vida secreta, o inimigo está ainda sustentando as trevas, não é? Porque tem coisa escondida, tem coisa que não está revelada. Então, muitas vezes a igreja tem se polido de alguma forma de falar sobre isso. Confissão, trazer a luz. E a confissão nos liberta, amém, irmãos? A confissão nos liberta. Trazer a luz não é para ninguém saber da minha vida, não. É para eu ser liberto, para eu ser curado. Trazer a luz, pastora, vai resolver o problema? Não, vai revelar o problema. E a partir daquele momento que você traz a luz, você tira o diabo da jogada. E ali o Senhor pode começar a agir. Porque a partir dali, vai varrer tudo que não provém de Deus, vai ter que sair. A partir dali, uma busca diligente pela cura, pela libertação, começa. E hoje, né, nós ficamos muito com medo de falar sobre isso, do poder libertador da confissão. Eu não estou falando para você botar a sua vida lá no Instagram, nem no Facebook, não faça isso. Eu não estou falando para você sair contando tua vida para todo mundo, não faça isso. Mas ache um lugar que você considere seguro em Deus, para derramar a sua vida e trazer luz a toda treva. Amém? Isso é libertador. Tem gente que está lutando contra um vício, contra um pecado, e diz assim: não consigo me libertar. Mas é porque está em oculto. Tudo aquilo que está em oculto está com poder espiritual das trevas agindo, segurando, né? Porque está em trevas, porque o inimigo está ali. É tipo cartinha na manga do inimigo, sabe? E ali ele te acusa. E ali trabalha com culpa, aquela família não prospera, aquilo nos rompe, aquele casamento não dá certo de jeito nenhum. Por quê? Tem um monte de coisa escondida, que nunca foi confessada, que nunca foi trazida à luz. E o inimigo ali, trabalhando, trabalhando. Pastora, mas se trouxer a luz, vai dar ruim. Vai dar ruim, irmãos. É o que eu falei, não é a luz que resolve, mas a luz revela. E quando revela, Deus começa a trabalhar. Você tem que crer. Tem que crer. Ah, pastora, às vezes eu ouvi de uma pessoa assim: ai, mas se eu contar, o meu casamento acaba. Aí eu falei assim: com essa treva escondida vai acabar de qualquer jeito. Não é verdade? Porque aquilo que eu não resolvo, eu carrego. E aí o inimigo vai perturbar até eu voltar para aquele ciclo. E continuar naquele mesmo ciclo. E daqui a pouco eu estou fazendo a mesma coisa, amarrado no mesmo pecado, no mesmo vício. Então, irmãos, a gente traz a luz para a gente ser liberto. Olha o que a palavra diz. O Senhor nos perdoa e nos purifica de todo pecado. Concordo. Isso é muito sério. Tem uma responsabilidade espiritual muito grande, né? Procure um gabinete, algo sério, uma pessoa de extrema confiança. Traga a luz ali, não porque por causa da pessoa, não é isso, mas é pelo cumprimento da palavra, amém? Pelo cumprimento da palavra. Eu já ouvi tanta coisa na minha vida, porque gabinete é lugar onde as pessoas geralmente trazem luz. Você nem lembro, porque não é sobre isso, mas é o momento da pessoa com Deus, aonde ela está trazendo luz às suas trevas, onde ela está sendo liberta, ela está contando uma dor da infância, uma dor da adolescência, que ela nunca teve coragem de contar para ninguém, e ali ela liberta, ali ela é curada, porque ela trouxe à luz algo que ela carregava e sofria sozinha, ou sozinho, e que nunca tinha tido coragem, né? O inimigo prende na vergonha, o inimigo prende na culpa, ele prende de tudo quanto é jeito, porque ele sabe que quando a gente acende a candeia, o que há de valor perdido será recuperado em nome de Jesus, amém? É por isso que a palavra vai dizer o tempo todo: andai na luz. Vamos andar na luz. Anda na luz, anda na luz. O Senhor é luz, nele não há treva alguma. Anda na luz. E muitas vezes a igreja não tem falado mais sobre isso. O poder da confissão. Como isso fortalece um casamento, irmãos? A gente acabou de terminar um curso de casais, né? Onde a gente falou bastante sobre isso. E a gente falou: é melhor confessar a tentação do que confessar pecado. É ou não é verdade, gente? É melhor confessar a tentação do que confessar pecado. E a gente precisa caminhar em maturidade, viver esse nível de maturidade, de andar na luz nesse nível de maturidade, né? De pedir ajuda. Ó, não estou conseguindo vencer sozinho, algo secreto, algo que está me prendendo. E eu preciso de ajuda. E a gente traz luz. A palavra vai dizer em Tiago 5:6, confessai as vossas culpas.

0: uns aos outros e orai uns pelos outros para serdes curados. Nem sei se eu falei a referência certa. 5:16, não é 5:6, perdão, é 5:16. Pode botar aí, por favor, 5:16. Olha que coisa tremenda. Olha que palavra libertadora e poderosa. Amém, irmãos? Olha que lindo. Tiago 5:16. Tiago 5:16. Foi? Tranquilo. Mas é isso. Eu prometo para você que é isso que diz. Pode abrir sua Bíblia. Ah, vamos ler juntos? Confessai, pois, uns e orai para serdes, muito pode, por sua eficácia, a súplica dos... Olha que lindo, olha que tremendo isso. Nós lemos um texto dizendo que a gente confessa para Deus e a gente é perdoado e purificado de toda injustiça. Mas aqui está dizendo para confessar um ao outro para ser curado. Confessa para Deus é perdoado, confessa para o outro é curado. Olha que coisa forte. E diz, e orai. Irmão, se alguém vê em você um lugar de confiança para te confessar algo, o que eu faço, pastora? Está escrito ali, o que você faz? Ora. Uns pelos outros, para que a cura venha, amém? Para que a cura possa brotar. É só isso, não é para ser fofoqueiro, contar a vida dos outros para ninguém, amém? Né? A gente vê isso, as pessoas ficam magoadas, desconfiadas, muitas saem da igreja por causa disso, confiou em alguém, né? E a pessoa tinha um sonho de ser jornalista, não foi? E resolveu fazer da tua notícia, né, a estreia dela. Não, nome de Jesus, irmãos, é responsabilidade demais, não é? Em nome de Jesus. Olha, eu tenho uma técnica, porque a gente fala demais, não fala, irmãos? Quem fala muito, muito erra e muito se desculpa. Por isso que a Bíblia diz que a gente tem que ser pronto para ouvir e tardio para falar. Não é que você não pode dizer, mas às vezes a gente fala demais, não é verdade? Eu tenho uma técnica. Quando na minha mente eu penso assim, falo ou não falo? O que eu faço? Não falo. Porque às vezes é desnecessário, porque às vezes não é para falar, entendeu? Se duvidou, o que é? Não fala. Amém? Porque a Bíblia diz que da nossa boca tem que sair o que edifica, o que é bom para edificação, o que abençoa o outro, o que traz paz. Amém, queridos? E esse lugar seguro, eu sei que o Senhor sempre providenciará para que possamos acender a nossa candeia e trazer luz às nossas trevas e varrer o que tem que ser varrido da nossa vida e buscar diligentemente a dracma de valor que nós perdemos. Amém? Nosso amor próprio, muitas vezes, né? O nosso auto perdão, porque às vezes é culpa que a gente carrega por algo que a gente fez, viveu ou vive, né? A gente se perdoar, isso tudo é dracma de valor. A gente reencontrar, porque às vezes a gente acha que a gente não é digno. E ali você acha essa dracma de valor, que é de novo se sentir digno, não porque você é merecedor, mas pela graça, pelo amor, né? Pelo sangue de Jesus derramado na nossa vida, esse amor que nos constrange e que, mesmo perdidos, enxerga em nós muito valor. Amém, querido?
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2: Que palavra poderosa, meu irmão. Palavra que foi ministrada pela minha esposa, pastora Marisângela Siqueira. Somos casados há 34 anos e somos os avós de Manuela e de Isabela. Posso orar por você? Pai, em nome de Jesus, obrigado por mais uma vez nos dar a oportunidade de acordarmos, de abrirmos os nossos olhos, de levantarmos da nossa cama, de ouvirmos a tua voz, de começarmos o dia na tua presença. Muito obrigado. Nós queremos declarar que nós não somos nada sem ti. A nossa vida é totalmente voltada para as tuas direções. Não nos deixe errar, Senhor. Aponte o caminho. Mostra-nos, Senhor. Fala aos nossos ouvidos. Nos dá a direção certa. Te pedimos, não nos deixe errar. O nosso coração é enganoso. Por isso necessitamos de toda a orientação que vem do céu. Dá-nos uma terça-feira extraordinária, dá-nos uma terça-feira de respostas, dá-nos uma terça-feira de livramento, Senhor. Precisamos de ti, precisamos de ti. Continue nos abençoando, nós continuamos te honrando, em nome de Jesus. Amém. Aleluia! Acabou o programa de hoje, terça-feira, mas amanhã, às 5h30, eu, pastor Márcio, estarei com você aqui no CZN em família. Deus te abençoe, graça e paz.
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1: Ah, Senhor amado, como é bom render graças a Ti e cantar louvores ao Teu santo e glorioso nome, Altíssimo. E anuncia pela manhã o Teu amor, a Tua lealdade, e à noite, a Tua fidelidade. Tu és aquele que nos abençoa e nos alegra, ah, Pai, perdoa as nossas falhas, os nossos erros, nossos pecados. Somos tão falhos, Pai, e fracos, porque diz a Tua palavra que o Teu poder se aperfeiçoa em nossas fraquezas. E queremos apresentar a Ti, nesta manhã, as nossas vidas, o nosso dia, a nossa semana, esse mês que finda e o que vai começar a partir de amanhã. E o que tem nos afligido nas nossas necessidades também te apresentamos, Pai. Crendo que é o Senhor, que é o Deus de toda provisão, que haverá de nos suprir de toda e qualquer necessidade, Pai. Que haja cura, renovo no meio do Teu povo. Cremos que aqueles que confiam em Ti, de nada tem falta. E o Senhor é aquele que faz o milagre da multiplicação. Porque o pouco com Deus é muito, né? O muito sem Deus, como todos dizem, é nada. Ai, aquele que é fiel no pouco, diz o Senhor, sobre o muito o Senhor colocará. Queremos ter em nossos corações contentamento, Senhor. Ah, sempre foi o Senhor que nos fez suportar a dor, que nos coloca de pé, que cuida tão bem de nós, que nos abraça, que fala conosco, que está juntinho a nós na nossa caminhada, e quando a gente não consegue, o Senhor nos carrega no colo. Ah, Pai, faça-nos sentir o Teu abraço esta manhã. Tu és tão fiel. Por isso nós entregamos tudo a Ti, descansamos. Sim, porque o Senhor tem cuidado de nós e nos diz: não temas. Os dias são maus, mas nós sabemos em quem temos crido. Cuida de nós, Senhor, da nossa família, da nossa vizinhança. Ah, visita a nossa cidade, o estado, o Brasil. Tem misericórdia da nossa nação. Toma o Teu lugar nesta nação, nos nossos corações. Que haja paz entre as nações, no Oriente Médio, que haja paz em Israel. Nós oramos em nome daquele que é sobre todo nome, Jesus.

0: Ele está sempre conosco em todo e qualquer momento. Nos momentos felizes, momentos de provação. É isso aí, Samuel Miranda aqui no Ar da 93. Aprovação é o altar ao vivo. Ouvimos também Sara Farias, Se Eu Não Te Ouvia. E mais. Só musicão, hein? Raquel Oliver, Sempre Foi Deus. Começamos com o Thales Roberto, Deus da Minha Vida. Bom dia pra você que tá com a gente, tá feliz, concorrendo, sabe o que hoje? A camisa 93 do torcedor brasileiro. É, Brasil fez bonito ontem, né, tá? Torceu, se contorceu, mas saiu no último momento aquele golzinho, né? A turma tá feliz? Pois é, vamos em frente. Camisa 93 do torcedor brasileiro, de presente pra você. Bom dia!
1: Bom dia, Marcinha Cartier, sua top de Jesus. Bom dia a todos os organizadores dessa rádio 93. Amém. Que Deus abençoe. O próximo louvor quero dedicar para todos os ouvintes dessa rádio maravilhosa. E em breve, louvorzão 93.
0: É isso aí!
1: Aguarde! Fui!
0: Aguarde!
2: Bom dia, Marcinha Cartier. Bom dia, ouvintes da 93. Povo abençoado, poder. Marcinha, começando até a segunda. Segunda-feira sendo terça, mas Deus está no controle de tudo. Bezerra do Alguaçu, Padre Velho, manda um abraço pra minha esposa, Gildete, abraço querido.
0: Parecendo segunda.
3: Bom dia, Marcinha. Aqui já ligadinha na melhor. Solange Jardim, Redentor, Belfor Rouge. Junta em oração.
0: Amém.
3: Unidas somos mais fortes. Deus abençoe nosso dia, Marcinha.
0: Um beijo.
3: E vamos tomar um cafezinho.
0: Vamos sim, ó. Hora certa, 6h29 no Rio.
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0: É, a previsão do tempo para esta terça-feira na cidade do Rio é de céu parcialmente nublado e sem chuva. Os ventos estarão moderados e, de acordo com o Alerta Rio, as temperaturas permanecem estáveis. Os termômetros variam, mínima 17, máxima 33 graus.
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2: Léo Vieira, bom dia, Léo.
3: Bom dia, Márcia Cartier, bom dia para você, bom dia para todo mundo ligado na 93 FM. Márcia, tô de olho na movimentação do trânsito nesta manhã de terça-feira, de tempo bom e de sol começando a brilhar na cidade maravilhosa. Quem tá pelo trecho da Avenida Brasil, trânsito já é pesado na saída da Zona Oeste, a partir do trecho de Padre Miguel até a chegada a Guadalupe. Há problemas também entre Irajá e a chegada ao trecho de Vigário Geral e a partir do trecho de Olaria até o acesso para o Terminal Gentileza, o motorista vai encontrando trânsito de intenso alento. Para você que está saindo da Zona Oeste ou da Zona Norte em direção ao centro, dá para ganhar um tempinho pelo trecho da Estrada da Água Branca e a chegada da Estrada de São Pedro de Alcântara na ligação entre Padre Miguel e o acesso à Vila Militar. Também dá para ganhar um tempinho pela Pastor Martin Luther King Jr. no trecho da Zona Norte e para quem sai da Penha entre Imbiapina e Rua Uranos até o acesso a Leopoldo Bulhões. O motorista vai fazendo uma boa escolha. 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

0: Tá aí pra você, Aline Barros. E a música Jeová Jirê, Gislane Mileno, Lauriette, Grande Deus ao vivo, hora certa. 6h43 no Rio e já já tem nosso querido pastor João Ribe Pagliarin com ilustrações do reino. Ele que é da comunidade cristã, Paz e Vida.
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0: É, um dia depois de garantir vaga nas oitavas de final, a seleção brasileira está de volta ao Hotel da Concentração em Nova Jersey. E hoje tem treino dos Estados Unidos. O repórter Tom Campos atualiza com mais detalhe essas informações. E aí, Tom? Bom dia, Tom!
2: Muito bom dia, Márcia Cartier. Bom dia, amigos da 93 FM. E a seleção brasileira, hein? Sofreu, mas se classificou para as oitavas de final da Copa do Mundo após vencer o Japão. Jogo dificílimo, 2-1. Saíram na frente os japoneses numa falha do Danilo. A seleção empatou no segundo tempo com o Casimiro e no último minuto do tempo regulamentar teve o gol aí do Martinelli, dando a vitória à seleção brasileira. O time não jogou bem na primeira etapa, se enrolou na marcação japonesa e o Casimiro disse sobre o papo que teve o time com o técnico Ancelotti, que ajudou bastante a mudar a maneira de jogar da nossa seleção.
3: Que a gente pode talvez trazer tranquilidade, o pessoal um pouco para acalmar, mas eu acho que essa equipe tem se mostrado uma equipe muito madura, e principalmente o mister, né, foi a tônica do discurso dele, para a gente ter calma e confiança, entrar pensando em jogar futebol, com algumas mudanças de movimentação que ele nos trouxe também, nos beneficiou muito. E acreditar, né? O mais importante, acreditar que a gente ia conseguir reverter esse resultado.
2: Aí o goleiro Alisson, agora esperar a situação do Lucas Paquetá, que saiu lesionado no joelho esquerdo. Tá certo, Márcia? De Nova Jersey, Tom Campos, na 93 FM.
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5: Um homem estava dormindo profundamente e ele sonhou. Sonhou que andava por uma avenida muito linda. Uma avenida toda asfaltada de ouro, com lindas árvores às suas margens. E era uma cidade tão bem urbanizada, um lugar tão maravilhoso como ele nunca tinha visto igual. E ele foi andando por aquela calçada que era toda decorada de pedras preciosas, como se fossem cascalhos. Uma calçada que refugia. E sem que ninguém lhe dissesse nada, ele sabia que estava andando numa rua do céu. E ele resolveu entrar numa loja. Uma loja muito bonita, onde estava escrito no painel: aqui tem tudo. Ele entrou naquela loja. E atrás do balcão estava um lindo anjo, com cabelos dourados, olhos brilhantes, roupa resplandecente. E o atendeu com um sorriso tão afetuoso que ele teve vontade de abraçar aquele anjo. E ele perguntou ao anjo: o que é que se vende aqui nessa loja? A placa diz que tem tudo. E o anjo respondeu: ah, aqui nós temos todos os dons de Deus. É mesmo? E custam caro? E o anjo respondeu: não, É tudo de graça. É só você escolher. E o homem olhou nas prateleiras que estavam atrás do anjo. Prateleiras de mármores e alabastros. Prateleiras como ele nunca tinha visto antes. E assim, na frente da prateleira, estava escrito: felicidade, saúde, amor, perdão, paz, bondade, paciência, tolerância. Falou: que legal. Faz o seguinte, seu anjo, já que é de graça, me embrulhe aí muito amor. Quero muito amor. Me embrulhe também bastante paciência. Ah, me dá bastante longanimidade também. Ah, também vou querer muito perdão. Olha, mas muito perdão mesmo. E o anjo disse: continue pedindo. Ah, também quero. É, quero bastante paciência. Isso mesmo. Me embrulhe bastante paciência. E o anjo, depois de anotar o pedido, entrou numa sala, num departamento que tinha ali atrás. E ele ficou no balcão aguardando. E quando o anjo voltou, o anjo trazia pacotinhos tão pequenininhos que cabiam na palma da sua mão. E disse ao homem: pronto, aqui está o seu pedido. E o homem, quando olhou, viu, decepcionado, que na mão direita do anjo tinha só aqueles minúsculos pacotinhos, tão pequenininhos. Ele ficou decepcionado. Só isso? Peraí, seu anjo. Peraí. Eu quero levar uma grande quantidade dos dons de Deus. E o anjo, olhando docemente para aquele homem, sorriu e disse: querido amigo, aqui na loja de Deus, nós não fornecemos os frutos, apenas as sementes. E o homem então acordou daquele sonho e ficou meditando, como você está meditando comigo agora, que nós queremos todas estas coisas abundantemente em nossas vidas, mas os dons de Deus, os presentes de Deus, as dádivas de Deus, são fornecidas em semente, apenas semente. Isso quer dizer que você tem que plantar para colher. E quando você planta, você tem que regar e esperar que a erva cresça e que aumente de tamanho e que produza os frutos. Aí sim, você colhe os talentos de Deus. Você é que precisa dar os frutos. Foi por isso que no Evangelho de João, capítulo 15, versículo 16, nós encontramos que Jesus disse: não me escolhestes vós a mim, mas eu vos escolhi a vós e vos nomeei para que vades e deis frutos e os vossos frutos permaneçam. Ele nos escolhe. Nós podemos entrar na loja de Deus, onde tem tudo. Podemos pedir os talentos, mas eles virão sempre em forma de sementes. E a semente é, segundo a boca do próprio Senhor Jesus, a palavra de Deus. A semente é a palavra de Deus. Tudo o que você quer está em formato de semente no Evangelho. Para você receber gratuitamente, porque é de graça, você tem que ler a palavra de Deus. Tem que ler. e semear esta semente num coração puro e regar com a água do Espírito Santo. Permitir que a semente se desenvolva primeiramente para baixo, criando raízes profundas. E depois, nasça a erva, cresça a planta e produza o fruto. Aí sim você vai ter tudo o que você quer. Jesus Cristo convida você para receber gratuitamente esta bênção. Porque na loja de Deus tem tudo o que você precisa. O próprio Cristo disse: tudo quanto pedirdes ao Pai em meu nome, crendo, recebereis. Tem tudo, é de graça. Mas você tem que entregar tua vida para Jesus, para que tenha direito à árvore da vida. E na árvore da vida você colhe as sementes para plantar, para regar e para colher. E Jesus Cristo, o Filho de Deus, está falando isto com você agora. Veja, eu vou ler o que está escrito em Apocalipse 22:16. Eu, Jesus, enviei o meu anjo para vos testificar estas coisas nas igrejas. Eu sou a raiz e a geração de Davi, a resplandecente estrela da manhã. E o Espírito e a esposa dizem: vem. E quem ouve, diga: vem. E quem tem sede, venha. E quem quiser, tome de graça. Tome de graça da água da vida. Você quer? É só você dizer: eu quero. Então pronto, abra o teu coração. Receba esta semente preciosa da palavra de Deus. Deixe o Senhor Jesus entrar e fazer a obra. Tenha paciência de esperar esta árvore brotar, crescer e produza os frutos do Espírito de Deus. Produza os frutos na tua vida. Faça isso com perseverança e você será a pessoa mais feliz

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4: Olá, muito bom dia, queridos amigos ouvintes da 93 FM. Você está no programa Momentos de Paz e Vida. E aqui quem vos fala é o seu companheiro de todas as manhãs. Eu sou o pastor Vitor Apolinário. Hoje, manhã de terça-feira, dia 23 de junho de 2026. E você acabou de ouvir mais uma linda ilustração do Reino de Deus contada pelo meu pai na fé, o pastor João Ribe Palharim. Eu já quero aproveitar a grande audiência do programa Momentos de Paz e Vida para lhe fazer um convite muito especial. Amanhã, quarta-feira, às 9:00 da manhã, às 3:00 da tarde e às 7:00 da noite, eu estarei esperando por você na sede da Paz e Vida de Niterói, em três poderosas reuniões da busca do Espírito Santo de Deus. Anote o endereço. A sede da Paz e Vida em Niterói, ela fica localizada na Avenida Visconde do Rio Branco, número 173, a tradicional Rua das Barcas, bem no centro da cidade de Niterói. Venha, pois certamente a sua vida ela vai mudar. Está aqui comigo o pastor Diego Guimarães, que vai fazer um convite a você de São Gonçalo.
5: Muito bom dia, aqui quem fala é o pastor Diego Guimarães. Eu quero deixar um convite a você que é de São Gonçalo. Eu aguardo você neste endereço, na Rua Abílio José de Matos, 1107, em Porto da Pedra. Amanhã, quarta-feira, nestes horários, às 9:00 da manhã, 3:00 da tarde ou às 7:00 da noite.
4: Eu tenho a certeza que amanhã, quarta-feira, grandes coisas Deus fará em teu favor. Deixo para todos o meu forte e carinhoso abraço, que Deus te abençoe e que viva o Senhor Jesus.
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9: 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Você que está antenado aí, fica ligado, porque é a 93 FM. A gente vai ali e já volta.
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9: Voltando. 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

0: Assim, ó, no trânsito, ouvindo a melhor rádio do Brasil na companhia da gente aqui. Obrigada, tá? Ligadinha aí. Já tomou café, só? Bom café pra você, tá? E bom trânsito aí, ó. Olha, a Rosana do Parque Estrela 2, em Magé, também tá ligadinho na 93 FM. A Elisângela em Caxias, feliz dia, dia abençoado, é meu aniversário hoje. Parabéns, Elisângela, Deus abençoe grandemente a sua vida, feliz aniversário. Você que acompanha a gente, um dia maravilhoso, cheio de conquistas e vitórias. Bom dia!
1: A paz do Senhor, irmãos, quero desejar a todos um dia abençoado, uma terça-feira de bênção. Quero deixar para vocês um abraço, o evangelista Carlos Damião de Maricá. Quero desejar a todos que o Senhor Jesus Cristo nos abençoe neste dia.
0: Seja
2: bom dia, Marcinha. Oi. Cartier, aqui é a Marisa Gomes do Centro. Fala, querida. Uma terça-feira abençoada pra gente aí. E foi intenso, né? Mas a gente conseguiu.
0: Amém.
2: Estamos nas oitavas de final. Quero essa camisa aí, hein, Marcinha?
0: Verdade,
3: tu, Marcinha. Bom dia, Marcinha. Bom dia a todos, Rádio 93 FM. Marcinha, eu fiz aniversário ontem,
0: parabéns,
3: mas ontem eu
0: dormi
3: até um pouquinho mais tarde.
0: É mesmo?
3: Papai do Céu nos abençoe, tá? Uma semana abençoada, começando o dia, ouvindo 93 FM. Vai ser feliz.
0: Vamos juntos, ó. Oi, parabéns.
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0: Demais, Anderson Freire, a igreja vem aqui na sua 93 FM, a hora certa. 7h31 no Rio.
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6: Fala, benção, terça-feira na presença de Jesus, hein? Olha o que nos diz ainda, Jó capítulo 1, verso de número 22. Em tudo isto, Jó não pecou, nem atribuiu a Deus falta alguma. Você já culpou a Deus por alguma coisa ou alguma coisa que aconteceu na tua vida que não foi legal? Você já se entristeceu? Tem muita gente que fala, ah, fiquei de mal com Deus. Para com isso, bênção. Para com isso, querido. Jó não atribuiu a Deus falta alguma. Ele simplesmente adorou. Ele simplesmente pôde deixar o seu coração fortalecido naquele que podia fortalecer. Porque se Deus dá, Deus também tem a capacidade de tirar. Pensa nisso. Deus te abençoe. Tenha uma terça-feira abençoada na presença de Jesus.
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9: De volta, Márcia Cartier e ouvinte ligado na 93 FM. Márcia, manhã de terça-feira, de tempo bom e de sol brilhando, temperatura em elevação na cidade maravilhosa e também de trânsito pesado por conta dessa paralisação dos rodoviários. A gente observa congestionamento em vários pontos da cidade. Quem circula pelo trecho da zona norte da cidade, pela Avenida Pastor Martin Luther King Jr., trânsito já é complicado entre Irajá e a chegada à altura de Inhaúma. Para você que tenta acessar a linha amarela, Dom Helder Câmara é uma melhor opção, mas já observo dificuldades entre o trecho de Quintino e a chegada à Piedade, melhorando entre Abolição e Pilares. Mas no acesso à Via Expressa, principalmente para quem segue em direção ao Fundão, o motorista vai encontrando problemas entre o trecho de Pilares e a saída para a Avenida Brasil no trecho de Bom Sucesso. Sentido Barra da Tijuca, com problemas entre a Vila do João e Bom Sucesso e entre Inhaúma e a chegada ao trecho de Pilares. Lembrando que a via tem uma faixa a menos por conta reversível que é montada todas as manhãs no sentido Fundão. 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
3: Pois é! A gente flagra quem? O Lopes, o motorista é do Uber, Unisan Versa Branco. Aí, Lopes, obrigada a sua audiência, meu querido. Aumenta o som aí, porque vem música bonita. Abraço.
4: Nós estamos aqui, Senhor, para te adorar, para te entregar o nosso louvor e a nossa adoração.

Ei, daqui a pouquinho tem camisa 93 do torcedor brasileiro, tá ligadinho? Vamos juntos, ouvimos aí ela, Josiane Altar de Adoração ao vivo. Olha, mandar um abraço aqui carinhoso aí pra turma que tá feliz, ali em Benfica, Sirlene Diniz, bom dia! Dizendo, a alegria do Senhor é a nossa força, né? Não há espaço pra tristeza, vamos ser felizes, é isso mesmo, Sirlene. Kátia Cristina de Mesquita também tomando aquele café com a gente. Um abraço aí pro Daniel Nogueira, dizendo que está amando a programação, música linda, obrigada aí, ó. Ó, e lembrando que o Lopes, ele tá por Madureira, é

0: e transportes alternativos. Hoje tá aí, né? A turma do busão tá reduzida. Que é isso, minha gente? Para com isso, as metrôs, barcas e trens estão funcionando, é isso? Ah, os nossos repórteres estão sempre aqui nos mantendo bem. É, exatamente. Todo mundo aí bem, todo mundo sabendo de tudo. Ok? Olha, vamos lá, eu quero ouvir você. Bom dia.
1: Ah, oi. Paz do Senhor, rapaz. Marcinha. Eu, Lenice, quero essa camiseta. Quer? Eu mando esse oferecimento para todos os motoristas, motoboy, isso, mototáxi, taxista, urbe e etc. Amém.
0: Etc.
2: Bom dia, Rosinha. Eu sou a Cátia, sou de São Paulo.
0: São Paulo.
2: Eu quero ganhar essa camiseta aí, hein?
0: Olha.
2: A paz do Senhor. Um dia de glória sobre todos os servos do Senhor. Tô na caminhada, mas tô te ouvindo, hein?
0: Obrigada,
2: Deus abençoe.
0: Companhia via aplicativo, gente. Que é
3: isso? Bom dia, Marcinha Cartier, aqui é o Davidson de Vista Alegre.
0: Fala,
3: São
0: Davis.
3: Gonçalo, passando aqui para desejar uma excelente semana.
0: Amém.
3: Pra gente, já que ontem foi feriadão. Graças ao nosso Brasilzão. Vamos que vamos, não importa as dificuldades, o importante é o objetivo. Beijo.
0: Quem pode, né? Quem ir?
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0: 7:45 no Rio.
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0: Juliano Medeiros, bom dia, Juliano.
12: Bom dia, Márcia Cartier, bom dia também aos ouvintes do Café com Crente. Os rodoviários do Rio permanecem em greve e os passageiros continuam enfrentando demora e superlotação, a exemplo do que aconteceu ontem. No BRT, a operação está reforçada com 361 articulados em circulação. Mas isso não é suficiente. Segundo o Rio Ônibus, 1.250 coletivos saíram das garagens nesta manhã, número superior ao desta segunda-feira, mas ainda abaixo dos 1.800, o equivalente a 50% da frota determinado pela Justiça. Quem utiliza trens e metrô também sofre nessa manhã de terça-feira por causa justamente da superlotação. Como não tem ônibus suficiente disponível, aí o que que acontece? As pessoas precisam chegar ao trabalho e para isso utilizam outros modais que também já circulam em dias normais com sobrecarga. Então a conta não fecha. Tá difícil para o trabalhador chegar no trabalho, mas o pessoal que é persistente está aí enfrentando essas dificuldades. O Tribunal Regional do Trabalho realiza ainda nesta manhã uma audiência de conciliação para tentar encerrar a greve. Após a reunião, os rodoviários farão uma assembleia para avaliar as propostas. Na Venezuela, uma análise preliminar da Universidade Estadual do Oregon, nos Estados Unidos, estima que quase 59 mil construções podem ter sido danificadas ou destruídas pelos terremotos da última quarta-feira. O levantamento, feito com imagens de satélite, aponta a maior concentração de danos na faixa costeira e na região de Caracas. A NASA ressalta que os números ainda são preliminares e dependem de confirmação por equipes de emergência em campo. O número de mortos nesta tragédia passa de 1.700 pessoas. São mais de 5 mil feridos. Ontem, um novo tremor de 4,6 graus atingiu o país. Copa do Mundo, hoje o Brasil vai conhecer o adversário das oitavas de final. A partida entre as seleções da Costa do Marfim e Noruega é às 14h. Às 18h, outro jogão, França e Suécia. Às 22h, tem México e Equador. De ontem para hoje, mais 3 seleções garantiram vaga na próxima fase. Nesta madrugada, após a prorrogação e um festival de pênaltis, o Marrocos, que estava no mesmo grupo do Brasil, eliminou a Holanda. O Marrocos vai encarar o Canadá. Ainda teve o Paraguai, que mandou para casa mais cedo a Alemanha, e o Brasil, claro, que despachou o Japão. São 7h50 aqui no Rio de Janeiro.
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0: É a 93 FM trazendo para você agora um recado. 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
0: Cartinha, gente, é com saudade, coração assim apertadinho, mas amanhã, na permissão do Senhor, tem muito mais. Daqui a pouquinho, ó, vai ali nos meus stories que eu tenho um recadinho pra você, tá? Márcia Cartier Oficial, arroba Márcia Cartier Oficial. Já me segue, ainda não? Ah, segue lá, dá essa moral. Olha, um beijo carinhoso pra você. E durante toda a programação, mandou áudio, mandou um alô. Não dá pra falar todo mundo, é muita gente. É, a família tá crescendo. Você que nos ouve aí via aplicativo, você nos transportes alternativos, você que está aí ligado, indo pro trabalho, tá meio dificultoso aí a situação, mas vai melhorar, vai melhorar. E ó, camisa 93 do torcedor brasileiro, que agora no próximo domingo vai torcer bonito, estiloso. É o Davidson, de Vista Alegre, em São Gonçalo. Aí, Davidson, pode pular de alegria. A camisa 93 do torcedor brasileiro é sua, tá? Vem buscar, 98-82, é o WhatsApp do Davidson. Parabéns, vem aí, Roberto Vidal, com Bom Dia 93. Galinho! Vai cantar no galinheiro, tá, meu filho? Vai cuidar do galinheiro. Olha pra você.
15: Vai ser feliz.
0: É o meu desejo. A gente fecha bem com o Pastor Lucas. E o quê? Atos 2, Worship.

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dia, meu Rio de Janeiro. Bom dia, bom dia. É, esse é o canal que Deus escolheu para abençoar a sua vida. São 8:05. Olha, que esta terça-feira seja marcada pela paz, pela sabedoria e boas notícias, né? O que a gente precisa, né? Que o nosso Deus fortaleça o seu coração, renove as suas forças e ilumine cada decisão ao longo dessa terça-feira, tá? O Senhor vá à sua frente, abrindo portas, protegendo a sua família, protegendo você pelas ruas do Rio de Janeiro, abençoando seus projetos e transformando toda a ansiedade em confiança. E ó, que não falte saúde aí, amor e esperança e motivos para você sorrir. Então, levanta aí, parte para cima, que o nosso Deus está no controle, ele é com a gente. 8:06, nosso telefone liberado, a voz tá meio baleada, né? Quem gritou pela seleção ontem, né? Não tem como, né? Não tá, 100%. Então, faça o seguinte, manda o teu alô no WhatsApp 968038319. 968038319. Grava um áudio aí, manda um áudio legal, né? Capricha no teu alô, coloca o nome na oração das 9 e assim você vai concorrer a prêmios da 93 FM, a melhor! Daqui a pouco tem Que Isso, Varoa com a Marcela Bastos, já a gente fala sobre o debate, mas agora tem ele. Fernandinho.

0: 93, Rei da Glória, Midian Lima no Bom Dia.
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0: 8:20.
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6: 8h24, 8h24. Bom dia, bom dia. Fala comigo no zap aí.
7: Shalom, shalom, Vidal. Sou o pastor Rogério da Igreja Nova Aliança de Benfica. Quero desejar um feliz dia de terça-feira para todos aí, Vidal. E para Liliane e a Cassinha que estão saindo do hospital agora. Um abraço a todos. Fui!
6: Valeu, meu irmão. Bom dia, bom dia.
8: Bom dia, 93. Bom dia, Roberto Vidal. Boa. Aqui é a Juliana de Duque de Caxias. E passando para dar um alô para meu esposo, Ricardo. Amor, hoje estamos completando bodas de algodão. Que venham muitos e muitos anos. Te amo.
6: Valeu, parabéns. Deus abençoe vocês.
9: Bom dia, Roberto Vidal. Boa, bom dia, Rádio 93. Aqui é o pastor Márcio Nascimento, da Igreja Evangélica Assembleia de Deus Pentecostal dos Milagres em Austin. Manda um alô para todos os membros. Deus abençoe sua vida sempre.
6: Amém.
10: Sei que estás aqui, Senhor.
6: Chegando Eixla com Fernanda Bruna, melhor.
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6: 8h25.

Espírito Santo, que encontra dessas duas mulheres incríveis do Senhor, mulheres de Deus, né? Aqui no Bom Dia 93 é cada musicão, né, gente?

0: 8:32.
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0: Agora no Rio são 8:35. 8:35.
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0: Quem chega é o Léo Vieira. Grande Léo, bom dia, bem-vindo, meu irmão. Conta tudo aí, Léo.
10: Bom dia, Vidal. Bom dia pra você, bom dia pra todo mundo ligado na 93 FM. Vidal, trânsito complicado na Zona Norte nesta manhã de terça-feira. Pra quem sai do Grande Meia, dificuldades ali entre Emengarda, Padre Roma, o trecho da General Belegarde e o acesso pra Marechal Rondon entre o Engenho Novo e São Francisco Xavier. Trânsito de intenso alento. Quem opta pela Arquias Cordeiro e a chegada à Rua Silva Freire também vai encontrando dificuldades. Para quem vai seguir pela Ana Neri, a partir do Sampaio até São Francisco Xavier, o panorama é um pouco melhor. Quem está optando pela Araújo Leitão e o trecho ali do Lins de Vasconcelos vai encontrar dificuldades no acesso a Barão do Bom Retiro e José do Patrocínio, na ligação entre Grajaú e o trecho de Vila Isabel. Trânsito muito complicado em função de obras e do cruzamento com sinais de trânsito apagados entre Teodoro e Barão de São Francisco. Para você que sai do Grajaú do Andaraí em direção ao Maracanã, dê preferência pela Maxwell. 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Léo Vieira para 93 FM, a rádio que conquistou o meu coração.
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0: Bom Bora falar de debate, bora falar de esclarecimentos, tirar suas dúvidas. É o debate hoje, nesta terça-feira. É. Marcelinha Bastos está na área. Marcelinha, bom dia, tudo bem?
11: Bom dia.
0: Tá viva depois do jogo de ontem? Tá viva?
11: Sobrevivi. Torci, exerci o perdão. Tive que exercer o perdão imediatamente com Casimiro.
0: Tá jogando.
11: Reconheço, nada. Continuo dizendo. Por ontem te perdoei, porém. Na próxima.
0: Não é? A gente zoou muito ele.
11: Olha, tadinho. Gente, mas foi muito bom. Estamos de volta.
0: Estamos
11: a programação normal. Vamos seguir. E aí a pergunta de hoje é: Deus volta atrás nas suas promessas? Perguntou o ouvinte, Vidal.
0: Uhum.
11: Aí sabe por quê? Ela fala o seguinte: há alguns anos ela teve câncer na garganta, teve gastrite aguda. Ela disse que comprovadamente ela foi curada por Deus. Só que depois disso ela acabou se afastando do Senhor.
0: Uhum.
11: E agora ela descobriu que as doenças voltaram.
0: Eita.
11: E aí ela tá naquela crise. As promessas de Deus não têm valor quando a gente não é 100% fiel a Ele? Deus pode assim liberar uma palavra favorável a alguém, depois se arrepender?
0: Eita.
11: A cura de Deus é reservada só para quem permanece nos caminhos dele? Tema bom.
0: Tema bom, muito começa às bom. 11 em ponto, no comando do J.R. Vargas, com a Marcela e pastores incríveis na mesa. Daqui a pouco você fala para os homens sobre o que, Loura?
11: Falei que o friozinho tá batendo nas
0: não
11: portas.
0: É,
11: aí não tem a história do suéter creme, que ele isso, é clássico.
0: Isso.
11: Como é que usa?
0: Como é que usa o suéter?
11: É. A gente conversa.
0: Quem gosta muito dessas coisas já é Gilberto Ribeiro, né?
11: Gilberto, né? Tem aquela.
0: Mas Gilberto guarda de suéter, é andar com guarda-chuva, assim, tipo como fosse uma bengala. Gilberto Ribeiro.
11: Mas olha, e o suéter dá pra você usar e criar um visual bacana.
0: Olha aí,
11: moderno.
0: Olha
11: não
0: aí,
11: apenas só clássico, não. Dá pra ser umas coisas legais.
0: Boa dica.
11: Tira o guarda-chuva, bota o suéter. Legal.
0: Até já, Loura. 8h39. Renascer Praise chegando com Escape. Bom dia.

0: noite, Daiane. Jesus vem, nossa esperança. Antes, o Renascer Praise com Escape no Bom Dia. 93. Daqui a pouco você bem informado aqui no Bom Dia 93. Agora fala comigo no WhatsApp, manda ver.
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0: Bom dia, povo lindo de Queimados.
2: Bom dia, Vidal. Ana Lúcia Santos de Miguel Couto. Passando para agradecer a Deus aí por mais um dia. Quero oferecer o próximo louvor para todos os ouvintes, meus filhos. Que Deus continue nos abençoando sempre, Vidal. Deus é fiel.
0: Amém. Ele é muito fiel.
3: Bom dia, Vidal, Ana Paula de Itaboraí. Vidal, esse nosso Brasil ainda mata a gente do coração, né, Vidal?
0: É verdade.
3: Mas graças a Deus deu tudo certo. Quero agradecer a Deus por tudo e um dia abençoado para todos nós. Amém. Beijo, Vidal.
0: Oito e cinquenta.
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2: Quem chega é o Juliano Medeiros. Bom dia, Juliano.
3: Bom dia, Vidal. Novas informações sobre o segundo dia de greve dos rodoviários no Rio. Segundo o Rio Ônibus, cerca de 1.350 coletivos circulam pela cidade neste momento, um aumento de 100 veículos desde o início da manhã. E mesmo assim, ainda abaixo dos 50% da frota determinados pela Justiça. Os passageiros enfrentam longas filas nos terminais, principalmente na Zona Oeste. A Prefeitura orienta a população a utilizar metrô, trens e barcas que operam normalmente, mas também no limite da capacidade. No BRT, a circulação conta com 361 ônibus articulados, o equivalente a 67% da operação prevista para o horário de pico. A Polícia Federal deflagrou a segunda fase da Operação Anafor agora de manhã para combater um esquema de lavagem de dinheiro ligado ao desvio de recursos públicos, principalmente da área da saúde. Ao todo, os agentes cumprem 14 mandados de busca e apreensão no Rio, em Niterói e em Duque de Caxias. As investigações apontam que os suspeitos escondiam patrimônio em nome de terceiros, faziam gastos incompatíveis com a renda declarada e negociavam imóveis para ocultar recursos. Os investigados poderão responder por organização criminosa, fraude em licitação e lavagem de dinheiro. O Senado deve votar nesta terça-feira a proposta de emenda à Constituição que cria a aposentadoria especial para agentes comunitários de saúde. Segundo o Ministério da Previdência, a medida pode gerar um impacto de pelo menos 28 bilhões de reais nos cofres públicos. O texto foi aprovado pela Comissão de Constituição e Justiça e precisa ser votado em dois turnos no plenário por se tratar de uma PEC. 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

0: 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Na 93, a primeira hora do Bom Dia já foi, né? É. 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
0: 9:01.
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7: Bom dia, Vidal. Bom dia para você que tá aqui. É sim, eu diria até mais, né? Imagina você envelhecer e você ter autonomia, liberdade, você levantar da cama sozinho, sozinha, ir ao banheiro sem precisar de alguém te acompanhando. Olha que situação, né? 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A pessoa está andando, a pessoa está jogando xadrez, está com a mente boa. 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
2: Nosso momento de oração está chegando com os nomes de Cirlane, Gabriel e Mateus de Cosmos, Fábio Santos e João Gabriel de Sepetiba, Ana Cláudia de Cosmos, Luciane, Conceição e familiares de Niterói, Kelly Guimarães e seus familiares de Olaria, de Magé, Rosana e família, Cauã Gonçalves e Roberto Lima da Penha, de Arraial do Cabo, Denise Manhães, Iraci, João e família de Bom Sucesso, Leonardo e familiares de Duque de Caxias. Vamos orar hoje com o querido pastor Cláudio Gama. Pastor Cláudio.
3: Eu sou o pastor Cláudio Gama, da Igreja Evangélica Assembleia de Deus Cristo em Vós, a Esperança da Glória em São Gonçalo. Bendito é o Senhor, o Deus, o Todo-Poderoso, Pai de nosso Senhor e Salvador Jesus Cristo, autor e consumador da nossa fé. O Deus que tem o domínio sobre tudo e sobre todos, o Deus do impossível, o Deus que ama o seu povo e todos os necessitados na face da terra. Rogo-te por tua bondade, misericórdia e compaixão em favor dos aflitos, dos enfermos, dos desesperados, daqueles que estão em agonias, aqueles que estão num beco sem saída. Que a tua boa mão possa dar o livramento e apontar um novo destino, uma nova história. Rogo-te que toda maldição seja quebrada e que a graça do Senhor, o seu amor, sua bondade, misericórdia sejam multiplicados na vida dos teus filhos. Assim nós oramos e abençoamos no nome de Jesus. Amém.

0: cidade linda.
1: Bom dia, povo de Deus. Boa. A paz do Senhor para todos. Gostaria de mandar um alô especial para minha filha Manuela, minha esposa Juliana e meu filho Kaique. E para minha tia Isabel, que tá ouvindo a rádio essa agora, nesse momento. E para todos do Lava Jato, do Didi Pipas de Anchieta. Valeu, Vidal.
0: Valeu, povo do Lava Jato, do Didi Pipas aí de Anchieta. Lava Jato geral, que tem de Lava Jato aí, a turma dando a geral nos carros aí, galera. Bom dia, bom trabalho aí, povo.
2: Eu estou ligadinha aqui, hein, Vidal, com meu menino Pedro.
0: Pedro!
2: Edali Brasil, somos da Vitória em Cristo, do Gramacho. Daniela de Caxias, beijos para toda a família 93 FM.
0: Obrigado, benção.
3: Bom dia, Vidal, graça e paz, Angeladinha Ruma. Semana abençoada para todos nós, amigo. Aos ouvintes, vocês da rádio, minha família. Deus é bom o tempo todo, Vidal. Um abraço.
0: Outro abraço.
4: Bom dia, Vidal. Aqui quem fala é Eliete de Cosmo. Igreja Assembleia de Deus, Renato Vasconcelo. Fé no Pai que o inimigo cai.
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0: Chega mais, Léo, conta aí.
6: De volta, Vidal e ouvinte ligado no 93 FM. Tô de olho na movimentação do trânsito, Vidal. Para quem está se deslocando pela Avenida Brasil, uma manifestação neste momento vai interditando a pista lateral da Avenida Brasil. Os manifestantes estão percorrendo o trecho da via ali na altura da estação Vasco da Gama do BRT e o congestionamento já é grande para quem sai da Zona Norte em direção ao centro. Já observa problemas a partir do trecho de Coelho Neto até a chegada ao trecho da estação Vasco da Gama, ali já na chegada ao Caju. Para quem está se deslocando da Zona Norte em direção ao centro, dá para cortar caminho pela Pastor Martin Luther King Jr., mas o trânsito é pesado entre Irajá e a chegada ao trecho de Inhaúma. Quem está optando pela Avenida Brás de Pina e o trecho da Rua Uranos e o acesso ao Leopoldo Bulhões consegue ganhar um tempinho. Na saída da Baixada Fluminense, linha vermelha com panorama um pouco melhor, mas tem problemas entre a cabeceira da pista do Galeão e a chegada ao trecho do Caju. 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

0: 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Sou teu Deus, Isadora Pompeu, toca em mim de novo.
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0: 9:32.
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1: Bora! Que isso, varoa no ar? Marcela Bastos também. Loura!
2: Vamos falar do suéter bege masculino?
1: E aí, quer usar um suéter bege? É. E aí, homem?
2: Olha só, suéter? Ele é atemporal.
1: Uhum.
2: É versátil, tá, gente? É clássico. Então, assim, você pode ter sempre no seu guarda-roupa. No início, você pode dar até uma torcidinha no nariz. Você assim, ah, as coisas meio inglesa, meio de antigo, assim. Mas não é não, tá? Ele é coringão. Dá pra você criar um visual casual, também elegante. Por exemplo, primeira dica aí que você pode usar como sobreposição com a camisa social. Esse sim, é um dos visuais mais clássicos, mais elegantes. Você coloca por cima de uma camisa de botão com a gola pra fora, dobra o punho, deixa a manga da camisa levemente à mostra. Na parte de baixo você pode usar uma calça de sarja escura ou uma calça chino. E aí o sapato tem que ser casual, tá, gente? Fica muito bacana. Fica um visual diferenciado e fica legal. Clássico, fica bacana, tá? Uhum. Você chega chegando assim também. Dá pra, se a proposta for um look casual e despojado, assim, pro dia a dia, o suéter pode ser a peça principal do seu look. Como? Na parte de baixo você usa uma calça jeans escura, tá? Ou uma calça de linho preta. Pode jogar um tênis branco casual e coloca esse suéter ali. Fica bacanérrimo, fica muito bacana.
1: Legal, legal.
2: Tá? Se você quiser fazer uma opção pelo estilo monocromático ou neutro, o bege vai harmonizar muito bem com outras cores clássicas. Lembra dos tons terrosos que eu falei que vem com tudo? Que já está com tudo há muito tempo aí nessa questão do inverno. Vai do marrom, o tom off-white, o branco, marrom caramelo. Tudo isso dá para você usar aí com esse suéter bege masculino. E aí você pode botar no pé um mocassim ou um tênis, fica bacana.
1: Boa.
2: E por fim, e aí no caso de muito frio, né, assim, você pode botar o suéter por baixo e colocar uma jaqueta, um blazer, fica bacana pra caramba.
1: Olha aí.
2: Ele fica intermediário. Assim, posso te dizer, a imagem que você vai passar é a imagem de
1: você
2: um cara
1: dizer.
2: Clássico e elegante.
1: E...
2: vai ficar bacana.
1: Falou tua língua, tá falando contigo, hein?
2: É,
1: recebe
2: ligado.
1: Aí, vaso.
2: É.
1: Toda terça ela dá essas dicas maravilhosas pros homens, pra nós. Na segunda, pras mulheres. E amanhã é dica de etiqueta.
2: Etiqueta.
1: Pra você juntar tudo e se comportar bem.
2: É.
1: Né?
2: Ter não adianta estar tá bem vestido e ser mal educado.
1: Ser mal educado, né?
2: É.
1: Ou tá todo amarrotado. Tudo
2: e educado, amarrotado, não dá também.
1: Tá certo. Por isso que ninguém te nota. Por isso que ninguém te nota.
2: É isso aí. Ó.
1: Te nota quando você fica ligado aqui no Que Isso Varoa.
2: Fica ligado.
1: Cada dia, cara. Loura, um beijo pra você.
2: Beijo,
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Ser Ministério Morada, aqui no Bom Dia 93. Olha, eu tenho pra você uma camisa linda do torcedor brasileiro. É um presentão da 93 pra você. Gente, essa camisa tá linda mesmo. É uma exclusividade pra você, ouvinte da 93, tá? Para concorrer, 968038319. 968038319. Manda alô, manda beijo, manda abraço pra quem você quiser.

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1: Bora, vem aí, Louvorzão da 93, né? A turma tá empolvorosa na internet, né? É o maior está de volta, é Louvorzão da 93. Daqui a pouco você vai conferir os convidados, né? Vai ficar sabendo os convidados, o local, vai ser realmente incrível, né? Fica ligado.
2: Bom dia, meu amigo Roberto Vidal, aqui é a Vida de Marambá e Itaboraí, passando para desejar uma ótima terça-feira para todos vocês aí da rádio, para todos os ouvintes, dizer que Jesus é bom. Amém. Deus é bom o tempo todo, Deus é bom. Um beijo, Vidal, fé no Pai que ele me buscar.
1: Isso, lindona.
3: Bom dia, Vidal, Shalom, graça e paz. Que dia lindo, hein? O céu parece que tá mais azul, tá mais verde, amarelo, não sei porquê. Fiquem todos na paz do Senhor, Aparecida de Cássia, do Arsenal São Gonçalo.
1: Oi, Aparecida, eu concordo contigo.
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1: Gente, tem informação já, são 9:48. 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
4: Com Juliana Medeiros. Três suspeitos foram presos até agora durante uma operação da Polícia Civil contra o núcleo financeiro da facção Amigos dos Amigos na Vila Vintém, na zona oeste do Rio. Ao todo, a justiça expediu 14 mandados de prisão e 23 de busca e apreensão cumpridos em Bangu e Realengo. Segundo as investigações, o grupo movimentava cerca de R$500 mil por semana em um esquema de lavagem de dinheiro ligado ao tráfico de drogas. A justiça também determinou o bloqueio das contas usadas pela organização criminosa. O Rio de Janeiro comemora hoje o primeiro dia da praia, data criada por uma lei municipal para incentivar a preservação ambiental e valorizar a importância das praias para a cidade. Para marcar essa estreia, acontece neste momento um mutirão de limpeza em 60 trechos da Orla Carioca, do Leme à Prainha. A iniciativa reúne voluntários, quiosqueiros, pesquisadores e representantes do poder público. O Rio é a primeira cidade do mundo a criar oficialmente essa data dedicada às praias, que por aqui, além de emoldurar a beleza natural da cidade, é recurso que move a economia. Cerca de 9 milhões e meio de contribuintes recebem hoje o maior lote de restituição do imposto de renda da história. Segundo a Receita Federal, foram depositados 16 bilhões de reais a mais de 9 milhões e 500 mil pessoas, incluindo valores residuais de anos anteriores. Do total, cerca de 4 bilhões e 400 milhões vão para contribuintes com prioridade legal. A Receita afirma que o volume recorde é resultado da modernização e da automação no processo das declarações. Aqui no Rio de Janeiro, são 9 horas e 52 minutos.
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0: 93, Marine Freeze em Jeová. Essa é a 93, a melhor. Vou mandar um bom dia à turma de São Gonça aí ouvindo a 93, né? O pessoal do Monjolos, eu sou legado em Neves, no Jardim Catarina, Geraldo São Gonçalo, né? Bom dia.
1: Bom dia, Vidal, a graça e a paz do Senhor Jesus. Aqui quem tá falando é Giovanni, sou morador aqui de Madureira, primeira igreja batista de Madureira. Vamos pra cima, vamos pra cima. Bora. Junto com o Brasil. Que Deus nos abençoe e nos dê um dia maravilhoso, abençoado, amém?
0: Amém.
2: Muito bom dia, meu irmão Roberto Vidal. Gostaria de oferecer, fazer um oferecimento pra minha esposa Deise. Mandando um beijo, um abraço pra minha esposa. Nota mil. Valeu, Vidal. Vidal, quero ganhar essa camisa aí, hein? Guilherme de Santíssimo, pastor José Sabadinho.
0: Valeu, turma de Santíssimo, bom dia, valeu, Guilherme, valeu.
3: Bom dia, Vidal, graça e paz, aqui quem fala é o presbítero Douglas da Praia de Mauá. Quero deixar um alô para todos os ouvintes da 93, um dia abençoado, e dizer que quero essa camisa, pé no pai, que o inimigo cai.
4: Verde, amarelo, azul e branco, essa é a cor do meu Brasil. Bom dia, Vidal, bom dia, meu povo abençoado. Quem fala é o Jorge, o motorista de aplicativo. Vamos que vamos, 93!
0: Valeu, Jorge!
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0: A Rádio do Povo de Deus. Agora no Rio, se liga na hora, se atrasa não. São 10 horas e 4 minutos. 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

0: Jefferson e Suelen, vem me buscar no Bom Dia. É cada musicão, né? Olha, teve também o Eliseu Alves com Me Ama. Gente, intervalo chegando. E daqui a pouquinho tem aquele momento com informação pra gente, tá? Você do volante, muita atenção aqui comigo, porque tem o trânsito pra você, tá? Bate e volta, é rapidinho.
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0: 10:18. 10:18.
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0: Agora quem chega é Tom Carfe, junto com o Livinho. Minha vez.

0: Antes, a Sara Farias com Leandro Borges, direto ao ponto, Tom Carpe e Dilcinho com Minha Vez, no Bom Dia 93.
1: Oi, Vida, bom dia, que é Betinha de Itaboraí, um grande abraço para todo da Rádio 93.
0: Bom dia para você, povo de Itaboraí.
2: Bom dia, Vidal, aqui é o Maxwell da Pavuna, mandando um alô para minha amada Vanessa, a varoa que Deus botou em minha vida, muito especial. Vanessa, te amo, beijo.
0: Isso aí, garoto.
3: Boa. Bom dia, povo de Deus, aqui é a Janaína do Rio do Ouro, e eu quero essa camisa do Brasil, ziu, ziu, ziu.
0: Bora, tá concorrendo, o resultado sai daqui a pouquinho.
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0: Agora no Rio são 10:50. 10:50. 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
7: Juliano Medeiros.
8: Com a continuação da greve dos rodoviários aqui no Rio, quem tem compromissos busca alternativas para se deslocar pela cidade. Segundo as concessionárias, metrô e trens seguem a operação com intervalos reduzidos para absorver a demanda. A Trens RJ afirmou que planejou 30 viagens extras, principalmente nos horários de pico, e reforçou as equipes nas estações. Logo mais, a partir das 11:30, o Sindicato dos Rodoviários participa de uma audiência no Tribunal Regional do Trabalho e, em seguida, realiza uma assembleia para discutir uma possível proposta de acordo que pode encerrar a paralisação. O prazo de permanência da Força Nacional de Segurança no Rio de Janeiro acabou esta semana. Segundo o Ministério da Justiça, uma nova prorrogação dependerá de um pedido formal do governo do estado e será analisada pela pasta. A Força Nacional atua no Rio desde outubro de 2023, reforçando operações com as polícias federal, rodoviária federal e forças estaduais. A medida foi adotada durante a crise de segurança pública aqui no estado. O presidente do Paraguai, Santiago Peña, decretou o feriado nacional nesta terça-feira para celebrar a vitória sobre a Alemanha, que garantiu a classificação da seleção às oitavas de final da Copa do Mundo. O triunfo veio nos pênaltis por 4-3, após o empate em 1-1 no tempo normal e na prorrogação. Nas redes sociais, Peña afirmou que o resultado representa a garra, a fé e a força de um povo que nunca desiste e disse que o país inteiro está em celebração. O Paraguai é o segundo sul-americano a decretar feriado após vitória sobre os alemães nesta Copa. Eu lembro que o primeiro foi o Equador, que venceu lá a Alemanha por 2-1. 10:53 aqui no Rio.
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0: Gabriel Guedes com Vitorioso És, é a última de hoje. Quem leva a camisa do torcedor brasileiro, atenção, você, Guilherme. O Guilherme é morador de Santíssimo, telefone final 9158. Guilherme de Santíssimo, passa aqui e pega a sua camisa, tá bom? Guilherme de Santíssimo ganhou essa camisa linda do torcedor brasileiro. Tem mais, fica ligado aí. Você pode ganhar a sua também, essa camisa especial da 93. É um presentão nesse clima de Copa do Mundo. Vem aí, gente, o Debate 93 no comando do J.R. Vargas, na mesa aquele time especial de debatedores e a produção da Marcela Bastos. Aquele abraço do Roberto Vidal, aproveite essa terça-feira, tá? Com confiança, com alegria e que você tenha notícias maravilhosas, tá bom? Abraço do Vidal, Deus te abençoe e até amanhã às 8. Não se esqueça, fé no pai que o inimigo cai. Tchau.
1: Você.

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0: 11:01 no Rio. 93. E aí, 93? Hoje é terça-feira, 30 de junho de 2026. 93,3. Estou de volta ao nosso debate 93 nesta terça-feira. Vamos juntos.
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0: Alô!

0: Mas estamos de volta, minha gente, começando aqui mais uma super edição do nosso debate 93 de hoje. Que a bênção do Senhor repouse sobre a sua vida, sua casa, sua família, sobre todos os seus, em nome de Jesus. Muito bom dia para os nossos queridos e amados debatedores, reverendo Edson Nascimento, pastora Adriana Homem, pastor Douglas do Carmo, pastor Azaf Borba, todo mundo no debate 93. Estamos juntos, minha gente, 93,3 no FM no Rio de Janeiro para todo o Brasil e o planeta. O debate 93 também está ao vivo aqui no canal do YouTube, Rádio 93 FM Gospel, Rádio 93 FM Gospel, para mais de 1.493.313 inscritos no canal do YouTube. Bom dia para você que nos acompanha pela página do Facebook, Rádio 93.3 FM, para mais de 889.764 amigos no Face. Bom dia para você que nos acompanha pelo nosso site, Rádio 93.com.br, também acompanhando a gente pelo nosso aplicativo Rádio 93 FM Oficial e pelo Spotify. Tem o Spotify? Assina o Spotify, busque aí Debate 93 e você vai ouvir a gente onde e quando você quiser. É um privilégio muito grande também estar com você no nosso podcast no Spotify. É só procurar Debate 93 para interagir com a gente aqui no debate. Você fala com a gente pelo WhatsApp 21968038319, pelo chat do Facebook e pelo chat do YouTube, além, é claro, do chat do nosso aplicativo Rádio 93 FM Oficial. Marcela Bastos, bom dia.
1: Bom dia, J.R. Vargas, bom dia aos nossos queridos debatedores, nossos preciosos ouvintes. Olha, J.R., você tem dois bom dias especiais por aqui hoje. Patrícia Alves disse assim, Fortaleza chegando.
0: Opa!
1: Aí botou um monte de risos.
0: Opa!
1: E logo abaixo a Joelma disse, ó, e Salvador, Bahia, botou a mãozinha pra cima, tá presente.
0: Oh, mas os nordestinos estão conosco aqui, que alegria! Então, um bom dia para Fortaleza, um bom dia para Salvador, um bom dia maravilhoso aí para essas meninas incríveis que estão conosco aqui no nosso Debate 93. Vocês me alegraram muito. Por isso, o Debate 93 de hoje é para vocês. 93. Muito bem, temos meta no programa, Marcela.
1: Terça-feira, são 300 likes.
0: Hoje é terça-feira, hoje não é segunda-feira, não?
1: Não, tá com
0: ontem não foi sábado?
1: Não, mas nós estávamos aqui.
0: Parece
1: ontem.
0: Que ontem foi sábado, à noite foi domingo e hoje é segunda. Não tipo foi. Quase. Então hoje é terça-feira.
1: Hoje é terça.
0: 300 likes 300 e a nossa meta likes. Do programa de hoje. Isso. Vou chamar o pastor Douglas do Carmo. Ele tá animado no debate 93 de hoje. Pastor Douglas, muito bom dia, seja bem-vindo ao debate 93. Eu queria que o senhor fosse aqui o nosso primeiro caçador de lá. O microfone não tá bom pro senhor, não. Coloca aí mais alto pro senhor. Não, o microfone. Pode levantar. Pode levantar tranquilo. Isso aí fica mais adequado para a posição do senhor. Agora sim. Pastor Douglas, e aí? O senhor é o primeiro caçador de likes do debate 93, chamando o povo de Deus para dar o like no canal do YouTube.
2: Então lá vai. Eu quero direcionar você que está nos ouvindo agora a dar o seu like no canal do YouTube. Eu tenho certeza que você vai ser ricamente abençoado. Vambora, todo mundo, convida todo mundo.
0: Olha aí, palavra boa, hein? Palavra boa, hein? São 300 likes no programa de hoje. Alcançando os 300 likes, a trombeta vai soar. E quando soa a trombeta, o povo diz, é hoje, Jesus.
1: Uhum.
0: É hoje.
1: Uhum.
0: É, minha gente. Verdade ou IA? Muita gente vê as cenas na internet e fica assim, será que isso é verdade? Aí o outro tá do lado e diz, nada, sua boba, isso é IA. Aí o outro, no outro lado, diz assim, que IA, o quê? Isso é verdade, todo mundo sabe, é verdade. Eu queria saber a sua opinião, é verdade ou é IA? Para quem está acompanhando com a gente aqui pelo rádio, daqui a pouquinho eu descrevo a cena, tá bom? Eu quero só que você veja ou ouça a reação dos nossos amados debatedores. Quem está acompanhando a gente pelo YouTube da 93, pelo Facebook da 93, vai acompanhar com imagens. Tem a ver com o jogo de ontem. O treinador nosso é um homem muito equilibrado. É um senhor de idade. Quantos anos ele tem? Ele é um senhor de idade, 70 anos, por aí.
1: Já tem
0: né? Dá uma olhada aí. Não, não é olhar pro lado, não. Olhar pra, tem que, esse pessoal do seu lado aí, pera, só aquela da ponta. Aquela da ponta, ela vai pesquisar.
1: 67,
0: viu? A da ponta. Não foi ela que conseguiu?
1: Foi.
0: Eu sabia que tinha sido ela. 67. Então, ele é um senhor já, mas ele tá bem, né? Ele é forte. Ele foi atleta. Eu acho que ele treina ainda, corre, faz muita coisa. Mas isso aí que ele fez, eu não sei se é verdade ou se é IA. Eu nunca vi na minha vida. Eu nunca vi. Por isso vou colocar agora na tela do debate 93, quem está acompanhando pelo YouTube vai ver as imagens aqui. E a pergunta é essa, na sua opinião, é verdade ou é IA? Os debatedores não vão responder agora. Não vão dizer se é verdade ou se é IA. Eles vão apenas reagir. Quem está vendo com imagem vai ver a reação deles. E quem está ouvindo pelo rádio vai ouvir também, que possivelmente a reação será em voz alta. É o ideal, né? Porque é rádio. Então vamos lá. Verdade ou IA? Coloca na tela o debate 93. Verdade ou IA? Eu fiquei impressionado. Olha aí. Verdade ou IA? Nós vamos ter a opinião dos nossos debatedores já já aqui no Debate 93 de hoje.
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0: É, minha gente, uma de nossas ouvintes está dizendo o seguinte: Deus volta atrás em suas promessas. Há alguns anos eu tive câncer na garganta e gastrite aguda. Eu fui comprovadamente curada por Deus. Só que depois disso eu acabei me afastando do Senhor e agora descobri que as doenças voltaram. As promessas de Deus não têm valor quando não somos 100% fiéis a Ele. Deus pode liberar uma palavra favorável a alguém e depois se arrepender. A cura de Deus é reservada apenas para aqueles que permanecem em seus caminhos. Qual a sua opinião sobre esse assunto? Pastora Adriana Homem, muito bom dia. Seja bem-vinda ao debate 93 de hoje. Queremos começar ouvindo a sua opinião.
4: Bom dia, JR. Bom dia aos colegas aqui debatedores, aos nossos ouvintes. Então, eu analiso que nós, né, seres humanos, somos muito questionadores, né? Sempre com os porquês e os paraquês das questões da vida, que na verdade maqueia um pouco, vem trazer uma cortina de fumaça de muitas vezes respostas que nós sabemos muito bem, ou que está adiante ou está às vezes dentro de nós. Por quê? Porque existe aqui, dentro dessa problemática, várias questões. Entender que a soberania de Deus, a imutabilidade de Deus e uma questão de doença no sentido de clínica médica, né? Então, assim, em João nós temos o texto que vai dizer que ele é a videira e nós precisamos estar enxertados nele. Quando não estamos enxertados nele, nossa força o quê? Enfraquece. Então, viver uma situação dessa, fora, né, da presença de Deus, realmente é não ter forças. E aí vai vir os questionamentos. Por quê? Será que ou vitimizando, ou também, às vezes, né, muitas das vezes, é colocando a culpa em Deus, colocando a culpa em si. Então, eu entendo que também quando Jesus cura os 10 leprosos, o que acontece? Um volta, mas os 9 perderam a cura? Não perdeu, porque para mim doença é um presente, é cura, na verdade, de uma doença, é um presente de Deus, não é troco. Né? Então, quando Deus cura, ele está entregando um presente, ele não está dando um troco. Então, o que Deus faz e o que Deus fala é imutável, a questão somos nós. Será que se ela estivesse com Deus nessa situação? Será que ela tivesse enxertada nas questões do reino, enxertada, envolvida com Cristo? Será que ela estaria nesse momento com tanto questionamento? Ou não passaria por esse problema de uma forma, não é, mais forte, né? Fortalecida, renovada? Não que não venhamos passar, mas passaria certamente com uma convicção mais, né, firme no Senhor.
0: Reverendo Edson Nascimento, bom dia, bem-vindo ao debate de hoje. Qual a sua opinião, pastor?
5: Bom dia, J.R. Vargas, bom dia, debatedores, bom dia, povo amado que está ouvindo a rádio. J.R., eu queria pensar em três perspectivas. Primeiro, quem é Deus? Né? Deus é imutável, então aquilo que Deus faz é realmente algo imutável. Eu, como pai, como avô, eu posso voltar atrás em algumas questões relacionadas aos meus filhos, às minhas filhas e aos meus netos, né? Porque eu sou humano, eu posso me arrepender, eu posso, de repente, eu pensei assim, agora eu penso de forma diferente. Deus é imutável, onisciente, então Deus vai pensar e o jeito de agir vai ser da mesma forma. Outra questão que eu acho que precisa também ficar

0: bem presente, né, e a pastora já colocou para a gente, é que eu consigo enxergar as coisas de uma ótica totalmente equivocada por conta daquilo que eu sou. Né? Então, Deus não pede troca nenhuma das curas que ele faz, mas, claro, quando eu estou com Deus, diante das situações, eu reajo de uma forma diferente, e isso eu ganho, porque Deus está conosco. O próprio Senhor Jesus falou que no mundo nós teríamos aflições, mas tem de bom ânimo. Então, o fato de Deus estar conosco, a gente vai ter vários exemplos lá no Antigo Testamento, da questão da fornalha, de estar lá com eles na fornalha, da questão lá de estar com Daniel lá na cova dos leões, essa presença, isso é algo que nos consola, a gente conseguir lidar com as situações difíceis da vida, né? Com Deus presente ao nosso lado, segurando a nossa mão, nos ajudando. Então, eu acho que essa é a maneira que nós precisamos conseguir enxergar. Deus nunca volta atrás, porque Deus é onisciente, onipotente, onipresente. Então, ele não se arrepende de nada que ele faz, porque ele faz as coisas certas.
1: Pastor Douglas do Carmo, mais uma vez, bom dia. Queremos também ouvi-lo sobre esse assunto, pastor.
2: Bom dia, JR. Bom dia também aos debatedores e o povo que nos escuta ou o povo que nos vê e nos escuta. Muito bem, eu gostaria de meter a primeira sentença aqui. Deus volta atrás em suas promessas. Eu, particularmente, eu não costumo utilizar nos meus sermões e nos meus ensinos, então eu vou aproveitar para poder embarcar aqui a razão. Eu não costumo dizer que Deus faz promessa. Eu não costumo dizer que Deus faz promessa. E acho também que é um entendimento equivocado a respeito de Deus, quando canções, quando poesias, quando pregações. Deus te prometeu, Deus vai cumprir. Deus prometeu, Deus vai cumprir. Eu não acho que Deus se compromete fazendo, portanto, promessa. Eu acho que Deus tem exercício da sua vontade. Então, se promessa é algo que a gente entende a partir do momento que Deus nos entrega o exercício da sua vontade, isso vai incidir de alguma maneira sobre expectativas diferentes, e aqui eu vou tentar sintetizar muito brevemente. Quando eu digo que Deus me fez uma promessa, eu vou enclausurar Deus na própria promessa que ele havia feito a mim. Agora, quando eu digo que Deus, sobre mim ou sobre qualquer coisa, exerce a sua vontade, eu estou absolutamente livre de aprisionar Deus dentro daquilo que ele mesmo me prometeu, levando em consideração, diante do que eu estou dizendo, que eu não acredito que Deus faz promessa. Douglas, por que que você não acredita que Deus faz promessa? Porque se eu digo que ele me promete, ele agora é devedor da sua própria palavra, ele agora se torna um prisioneiro da sua própria palavra, portanto ele deixa de exercer a sua liberdade, que é um atributo da sua soberania. Não sei se eu estou confundindo você que nos escuta e que nos vê e nos escuta. Mas quando eu digo que Deus me faz uma promessa, uma vez que isso está realizado, ele agora passa a ser um devedor. E eu acho que isso é um entendimento equivocado. Agora, quando eu entendo que Deus exercita sobre mim ou sobre algo a sua soberania, no decorrer do cumprimento da sua vontade pode acontecer aquilo que chamaríamos de intercorrência. E com relação a isso, eu pretendo discorrer mais para frente.
1: Deixa eu perguntar uma coisa, senhor, para ajudar no esclarecimento. A promessa aí que o senhor falou que Deus não faz.
2: Isso.
1: Não faz promessas individuais ou não faz promessa nenhuma? Pergunto isso para a gente ter aí a distinção. Se eu entendi bem a sua fala, pastor Douglas, o senhor está se referindo assim, Deus não fez uma promessa para o indivíduo fulano de tal. Mas a Bíblia diz, honra teu pai e a tua mãe, para que te prolongue os teus dias na terra, que o Senhor teu Deus te dá. Esse é o primeiro mandamento com promessa. Então, existe aí uma questão coletiva, no sentido que Deus fala através da sua palavra, e ele traz essa mensagem, e aí a pergunta que eu faço ao senhor é, seu entendimento é que Deus não faz uma promessa para o indivíduo, no sentido, não, Deus me prometeu o emprego e esse emprego não veio. Por que que Deus te prometeu? Não, um irmão me entregou uma palavra dizendo que Deus disse, então eu fiquei preso àquela palavra, não fiz não sei o que lá, porque eu fiquei preso. Essas histórias que a gente conhece muito bem.
2: Eu entendi, obrigado, JR. Uhum. Na verdade é o seguinte, a minha fala anterior, a sua pergunta, ela é mais uma tentativa de teólogos para proteger a soberania de Deus. Uhum. Então, o que o teólogo existe para tornar a fé sempre possível. Então, uma vez que eu tenho um Deus, que eu tenho um problema que eu jogo na conta de Deus.

0: Deus. O senhor me esqueceu, ou o senhor, a promessa é condicional, que eu acho uma irresponsabilidade ainda maior. Então, toda a tentativa do teólogo é sempre tornar a fé viável, possível. Então, por que que eu disse isso e continuo defendendo? Porque eu sou uma pessoa, dentre tantas, que tenho promessas, segundo essa maneira mais clichê. Uhum. E já aconteceram algumas coisas na minha vida que incidiram sobre aquilo que ele me prometeu. E eu tive que aprender, à luz da maturidade cristã que a gente vai desenvolvendo, falei, calma aí, ele continua sendo Deus ainda que isso não se cumpra.
1: Sim. Então aí são as promessas individuais.
0: Que aí eu ainda prefiro, JR, desculpa se estiver sendo complexo, eu ainda prefiro não utilizar essa palavra porque isso aprisiona Deus. Uhum. Eu digo o seguinte, não sou merecedor, seja Deus verdadeiro, todo homem mentiroso, ele é livre para poder exercer em mim o seu desejo e a sua vontade, e se existe algum tipo de participação humana, eu vou fazer tudo aquilo que estiver possível em minhas mãos, mas uma coisa eu já decretei na minha vida. Tudo que acontecer de bom na minha vida foi Deus, tudo que acontecer de errado, eu não vou culpá-lo, porque Deus é sempre bom.
1: Perfeito.
0: Então isso me protege de chateação com Deus no futuro. Então não sei se, desculpa se eu consegui errado, eu não vou culpá-lo, porque Deus é sempre bom.
1: Perfeito.
0: Então isso me protege de chateação com Deus no futuro. Então, não sei se, desculpa se eu consegui responder.
1: Tá claro. Pastor Azaf Borba, queremos também ouvi-lo sobre esse assunto. Pastorzão, bom dia. Bem-vindo ao debate 93 de hoje.
2: Bom dia, JR. Bom dia, Marcela. Bom dia aos debatedores. E a todos os irmãos, irmãs, amigos que estão nos ouvindo, ouvintes da 93. Para mim é sempre uma alegria estar aqui, desde Porto Alegre, debatendo com vocês. Primeiramente, eu queria trazer um texto da palavra. Romanos 8, 28 diz assim: sabemos que todas as coisas cooperam para o bem daqueles que amam a Deus, daqueles que são chamados segundo o seu propósito. Primeiramente, eu creio que Deus está no controle de todas as coisas boas, das coisas ruins. Deus é soberano sobre tudo. Ele tem sobre a nossa vida a sua vontade, como fala em Romanos 12, que a vontade do Senhor é boa, perfeita e agradável. E eu acredito que Deus sabe, absolutamente, a palavra diz que Deus sabe até os fios de cabelos, Deus conhece todas as orações, tudo que nós pedimos, tudo que nós intercedemos, então Deus sabe o que está acontecendo com cada pessoa. Deus conhece também o que a sua palavra fala. Tudo que ele já falou, que ele já afirmou, que ele já prometeu, na palavra do Senhor diz coisas assim, do trabalho das tuas mãos comerás, Salmo 128, feliz serás e tudo te irá bem. Tem coisas que Deus afirma na sua palavra e nós pegamos esta palavra para a nossa vida, é o que as pessoas chamam de promessas, aquilo, as afirmações de Deus na sua palavra. E isso tudo, Deus não afirmou em vão, Deus não afirmou só para mostrar que é bonzinho, são coisas que estão no coração de Deus para nós vivermos. Então, isso é o que nós temos a tendência de chamar das promessas do Senhor, é aquilo que a palavra afirma, que é o coração de Deus para acontecer com cada vida. Deus quer que todas as pessoas sejam salvas, sejam transformadas, e Deus vai usar muitas coisas para que isso aconteça na vida de quantas pessoas eu vejo, uma enfermidade, esta ouvinte que diz que é câncer, e Deus vai aproximá-las do seu coração, elas para mais perto do seu conselho, da sua graça, e eu acredito que isso está no nome de Deus, de usar todas as circunstâncias de uma pessoa para a fala. Aconteceu comigo, já muita gente, até os nossos debatedores, acontecido isso.
1: Estamos com alguma dificuldade para ouvir tranquila e serenamente o nosso doce Azaf Borba. Vamos tentar reconectá-lo aqui para continuarmos ouvindo. Sempre bom ouvir o nosso querido pastor Azaf Borba. Tenho a impressão que os nossos debatedores querem entrar no assunto da promessa, mas eu prometo a eles que eles terão oportunidade mais adiante. Porque eu preciso responder inicialmente às perguntas feitas pela nossa ouvinte aqui, que encaminhou o nosso tema. Então, se eu estou entendendo bem, aí a pergunta eu faço aqui, vocês me respondam de forma clara e objetiva para ver se a gente tá junto aqui. A doença pode retornar independentemente, porque existem

0: doenças que voltam, né? E existem doenças novas. A gente tem uma tendência a dizer que, por exemplo, uma pessoa teve câncer, seu câncer voltou. É o mesmo? É outro? O que que aconteceu entre lá e cá? A gente não tem muita explicação, porque aí precisamos de médico para poder explicar, mas estou trazendo frases comuns que as pessoas falam. Então, a pessoa estava na fé e essa enfermidade atacou outra vez, ou uma outra enfermidade. Então, a pessoa que foi curada uma vez não quer dizer que ela não vai ter doença nunca mais, não é? Porque senão a pessoa não teria nem a morte. Por exemplo, o caso de Lázaro, até onde eu sei, Lázaro embarcou.
1: Não tá vivo.
0: Não é verdade? Eu já fui a Israel. Você já foi a Israel? Já foi, pastora? Pastor Douglas, foi?
2: Ainda não.
0: Pastor Reverendo Edson. Não, pois é. Então vou dizer a vocês. Eu já fui a Israel e não encontrei o Lázaro lá. Eu até fui na casa dele. Falaram que era a casa dele. Desce um buracão assim. Não, a casa do Lázaro é que foi. Vou na casa do Lázaro, eu quero ir lá ver. Vou na casa do Lázaro. E o Lázaro não estava lá. Então o Lázaro que Jesus ressuscitou morreu outra vez. Então, essa talvez seja uma questão, porque quem pensa na teologia da ameaça, diz o seguinte: se você se afastar de Jesus, a doença voltará. Uhum. Aí eu pergunto a vocês, a teologia da ameaça é bíblica?
1: Não.
3: Então, JR, eu volto, né, a dizer que esses questionamentos, eles precisam ser divididos, né, e respondido através da forma que ela se aproxima de Deus. Por quê? Queria dizer para o ouvinte, primeiro, né, com todo carinho e amor em Cristo, que a doença não voltou porque Deus desistiu de você, né? E se alguém estiver nos ouvindo agora também, passando por essa situação, existe, como o JR falou, questões que são causa médica. Uma vez um médico disse para mim, um tumor que eu tive na laringe, que um sintoma era dor de cabeça. E ele falou assim: olha, é um caminho que nós vamos percorrer até descobrir o problema, porque dor de cabeça na medicina tem livros e livros, milhares de condicionamentos, né, de causas. Então, assim, a doença não voltou porque Deus desistiu de você. Mas é preciso entender, aí a outra pergunta a se responder, que se afastar de Deus, aí existe consequências. Né? Não sei se os colegas concordam comigo. O afastar de Deus, uma vez que já tem uma maturidade, você tem que estar preparada para as consequências. Não quer dizer que Deus mudou naquilo, né? A cura, ele não vai, como eu disse, a cura para mim é um presente, não é um troco. Deus não vai voltar atrás. A questão é se você hoje, como o JR disse, voltou por qualquer motivo clínico, né? Voltou em outro lugar, voltou porque, enfim, houve um... Enfim, é questões físicas mesmo, clínicas, patológicas, voltou, Deus não esqueceu de você. Mas se você estiver nele, certamente você vai estar fortalecida. É visível ouvirmos testemunhos de irmãos que estão passando por câncer em reincidência, situações diferentes, aqueles que... Quantas vezes nós vamos visitar algumas pessoas já moribundas pela enfermidade e a gente sai fortalecido, né? Porque a pessoa diz, não, canta louvores, enfim. Por quê? Estão em Cristo. Então, assim, essa ouvinte precisa voltar para casa, né? E não para querer barganhar com Deus, mas só voltar para casa, porque tenho certeza que em Cristo ela vai vencer esse processo.
0: Reverendo Edson, ainda dentro desse tema, o ouvinte traz aqui a questão do arrependimento. O senhor trouxe na sua fala alguns atributos de Deus, algumas características exclusivas dele. Uma delas é a imutabilidade, que Deus não muda. E algumas vezes nós tratamos esse assunto do arrependimento de Deus, né? Os termos utilizados na Bíblia que falam sobre uma tristeza profunda, né? Que não é exatamente a palavra no sentido de arrependimento que nós temos no nosso dia a dia. O senhor concorda com isso e a questão da imutabilidade aplicada ao arrependimento?
1: JR, eu concordo. Por que que a gente muda de direção? Por que que a gente muda de posição? Por que que a gente muda porque a gente não tem todo o conhecimento a respeito de determinada ação. Eu não tenho todo o conhecimento, então quando eu passo a ter um conhecimento que agrega a questão, aí eu, peraí, esse lado aqui é melhor porque eu tive outro conhecimento. Mas alguém que é onisciente, que tem todo o conhecimento, né, não pode tomar decisão. Eu falo não pode porque Deus não toma nenhuma decisão, nenhuma questão que precise dele chegar e, ah, peraí, essa questão é diferente, eu preciso agir de uma forma diferente porque eu não tinha olhado para esse ponto. E aí, JR, uma coisa que precisa ficar bem clara é que a maneira como nós lidamos com as situações é uma maneira única, relacionada àquilo que nós somos. Porque nós somos pessoas totalmente diferentes das outras. Então, cada um lida com uma situação de uma forma única. E é claro que o fato de Deus estar conosco, nos ajudando, nos amparando, faz com que a gente lide de uma forma muito sábia. A minha mãe, JR, ela está internada desde quarta-feira. Ela estaria no congresso da PECOM, já estava com passagem comprada, tudo, né? Ela não pôde ir porque foi internada. Ela teve um AVC, né? Foi algo muito sério no início, né? Mas graças a Deus já está recuperando, hoje já andou no quarto todo, né? E não houve nenhuma sequela no cérebro. Mas a maneira que ela lida, né? Quando ela saiu do CTI, o pessoal, as enfermeiras falaram, poxa, mas ela não reclama de nada, ela não coisa nada, e toda essa situação, e lá no quarto ela é muito amada, né? A gente fica, não, ela é minha mãezinha também, minha mãezinha, então já tenho mais de não sei quantos irmãos, né? E a manifestação das pessoas, as orações, a gente vendo, ontem teve um pastor jubilado lá no quarto, lá esteve lá conosco lá ontem, e ela falando, olha, eu não sabia que eu era tanto amada, né? Uhum. Aí até o filho do pastor que estava lá falando, mas a senhora não precisa fazer isso para saber que é amada, não, a senhora já sabe que é amada e tudo. Então, a maneira de lidar com a situação, mesmo que seja uma situação muito difícil, essa maneira muda porque o evangelho, e eu tenho certeza que é o evangelho que faz diferença, que fez a diferença na vida da minha mãe e até no restabelecimento da questão de entender que nós fazemos parte de uma comunidade, que tem um povo, que tem pessoas se preocupando. Então a gente percebe que ainda que aconteça aquilo que a gente considera o pior, a gente sabe para onde a gente vai, a gente está nas mãos de um Deus que é todo poderoso. Então eu acho essa é uma questão que muda toda a maneira do nosso corpo, da gente lidar com as situações. Então eu acredito que a gente não pode fazer troca com Deus, a gente não existe, eu não tenho nada para oferecer a Deus. As minhas mãos podem estar cheias de coisas terrenas, mas isso para Deus não é nada, para um Deus que é onipotente, onisciente, um Deus que sabe todas as coisas.
0: Pastor Douglas, retomando aí o assunto da promessa, não sei, Marcela, se nós temos perguntas dos nossos ouvintes neste ponto especificamente, ou até questionamentos. O ouvinte é livre para dizer que concorda, dizer que discorda. Eu gosto de perguntar, porque quando a gente pergunta, a gente esclarece, ajuda. Então, assim, não fique preocupado de fazer uma pergunta. A gente sempre traz as perguntas dos nossos ouvintes.
2: Pois é, vou trazer na voz de três deles, que disseram assim, eu fiquei confuso. Ian disse, e a promessa de Deus a Abraão? Então, não foi promessa? A Aline disse, e a promessa de vida eterna não é promessa? A Rosinete disse assim, tô errado então em falar que Deus prometeu a terra prometida ao povo de Israel? Isso não foi promessa? Como entender tudo isso? Os nossos ouvintes estão perguntando.
0: Pastor Douglas.
4: Bora. Bom, eu vou tentar responder essas perguntas que são bem objetivas, mas eu vou tentar primeiro complicar, ou seja, eu vou trazer implicações e a partir das implicações tentar, portanto, esclarecer as perguntas. Vamos lá. Deus faz promessa? Sim. Eu só não entendo que aquilo que entendemos como promessa são promessas.
0: Uhum.
4: Então, quem fez as perguntas e quem está nos ouvindo precisa entender isso. Abraão, eu vou tirar você da sua parentela e vou conduzir você para uma terra que você vai habitar. Você vai ser peregrino. Vamos pegar as implicações. Prometeu que o povo de Israel entraria no deserto. A geração toda tombou. Só entraram lá Caleb e Josué. E a promessa não se cumpriu? Então, cadê esse Deus da promessa? Então, quando a gente pega as implicações, a gente vai perceber que determinadas promessas, ora feitas, talvez não vão ser cumpridas porque interferências ocorreram. Por outro lado, essas promessas que não foram cumpridas estão debaixo do exercício da sua vontade, da sua soberania. Então é aqui que eu defendo que quando eu falo que Deus me fez uma promessa, Deus agora ele é meu devedor. E eu nunca posso dizer que Deus é meu devedor, gente. Não, Deus me fez uma promessa, pronto, então agora está estabelecido, então não preciso fazer absolutamente nada, tão somente existir para que essa promessa seja cumprida. Pensei naquela máxima que o JR pontuou, ó, honra seu pai e sua mãe, porque isso aqui é o primeiro mandamento com promessa. Então eu tenho uma garantia de longevidade só porque fui obediente ao meu pai e minha mãe. Aí não cuido do meu corpo, me exponho à violência e aí tantas outras coisas mais. E Deus é obrigado a se garantir em cumprir a sua promessa só porque eu fui um bom filho e um bom pai, e um bom filho e um bom irmão, por exemplo. Isso não faz o menor sentido. E as pessoas acabam tendo esse tipo de compreensão matemática a respeito de Deus e se ancoram muito num dito por um profeta, por um vaso. E aí é um outro desdobramento que a gente pode inclusive questionar. Assim, ó, como é que Deus falou com você? Ele falou com você fisicamente? Verbalmente ele falou contigo ou ele falou contigo na sua palavra? Não adianta você entender um versículo isolado. Você precisa entender a história da revelação. Quando você compreende a história da revelação, você vai compreender que Deus exerce a sua vontade. E a promessa, ela está subserviente ao exercício da sua vontade. Eu penso dessa maneira, uhum, e eu acredito que dessa maneira a gente pode, pelo menos assim, eu sei que não responde muito, JR.
0: Sim, mas fica à vontade, pastor.
4: Mas a minha dificuldade é porque eu já fui refém disso.
0: Sim, entendi.
4: Eu perdi um irmão no ano de 2007, uhum, e meu irmão foi atropelado na saída do Maracanã, Wagner do Carmo Pereira. Uhum. E sabe o que eu escuto desde criança? Minha mãe falando assim: Deus falou que vai salvar meus quatro filhos. Deus falou que vai salvar meus quatro filhos. Perdi um irmão atropelado em 2007, saindo embriagado do Maracanã. Uhum. E aí, agora, o que eu vou fazer? Eu peguei Deus pelo colarinho. Depois que eu entendi, falei: cara, quer saber? Eu tô na vantagem. Eu não sou merecedor de absolutamente nada. Então, eu peguei Deus pelo colarinho porque me ancorei numa promessa a hora feita à minha mãe e eu cresci com esse tipo de promessa sendo dita a mim. Uhum. E fui entendendo que Deus é livre, Deus é soberano e Deus estabelece seus decretos. E não sou calvinista sendo assim. Importante dizer
0: claro. Pode
1: ficar à vontade. Sendo bíblico está suficiente. Então,
0: deixa eu dar voz ao Azaf, que a gente teve que interromper o Azaf por conta da nossa conexão que não estava boa. E querido Azaf, eu quero perguntar a você, meu amado, se você concorda com o pastor Douglas do Carmo, qual a sua visão sobre o que ele acabou de dizer.
5: Eu concordo no que diz respeito à soberania de Deus. Deus é soberano para cumprir qualquer coisa que a sua palavra afirma que ele faria. Quando eu citei o Salmo 128, ali diz assim: bem-aventurado aquele que teme ao Senhor, aquele, quer dizer, homem ou mulher, que teme ao Senhor e anda nos seus caminhos. Se isso acontecer na vida dessa pessoa, do trabalho das tuas mãos comerás, feliz serás e tudo te irá bem. Olha aqui. Que afirmação que Deus faz, não vou usar a palavra promessa, mas que afirmação. Então a palavra de Deus é cheia, JR, de afirmações de Deus que aconteceria na vida das pessoas, com ou sem critérios. Então Deus pode fazer uma coisa debaixo totalmente dos seus critérios. Por exemplo, eu tive um pai que foi um homem longe do Senhor e totalmente separado das coisas de Deus e nos deu muito trabalho, incomodou demais minha mãe por causa do alcoolismo, e que quando eu me converti com 16 anos de idade, eu tinha no meu coração assim: tu e a tua casa servirão ao Senhor. E eu tinha aquele pai totalmente perdido. Mas quando ele completou 55 anos, 56, ele teve um AVC e foi para uma cama por causa daquele AVC. E eu disse: Senhor, Tu me deste não a promessa, mas a certeza de que eu e a minha casa toda iríamos te servir, e quase todos os meus irmãos já estavam convertidos, uma família grande, e faltava aquele pai, e agora com AVC à beira da morte. Mas o caminho daquele AVC foi a salvação do meu pai. Daí lá no final, quando ele entregou a vida para Jesus, estava em paz, não bebia mais, não aprontava mais, estava ali aos nossos cuidados. Eu vi Deus usando tudo aquilo para não apenas salvar a vida do meu pai, mas restaurar toda a família em volta do pai que tinha. Então Deus usou aquilo, que parecia uma coisa terrível, para cumprir o seu decreto, aquilo que ele tinha prometido. Quando a palavra diz: quem teme ao Senhor e anda nos seus caminhos, vai ter provisão, vai ter felicidade e vai ter tudo irá bem, prosperidade, essa pessoa que anda no caminho do Senhor e teme ao Senhor de todo o coração, ela vai colher esses frutos. Ela vai colher esses frutos. Muitas vezes não é da maneira que nós queremos. Às vezes a gente pensa que a cura de um câncer ou de qualquer outra enfermidade é aquilo que Deus quer, mas Deus tem outro caminho que passa por isso. E nós conhecemos na vida dos nossos entes queridos e de irmãos, de pessoas que a gente visita em hospital, que tudo aquilo ali está cooperando para o bem de Deus na vida daquela pessoa. Isso é, eu quero dizer para os meus irmãos, falando da soberania de Deus, Deus tem o seu jeito para alcançar cada pessoa e muitas vezes passa por uma enfermidade.
0: Muito obrigado, querido Azaf Borba, pastor Edson.
1: JR, primeiro a gente olha a Bíblia, a gente lê a Bíblia de acordo com as experiências que a gente viveu, né? E as nossas experiências as influenciam. Podem influenciar de forma positiva ou podem influenciar de forma negativa. Então nós limitamos às vezes a questão da Bíblia, e isso nós, né? Não falando da questão de Deus. A nossa visão, a nossa experiência, e isso talvez pode ser alguma coisa ruim, né? Deus não é fiel a mim, Deus é fiel à sua palavra. Aquilo que Deus escreveu, Deus vai cumprir porque ele é fiel à sua palavra. Aquilo que Deus prometeu, ele vai cumprir porque ele é fiel à sua palavra. Ele não prometeu por mim, mas ele prometeu porque está escrito, está registrado na sua palavra. E essa é a segurança que nós temos num Deus dentro do seu caráter, num Deus que é imutável, num Deus que é poderoso para realizar, para fazer infinitamente mais do que tudo aquilo que nós pedimos e pensamos. Então, muitas vezes, JR, pensando na questão de palavra, talvez o problema esteja naquilo que eu vejo como promessa de Deus para a minha vida. E aí a gente vive numa situação, a gente pode dizer, o Rio de Janeiro, talvez 50% da nossa população seja uma população que se diz evangélica, e as pessoas às vezes elas não se aprofundam, não percebem, e talvez a pessoa está dizendo, ah, Deus me prometeu me dar talvez um carro do ano, uma casa, e eu coloco isso de repente na conta de Deus. Mas Deus não tem nenhum compromisso com aquilo que eu acho que é a promessa dele para a minha vida, mas ele tem compromisso com aquilo que ele prometeu, que está registrado na sua palavra. E talvez o grande problema seja essa questão.
0: Deixa eu ver se eu entendi, reverendo Edson. O senhor acredita que a Bíblia tenha promessas?
1: Isso.
0: Mas existem leituras da Bíblia que são feitas com base em algum outro entendimento.
1: Exatamente.
0: Vou dar um exemplo.
1: Uma influência.
0: Mil cairão ao teu lado.
1: E 10 mil à sua direita.
0: E tu não serás atingido. Então, de dia não te molestará o sol. Então você pensa assim, mas rapaz, agora tá frio aqui no Rio. Uhum. Tá no inverno, né? 25 graus no Rio de Janeiro é um inverno grande. Uhum. Mas quando tá normal, o sol castiga. Aí a pessoa disse, olha, aqui a Bíblia não se cumpre, porque afinal de contas tem alguém e tal. Uma pessoa pegou o dinheiro que ela recebeu de Deus e destruiu tudo. Fez mau uso do recurso. Aí eles nunca viram um justo desamparado. Disse, rapaz, meu camarada era justo. Uhum. Mas teve um momento da vida dele que aí se enrolou. Um sócio passou a perna nele, uhum, deixou ele na rua da amargura. Então existem interpretações, são basicamente literais, que podem conduzir até questionar Deus.
1: Exatamente.
0: E a sua palavra. Então, neste aspecto, se eu entendi bem a sua fala, o senhor está de acordo com o pastor Douglas nesse aspecto específico.
1: Uhum.
0: Certo, pastora?
3: Então, eu acredito que de todos aqui, ficou bem clara a soberania de Deus, como o pastor Azaf falou. E trazendo agora uma visão teológica, eu sempre costumo dizer aos meus alunos de seminários, das universidades, o seguinte, com essa perspectiva da visão, né, teológica pastoral, porque esse questionamento da ouvinte é uma teologia voltada para a pastoral, né, para o cuidado dela, para trazer uma palavra que venha apacentar. Então, no Antigo Testamento, nós temos ali algo que vai trazer essa contradição, no sentido que, para o povo hebreu, o segmento fica lógico para a gente de uma teologia deuteronomista, que é a teologia da retribuição. Isso fica claro no Pentateuco, não é? Muito claro que ele segue ali, daí a dificuldade de incluir o que está no livro de Jó, que não houve aceitação do livro de Jó, trazendo para o sentido teológico. Por quê? O livro de Jó vai contestar essa teologia de retribuição. Porque vai mostrar o quê? Eu sempre digo aos alunos, vai mostrar que o justo pode também passar por problemas. Então eu sempre vou fazer esse contraste, trazer esse diálogo, para o quê? Para fazer uma referência como o pastor Azaf, Douglas, pastor Edson, e isso a gente não chegou a discutir, porque sabe que é indiscutível. Deus é soberano nas suas decisões. Então, sim, ele vai mostrar que Jó, sendo justo, sendo literal, JR, no sentido de interpretação, né? Que a gente não vai entrar aqui, né, nas questões teológicas, ou não, mas, em síntese, o que o livro de Jó traz é esse entendimento. Uma pessoa justa pode sofrer. Então, assim, ela não está livre do sofrimento, da doença retomar, de uma perca, né? Um luto, assim, tão, de uma forma tão dolorosa como a do Douglas, e a doença, né? Da mãezinha do pastor, mas nós temos a certeza que esse Deus cuida de nós, não é, pastor Azaf?
0: Eu quero agradecer o carinho dos nossos amados debatedores com os nossos temas de hoje, a fala sincera, transparente. Tudo que a gente precisa na vida, gente, é gente sincera e transparente, que traz as suas opiniões. E os quatro debatedores de hoje e os que estão conosco ao longo desses anos todos têm apresentado isso. Você pode concordar, discordar, uma coisa você entende, outra coisa você não entende, é parte do processo. É parte do processo. Então, muito obrigado aos queridos e amados debatedores.
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0: Ô, Marcela Bastos, ontem nós anunciamos aqui a chegada do Louvorzão, né? Apresentamos aqui. Tem um vídeo aí? Então, coloca o vídeo aí. Coloca o vídeo aí.
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0: 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Aguardem.
1: 93.
2: Eu tô aguardando aqui, porque eu perguntei ontem aqui. Esse é o teaser, a gente chama de teaser, porque é o vem aí. Tudo que é vem aí é um termo técnico chamado teaser, né? Então tá aí o teaser. Eu perguntei ontem aqui, quando? Você me respondeu o quê?
1: Em breve.
2: É, aonde?
1: Falei que em breve.
2: Quem vai cantar?
1: Em breve.
2: Em breve.
1: Em breve.
2: E a pergunta que eu faço a você é, quando será esse em breve?
1: Hoje eu vou responder duas dessas questões
2: hoje,
1: que você fez.
2: Hoje. Hoje
1: final
2: que horas?
1: Do programa, final do programa.
2: No final do programa de hoje.
1: Isso.
2: No final do programa de hoje, então, isso nós vamos ter a informação de quando será o louvorzão.
1: Quando?
2: Quando?
1: Quando?
2: E aonde?
1: E aonde?
2: Então, aonde será o louvorzão 93? Já sabemos que é esse ano, né? Pelo
1: esse
2: menos essa informação
1: é
2: nós já adiantamos, né?
1: A gente já falou, né?
2: Muito bem. Pelo menos é esse ano. Então aí, daqui a pouquinho você informa.
1: Daqui a pouquinho.
2: Aonde e quando?
1: E quando?
2: A data é muito importante.
1: A data
2: é muito importante.
1: Programar.
2: Então daqui a pouquinho você conta.
1: Já.
2: Muito bem, aqui no debate 93, daqui a pouquinho, muita gente está querendo também ouvir os pastores sobre o culto de domingo à noite. Tem pastor que orou para o Brasil perder. Orou, falou, sabe, que o Brasil perca para eu não entrar nessa circunstância e tal. E aí, enfim, aí tem, claro, que tem gente que orou a favor. Aí a discussão que rola solta na internet é a seguinte. Vai transferir o culto, vai mudar o horário, vai cancelar o culto, vai adiar o culto. Não, o culto de domingo não vai ser domingo, vai ser no outro domingo. Que você está pensando sobre esse assunto, querido e amado ouvinte, ligado no debate 93? O jogo do próximo domingo vai ser às 7 horas da noite. Não é isso?
3: Cinco horas da tarde.
2: Cinco horas da tarde. Se o jogo for resolvido no tempo normal, nós vamos aí para umas 7h15, 7h20, porque agora o jogo não tem 45 minutos mais. Ele agora tem 48 minutos, porque tem uns três de intervalo. Se cair um cara no chão, mais um minuto. Se cair dois, mais um minuto. Enfim. Aí vamos supor que vá para prorrogação, tem mais 30 minutos. Mais 30 com intervalinho. Se for para os pênaltis, já são mais de 8 horas da noite. Aí, claro, tem gente que vai dizer, poxa, tem que ir sim. Outros vão dizer, mas peraí, pode ser outro dia, né? Pode ser outro horário. Ou não. Qual é a sua opinião, querido e amado ouvinte, ligado no nosso debate 93 de hoje? A sua opinião sobre esse assunto pra gente é muito importante, eu quero ouvi-lo sobre o tema do programa. 329 likes, uma salva de palmas para os nossos maravilhosos ouvintes. Parabéns, vocês são demais. Toca a trombeta. A trombeta põe medo muita gente, hein? Pastor Adriano, a gente viu a Venezuela numa situação dificílima, extremamente triste, e existem dores muito grandes, né? A esposa e filhos de um atleta cristão, jogador de futebol, um menino com habilidades esportivas, que joga lá, ele teve aí, infelizmente, né, Marcela? Ela e os filhos foram mortos ou encontrados mortos após o terremoto na Venezuela. As imagens dele estão aí na nossa tela. Duas criancinhas, a esposa e ele. Ele é argentino, né?
1: Ele é argentino, joga lá. Em Playa Grande.
2: Que cena triste, muito triste. E tem uma cena que nós vamos ver agora, as imagens na tela do debate 93, que é do resgate de um bebê de 18 dias e da mãezinha dele. E ela trouxe a seguinte frase: enquanto ele estivesse vivo, eu estaria. A imagem é comovente. Nós vamos ver juntos aqui na tela do debate 93. Já a Marcela vai narrando pra gente.
1: A gente tá vendo o resgate no meio dos escombros, o pessoal fazendo sinal, até que surge uma menininha envolta nos panos rosas. E um vai passando para a mão do outro com todo cuidado. A gente percebe também a emoção de cada um deles. E aqui na ponta do vídeo está o pai, sem camisa, com os braços levantados para receber a filha, que está de olho aberto. E chega nas mãos dele, os socorristas batendo o ombro dele, agradecendo, e a menininha está se mexendo. E agora eles, a imagem corta, eles já estão puxando a mãe de dentro desses escombros. Ela sai envolta, parece um lençol, também está se mexendo, mexe a cabeça e fala alguma coisa que a gente não consegue determinar o que é. E com todo cuidado.
2: Eles dão glória a Deus várias vezes, né? E dá pra gente ouvir pelo áudio que existe ali nesse momento final agora, ó. Glória a Deus, glória a Deus.
3: Sim, não importa, sim, andou de lado e lado, pouco a pouco.
2: Pastora Adriana.
4: JR, glória a Deus pelo resgate dessa criança, dessa mãe, e glória a Deus pela perca dessa família, né? Porque estamos falando sobre isso, sobre a imortalidade de Deus, a soberania de Deus. A morte, ela é uma cura, e ela é uma cura eterna. E essas coisas nós vamos entender realmente somente num plano espiritual, porque não se trata, né? No nosso plano natural, nós nunca vamos compreender realmente a dor que esse rapaz deve estar vivendo, de perder toda a família, e a alegria desta família, né, deste pai, de resgatar a filha, a esposa. É um contraste muito grande, mas em tudo o que a Bíblia nos ensina, e é o que nós nos amparamos e acreditamos, é dar glória a Deus, mesmo quando não se justifica e não se entende, ou lágrimas de sorriso ou lágrimas de dor, é dar glória a Deus. É isso que, quando eu vejo, é o que me vem em mente, né?
2: Que Deus ministre a graça e a paz ao coração de todos. Nós temos um compromisso de oração pela Venezuela, gente. Isso deve ser parte da nossa vida diária, para que você não se esqueça disso em hipótese alguma. Pastor Douglas, 5 tremores de terra são registrados em menos de 13 horas no litoral do Rio. Esse é um assunto que deixa todo mundo assustado, porque embora a gente tenha um processo de comoção com o que acontece longe, mas como é que nunca aconteceu, o pessoal fica assustado. Marcelo, onde é que isso foi, hein?
1: Os abalos aconteceram aí cerca de 75 quilômetros de Saquarema. E aí foram detectados aí pela rede sismográfica brasileira.
2: Coisa, hein, pastor Douglas? Isso aí deixa muita gente assustada.
5: Olha, se aquele que recebeu a notícia não for um catastrofista, ou seja, ele vai escatologizar o fenômeno, porque é o que muita gente pode fazer, muitos pastores, muitos, tá vendo, irmão, isso aqui são sinais e tal, tal, tal. Então, tem gente que vai seguir essa linha, isso é muito comum, eu diria que bastante comum. Outros, como eu, vou seguir o caminho do desajuste ecológico. A gente está vivendo o ser humano que não é mais um cuidador do planeta, mas um predador do planeta. Então, sendo esse ser humano um predador do planeta, naturalmente a natureza vai gritar, vai se desajustar. A gente pode até teologizar isso também, planeta sendo afetado pelo pecado e gemendo, aguardando a redenção, mas eu nem vou seguir esse caminho aqui. Eu seguiria mesmo o ser humano como um cara que está detonando o planeta, e a natureza está gritando por um ajuste. Ou seja, a selva de pedra avançou muito, né? O lixo e mais gases poluentes e coisa desse tipo. Então, naturalmente, vamos sofrer desajustes, até incluindo o Rio de Janeiro, que até então o Brasil, né, é um país protegido por esses determinados desajustes da natureza. Mas isso pode se explicar, lógico, de maneira bem sintetizada, que eu não sou um especialista no tema. Mas seria aí o ser humano ser.
2: Eles acontecem mais do que a gente pensa. É que, como ele acontece em escala baixa, é uma consequência, né? Nós estamos num país que não tem placas tectônicas no nosso território. A placa tectônica é o que promove. Então a gente não tem, tem ao redor, bem longe, inclusive. Entendeu? Mas isso não nos impede de ter alguma coisinha de vez em quando. Mas é bom estar atento à questão ecológica, como disse o pastor Douglas, porque nós temos um mandato cultural, era para cuidar, não para destruir. Que Deus tenha misericórdia de nós. Louvorzão 93, vou falar sobre esse assunto em alguns instantes, mas eu tenho aqui um vídeo, verdade ou IA. Eu percebi, olhando o reverendo Edson, que ele entendeu que é verdade. Mas também vi a pastora Adriana olhando e falou assim, não, isso é IA. É verdade ou é IA? O Azaf eu não consegui identificar, entendeu? Porque ele estava à distância, o pastor Douglas ficou bravo com o Ancelotti ontem. Achou que as mexidas não foram boas no segundo tempo, devia ter feito isso há mais tempo. Enfim, coloca aí na tela do debate 93 e eu quero pedir aos nossos ouvintes o seguinte, atenção, na sua opinião, é verdade ou é IA? Solta na tela do debate 93 de hoje. Não, esse não é esse não, gente. Ô, meu queridão. Cadê o queridão? Eita, Brasil. Vamos lá.
6: Faz parte.
2: Ei, pastor Edson. Verdade ou IA?
6: JR, eu gostaria de dizer que é verdade, mas não tem como, né?
7: Não tem como.
2: Ô, Azaf.
7: Aqui, ó.
2: Fala, Azaf.
7: É o seguinte, esse técnico tem a minha idade, 67 anos. Eu tenho certeza que se eu fizer isso que ele está fazendo, pode me levar para o hospital. E se ele fizer. E se ele fizesse isso mesmo, de jeito nenhum com 67 anos consegue fazer sem apoio, dar uma cambalhota. Se ele desse só uma cambalhota no chão, ainda dava. Mas assim, no arzinho, mortalzinho, de jeito nenhum.
2: Olha o outro vídeo, Azaf. Olha o outro vídeo agora, o outro vídeo, ó. Olha a alegria dele, ó. Os jogadores olhando, isso eu gosto dos jogadores.
7: Até dá, mas é tudo IA. Hoje em dia é. O IA é.
2: Olha o que fazem com o homem, olha só. Que coisa absurda.
6: Coitadinho.
2: Isso aí não pode, não, gente. Já pensou? Se faz isso com o treinador da seleção, o que não faz com a pessoa mais perto, né? Que Deus tenha misericórdia de nós. Deus tenha misericórdia de nós. Muito obrigado aqui aos nossos queridos e amados debatedores. Uma torcida impressionante, a torcida de Bangladesh, né? A gente fica impressionado. A cena está aí na nossa tela para você acompanhar também. Estão dentro de uma universidade, um ambiente da universidade. A tela está lá disponível e eles estão assistindo o jogo. Olha a reação das pessoas um pouquinho antes do gol. Olha o número de pessoas com a camisa do Brasil, que é uma coisa impressionante. A gente está impressionado com isso, né? O mundo inteiro está impressionado. Aí está lá o jogo, ó. Jogo lá na tela acontecendo, ó. Ó o gol. Vai acontecer o gol agora. Olha a reação das pessoas, olha lá. O cara filmou na hora exata, né? Esse aí é um predestinado, olha bem. Então organizou ali o pessoal, tá vendo a cena toda, mostra o público presente, volta pra tela, lá na tela. Agora é o gol, ó. Ó, olha a reação. Impressionante, Bangladesh, eu quero agradecer aqui as imagens, muito interessantes as imagens aqui no nosso debate 93 de hoje.
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2: Um de nossos ouvintes dizendo, sou solteiro, eu tenho um cargo de grande responsabilidade em minha igreja e sei que preciso ser irrepreensível em meus caminhos, mas eu não consigo largar a pornografia, diz aqui o nosso ouvinte. Olha que luta, hein? Que é isso, meu querido? Por mais que eu tente, o tempo passa e sempre cometo o mesmo erro. Já estou no estado de não ter mais forças para dizer não. Tem dias que levanto da cama com cenas eróticas em minha mente. Estou morrendo espiritualmente. É possível ficar totalmente liberto do vício da pornografia? Como me fortalecer para conseguir dizer não ao pecado? Algum dia conseguirei ter em minha vida a minha vida espiritual renovada? Pergunta um de nossos queridos e amados ouvintes. Esse tema nós vamos discutir, debater e aprofundar amanhã, às 11 horas da manhã, em mais uma super edição do nosso Debate 93. Reverendo Edson, obrigado. Deus abençoe. Leva um abraço nosso para sua santa mãezinha.
6: Obrigado, JR. Eu que agradeço. Gostaria de mandar um abraço para minha esposa, para os meus netos, para minha igreja, Igreja Presbiteriana Luz. Que Deus abençoe a todos.
2: Muito obrigado, pastor Adriana Homem.
4: Eu que agradeço, JR, Marcela, toda a equipe da 93. Um abraço, um beijo para a família, minhas filhas e meu maridão que deve estar ouvindo agora.
2: Obrigado, muito obrigado, pastor Douglas do Carmo.
5: Obrigado, JR, obrigado a 93, a Marcelinha, que sempre me estende convite para poder estar aqui. Quero aproveitar aqui o momento e mandar um abraço para minha esposa, que está lá em casa, e tem também o pessoalzinho lá, fazendo a obra lá da minha sala, lá o pessoal que eu falo. Everaldo e Jorge, manda um abraço.
2: Everaldo e Jorge, aquele abraço, Everaldo, aquele abraço, Jorge, Deus abençoe, bom trabalho, hein, gente. Pastor Azaf Borba, obrigado, querido, um abração.
7: JR, obrigado, Marcela, sempre é uma honra estar aqui com vocês, já há vários anos, e todos os nossos debatedores, foi uma alegria compartilhar este momento com todos vocês e com os ouvintes da 93. Um abraço aqui do Rio Grande do Sul.
2: Obrigado.
7: 15 querido. Graus aqui em Porto Alegre.
2: Opa, hoje. Segura essa temperatura aí, minha gente. Marcela, sobre o horário de domingo à noite, tem alguma observação aí que você queira dar hoje ou deixa para amanhã?
1: Olha, você pode deixar para amanhã, mas só uma ouvinte, uma não, tem várias mandando, mas uma disse assim: eu só acho, tá? Que as igrejas deveriam abrir só domingo de manhã, por segurança.
2: Por segurança.
1: Só neste domingo, disse o ouvinte.
2: Então, nós vamos continuar esse assunto amanhã. Então, você pensa aí, ouvinte amado, pensa aí. Pensa o seguinte, você pode achar assim, ó, é um absurdo. Quer dizer que você vai, vai um, não vai outro. Quero ouvir sua opinião, hein? Domingo tem jogo às 7 horas, jogo às 5 horas da tarde, às 7 horas é a hora do culto. Em boa parte das igrejas, tem igreja que começa o culto 18 horas. 18. Tem igreja que começa o culto 17 horas. São esses horários, ou é 5, ou é 6, 6:30, 7, 7:30, talvez alguma outra também tenha um culto às 8 horas. Muito bem, Louvorzão 93, nós anunciamos ontem, e ontem nós tivemos o teaser, repetimos hoje o teaser, mas agora nós já temos a notícia para os nossos maravilhosos ouvintes. Quando vai ser e aonde vai ser? 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
1: 93! Aê! Tá lançado então, dia 15 de agosto.
2: Quinta da Boa Vista.
1: Quinta da Boa Vista. 15 de agosto, Quinta da Boa Vista, vem aí o Louvorzão 93. Uma grande festa, uma celebração incrível, um culto ao nosso Deus e Pai na linda e abençoada Quinta da Boa Vista, que é a casa da 93. É a casa da 93. Vamos orar também por esse assunto. Vamos pedir a bênção de Deus. Pastor Douglas, ore conosco. Vamos orar pelo tema de hoje, pelos temas de hoje. Vamos orar pela mãezinha do Reverendo Edson. Vamos orar pelo povo da Venezuela. Também pedindo aos nossos ouvintes que orem pelo nosso Louvorzão 93, além de sempre orarmos pela cura dos enfermos e consolo aos corações enlutados.
3: Amém. Oremos ao Senhor. Meu Deus e meu Pai, obrigado por essa rádio existir e proporcionar para tantas pessoas uma palavra de lucidez todos os dias às 11 horas pela manhã. Obrigado, Senhor, por esse canal, por essa porta aberta. E o desejo do meu coração é que todos aqueles que nos ouviram, concordando ou não, possam ter recebido uma luz da tua palavra, direcionamento, discernimento e coisas afins. Eu oro também, Senhor, pela mãezinha do Reverendo Edson. Eu tenho certeza, Senhor, que o Senhor é Deus de perto e é Deus de longe, e que o Senhor ouve a oração do quebrantado, do contrito, daquele que recorre a ti com humildade, ciente que nós, talvez pelas nossas próprias palavras, muitas vezes até bonitas e benditas, não podem mover a sua ação se o Senhor não quiser. Então, Deus, em nome de Jesus, eu sei que o Senhor é misericordioso e movido pela sua misericórdia, pelo seu propósito, o Senhor pode socorrer a mãe do teu filho agora, com uma palavra de cura, com uma palavra de restauração, que ela possa receber fortalecimento que vem diretamente da parte do Senhor. Senhor, que o teu filho receba esse testemunho da operação de sua boa mão, Senhor, sobre a mãe do teu filho. Eu oro, Senhor, pelo Louvorzão, Senhor, um evento que abençoa milhares de pessoas no estado do Rio de Janeiro, Senhor, e que já é marcadamente presente em nossa sociedade, que seja uma bênção. Desde o momento da montagem dos equipamentos, da estrutura, de quem está agendado, que tudo ocorra para a glória do teu santo nome. E que milhares de pessoas sejam tocadas, que estarão lá naquele lugar, talvez até precisando de um concerto contigo, possam ali naquele momento efetuar uma aliança inquebrável contigo. Eu também oro, Senhor, por esse país nosso vizinho aqui da América Latina chamado Venezuela. Um país que, historicamente falando, já é sofredor por uma economia que deflagra muita injustiça e agora, Senhor, sendo acometido por uma catástrofe de tamanho. Ó Deus, quantas e quantas pessoas chorando agora, que já enterraram seus parentes, outros que ainda nem descobriram onde estão os seus parentes. Eu não tenho dúvidas de que teu Espírito Santo é o Espírito que conforta, é o Espírito que consola, é o Espírito que seca as lágrimas e que restaura a esperança mesmo diante de um ambiente de dor. E aqueles que ainda têm esperança de encontrar seus entes queridos, meu Deus, usa a polícia, usa a defesa civil, os bombeiros, toda a política pública, toda ajuda humanitária, Senhor, que aconteça em tempo, para que os vivos sejam encontrados, para que famílias possam voltar a se abraçar. E acima de tudo, para encerrar essa palavra de oração, meu Deus, que o Senhor seja sempre percebido. Mesmo no luto, o Senhor seja percebido. Na alegria, o Senhor seja percebido. Ó Deus, e que essa humanidade que tão carinhosamente foi criada por ti e hoje muitas vezes vira as costas para ti, possa perceber um Deus grandioso que, seja na dor ou seja na bonança, está sempre de braços abertos para poder acolher essa humanidade caída e distante de ti. Ó Deus, que essa palavra, Senhor, chegue ao céu, que o Senhor nos escute com muita presteza, Senhor, porque nós confiamos na tua misericórdia e na tua graça. Então te peço isso nesse momento em oração com humildade, em nome de Jesus. Amém.

0: Eu sou Maiara Macedo e esse é um dos destaques do portal Pleno.News. O homem que confessou ter empurrado a mulher de um penhasco de 50 metros de altura foi indiciado por 6 crimes. Silvanildo Amâncio de Araújo tem 52 anos e é acusado de estupro, tentativa de feminicídio, tortura, roubo, sequestro, cárcere privado e descumprimento de medida protetiva. O suspeito está preso desde maio. A vítima, Ana Cláudia Rodrigues, sobreviveu à queda e ficou mais de 24 horas em um matagal até ser encontrada pelo resgate. 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

0: De Rio de Janeiro. Boa tarde, Brasil. Vamos seguindo mais um dia maravilhoso na presença de Deus. Meio-dia, 9 minutos. Dia 23 de junho. 23 não, dia 29 já foi, né? Tá errado aqui a folha. Tá errada a folha. Dia 30 de junho é o último dia do mês, meu filho. É isso mesmo. Tá escrito aqui 23 do ser, né, filho? Acabei lendo aqui o que tá escrito, mas é dia 30. Vamos seguindo com a programação, lembrando que a sua participação sempre é muito importante, e aí a gente vai conferir já já se temos palavra-chave para você, tá? Então, a qualquer momento, dou feedback para você aqui na programação, lembrando que a participação tá valendo aqui na 93 FM. Bem, nossa primeira hora, a gente libera o pediu, tocou, e já vale a sua participação, tá bom? Nosso WhatsApp 968038319 para você escolher uma música bem bonita.
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0: É isso aí, a primeira canção já libero com Samuel Miranda, Aprovação e o Altar. Já pra gente começar muito bem, de um jeito inspirativo. Agora eu conto com você. Qual é a sua canção? Pede pra gente. Pediu, tocou.

Boa, mais uma. Dessa vez, a escolha vem de Pendotiba, em Niterói. A Carol faz a sua escolha e oferece aos filhos Tiago, Tomás e Theo com a canção do 4x1, De Volta à Inocência.

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1: Bem, vamos com mais uma canção no Pediu Tocou. Quem vem escolhendo? Vamos conferir aqui. Cadê a escolha? Ah, agora sim. Olha, gente, a Letícia mora no bairro São Bento, ali em Duque de Caxias, está pedindo Fernanda Brum Profetizando as Nações. Segue a canção. O oferecimento segue aos ouvintes da Rádio 93 que tenham o desejo, o anseio de evangelizar e pregar para as nações. Deixa aqui uma boa tarde para todos nós. Obrigado, Letícia.

Bem, vamos com mais uma canção. Uma boa tarde para todos. Com a paz do Senhor, Valentina participa aqui conosco. Tudo bem, Valentina? A nossa irmã é neta da diaconisa Selma, ali da Igreja Assembleia de Deus em Corumbá, filial de Ponto Chique, pastorzão presidente Sebastião. Está oferecendo louvor Efésios 6 do Anderson Freire aos irmãos do campo de Ponto Chique, aos vizinhos em Gerard Danon, Nova Iguaçu. Valeu! Vamos de canção, você confere aqui com a gente.

0: Anderson Freire, Efésios 6, pois é, foi a última canção da sequência, antes Fernanda Brum profetizando as nações, 4x1 de volta à inocência, e abrimos com Samuel Miranda, aprovação e o altar. Hora certa, confirmando para você, 12:30.
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5: Bem, ele já chegou no estúdio, Juliano Medeiros, e atualiza as notícias no ar para você. Boa tarde, Juliano.
6: Boa tarde, Gilberto. O corpo do surfista José Ricardo Ramos, conhecido como Bocão, é velado neste momento na escola de surf que ele fundou no complexo esportivo da Rocinha, na zona sul do Rio. O sepultamento será no cemitério São João Batista, em Botafogo. Bocão desapareceu na última quarta-feira após entrar no mar de São Conrado durante a madrugada. O corpo foi encontrado no domingo, depois de 5 dias de buscas. Na Venezuela, o Fundo das Nações Unidas para a Infância estima que 1.800.000 pessoas precisam de ajuda humanitária após os terremotos da semana passada. Desse total, 680.000 são crianças. Segundo o Unicef, hospitais seguem superlotados, milhares de crianças estão sem acesso regular à água potável e mais de 430 escolas foram danificadas. A agência enviou 20 toneladas de suprimentos e prepara um novo carregamento para atender mais de 100.000 pessoas. E daqui do Rio de Janeiro decolou nesta manhã um avião KC-30 da Força Aérea Brasileira, levando ajuda humanitária justamente lá para a Venezuela. Este é o 5º voo enviado pelo Brasil. A aeronave transporta equipamentos para ampliar o Hospital de Campanha Brasileiro, em La Guaira, militares da Marinha e técnicos da Anatel, que levaram aparelhos capazes de localizar sinais de celulares sob os escombros para auxiliar nas buscas por sobreviventes. Outras notícias do dia estão no site radio93.com.br.
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7: 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Boa tarde, Gilberto Deira. Aqui é a Andréia de Duque de Caxias, do Ministério Restaurando o Sonho do Pastor Rogério Afonso. Eu gostaria de ouvir na 93, Juliane Souza. Ah, Jesus, coração igual ao seu, oferecer a todos e a paz do nosso Senhor Jesus Cristo seja sobre nossas vidas.

0: lá, gente, com mais uma canção. Ariana Soares, de Paciência, pede Sara Farias cantando Eu Posso Orar Por Você.
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0: posso orar por você. Antes, Juliane Souza, a Jesus, coração igual ao teu. Gente, 12:47, confirmando.
1: Tarde abençoada.
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0: A gente volta daqui a pouquinho.
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Boa tarde, 93. Boa tarde, Beto Ribeiro. Aqui quem fala é Alex de Japeri. Gostaria de pedir Ministério Sarando da Terra Ferida, autor da vida, dedicar para minha família, todos os ouvintes, todos da rádio e todo o nosso povo brasileiro. Valeu, 93. Amo vocês. 93.

0: Machado, pediu, tocou, você confere na escolha.
1: Boa tarde, Gilberto Ribeiro. Aqui é a pastora Miranda Reina, de Acari. O próximo louvor que eu gostaria de ouvir.
0: Vai ouvir quem?
1: Álvaro Título, Não Há Barreiras.

0: Bem, foi a saideira com Álvaro Tito e Isaac Marins. Não há barreiras, o Ministério Sarando a Terra Ferida, autor da vida.
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0: Agora 1:00 em ponto.

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6: Eclesiastes capítulo 1, verso 9 vai dizer: alegra-te, jovem, na tua mocidade, e alegre-se o teu coração nos dias da tua mocidade, e anda pelos caminhos que o teu coração mandar e pelas vistas dos teus olhos. Sabe, porém, que por todas essas coisas Deus vai te trazer juízo. Querido, tem uma galerinha aí andando por onde o coração manda. Coração do homem enganoso, quem o conhecerá? Olha, horrenda coisa é cair na mão de Deus vivo, querido. Vai andando por onde o teu coração mandar, que tu vai ver. O inferno tá cheio de gente que andou por onde o coração mandou. Comece a andar pela vontade de Deus, pelo aquilo que ele tem para você, pelo propósito. Deus vai falar: sou eu que sei os pensamentos que tenho acerca de vocês, pensamentos de bons, de levá-los a uma prosperidade, sabe? Mas você quer andar por onde a tua vista manda, por onde o teu coração manda, tu vai ver onde tu vai cair. Fica com essa palavra para o abacate.

Feliz aniversário, você que está completando hoje mais um ano de vida, Deus abençoe, tá? Eu vou começar aqui com a Marajane de Guadalupe, aliás, a Marajane faz uma menção e o oferecimento para sua irmã Janaína, que está completando mais um ano de vida. Então, para você, Jana, Deus te abençoe, tá bom, Janaína? Um feliz aniversário. Também deixo aqui para o Augusto Marlasca, de Sulacap. O Darcy Coelho, do Caju. Débora Araújo Mesquita, de Mesquita Amendoeira. O Francisco Paulo Gomes, de Inhaúma. O Genildo Rodrigues, de Santa Cruz. O Norival Alves de Oliveira, morador de Paciência. Valma Aparecida da Costa, moradora do Centro. E o Wilson Dutra, ele é de Santa Cruz. Para vocês, aniversariantes, parabéns. Eu vou deixar essa canção aqui, ó. Com André William, vou seguir com fé.

0: É ele cantando ao vivo e André William com a canção dos aniversariantes do dia, Vou Seguir com Fé, ok? 1:14, confirmando para você.
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0: minutos, tem participação. Quero começar com áudio, vamos ouvir.
1: Boa tarde, Graça e Paz, Gilberto. Aqui quem fala é Brasileiro São Cristóvão, ligado no Melhor desde cedo. Vou oferecer o próximo voo pra vocês, pra todos os ouvintes, especialmente pra minha amiga aniversária de hoje, Sueli do Manguinho. Beijo, beijo, amiga. Fica na paz.
0: Rapaz, parabéns, parabéns. Deixo o alô também pra Késia. Uma boa tarde pra você, Késia. O oferecimento segue também para Solange da Boiúna, Jacarepaguá, participando com a gente. O alô segue também aqui para Joelma, deixando aqui o seu oferecimento para todos da Rádio 93. Joelma, Deus te abençoe, tá? Segue também, deixa eu ver aqui, mais um alô. Só tá faltando teu nome, né? Tá colocando aqui várias coisas pra gente, mas obrigado pelo carinho, tá bom? Carmen Lúcia, uma boa tarde pra você, minha irmã. Obrigado pelas mensagens e pelo carinho. O Alex faz o oferecimento pra todos da 93, tá perguntando aqui sobre o concurso de música, som gospel. Meu filho, dá uma olhada nas regras no nosso site, tá tudo escrito lá pra você, tá? Site da Rádio 93 FM. Deixa eu ver o que mais aqui no oferecimento, a Elisângela de Duque de Caxias. Gilberto, hoje é meu aniversário, gratidão a Deus, amém. Elisângela, feliz aniversário pra você.

0: Sempre, sempre. Deus nunca se adianta, nunca está atrasado. Ele sempre chega na hora certa. Grande verdade. Tá aí, Deus ouviu com Gisele Nascimento e Tuca Nascimento é a mais nova dela na programação. Antes, Mídia Lima, Aguenta Coração e Letícia Vitória, Aquieta-te. 1:32.
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4: 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Aleluia. 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
8: Olá, amados, a paz a todos. Deixa eu te fazer uma pergunta. Você já ouviu falar em Ebed-Meleque? Sim, e agora você vai ouvir. Em Jeremias capítulo 38, encontramos um homem chamado Ebed-Meleque. Enquanto muitos assistiam Jeremias afundar na cisterna, ele, um etíope, decidiu ajudá-lo. Há muitas pessoas que apenas observam a dor dos outros, mas Deus procura aqueles que estendem a mão. Talvez você não consiga resolver todos os problemas do mundo, mas pode fazer a diferença na vida de alguém. Não seja apenas um espectador, seja um instrumento de Deus para levantar quem caiu. E aconteceu o quê? Ele jogou a corda e tirou o profeta da cisterna. E a profecia se cumpriu. Renove-se, Deus é contigo.
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11: E ele já está aqui, Marcos Caetano Júnior. Boa tarde, Marcos.
12: Boa tarde, Gilberto. Muito boa tarde a todos os ouvintes da 93 FM. Após audiência de conciliação no Tribunal Regional do Trabalho, o TRT e o Ministério Público sugeriram uma trégua na greve dos rodoviários do Rio até a próxima segunda-feira, quando será realizada uma nova reunião entre trabalhadores e empresários. A categoria reivindica reajuste salarial de 17%, aumento no vale alimentação, plano de saúde e mudanças na jornada de trabalho. Durante a audiência, o Rio Ônibus ofereceu reajuste de 4,39%, e afirmou não ter condições de apresentar uma proposta maior. O Sindicato dos Trabalhadores considerou a oferta insuficiente e as negociações continuam. O Ministério Público do Rio de Janeiro prendeu hoje um cabo e dois sargentos da Polícia Militar em mais um desdobramento da Operação Pátrinos, que investiga desvios de conduta no batalhão da corporação em Belfor Roxo, na Baixada Fluminense. Um quarto sargento estava preso. Segundo a denúncia, os militares se apropriaram de uma pistola apreendida em 2021 e venderam a arma por R$ 6.000, dividindo o valor entre eles. A investigação encontrou provas em celulares e na quebra de sigilo bancário dos envolvidos. A Suprema Corte dos Estados Unidos decidiu manter a cidadania por nascimento prevista na Constituição do país e rejeitou uma medida do presidente Donald Trump que restringia esse direito para filhos de imigrantes em situação irregular ou turistas. Por 6-3, os juízes confirmaram o entendimento de que pessoas nascidas em território americano são cidadãs dos Estados Unidos, com poucas exceções. A medida assinada por Trump havia sido suspensa por tribunais inferiores e nunca chegou a entrar em vigor. 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

0: É, com Cristo chegou um tempo novo. Para você que acompanha a programação, para você que ouve a canção e a verdade contida na mensagem, né? Linda, linda, com Fabiana Sinfrônio e Elaine Martins, chegou um tempo novo. Júlia Vitória e Gabriel Guedes cantando Esperança.
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0: 1:48.
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0: André Vieira, ele é da Assembleia de Deus de Todos os Santos, deixa o oferecimento para os irmãos da igreja e o pastor Samuel. Também ligada conosco a Tatiana de Vilar dos Teles. Olá, Tati, tá ligadinha e ansiosa pelo Louvorzão 93. Já tem data, hein? Já tem data. Muita coisa boa vai acontecer, a gente vai trazer as novidades para você. Agosto tá chegando, é logo ali. O oferecimento segue também da Márcia de Ricardo de Albuquerque. Beleza, Márcia? Ela tá ligada no seu trabalho, vai partir para um outro trabalho depois, né? Uma outra casa. Ela tá dizendo aqui, olha, gratidão, que Deus abençoe a todos vocês e vamos que vamos. Também a participação no oferecimento, a missionária Verinha Góes da Iba, em São Cristóvão. Iba é a Igreja Batista Atitude. Ela oferece com um abraço a todos os encontristas do Vida Vitoriosa. Tá no recado, um abraço, minha irmã. A Eliane da Tijuca manda o seu alô pro missionário Pedro Paulo da Nova Vida, ali no Borel, completando mais um ano de vida. Completou ontem, não é? Parabéns então para você, Pedro Paulo.
1: A paz, Gilberto Ribeiro. Rapaz. Aqui é a Tatiane da Pavuna. Meu oferecimento vai para minha família, os meus irmãos da minha igreja e para você também. Obrigado. A 93 é a rádio que conquistou o meu coração.
0: Amém. Vamos nessa.
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0: Marine Friesen.

0: Tá aí a canção A Última da Hora com Marine Frizen. Gratidão. A gente volta já já com o seu alô, logo depois do intervalo, hein? Segura. 1h58.
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0: Roberto Ribeiro.
1: Vamos lá, o oferecimento Desidério de Itaboraí, tá deixando aqui o seu alô, tá sempre ligado aqui conosco. Uma ótima tarde para você, obrigado pela carona, tá? A participação da Ellen Quintanilha, deixando seu alô para todos da 93. A Emília Abreu também, uma boa tarde para você. A Soninha da Barreira do Vasco tá ligada aqui na 93 FM, uma semana abençoada para você, tá? Quem mais aqui na participação? A gente traz aqui o oferecimento do Cláudio de Itaipuaçu para sua esposa Laudeci e para todos de Maricá. Aquele abraço, hein? Sandra Maria Tavares, deixa aqui o seu alô, uma boa tarde para você, Sandra. Deus te abençoe muito, minha irmã. Bem, volto daqui a pouquinho, tá? Enquanto isso, de música eu trago Eixla com Marcos Salles. Fala comigo, estamos de pé. Chape lindo, lindo, lindo para você conferir.

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1: Nós estamos aqui, Senhor, para te adorar, para te entregar o nosso louvor e a nossa adoração.

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Elaine Martins.

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1: Tá aí, gente, William Nascimento, aí você chegou. Helene Martins, Teu Querer, Josiane, Altar de Adoração. 93. Olha, de Guaxindiba, o pastorzão Jorge Mateus. Boa tarde, pastor. Tá oferecendo o próximo louvor aos pastores Josimar e Silvio Lino, que estão ligados na Melhor 93 FM nesta terça-feira. Valeu, tá? Ah, também aqui deixando o seu alô. O oferecimento da Albanita para todos da 93 FM. Uma boa tarde para você, Albanita. Segue o oferecimento também do Silvério de Nova Iguaçu para todos da Rádio 93. Márcio Correia de Imbarie, Caxias, mandando aqui o alô para todo mundo.
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1: Agora 2:32.

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7: Mateus 6:9. Portanto, vós orareis assim: Pai nosso que estás nos céus, santificado seja o teu nome, venha o teu reino, seja feita a tua vontade, tanto na terra como no céu, e o pão nosso de cada dia nos dá hoje, perdoai-nos as nossas dívidas, assim como nós perdoamos os nossos devedores. A oração do Pai Nosso começa dizendo Pai Nosso e Pão Nosso. Depois fala de perdão, porque para Deus não faz sentido perdoar sem ser alimentado pelo pão da palavra. Se você perdoar sem ser alimentado pelo pão da palavra, possivelmente vai cometer erros lá na frente. Por isso que é importante primeiro vir o Pão Nosso, que nos alimenta, que é a palavra viva de Deus, para nos dar coragem para perdoar aqueles que têm nos ofendido. Primeiro, o pão da reconciliação, o pão da palavra, o pão que abastece o teu coração para você ficar forte e perdoar. Um minuto da palavra pode salvar a sua família. 93.
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9: É com você, Marcos Caetano Júnior.
10: A Prefeitura de Duque de Caxias, na Baixada Fluminense, vai reabrir daqui a pouco, às 3 horas, as duas salas do Cine Escola, que estavam fechadas há 11 anos. O espaço, localizado no Shopping Unigran Rio, voltará a funcionar por meio de uma parceria entre o município e a administração do centro comercial, com exibição gratuita de filmes para estudantes da rede pública. O cinema passou por uma ampla reforma e recebeu novos equipamentos, incluindo um projetor de alta resolução, sistema de som e climatização. As duas salas têm capacidade para mais de 300 pessoas. O shopping fica na rua Professor José de Souza Erdi, no bairro Jardim, 25 de agosto. O prazo para o alistamento militar obrigatório de jovens do sexo masculino e feminino que completam 18 anos em 2026 termina nesta terça-feira. O procedimento pode ser feito pelo site alistamento.eb.mil.br ou presencialmente em uma junta de serviço militar. Os documentos necessários são certidão de nascimento ou casamento, comprovante de residência recente e carteira de identidade ou de trabalho e previdência social. Após a inscrição, o candidato recebe o certificado de alistamento militar e deverá acompanhar o andamento do processo no portal online para saber se será dispensado ou convocado para a seleção. Milagre na Venezuela. Um menino de 3 anos foi resgatado com vida dos escombros de um imóvel na capital Caracas, 6 dias após os terremotos que atingiram o país. O resgate foi realizado por uma equipe da Jordânia que participa das buscas internacionais. Segundo os socorristas, foram necessárias várias horas de trabalho para retirar a criança em segurança. As operações continuam em diversas áreas afetadas pelos tremores. De acordo com o governo venezuelano, o número de mortos no desastre chega a 1.719, além de 5.034 feridos. Outras notícias estão no nosso site, radio93.com.br.
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12: Agora são 2h39, confirmando a hora para você. 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
12: Kailane Frauches.

0: Elaine Frauches no secreto. Agora 2h44, confirmando para você, aproveita aqui para mandar alô, tá? Olha aí o oferecimento, uma excelente tarde para todos nós aqui na Rádio 93, Mires de Caxias. Obrigado, Mires. No aplicativo da 93, a Verinha deixa o oferecimento para todos com a paz do Senhor. Muito obrigado, tá? É, também quem deixa o alô é Biri. É Birila PV1995. Birila, não sei nem falar direito, mas tudo bem. Tudo bem, é tu, meu filho, você já sabe que é você. Tá mandando um beijo pra família Piba, de Araruama. Pessoal da Primeira Igreja Batista em Araruama. Aquele abração pra todos, tá? Obrigado pela audiência.
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0: Faltando 15 para as 3. Daqui a pouco tem esportes. Aqui no ar da 93 FM, o Esporte 93, atualizando as notícias da Copa do Mundo.
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0: Fala aí, Marcos.
15: Fala, Gilberto. Estou de volta agora para trazer as informações do esporte nesta terça-feira. Começo com uma notícia não muito boa para o Alvinegro. Pouco depois de ter um transfer ban retirado, o clube sofreu uma nova punição da FIFA nesta terça. Agora é pela dívida com o Júnior Barranquilla, da Colômbia, pela compra de Jordan Barreira. São 6 punições no total. Esse novo transfer ban é válido por 3 janelas de transferências. O meio atacante chegou ao clube no meio de 2025 e custou R$22 milhões. O rubro-negro está em Portugal e o primeiro desafio será a disputa do Troféu do Algarve, um torneio amistoso que será disputado no país em julho. O torneio completa 25 anos de existência nesta edição e reúne equipes de diferentes países durante o período de preparação para a temporada europeia. O Flamengo encara o River Plate da Argentina no dia 3 de julho, o Lausanne da Suíça no dia 8 e o Benfica no dia 11. tricolor, Thiago Silva desembarcou no Rio de Janeiro e já iniciou ali as atividades como reforço do clube. Inicialmente, o zagueiro de 41 anos publicou uma imagem nas redes sociais confirmando que está na cidade maravilhosa. Posteriormente, ele se apresentou no CT Carlos Castilho para iniciar as atividades na intertemporada do Fluminense. Matheus França vive o seu último dia de contrato com o Cruz Maltino. O vínculo do meia se encerra nesta terça-feira, dia 30. Apesar de uma expectativa alta com a chegada do jogador, que foi revelado no rival Flamengo, Matheus teve uma passagem frustrante por São Januário. Foram 27 jogos e apenas um gol. Ele já foi liberado e não vem treinando com o elenco. Agora vamos dar uma pausa no futebol para falar de tênis. A brasileira Bia Haddad está eliminada de Wimbledon, terceiro grande slam da temporada. Nesta terça, ela, atualmente número 134 do ranking mundial, foi derrotada pela uzbeque Maria Timofiva, número 85, por 2 sets a 0. Esta foi a 8ª derrota seguida de Bia no ano. Voltando ao futebol, vamos falar, claro, da seleção brasileira. Torcida 93! Direto dos Estados Unidos, o repórter Tom Campos traz informações importantes porque o Brasil tem uma baixa confirmada para as oitavas de final. Boa tarde, Tom.
16: Muito boa tarde para você, Marquinhos. Boa tarde, amigos da 93 FM. Pois é, notícia de agora da seleção brasileira aqui nos Estados Unidos, em Morningstone. A seleção não conta mais com Lucas Paquetá nos próximos jogos. Ele saiu lesionado no intervalo do jogo de ontem, finalzinho do primeiro tempo, lá em Houston, quando o Brasil perdia de 1-0, foi amparado pelo Neymar, também pelo jogador Endrick, que saiu chorando, e a lesão na coxa esquerda, ele tem uma lesão na posterior da coxa, vai ficar um tempo parado, tratamento intensivo aqui na seleção, como já é com o Rafinha, não será cortado, não retorna agora ao Flamengo, vai ficar aos cuidados da fisioterapia, dos médicos da seleção, mas sem previsão de quando volta. Não foi informado pelo pessoal da seleção se ele tem uma lesão grave, média ou leve. A do Rafinha a gente sabe que é uma lesão mais leve, mas a do Lucas Paquetá não tivemos esse tipo de informação. Ele fez um exame de imagem pela manhã e o resultado saiu no início da tarde. Seleção dá folga aos seus jogadores após essa maratona da Copa do Mundo, agora à tarde e também amanhã. Eles só se apresentam no final da tarde, início da noite, na concentração aqui em Morningstone. Seleção que está reunida já há 33 dias. Chegou no dia 27 de maio, lá na Granja Comari. Tá falado, Marquinho? Direto de Morningstone, nos Estados Unidos, Tom Campos na 93 FM.
15: Tá falado, Tom? E neste momento, Costa do Marfim e Noruega disputam quem vai enfrentar o Brasil na próxima fase. Às 6 da tarde tem outro jogão, França e Suécia. Às 10 da noite, o México encara o

com o pastor Lucas e Atos 2 Worship. Vou deixar na cruz, depois da cruz repaginaram a canção lindíssima aqui para você. Tô liberando a última de hoje com Cassiane, Minha Essência. Vou ficando por aqui com o Caravana 93. Amanhã tô de volta a partir do meio-dia com você. E já já, Cid Gonçalves assume o comando da programação com 93 Radical. Deus abençoe e até lá.

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3: Graça e paz, abençoados irmãos em Cristo Jesus. Os fariseus, no contexto de Lucas capítulo 11, limpavam o exterior do copo, mas se assemelhavam a sepulturas invisíveis, ou seja, pareciam limpos por fora, mas guardavam morte por dentro. Assim também nós, em nossa cultura que procura sempre editar e filtrar as coisas para mostrar só o que é bem sucedido e ao mesmo tempo sufoca a voz interior, silencia a consciência, podemos gastar as nossas melhores energias apenas para polir fachadas, enquanto nosso coração permanece intocado pela graça de Cristo. Ovelha amada do Senhor, não siga este caminho. Siga o caminho que Jesus disse: se você tem sede, venha a mim e beba, e do seu interior fluirão rios de água viva. Arrependa-se dos seus pecados, confesse o Senhor e seja curado em nome de Jesus.
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6: Tarde, gente boa. Oi, gente. Boa tarde para todo mundo ligado na 93 FM. Tô chegando para mais um encontro e a partir de agora vamos juntos até as 18, trazendo o melhor do louvor, adoração a Deus, claro. Você participando conosco, até porque você sabe que sem você não tem a menor graça, gente. É sério, é chato demais se você não estiver aí. Mas que bom que você tá ligado aqui na melhor, na 93 FM. Vai saber que Gilberto Ribeiro já se mandou. Daqui a pouquinho, atravessando a Baía da Guanabara, sem molhar os pés, porque vai nas asas do vento. É, mas amanhã ele faz por menos, não. Amanhã ele vem também, ó, mais rápido, com uma locomotiva atravessando os oceanos. Vê que locomotiva não atravessa o oceano, né? Ah, mas quem inventou falou que é isso, então pronto. Mas amanhã ele volta a partir do meio-dia, logo depois do debate 93 com J.R. ou Vargas. E a partir de agora somos nós aqui na melhor, na 93 FM, com o nosso...
7: Opa!
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6: Sou eu, com prazer, com muita alegria, desejando a você uma tarde maravilhosa. É amanhã em algum lugar no planeta, né? Mas uma tarde abençoada para você ligado na 93 FM, onde quer que você esteja agora, que Deus te abençoe, que Deus te guarde, que Deus te guie, te proteja, que Deus supra as suas necessidades e que a presença do Senhor esteja sempre com você em todo o tempo. Aline Barros, take it all, tudo é

0: Tá aí pra você a canção com Gabriela Rocha, Meu Respirar e ainda Meu Prazer ao vivo. Aline Barros, Take It All, tudo é teu aqui na melhor, na 93 FM.
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0: Muito bem, as informações vêm chegando agora com ele, Léo Vieira. Diga lá, Léo, boa tarde, campeão.
3: Boa tarde, Cid, boa tarde para você e para todo mundo ligado no 93 FM. Cid, tô de olho na movimentação do trânsito no centro da cidade. Quem circula pela Presidente Vargas em direção a Francisco Bicalho deve ficar atento. Tem uma manifestação de rodoviários que estão ocupando faixa da via ali na altura da Cidade Nova. Isso já vai causando congestionamento a partir do trecho da Central do Brasil. Quem está pela pista central em direção à Praça da Bandeira consegue ganhar um tempinho, mas de fato é, quem puder evite o trecho da Presidente Vargas e o centro da cidade. Trânsito muito complicado. Mais cedo tivemos também incidentes com ônibus que foram atravessados no trecho da Presidente Antônio Carlos, ali no acesso para 1º de março. Ônibus já recolhidos, mas o trânsito ainda está prejudicado na região. Para você que circula pela região central em direção à Zona Norte, prefira General Justo, Alfred Agaste, túnel Prefeito Marcelo Alencar e mais à frente o acesso à Via Expressa do Porto. Dá para chegar tranquilo na Avenida Rio de Janeiro e no acesso à Avenida Brasil por lá. 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

0: Essa é Bel Souza, vencedora do som gospel aqui na melhor, na 93 FM. A gente tem tesouros guardados. 93. Ela cantou a canção Declare Vida. Antes, 4x1, Cleve, grande Cleve cantando, rapaz. Olha aí, ó. Cleve cantando Um Deus Tão Grande aqui na melhor, na 93 FM, a rádio que conquistou meu coração, e o povo tá ligado na 93 FM, a rádio do povo mais feliz e abençoado do planeta. Um beijo carinhoso à minha querida Amanda Cantarelli. Hoje a Amanda faz aniversário. Amanda, parabéns, Amanda. Deus abençoe você, minha irmãzinha. Tudo de bênção, viu? Gente boa toda a vida, tá sempre ligado aqui quando pode, aqui na programação da 93 FM, viu? Bacana demais, viu? Vamos lá, tem mais gente mandando alô aqui na programação da melhor, então solta a voz e fala aí, oi.
1: Boa tarde, Cid.
0: Boa.
1: Meu nome é Karine, mano, Rio de Janeiro.
0: Oi, Karine. Tudo bem?
1: Tô trabalhando ligadinho. Eita, em você. Quero dizer que você só nota mil.
0: Ah,
1: só
0: tem
1: que agradecer a Deus pela vida de cada um de vocês. Eu escuto vocês todo dia.
0: Amém.
1: Sou fã de vocês no...
0: Amém. Obrigado, viu, minha irmã? Obrigado pelo carinho, viu? Fala aí, oi.
2: Sidney.
0: Oi.
2: Aqui é a pastora Miriam, que Deus te abençoe.
0: Oi, pastora.
2: Sidney, eu quero oferecer um louvor para o irmão Joel, do salão aqui no Gilson Pneu.
0: Sim.
2: E para todos os irmãos da Reina Jacareí. Fica
0: maravilha.
2: Com Deus.
0: Sim. Beijo grande, beijo grande. Deus abençoe, viu, minha irmã? Tudo de bênção, pastora. Pois é, além da Amanda Cantarelli, também a Lúcia Barreto, já amiga de longa data, ouvinte da 93, desde criancinha ela, rapaz, olha que coisa boa. Ah, quem mais faz aniversário hoje? Tem aqui o Anderson Azevedo, também a Marisa, além do aniversário hoje, o Zé de Góes, a Juliana Souza, olha ela aí, ó. Beijão grandão pra você, minha irmãzinha. O Matheus Rocha, meu querido amigo, grande baixista, Dudu Passos, hoje também trocando de idade. Parabéns, Dudu. Deus abençoe, meu maninho. Tudo de bênção, garoto. Intervalo Rapidex, eu volto já.
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0: Agora 3 horas e 44 minutos no Rio, 3:45 agora, acabou de mudar aqui, ó. Quem cantou foi Eula Cris e a canção Controlo Tudo ao vivo, Samuel Messias, Todavia Me Alegrarei. Estamos juntos na melhor, na 93 FM, a rádio que conquistou meu coração, valendo presente pra você hoje, valendo... Nossa, é sério isso aqui? Esse é presente pro povo hoje? Meu Deus, vou até colocar fundo musical, peraí. 93. Hoje nós temos aqui, gente, ó, um ingresso, né? Para o evento Tour Mundial do David Leonardo. Vai acontecer no próximo dia 17 de julho, lá no Quali Stage, lá no Via Parque, 7 da noite. Tem hoje uma entrada para você de presente aqui, do evento Tour Mundial do David Leonardo, dia 17 de julho, lá no Quali Stage, no Via Parque, 7 da noite. Quer participar? Então manda sua mensagem no nosso WhatsApp 968038319. Pode participar também lá pelo Instagram, vai lá, curte, compartilha, comenta, segue a 93FM, segue a gente também. Cid Gonçalves 93, pode seguir lá também, segue lá a Rádio 93FM. E aí já viu, né? Vai participar de todas as programações, vai saber de tudo que acontece aqui na programação da 93. E ainda fica concorrendo ao ingresso hoje, dá um evento Tour Mundial com David Leonardo. Bom demais, hein, gente? Bom demais, hein? Eu volto já, peraí.
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8: Com ele, Marcos Caetano Júnior. Diga lá, Marcão. Boa tarde, Marcão.
9: Boa tarde, Cid. A greve dos rodoviários no Rio de Janeiro continua após a audiência de conciliação entre trabalhadores e empresas terminar sem acordo. Em assembleia, a categoria decidiu manter a paralisação e uma nova reunião foi marcada pelo Tribunal Regional do Trabalho para a próxima segunda-feira. Agora à tarde, houve confusão no centro do Rio, com depredação de ônibus e agressões a motoristas que permaneceram em atividade. Segundo o Rio Ônibus, pelo menos 15 coletivos foram vandalizados. Os rodoviários também realizaram uma manifestação na região central da cidade. A ministra do Supremo Tribunal Federal, Carmen Lúcia, votou nesta terça-feira e consolidou a maioria a favor de uma liberação mais restrita dos chamados penduricalhos, que são verbas indenizatórias pagas a magistrados, procuradores e promotores. Com o voto da ministra, o placar ficou em 6-4. A decisão acompanha o entendimento dos relatores do caso e limita o alcance dos pagamentos retroativos dessas verbas. Os penduricalhos não estão sujeitos ao teto do funcionalismo público, atualmente fixado em R$ 46.300. Em Goiânia, um torcedor de 60 anos morreu após passar mal enquanto assistiu o jogo entre Brasil e Japão pela Copa do Mundo. O caso aconteceu nesta segunda-feira dentro de uma padaria. Segundo informações do SAMU, o homem sofreu uma parada cardiorrespiratória, caiu da cadeira e bateu de cabeça no chão. Enquanto a ambulância se deslocava para o local, uma médica orientou por telefone uma pessoa a realizar massagens cardíacas. O torcedor chegou a voltar 4 vezes no período de 1 hora, durante o socorro feito pela pessoa e também após a chegada da equipe do SAMU, mas não resistiu e morreu no local. Esta e outras notícias estão lá no nosso site. radio93.com.br.
8: Valeu, Marcão.
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0: Essa aí, gente, é Midian Lima, aqui na 93 FM, a canção O Rei da Glória ao Vivo. Antes, Kellen Bianca cantou a canção Foi o Senhor. Ainda tivemos Controlo Tudo, a canção na voz de Eula Cris, aqui na melhor, na 93 FM, a rádio que conquistou o meu coração.
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0: Segura aí que eu volto já já, agora são 4:02.

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0: Pois é, e hoje está valendo um par de ingressos para esse evento top com o David Leonardo. 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

0: você tentar. Aqui na Melhor, na 93 FM. 93. Tivemos aí Anderson Freire e a canção Efésios 6. Pra você ligado aqui na Melhor, na 93 FM, a rádio que conquistou meu coração. E o povo tá ligado com a gente aqui, ó. Oi, Cid, eu sou o Maicon, aqui de Guapimirim. Cid, eu tive a honra de participar de uma EBD com o seu cunhado. Forte abraço, meu irmão, Deus abençoe. Obrigado, Maicon. Rapaz, tem um caminhão e meio de cunhado aí em Guapimirim, rapaz. Tem que dizer qual dos cunhados. Tem o Carlinho, tem o Marco, tem a turma aí. É o John. Enfim, vamos lá, gente, vambora. Oi.
1: Alô, Cid, uma tarde radical para o povo de Deus, amém?
0: Amém.
1: Último dia de junho, quem te disse para desistir?
0: Boa.
1: Deus tem algo novo para você, creia somente, amém? Amém. Meires é de Campo Grande, uhul!
0: Nossa, que palavra assertiva, minha irmã. Nossa, coisa boa. Oi.
2: Oi. Olá, Cid. Oi. Boa tarde. Tudo boa. Bem? Sou a Márcia Cristina de Araruama, que ligadinha na Melhor, que conquistou meu coração, nosso
0: tudo
2: coração.
0: Bem.
2: Passando aqui, Cid, para te desejar uma ótima tarde.
0: Obrigado,
2: a todos
0: os
2: ouvintes e a todos da minha igreja, Assembleia de Deus do Bairro Japão, em Araruama. Terçou, Cid.
0: Beijo grande, minha irmãzinha. Deus abençoe, viu? Oi.
3: Boa tarde, Cid.
0: Boa.
3: Gonçalves. Quem fala é a Tereza Cristina do Clube Mandei.
0: Oi, Tereza.
3: 24 dias passando mal. Uma gripe.
0: Eita,
3: muito forte,
0: é mesmo,
3: agora
0: é?
3: Que eu estou podendo falar.
0: Tá
3: para a honra e glória do nome do Senhor.
0: Amém.
3: Vai voltar o louvorzão.
0: Vai!
3: Amém.
0: Tá chegando, meu irmão. Aí não é mole não, não é mole não. E o Michael respondeu, é o Carlinhos, é isso aí, meu irmão, é o Carlinhos, beleza, é o Carlinhos cabeludo, né, cabelo igual o meu, assim. Muito bem, agora são 4:19, 4:19, estamos juntos aqui, ó.
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2: Muito bem, as informações vêm chegando agora com ele, Léo Vieira. Diga lá, Léo.
5: Digo sim, Cid, tô de volta e tô de olho na movimentação do trânsito na zona oeste da cidade. Por conta de obras de macrodrenagem que estão sendo realizadas na região de Realengo, a rua Bernardo de Vasconcelos está interditada ao tráfego de veículos no trecho entre a estrada General Cam Robert Pereira da Costa e a rua da Imperatriz. Isso no caminho para a Praça do Canhão. Para quem circula pela região, há um desvio para a Avenida de Santa Cruz, que está operando num trecho de mão dupla até o acesso à Rua da Imperatriz, onde os veículos retornam no caminho para a Praça do Canhão. Para quem está circulando em direção ao Sulacap, o fluxo é maior neste momento, neste horário, e o trânsito já está intenso por lá. Então, para você que vai circular pela região, é bom ficar atento. Nessa ligação, também dá para ganhar um tempinho para a Estrada da Água Branca ou mesmo a circulação pela Avenida Brasil neste fim de tarde. 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Léo Vieira para 93 FM, a rádio que conquistou o meu coração.
2: Valeu, Léo. 93.
6: Abre

0: música linda essa, não? Pois é, tá aí, ó. Direto ao ponto, ao vivo, Leandro Borges cantando junto com ela, junto com Sara Farias, aqui na 93 FM. O Vitor Santana cantou João 20 e Pra Sempre, ainda Sofia Vitória, É Só Você Tentar.
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0: Intervalo rapidinho, tô de volta já, são 4 horas e 33 minutos.
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0: Ruth Daiane, inabalável aqui na 93. Bruna Carla, sou humano. Sara Farias e Leandro Borges, direto ao ponto, ao vivo.
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0: É isso, gente. Agora faltando 13 minutos para as 5. Informação chegando já já para você. Figura aí que eu volto no instantinho só. Pera aí.
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0: Com ele, Marcos Caetano Júnior. Diga lá, Marcão.
12: O número de mortos pelos terremotos na Venezuela subiu para 1.943. O novo balanço foi divulgado agora à tarde pelo governo local. A quantidade de feridos quase dobrou em relação ao último levantamento e agora está em 10.571. A missionária e assistente social Omercis Garcia, que mora na capital Caracas, conversou com o jornalismo da 93 FM e falou como está a situação no país vizinho.
13: Realmente a situação depois dessa tragédia é bastante triste e desesperante, porque ainda temos réplicas e as pessoas têm medo, muitas pessoas ainda não conseguem deitar, outros estão nas plazas, nas ruas, porque seus prédios caíram, e outros prédios que não caíram, mas ficaram em pé, mas estão muito quebrados, elas não podem morar. Tem muitos que tiveram que sair pelas indicações dos engenheiros, têm que sair, estão nas ruas, outros estão deitando e morando dentro de seus carros. Tem muitas pessoas aún nos hospitais, tem muitas crianças que ficaram sem pai, sem mãe, estão nos abrigos. Realmente a situação é bastante, bastante desesperante e terrível.
12: De acordo com a Organização das Nações Unidas, cerca de 50 mil pessoas ainda estão desaparecidas. 6 dias após a tragédia, equipes de resgate seguem trabalhando em várias regiões, na tentativa de localizar sobreviventes sob os escombros. Agora vamos falar de Copa do Mundo 2026. A seleção brasileira descobriu quem será o adversário das oitavas de final. A Noruega venceu a Costa do Marfim por 2-1 agora à tarde e garantiu a classificação. Nusa abriu o placar para os nórdicos, Diallo empatou para a equipe do continente africano, mas aos 40 do segundo tempo, o craque Haaland garantiu a vitória norueguesa. Brasil e Noruega se enfrentam no domingo, às 5 da tarde, em Nova Jersey, por uma vaga nas quartas de final. 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
0: Valeu, Marcão!
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0: Essa é Fernanda Brum aqui na 93 FM, o que sua glória fez comigo. Antes Tel Rúbia pode morar aqui. E ainda inabalável, Ruth Daiane na melhor.
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0: 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Muito bem, vamos lá. Tem gente querendo mandar alô aqui, então vamos mandar alô pra essa turma ligada na melhor, na 93 FM, a rádio que conquistou o meu coração. Olha aí, o Deonilson tá ligado na melhor. Fala aí, Deonilson.
2: Boa tarde, Cid Gonçalves. Graça e paz.
0: E aí, garoto?
2: Tarde maravilhosa. E nós aqui em Itaboraí curtindo 93 Radical.
0: Coisa boa,
2: amém.
0: Garoto.
2: Amém. Um abraço, Deonilson Oliveira.
0: É o cara, grande Deonilson, Deus abençoe, meu maninho. Olha, gente, você tá ligado na melhor, na 93 FM, a rádio que conquistou meu coração. Tem gente que nem quer concorrer ao ingresso aqui, o Nilson Marques Ferreira, quer concorrer aos ingressos também aqui na programação da 93 para o evento lá com o David Leonardo. Olha aí, ó, coisa boa. A Bruna de São Gonçalo também tá ligada na 93, quer ganhar os ingressos. E tá mandando um beijo carinhoso para o maridão Charles. Aí, Mr. Charles. Tá ligado também na 93 FM, coisa boa. Agora são 5 horas e 4 minutos, intervalo rapidinho e eu volto já já trazendo mais pra você.

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3: Olá, povo de Deus, ouvinte amado e querido, gente boa demais. De domingo a sexta-feira conosco, nesse melhor horário da Rádio 93, a melhor, a rádio do povo de Deus, a rádio que conquistou meu coração. Que alegria, hoje é terça-feira de inverno, gente, estamos vivendo inverno, estamos vivendo dias maravilhosos e Deus tem falado muito comigo sobre as estações. Cada tempo é um tempo. Esse tempo é um tempo de celebrar aniversário, é um tempo de celebrar alegria. Gente, eu estou muito feliz, até aqui nos ajudou o Senhor, você não tem noção. Pensa num baixinho narigudo, barrigudo, feliz da vida, dizendo: até aqui nos ajudou o Senhor, grandes coisas fez o Senhor por nós, e por isso nós estamos alegres. O Senhor é o meu pastor e nada me faltará. Eu estou feliz demais, feliz porque Deus é generoso, Deus é poderoso. Estamos vivendo um tempo de festa. E lembre-se, não é um jargão, é uma missão. A nossa missão é

chegando lá. E hoje tem Geraldo Guimarães cantando lá. Rapaz, a festa bacana. Então, um abraço carinhoso ao meu querido pastor Valdir Brasil, a todo o pessoal lá da igreja. Parabéns à igreja pelo aniversário. Que Deus abençoe a todos. Vai ser uma festa, a gente está sendo uma festa linda e com certeza vai fechar com chave de ouro, porque é tudo para a glória de Deus. Pastor Valdir Brasil, um beijo no coração. É isso, a nossa missão.

0: sarando a terra ferida, a hora vem Maranata aqui na melhor, na 93 FM, a rádio que conquistou meu coração. Tivemos ainda Fernanda Brum, que sua glória fez comigo, e Théo Rúbia pode morar aqui. Agora no Rio são 5:14.
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7: Muito bem, agora as informações vêm chegando na voz dela, Milena Viana. Diga lá, Milena, boa tarde.
8: Oi, Cid, uma ótima tarde para você e para todo mundo que tá ligado aqui na 93 FM. O tempo ficou bom na capital fluminense, mas o que não tá bom é o trânsito. Começando com informações sobre a ponte Rio-Niterói, motorista encontra dificuldades em direção a Niterói a partir do Vão Central até a chegada à Praça do Pedágio. Lembrando que mais cedo teve um acidente na altura do Pórtico 1, mas já foi liberado. O motorista ainda encontra fluxo intenso no trecho. Você que segue para o Rio de Janeiro também está perdendo tempo na altura do Vão Central. Há reflexos nesse momento na Avenida do Contorno. Segundo o Ecovias Ponte, em direção a Niterói, o tempo estimado de travessia ultrapassa os 20 minutos. Já no sentido Rio, o tempo de travessia está ultrapassando os 30. Atenção redobrada para você, motorista. Há reflexos, como eu disse, nas vias de Niterói. Motorista encontra dificuldades pela Avenida do Contorno e também Alameda São Boaventura. Estou observando reflexos no acesso pela Avenida Washington Luiz. Atenção redobrada para você, motorista. 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Milena Viana para 93 FM, a rádio que conquistou o meu coração.
7: Valeu, Milena!

0: 5:30, Suede Silva, existe vida, e antes Beca Costa em todo tempo, sarando a terra ferida, a hora vem Maranata.
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0: E volta já já.
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0: Com ele, Marcos Caetano Júnior. Diga lá, Marcão.
12: Seguimos acompanhando a segunda fase da Operação Anáfora da Polícia Federal contra um esquema de lavagem de dinheiro ligado ao desvio de recursos públicos, principalmente na área da saúde. Entre os investigados estão o ex-prefeito de Caxias, Washington Reis, do MDB, e a irmã dele, Jane Reis, pré-candidata a vice-governadora do Rio na chapa de Eduardo Paes, do PSD. Jane negou estar envolvida em crime de lavagem de dinheiro e disse ter tomado ciência das investigações apenas pela imprensa. Até agora, a PF apreendeu R$450 mil em espécie, escondido embaixo de um sofá em uma empresa em Xerém. O ex-treinador da seleção brasileira, Carlos Alberto Parreira, apresentou melhora no quadro de saúde e voltou a respirar sem auxílio de aparelhos. A atualização foi divulgada nesta terça-feira pelo hospital particular em que ele está internado na Barra da Tijuca, zona sudoeste do Rio. Ele permanece na UTI, mas está estável, lúcido e utilizando apenas suporte de oxigênio. Parreira responde bem ao tratamento após um procedimento para conter um sangramento nasal realizado no fim de semana. ele segue sem previsão de alta da UTI. O ministro da Fazenda, Dário Durigan, anunciou que a subvenção ao diesel será encerrada amanhã. A medida havia sido adotada em abril para reduzir o impacto da alta dos combustíveis em meio à tensão no Oriente Médio. Segundo o governo, a compensação de 35 centavos por litro substituía a desoneração de impostos que havia vencido no início de junho. O ministro afirmou ainda que outras políticas de subsídio aos combustíveis seguem em análise, incluindo medidas para o diesel e a gasolina. 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
0: Valeu, Marcão!
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0: agora faltando para as 6, Gisele Nascimento, a dona da voz, cantando Mapa do Tesouro, Paulo Neto e Cleiton Queiroz, o Céu TV ao vivo, Suede Silva, Existe Vida Aí.
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0: Então, gente, faltando agora 15 minutos para as 6, segura aí que eu tô de volta já já, daqui a pouquinho tem ele, hein? Daqui a pouquinho, a partir das 6, tem Alexandre Teixeira, o Barba, comandando as 10 mais, a Noite Feliz e o Culto Doméstico.
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8: Agora no Rio são 5h50, também conhecido como 10 para as 6.
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8: Elaine Martins na 93 FM, de valor em valor, fé.

0: isso, gente. Agora no Rio, faltando 6 minutos. 6 minutos faltando para as 6 horas. Tá na hora de saber quem leva para casa os prêmios de hoje. 93. Aliás, o prêmio de hoje é um par de ingressos, né? Para um eventaço maravilhoso com David Leonardo. Se eu fosse você, eu não perderia de jeito algum. É um evento, é o chamado evento Tour Mundial com David Leonardo, que vai acontecer no dia 17 de julho, lá no Quali Stage, no Via Parque, às 7 horas da noite. Pois é. E quem ganhou, hein? Quem ganhou foi Bruna. Nosso ouvinte Bruna, lá de São Gonçalo. Atenção, Bruna de São Gonçalo. Você é ganhadora do par de ingressos para o evento Tour Mundial com David Leonardo, lá no Quali Stage, dia 17 de julho, no Via Parque, 7 da noite. Bruna de São Gonçalo, final de telefone 1364. Atenção, Bruna, São Gonçalo, final de telefone 1364. Você é a ganhadora, então, do par de ingressos para o evento lá com o David Leonardo. Falou? Ô, gente, eu tô me despedindo de você agora, mas eu volto amanhã, a partir das 3 da tarde, logo após a Caravana 93 com Gilberto Ribeiro. Daqui a pouquinho tem Alexandre Teixeira, o Barba, comandando as 10 mais, a Noite Feliz e o Culto Doméstico. Beijo pra todo mundo, fique com Deus e hasta amanhã.
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0: Pai de amor, muito obrigado por mais esse dia, muito obrigado, Senhor, por causa da tua misericórdia. Nós não somos consumidos e queremos ser gratos ao Senhor, porque o Senhor conhece o nosso coração, cada uma das nossas necessidades, sabe daquilo que nos tira a paz, daquilo que nos tira o sono, sabe daquilo que inquieta o nosso coração, mas também sabe aquilo que nos dá paz. Muito obrigado, Deus, porque o Senhor está sempre conosco. A tua presença é notável e é notória. A tua proteção, a tua provisão, tudo isso e a tua direção é o que nos faz viver. E nós queremos te agradecer, em nome e por amor de Jesus, por tudo que o Senhor tem feito a nós. Muito obrigado, Pai, em nome de Jesus. Amém.

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0: Esse é Get Your Chip, um novo dia. A décima mais votada de hoje na programação da 93 está no ar às 10 mais. As mais votadas, as mais pedidas. Já já tem informação do trânsito para você ligado aqui comigo na melhor.
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8ª mais votada de hoje no site da 93. Josiane, Altar de Adoração, versão ao vivo. A 9ª mais votada, Eula Cris e Sara Farias.

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1: Boa noite, bem-vinda, Milena.
2: Uma ótima noite para você e para todo mundo. Obrigado. Que tá ligado aqui no 93 FM. Destaque agora sobre as vias expressas. Na linha vermelha, tô observando o trânsito lento em direção à Baixada Fluminense a partir do Caju até a chegada ao Galeão. Atenção redobrada para você, motorista. A Avenida Brasil apresenta melhores condições em direção à Zona Oeste, apesar do fluxo mais carregado na passagem por Bom Sucesso na pista central. Também tô observando dificuldades na altura de Manguinhos, há reflexos nesse momento. Na região portuária, a pista lateral apresenta melhores condições. Nesse momento, no sentido centro, tanto a Avenida Brasil quanto a linha vermelha apresentam pistas livres, linha amarela com dificuldades na altura de Bom Sucesso em direção à Barra da Tijuca. No sentido fundão, são boas as condições. Autoestrada Grajaú-Jacarepaguá tem pistas livres nessa noite de terça-feira. 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

Sara Farias, Chame Jesus. Essa é a sexta mais votada de hoje nas 10 mais da 93. Antes teve Ruth e Daiane defendendo a sétima posição. Jesus Vem, Nossa Esperança. Agora 6:28, intervalo. Daqui a pouquinho tem informação pra você que tá curtindo, ligado aqui na 93. Abra.

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9: Marcos Caetano Júnior, bem-vindo. Boa noite, meu irmão.
10: Boa noite, Alexandre. Uma mulher de 47 anos morreu após o carro em que estava cair no rio Maracanã, na zona norte do Rio, nesta terça-feira. Segundo informações preliminares, o veículo era conduzido pelo filho da vítima, que teria perdido o controle da direção após ser fechado por outro automóvel. O carro bateu em uma coluna de viaduto antes de cair no rio. A passageira, que havia acabado de retornar de férias no Ceará, sofreu ferimentos graves na cabeça e morreu no local. A Polícia Civil investiga as causas do acidente. A Alerj aprovou em segunda discussão um projeto de lei que amplia o acesso de mulheres a instrumentos não letais de legítima defesa no Estado. A proposta altera uma lei de 2023 e estabelece regras para aquisição, controle e uso desses equipamentos. A medida busca reforçar a proteção às mulheres diante dos altos índices de violência. Dados do Instituto de Segurança Pública apontam que, em 2024, o Rio registrou 421 mulheres vítimas de agressão por dia e 107 casos de feminicídio. O Ministério da Saúde prorrogou até 31 de dezembro a campanha de vacinação contra o HPV para adolescentes de 15 a 19 anos que não receberam a dose na idade recomendada. A estratégia, que seria encerrada neste mês, busca ampliar a cobertura vacinal entre jovens não imunizados. Segundo a pasta, estados e municípios devem intensificar as ações de vacinação e divulgação da importância da imunização. Até junho, mais de 287 mil adolescentes haviam sido vacinados dentro desse público de resgate. 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

Juliane Souza, Quem É Esse? Versão ao vivo. Defendendo a quarta posição de hoje aqui nas 10 mais da 93. Antes você ouviu em quinto lugar, Valete Camaíça, Não Me Deixe Esquecer. Ó, já já a gente volta com a top 3. Espera aí.

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0: Tá aí a primeiríssima, mais votada, a campeã de hoje aqui nas 10 mais. Mídia Lima e Bruna Carla, Eu Creio, versão ao vivo, Fernandinho em segundo lugar, único. E Bel Souza, Declare Vida, a top 3 aqui nas 10 mais da 93.
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0: Tá na hora, Brasil, alô, torcida 93. De Nova Jersey, nos Estados Unidos, o repórter Tom Campos vem trazendo aí informações da seleção brasileira e conheceu o adversário das oitavas de final nesta terça-feira. Conta pra gente aí, boa noite, meu mano. Tom, grande Tom.
2: Muito boa noite para os amigos da 93 FM. Uma terça-feira de folga para os jogadores da seleção brasileira. Lucas Paquetá, lesionado, fica fora do jogo com a Noruega, que ganhou da seleção da Costa do Marfim 2-1. O artilheiro Haaland deixou a sua marca aos 41 minutos do segundo tempo e deu a classificação. Mas ainda falando de Brasil e Japão, Matheus Cunha comemorou e fez gesto, inclusive, para um determinado jogador japonês, porque ele zombou da seleção brasileira, como explica o nosso atacante.
3: Pô, cara, eu falei, só acabei de falar isso na entrevista agora pro canal japonês. Falei, a gente tem tanto respeito por vocês, acho tão bonito que vocês estão fazendo futebol, estando, acho, nas primeiras páginas de futebol, com tanta qualidade, tantos jogadores bons. E é diferente, né, ver, com todo respeito, um japonês falando assim da seleção tão vitoriosa. Então, acho que mais do que... Falou, se eu não me engano, foi que ele não conhece muito os jogadores do Brasil e que o Brasil já não é a seleção que foi um dia. Então, eu acho que, pô, brasileiro fala brasileiro, a gente até aceita, mas o pessoal de fora, acho que a gente se fecha contra qualquer um. Então, é mais pela o que é essa camisa, por quem vestiu essa camisa e, portanto, que a gente passou pra estar vestindo. Eu acho que esse respeito, assim, foi legal lembrá-lo.
2: Aí, Matheus Cunha, agora é Brasil e Noruega, jogo de domingo no MetLife Stadium. De Nova Jersey, Tom Campos na 93 FM.
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0: A gente segue por aqui, Rio de Janeiro. Boa noite, 7:05. Tá chegando agora, então bem-vindo aí. Aumenta o volume, porque está começando o seu programa preferido. Esse aqui, ó.
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0: Bom, e é comigo mesmo, né? Você sabe. Ô, Barba, tô contigo aí. Juntinho até às 8. Tem culto doméstico também hoje, pra abençoar aí a sua noite ainda mais. E Deus abençoe você, ó. Manda seu áudio. O zap é o 968038319. Hoje eu tenho R$115 para dar para você trocar por uma pizza deliciosa na Um Pizzas, perto de você. 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Para a gente olhar. Tá fim de faturar? Então vai lá agora, precisa colocar o seu nome e o seu bairro. A gente coloca assim, ó, eu quero, tá, mas eu quero. O que eu pedi pra você colocar, você não coloca? Né? Não adianta colocar só eu quero, é o nome e o bairro. Isso é fundamental para você participar do sorteio e tem que seguir a Um Pizzas e também a Rádio 93 FM no Instagram. Quer faturar?

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5: E aí, você também tá ouvindo, tá falando, tá comentando? Então me conta aí, quero saber se você tá ouvindo e canta assim, ó.
6: Tô ouvindo e tô amando.
5: É o Noite Feliz na área aqui na sua 93 FM, a rádio que conquistou meu coração, agora 7:12. Ó, final do programa tem sorteio de R$115, hein? Um voucher. É um voucher para você trocar por uma deliciosa pizza na Um Pizzas, perto de você. Bora mandar alô pra turma que tá ligada, curtindo aí, sintonizada aqui na 93, deixando mensagem de beijo, abraço, de oferecimento.
7: Eu tô ouvindo Alexandre Teixeira. Ana Paula de Tomezinho, ligada na 93. Manda um alô pra
5: mandou
7: mim,
5: bem, mandou
7: beijo
5: bem.
7: Pra Sara e pra Flávia.
5: Valeu, Ana Paula. Alô, povão de Tomazinho, curtindo a programação da melhor. A Conchita Barcelos de São João de Meriti também. Ela dizendo aqui, ó, vou pedir pra alguém colocar lá meu Instagram, né? Tá liberado. Manda um alô aí pra todos. Estão indo pra Mem Barra Olímpica. Abraço pra geral aí. Alô, Alexandre, aqui é a Ana de Piedade. Eu e minha mãe Edith estamos ligadas, né? Estão mandando aí um abraço pra ela, Edith. Valeu, alô, dona Edith. Olha a Ana mandando um abraço pra você aí. A Elaine de Guaratiba também mandando um alô pra gente aqui na 93. Obrigado. A Arinete Del Negri mandando um oi pra todo mundo aqui curtindo a 93. Obrigado aí pelo carinho. A Jaciane Rodrigues de Cascadura oferecendo o próximo louvor para a filha Valentina, o amor da mamãe, e colocar no sorteio. Abraço também pro irmão Marcos de Campo Grande. Tem áudio do ouvinte, fala aí.
8: Boa noite, Alexandre.
5: Boa.
8: Alexandre, sempre na agência. E você muito ouviu o louvor. Para onde vão as árvores,
5: Sérgio Lopes. Tá joia, Albanita. Abraço pra você e obrigado pela sintonia. Fala
9: boa
5: aí.
9: Boa noite, meu amigo Alexandre Teixeira. Aqui é Jocelyne de Parada Angélica, da Igreja Assembleia de Deus da Vila Ema.
5: Beleza,
9: irmão? Congregação em Santa Lúcia. Manda um abraço pra minha irmã em Cristo, irmã Sandra.
5: Alô, irmã Sandra.
10: Boa noite, Alexandre.
5: Boa
10: aqui é Cristina
5: noite.
10: De São Gonçalo.
5: Oi, Cristina.
10: Ô, papai, uma boa noite, muito de paz pra você, todos os ouvintes da 93. Fica com Deus, fica na paz. Essa rádio é top. Essa rádio é mil, você também é mil, Alexandre.
5: Valeu,
10: fica...
5: menina,
11: fala, querido
5: paz.
11: Alexandre Teixeira. Nossa, pai, boa noite, ouvinte da 93,3, a rádio do povo que está. Alexandre, manda um abraço para o Manuel e a turma que está com nós aqui, carregando umas cadeiras. É o Bezerro do Iguaçu, Prados Verdes, motorista indo para casa. Abraço, queridão, Deus abençoe.
5: Abraço para essa turma toda aí, um abraço para você. Melhora na gripe aí também, viu, Bezerra? Deus abençoe a tua vida aí, em nome de Jesus. A Léa Mendonça que falou aí, não tá todo mundo falando, agora vem cantar aqui, olha lá, ó. Léa Mendonça e Natália Braga, chora que a vitória vem.

0: Super sequência pra você, ligado aqui comigo no Noite Feliz. Essa é a sua 93 FM, a rádio que conquistou meu coração. Agora às 7 horas e 29 minutos. Eita, tudo jóia com você? Tá gostando da programação? Ó, se você quiser faturar então a esse delicioso voucher, né? São R$150 no voucher para você trocar por uma pizza deliciosa na Um Pizzas. Sabor de felicidade, final do programa, tem um sorteio para você. Daqui a pouquinho também tem o Te Amo, Te Amo, onde você participa, manda o seu alô, seu beijo, seu recadinho de amor para quem você ama, para quem você gosta, para quem você quer muito bem. Então já prepara aquela mensagem bonita, porque já já, aqui na programação da 93, você vai curtir comigo o Te Amo, Te Amo, mandando aí o teu recadinho de amor. Combinado? Então capricha aí!
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0: Então tá na hora. Olha, você que tá cheio de amor no coração, né? Pelo seu irmão, irmã, pelo seu pastor, pela sua esposa, namorada, noiva, vovó, parente, amigo, né? Família, manda aí. Ó, quem tá participando aqui é a irmã Luciene de Jardim Alvorada, Nova Iguaçu, mandando te amo pro esposo, o seu Sérgio, agradecendo a ele por ser um homem dedicado, né? Que cuida da família com tanto carinho. Abraço também aí pra nosso querido ouvinte Jonathan de Vila Tiradentes, em São João de Meriti. Alexandre, meu te amo, vai pra minha mãe Patrícia, que tá sempre ligada com você aí. Valeu, toda noite ela tá contigo. Aê, dona Patrícia, valeu. Alexandre, aqui é a Camila de Cosmos, quero mandar um te amo pra minha avó Neuza, dizendo pra ela que o abraço da vovó é o lugar onde qualquer problema fica menor, Alexandre. É verdade. O Ricardo de Jardim Meriti também, rapaz, São João de Meriti tá que tá, hein? São João de Meriti tá mandando um te amo pra noiva Beatriz. Tem aqui também a Marlene de Vila São Luís em Duque de Caxias, mandando um te amo pros filhos Carlos e Adriana, as maiores riquezas de Deus em sua vida. Que bom, né? Deus abençoe vocês aí. Também ligadinha com a gente aqui, a Luciana. Alexandre, boa noite, ligada na 93, noite feliz aí pra vocês. Quero mandar aqui o te amo pra quem, Luciana? Pra quem? Fala aí, tá escrevendo lá, não manda nunca o nome. Quanto é isso, deixa eu mandar o te amo aí, da Carla Tavares de Itaboraí, que manda o te amo pro maridão Leonardo. Ele é um homem maravilhoso, Alexandre. Amém. Alô, Tati do Barreto, ela deixou um áudio, será que é te amo?
1: Boa noite, Alexandre. Boa. Barba, passando aqui pra oferecer próximo louvor pra minha esposa Adrielso Barreto, e eu tô aqui ligadinha no Noite Feliz. Barba, eu quero essa pizza, hein? Tatiana Barreto já peri ligadinha na melhor.
0: Valeu, Tatiana, isso aí, vambora. Alexandre, manda um te amo aí pro meu esposo, Felipe, dizendo que eu amo muito, é a Ludmila Souza. Valeu, Ludmila, tá falado, ó. Finalmente nasceu aqui, ó, a nossa ouvinte aí, Luciana, mandando um te amo pro filho Patrick e pro neto Rafael, também tá aí curtindo a programação da 93. Te amo, te amo, te amo. Alô, Sandra de Mesquita.
2: Boa noite,
0: Santa Cheira,
2: sou Sandra de Mesquita, meu te amo hoje é pra minhas netas, tá? Pra uhum. Vocês aí da rádio, tá bom?
0: Obrigado,
2: tá bom. E meu esposo, tá bom? Meus filhos, meus três filhos, tá bom? Boa noite, Alexandre Teixeira, um abraço.
0: Tá falado.
3: Bom dia, meu irmão Alexandre.
0: Bom mano, dia.
3: Te amo pro meu esposo, tá Marcelo. Marcelo, te amo.
0: Aê.
3: Um beijo.
0: Maravilha. Fala, Carol.
4: Boa noite, Alexandre Teixeira. Boa. Aqui três, confessando meu coração. Quero mandar um te amo pro meu esposo, Diego. Que Deus abençoe a sua união. Amo vocês e quero participar do sorteio, hein?
0: Tá participando, é lá pelo Instagram, esquece não. Tem Bruna Carla, Melodia do Amor, agora 7:39.

0: Ministério Avivar, canção do Apocalipse. Você tá curtindo aqui a Noite Feliz com seu mano Alexandre Teixeira. A gente vai mandar abraço pra você, né? Rapidinho aí, que você tá curtindo aqui comigo a programação. Daqui a pouquinho, coladinho no intervalo, tem o meu querido Marcos Caetano Júnior atualizando as informações pra você, mas antes de eu ir ao intervalo, quero mandar beijo aí pra turma, né? Que tá curtindo. Alexandre, eu tô ligado aí com você. Já quero participar desse sorteio e dar um pizza. É a Kelly Macedo de Mesquita. Alexandre, quero ganhar essa um pizzas aí. É a Carla Tavares de Itaboraí. Tá todo mundo querendo, né? Que bom.
1: Alô, Alexandre Teixeira, aqui é o Irineu Freire. Eu estou ligadaço aí na 93, a rádio que conquistou meu coração. Eu quero mandar um alô para todos os ouvintes.
0: Valeu, meu camarada.
2: Alexandre, Rosimeire de Maricá, manda beijo aí.
0: Beijo.
2: Alexandre, pra todo mundo. Manda beijo pra Maricá, pra Escola Romilda dos Santos, meu povo querido.
0: Beijo. Beijo pra todo mundo de Maricá. Quem não pode receber o beijo? Todo mundo, né? Todo mundo lá de Maricá recebendo beijos aí. E vambora. Obrigado pela audiência aí, tá? Beijo pra geral aí. Alexandre, eu quero pedir oração pela minha família. Pode mandar um beijo também pra minha sogra Maria do Carmo, a gente é da Igreja Metodista de Guadalupe. Ela já está aqui, ó, já preparada, aguardando o culto, a oração, amém. Deus abençoe você, sempre em oração aí pela família, tá? Alô, João Pedro de Inhaúma. Alexandre, essa semana foi meu aniversário. Manda parabéns pra mim aí. Essa rádio conquistou meu coração, que Deus abençoe, meu irmão. João Pedro, feliz aniversário pra você, rapaz. Deus abençoe, muitos anos de vida, alegria, paz, sucesso, saúde, tá, queridão?

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6: 93 FM, a rádio que conquistou meu coração, tá na hora da notícia aí, ó.
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6: Vai, Marcão!
7: Alexandre, passageiros enfrentam dificuldades para voltar para casa neste segundo dia de greve dos rodoviários. No terminal Gentileza, na região portuária, há reclamações de que o intervalo entre os ônibus chega a 1h30. Em dias sem paralisação, a espera costuma ser de apenas 15 minutos. O terminal também registrou filas extensas para diversas linhas. Sim. Passageiros relatam dificuldade para embarcar e incerteza sobre o horário de chegada dos ônibus.
6: Tá em greve ainda, Marcão? Eu não sabia, não.
7: Continua, permanece.
6: Eu vim de ônibus, cara. Eu não sabia. O ônibus veio de boa. Pra vir, teve. Agora pra voltar, como é que vai ser?
7: Permanece. Mas a boa notícia é que o Tribunal Regional do Trabalho marcou para esta quarta-feira, às 11 da manhã, uma nova audiência de conciliação entre rodoviários e empresas de ônibus aqui no Rio. Segundo o sindicato da categoria, após a reunião, será realizada uma assembleia na sede da entidade em Rocha Miranda, na Zona Norte, para apresentar aos trabalhadores a proposta patronal. A expectativa é que, caso haja aprovação, a categoria poderá decidir pela retomada das atividades. Agora vamos falar de Copa do Mundo, porque a França vai vencendo a Suécia por 3-0 e carimbando a vaga nas oitavas de final. A partida está no finalzinho já, nos acréscimos. Se terminar assim, a seleção francesa vai enfrentar o Paraguai na próxima fase, no sábado, às 18h, na Filadélfia.
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7: A previsão do tempo para esta quarta-feira na cidade do Rio é de céu claro a parcialmente nublado e sem chuva. Os ventos variam entre fracos e moderados. De acordo com o Alerta Rio, as temperaturas permanecem estáveis. Os termômetros devem marcar entre mínima de 18 e máxima de 33 graus. 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

Daí essa é a Sara Farias, Sobrevivi, a última da hora, até virou a hora, né? Já são 8:02. Daqui a pouquinho tem culto doméstico pra você sintonizar aqui na 93. Antes teve Paulo Neto, passou por aqui, você curtindo aí, ponto final. Bruna Carla cantou Melodia do Amor.

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0: Arthur Calazans e Júlia Vitória, tu és rei, não dá tempo de tocar tudo, né? Já finalizando então aqui essa programação de hoje, volto já já no culto doméstico, antes você ouviu ainda aqui na melhor, Thalita Cantazarro, Ruge o Leão. Brasil, obrigado pela audiência aí, obrigado por tudo, obrigado pelo carinho, quem fatura então aí o voucher de R$115 da Um Pizzas é a nossa ouvinte Patrícia Santiago. É, curtiu lá no Instagram, né? A Patrícia Santiago, seguidora lá da Um Pizzas, ela é de Itaguaí. Patrícia, a produção vai fazer contato, hein? Parabéns. Rio de Janeiro, volto já no culto doméstico, obrigado pela audiência, obrigado pelo carinho, tchau, tchau. Até já.
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0: Oi.
2: Você arrasa.
0: Valeu, diretora, bora.

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3: A organização cristã Samaritan's Purse está auxiliando as vítimas dos terremotos que atingiram a Venezuela. A missão enviou um avião cargueiro com um hospital de campanha e diversos suprimentos de emergência para atender os sobreviventes da tragédia. Voluntários especialistas em resposta a desastres já estão no país, enquanto outras equipes devem chegar nos próximos dias para reforçar os trabalhos. O hospital de campanha está sendo montado em La Guaira, uma das cidades mais afetadas pelos tremores. Depois do tribunal decidir não ouvir testemunhas de acusação, foi adiado o julgamento de um cristão egípcio que se converteu do islamismo. Sayed Mossoo Abdurazik está detido há quase um ano sob a acusação de se juntar a uma organização terrorista. A perseguição a cristãos no Egito é uma realidade preocupante, com muitos casos de discriminação e violência. O país, que possui uma significativa população cristã, enfrenta tensões entre as comunidades muçulmana e cristã. A conversão de muçulmanos ao cristianismo é frequentemente vista como uma traição, levando a graves consequências para os convertidos. Foi divulgado o trailer do novo filme cristão que estreia nos cinemas brasileiros em 18 de setembro. Daniel e a Fornalha Ardente retrata a chegada de Daniel ao exílio e sua ascensão como conselheiro da corte da Babilônia. A produção também narra os acontecimentos envolvendo os três jovens hebreus que desafiam a ordem do rei e enfrentam a ameaça de execução na Fornalha Ardente. No elenco, Mena Massoud, de Aladdin, interpreta Daniel. E Elir Alexander, de The Chosen, faz o rei Nabucodonosor. Essas e outras notícias estão lá no nosso site, radio93.com.br. Eu sou Marcela Bastos, esse é o Giro Cristão. E amanhã voltamos a nos encontrar aqui na sua 93 FM. Não se esqueça, você foi criado para ser uma bênção. Então seja. Até mais.
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12: De volta para mais um culto doméstico aqui na 93 FM, esse programa onde você e sua família recebem sempre uma palavra de fé, esperança, transformação. Fique com a gente aí até o final porque está começando. Este é um momento preparado por Deus para você, para sua família, para todos nós. E é com muita alegria que eu recebo hoje o pastor Jorge Guimarães da ADVEC. Pastor Jorge, que prazer tê-lo conosco.
13: A paz de Cristo, boa noite, meu querido irmão Alexandre Teixeira. Que bom a gente estar junto mais uma vez essa noite para falarmos das coisas do céu. Tenho certeza que Deus tem algo especialmente para falar ao teu coração.
12: Conta pra gente, pastor, onde será feita a meditação?
13: O texto que nós estaremos lendo essa noite, refletindo na palavra, está escrito no livro de Josué, capítulo 21. Versículo 45.
12: Muito bem, você de casa já aproveita e deixa a Bíblia aberta em Josué 21,

0: mas as minhas palavras, diz o Senhor, não passarão. Obrigado, Jesus.
1: A promessa está de pé, Samuel Messias e Midian Lima. Agora vamos ouvir a poderosa palavra de Deus com o pastor Jorge Guimarães da ADVEC.
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3: Diz a palavra de Deus: nenhuma palavra falhou de todas as boas coisas que o Senhor prometera à casa de Israel. Tudo se cumpriu. O texto que lemos trata de uma promessa feita por Deus que atravessou gerações até chegar ao cumprimento. Para que você possa entender o que vamos conversar agora, eu preciso falar sobre em que contexto o versículo 45 que lemos se encontra. Josué está confirmando ao povo o cumprimento das promessas que estão nos versículos 43 e 44. No versículo 43, Josué lembra ao povo que Deus cumpriu a promessa de dar e levar o povo de Israel até a terra prometida, chamada Canaã. Essa promessa foi feita lá no livro de Gênesis, no capítulo 13, versículos 14 e 17, que eu vou estar lendo para você. Depois que Ló foi embora, o Senhor deu

0: Deus disse a Abraão: de onde você está, olhe bem para o norte, para o sul, para o leste e para o oeste. Eu vou dar a você e aos seus descendentes para sempre toda a terra que você está vendo. Farei com que os seus descendentes sejam tantos como o pó da terra. Assim como ninguém pode contar os grãozinhos de pó, assim também não será possível contar os seus descendentes. Agora vá e ande por essa terra, de norte a sul e de leste a oeste, pois eu a darei a você. No livro de Josué, agora no versículo 43 do capítulo 21, ele lembra o cumprimento da promessa que Deus tinha feito. Assim o Senhor Deus deu ao israelita toda a terra que havia prometido aos seus antepassados. E quando tomaram posse da terra, eles passaram a morar nela. Essas promessas foram feitas a Abraão e confirmadas a Isaac e a Jacó. Deus usou Moisés como instrumento para conduzir o povo até Canaã. Mas quero te lembrar que foi através de Josué que a promessa se cumpriu. Confira comigo Josué, capítulo 11, versículo 23. Como o Senhor havia ordenado a Moisés, Josué tomou a terra e a deu aos israelitas para ser propriedade deles. Ele dividiu a terra e deu uma parte a cada tribo. E assim a guerra acabou. Agora no versículo 44 do capítulo 21, Josué traz a memória do povo que Deus também cumpriu a promessa de destruir os inimigos do povo de Israel. Essa promessa de Deus foi feita no livro de Deuteronômio, capítulo 7. Confere comigo, versículo 17. Não fique pensando, estes povos são mais numerosos do que nós. Como poderemos derrotá-los? Não tenham medo deles. Versículo 23. O Senhor vai entregar os inimigos nas mãos de vocês e vai deixá-los tão apavorados que eles serão destruídos. Vocês derrotarão todos os seus inimigos. Ninguém poderá resistir. Agora, guarde isso aqui, ó. Embora a promessa foi para todos, nem todos a alcançou. De toda aquela gente, somente Josué e Caleb entraram na terra prometida. Te explico por quê. Moisés mandou cada líder das 12 tribos observarem e verificarem como era a terra que Deus prometeu para eles. E quando voltaram, 10 líderes espalharam notícias falsas entre o povo a respeito da terra. E somente Josué e Caleb, confiados em Deus, afirmaram que a terra era muito boa. Com isso, o povo teve que caminhar pelo deserto por 40 anos, até que o último homem daquela geração rebelde morresse e apenas Josué e Caleb, entre os adultos daquela época, pisaram na terra prometida. Observe que o problema dos 10 espias não foi simplesmente ter medo. Todos nós enfrentamos medos. O problema foi permitir que o medo falasse mais alto do que aquilo que Deus havia dito. A incredulidade atrasou a promessa, trouxe consequências, mas não cancelou o plano original. Deus manteve a promessa que fez para toda a nação de Israel, mas só quem viu e desfrutou dela foram os que permaneceram fiéis e acreditaram na promessa. Isso nos deixa dois ensinos muito importantes. Primeira coisa que devemos aprender: para quem são as promessas de Deus? As promessas de Deus são para os que creem, são para os que permanecem fiéis e são para os que perseveram. Segunda coisa que aprendemos: para quem não são as promessas de Deus. As promessas de Deus não são para pessoas incrédulas, murmuradoras e rebeldes. Deus é tão fantástico que as promessas dele não têm fim. Então, para aumentar ainda mais a sua fé, quero mostrar para você outras promessas que estão na Bíblia e que também já se cumpriram. Olha só. Primeiro, Deus prometeu a Abraão que ele seria pai de nações e que o seu herdeiro viria de Sara, sua mulher, que era estéril e já tinha passado da idade fértil. Essa promessa se cumpriu quando Abraão estava com 100 anos e Sara 90 anos. Você pode conferir isso lá em Gênesis capítulo 21, verso 1 e 2, que diz assim: de acordo com a sua promessa, o Senhor Deus abençoou Sara. Ela ficou grávida e na velhice de Abraão lhe deu um filho. O menino nasceu no tempo que Deus havia marcado. Outra promessa que Deus fez e cumpriu: a de que Israel seria escravo no Egito por 400 anos, mas Deus os tiraria de lá, e assim aconteceu. Mais uma promessa: Deus prometeu que o povo ficaria exilado na Babilônia por 70 anos e que depois disso ele os tiraria e os traria de volta. Isso se cumpriu quando Deus moveu o coração do rei da Pérsia, autorizando o retorno do povo, registrado tudo lá no capítulo 1, versículo 1 de Esdras. Outra promessa: a vinda do Messias. feita no profeta Isaías, no livro do profeta Isaías, capítulo 7, verso 14. Pois o Senhor mesmo lhes dará um sinal. A jovem que está grávida dará à luz um filho e porá nele o nome de Emanuel. E o cumprimento dessa promessa, dessa profecia, está no Evangelho de Mateus, capítulo 1, versículos 18 ao 23. Nós vamos estar lendo junto. O nascimento de Jesus Cristo foi assim. Maria, a sua mãe, ia casar com José. Mas antes do casamento, ela ficou grávida pelo Espírito Santo. José, com quem Maria ia casar, era um homem que sempre fazia o que era direito. Ele não queria difamar Maria e por isso resolveu desmanchar o contrato de casamento sem ninguém saber. Enquanto José estava pensando nisso, um anjo do Senhor apareceu a ele num sonho e disse: José, descendente de Davi, não tenha medo de receber Maria como sua esposa, pois ela está grávida pelo Espírito Santo. Ela terá um menino e você porá nele o nome de Jesus, pois ele salvará o seu povo dos pecados deles. Tudo isso aconteceu para se cumprir o que o Senhor tinha dito por meio do profeta. A virgem ficará grávida e terá um filho que receberá o nome de Emanuel. Até aqui, nós vimos promessas que envolviam uma terra, uma nação, libertação e acontecimentos históricos. Tiramos também ensinamentos sobre elas. Refletimos que Deus fez muitas outras promessas e eu destaquei pelo menos mais quatro para você. Mas existem duas promessas maiores que todas as outras, porque elas não tratam apenas do que Deus pode fazer por nós nessa vida. Falam da eternidade, da vida eterna e sobre nosso destino após a morte. Para mim, são as duas maiores promessas deixadas por Deus para todas as pessoas. A primeira delas, a promessa que Jesus voltará, deixada por Jesus no Evangelho de João, capítulo 14, versículo 3. Diz assim, Jesus falando: depois que eu for preparar um lugar para vocês, voltarei e os levarei comigo para que onde eu estiver, vocês estejam também. Sabe qual é a segunda promessa, a grande promessa? A promessa da salvação, registrada em João 3,16, que diz: porque Deus amou o mundo de tal maneira que deu seu único filho para que todo aquele que nele crê não morra, mas tenha vida eterna. Agora, pare um pouquinho a sua mente e pense. Se tudo o que Deus prometeu se cumpriu, por exemplo, Abraão esperou até os 100 anos, mas o filho nasceu. O povo murmurou no deserto, mas a terra foi entregue a Josué e Caleb. O cativeiro durou 70 anos, mas o decreto de libertação veio no dia exato. Jesus foi prometido no Éden e nasceu na manjedoura. Se Deus cumpre promessas geográficas, biológicas e históricas com uma precisão milimétrica, por que duvidar das promessas espirituais e eternas? Colhe essa palavra no seu coração. Deus não é como os homens que mentem. Não é um ser humano que muda de ideia. Quando foi que Deus prometeu e não cumpriu? Ele diz que faz e faz mesmo. Depois de tudo que eu falei, talvez você ainda possa estar fazendo duas perguntas e que eu quero lhe responder. Primeira pergunta que pode estar rondando a sua mente: o que preciso fazer para receber a salvação de Jesus e ir para o céu? Para receber a salvação de Jesus e ter a certeza do céu, a Bíblia mostra o caminho com três atitudes. Primeira, arrependa-se. Reconheça que seus pecados afastam você de Deus. Segunda atitude, creia no Senhor Jesus Cristo e serás salvo. Terceira atitude, confesse que Jesus é o dono da sua vida. Se com a tua boca confessares que Jesus é o Senhor, serás salvo. Aí veio talvez uma segunda pergunta, pensamento lá na sua mente. Você pode estar pensando: ah, pastor, desde que eu era criança, escuto essa história de que Jesus vai voltar e ele nunca voltou. Olha, você não pode se esquecer disso. Deus não muda e a palavra de Deus não tem prazo de validade. Fique com essa palavra da segunda carta de Pedro, capítulo 3, 8 e 9, que diz assim: meus queridos amigos, não esqueçam isto. Para o Senhor, um dia é como mil anos, e mil anos como um dia. O Senhor não demora a fazer o que prometeu, como alguns pensam. Pelo contrário, ele tem paciência com vocês, porque não quer que ninguém seja destruído, mas deseja que todos se arrependam dos seus pecados. Em Hebreus, capítulo 10, versículo 23, lemos assim: guardemos firmemente a esperança da fé que que professamos, pois podemos confiar que Deus cumprirá as suas promessas. Quero concluir essa reflexão dizendo que a parte de Deus está feita. O preço foi pago na cruz, a promessa está de pé e o céu está preparado. Deus permaneceu fiel mesmo diante de séculos de infidelidade humana, mas hoje a promessa da salvação bate a porta no seu coração e espera uma resposta sua. Deus não vai te salvar à força, assim como o povo de Israel precisou dar um passo de fé para entrar na terra prometida, você precisa dar o passo de fé hoje. Talvez você esteja ouvindo e nunca tenha pensado sobre isso. Talvez você já tenha caminhado com Deus e se afastado. Ou talvez você esteja apenas refletindo agora. Saiba que Deus continua chamando pessoas para perto dele. Se você quer aceitar a Cristo como teu Salvador, ter o teu nome escrito no livro da vida ou voltar para Jesus, repita essas palavras. Senhor Jesus, quero te entregar a minha vida. Escreva meu nome no livro da vida. Perdoa os meus pecados. Me leva para o céu. Eu te recebo como meu Salvador. Amém. Procure uma igreja evangélica mais próxima da sua casa para você servir a Deus. Lembre-se, se somos infiéis, Deus permanece fiel, pois não pode negar-se a si mesmo. Deus é fiel e ele nunca falha. Deus abençoe a sua vida.
1: Que palavra abençoada, hein? Com certeza Deus falou profundamente ao nosso coração através da sua mensagem. Agora é o momento de oração. Vamos apresentar ao Senhor as causas dos nossos ouvintes. Saúde, vida financeira, união nos lares, portas de emprego abertas, autoridades constituídas. Vamos orar também pelos trabalhadores da segurança pública, da educação, as famílias que perderam entes queridos, pessoas hospitalizadas e também pelas nações e pela paz no mundo. Oremos agora todos por essas áreas em nome do Senhor Jesus Cristo e vamos abençoar também os nossos ouvintes.
0: Senhor, nessa hora eu entro no teu trono de graça junto com meus irmãos em oração, pedindo a Deus uma bênção todo especial para toda a direção da Rádio 93 FM, para que o Senhor venha dar sabedoria, graça, venha dar uma direção, Senhor, a cada dia das suas decisões. A MK Music, também que a tua bênção possa estar sobre esse departamento. Senhor, nós oramos por todos aqueles que estão enfermos, pessoas, ó Deus, que estão nos hospitais, dependendo, ó Deus, de um diagnóstico, dependendo, ó Deus, de uma cirurgia, de uma vaga, talvez, para uma internação. Ah, Senhor, usa da tua misericórdia e alcança todas essas pessoas. Deus, abre portas, Senhor. Toma os teus filhos em tuas mãos. Aqueles que estão, Deus, por passar por cirurgia ainda essa noite ou amanhã. Deus, que os teus anjos possam estar dando direção, encaminhando, ó Deus, os médicos, a equipe de enfermagem, que tudo, ó Deus, possa dar certo, ó Deus, nesse tratamento dos teus filhos. Oramos, ó Deus, pelas pessoas que estão aflitas, aquelas pessoas estão desesperadas nessa hora. Senhor, estenda a tua boa mão sobre essas pessoas, Senhor, e que a tua calma, que a tua tranquilidade, Senhor, possa vir, o teu doce Espírito Santo possa invadir o coração dessas pessoas, aqueles que perderam seus entes queridos, suas familiares. Ah, Espírito Santo, traz o teu consolo para essas vidas, para esses corações, Senhor. Teus filhos, pessoas que estão desempregadas, Deus, que já estão sem esperança, Senhor, que distribuíram tantos currículos a tantas empresas, tantos lugares. Senhor, abre uma porta para os teus filhos e que eles possam manter a sua casa, as suas famílias. Nós oramos pelo Brasil. O Senhor vem aguardar e abençoar a nossa nação, Senhor. Guarda essa nação que é maravilhosa, que é tua, que tu estás, ó Deus, em primeiro lugar na nossa vida, na nossa nação. Abençoa todas as autoridades constituídas da nossa nação. Toma os encarcerados, aqueles que estão presos, necessitando, Senhor, da tua bênção, arrependidos dos erros que cometeram. Alcança essas pessoas ali naquele lugar. As famílias, Senhor, eu oro por cada família. Deus, família que tu amas, casamento, Senhor, traz a tua restauração onde precisa ser restaurado. Traz, Senhor Jesus, paz aos lares, Deus, onde não tem paz. Abençoa os filhos, Senhor. Alcança, Senhor, todas as famílias, todas as casas. Nós oramos essa noite, ó Deus, confiando na tua resposta, confiando na tua promessa, É no nome de Jesus que nós oramos. Amém.
1: Amém. Graças a Deus. Quero agradecer mais uma vez a sua presença aqui no culto doméstico e deixar este espaço para você compartilhar as redes sociais, o endereço da sua igreja e os dias de culto.
0: Foi uma benção estar com todos vocês essa noite, refletir juntos a palavra de Deus. E quero convidar você a conhecer e entrar lá, me seguir no Instagram. Meu Instagram é @prjorgeguimarães. Repetindo, @prjorgeguimarães. Lá você vai encontrar um conteúdo riquíssimo que vai abençoar a tua vida. Deus te abençoe.
1: Mais uma vez, muito obrigado por compartilhar conosco esta mensagem e orar pelos nossos ouvintes. Antes da gente encerrar aqui o programa, eu quero dizer uma palavra para você. Se você já é um cristão, permaneça firme. Continue caminhando, mesmo quando o caminho estiver parecendo muito difícil. Agora, se você está afastado da fé, preste atenção. Ou se você ainda não reconheceu Jesus como seu único e suficiente Salvador, talvez este seja o momento de você dar esse passo. Abra o seu coração hoje, não adie essa decisão. Entregue a direção da sua vida para Deus. Permita que Ele conduza seus caminhos e procure uma igreja evangélica aí perto da sua casa para você caminhar na fé, aprender mais da palavra de Deus e fortalecer a sua vida espiritual. Você que nos acompanhou até agora, lembre-se que o culto doméstico está disponível nas plataformas digitais no formato de podcast. Você pode ouvir novamente esta mensagem e compartilhar com seus amigos e familiares. Eu sou Alexandre Teixeira e fico por aqui. Uma boa noite, Deus abençoe você e até o nosso próximo encontro no culto doméstico. E lembre-se, agradece que a graça desce. Tchau, meu Rio. Tchau, Brasil.
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1: A Alerj aprovou em primeira discussão um projeto de lei que cria o Disque Autismo, canal para denúncias de violações de direitos de pessoas com transtorno do espectro autista. A proposta também prevê orientação sobre acesso a serviços de saúde e apoio. O atendimento será gratuito e poderá ser feito por telefone ou meios digitais, inclusive de forma anônima. O texto ainda precisa passar por uma segunda votação na casa antes de seguir para a sanção. Em Manaus, uma criança de 11 anos morreu após cair do quinto andar de um prédio em um condomínio no bairro Parque 10 nesta terça-feira. De acordo com as primeiras informações, a vítima estava em casa sob os cuidados da irmã de 14 anos no momento da queda. Equipes do SAMU chegaram a prestar socorro e tentaram reanimar a criança, mas ela não resistiu. A polícia informou que havia uma rede de proteção na varanda, mas ela estava rompida. A Polícia Civil investiga o caso. O INSS informou que a fila de espera por benefícios recuou para cerca de 1.800.000 requerimentos em junho, o menor nível desde setembro de 2024. Em fevereiro, o número havia alcançado mais de 3 milhões de pedidos. Os dados foram apresentados em reunião do Conselho Nacional de Previdência Social. O governo mantém a meta de zerar a fila até setembro deste ano, considerando como critério a redução dos processos com mais de 45 dias de espera. Do Departamento de Jornalismo, Marcos Caetano Júnior.
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4: Queridos, a paz do Senhor Jesus, eu sou o Bispo Maurílio Luiz e começo esse programa sempre agradecendo a Deus, louvando a Deus pela sua vida que tenha estado acompanhando o programa do Comércio. Que Deus abençoe sua vida, sua casa, sua família, seus sonhos e seus projetos. Esse é o programa do Comércio, Conselho de Ministros Evangélicos no estado do Rio de Janeiro, porque o Comércio é um lugar para se fazer amigos. Vamos com a adoração, daqui a pouco voltamos com a...
5: Eu sinto a tua presença nesse lugar, Deus. O Senhor não falha. O Senhor não mente. O Senhor não muda.

0: estou sentindo a presença de Jesus aqui.
1: Hoje eu quero compartilhar contigo uma palavra que tem por tema: paz em meio ao caos. Isaías 48, versículo 17 vai dizer: assim diz o Senhor, o seu Redentor, o Santo de Israel, o seu Senhor, o seu Deus, que lhe ensina o que é melhor para você, que o dirige no caminho em que você deve ir. Eu quero deixar uma palavra já ao teu coração, e guarde essa frase: o mundo pensa na paz como a falta de algo, um tempo sem guerra, um tempo sem barulho ou um tempo sem conflito. Para nós, paz é uma pessoa que se chama Jesus Cristo. Entenda uma coisa: paz não significa ausência de adversidade, mas sim presença de Deus no meio da adversidade. No versículo que acabamos de ler de Isaías, você encontra diretrizes seguras para viver em paz em meio às lutas da vida. Então, bispo, como viver em paz no meio do caos? Primeiro, não perca a visão de que Deus é o Senhor. Isaías 48, versículo 17, parte A, vai dizer: eu sou o Senhor, o seu Deus. É preciso confiar no Deus que é Senhor. O Deus que é Senhor vai dizer, Isaías 40, versículo 28 e 29: o Senhor é o Deus eterno, o Criador de toda a eternidade. Ele não se cansa nem fica exausto. Sua sabedoria é insondável. Ele fortalece o cansado e dá grande vigor ao que está sem força. Ele fortalece ao cansado e dá grande vigor ao que está sem força. Eu não sei como você se encontra nessa noite, mas eu já quero declarar sobre a tua vida: mesmo em meio aos caos que você esteja vivendo, aos caos da vida, Deus vai derramar paz na sua vida. E a maior certeza que Ele é Senhor. Ele é Senhor. Isaías 41, versículo 13 vai dizer: eu sou o Senhor, o seu Deus, quem o segura pela mão direita e lhe diz: não temas. Isaías 41, versículo 10: por isso, não tema, pois estou com você. Não tenha medo, pois

graça. Aleluias! Eu não sei como você estava até agora, mas eu quero declarar que Deus está cuidando de você, Deus está cuidando da sua casa, Deus está cuidando da sua vida, Deus está cuidando da sua família. Deus continua te sustentando com sua mão forte. Deus continua te sustentando com sua mão forte. Segunda coisa que eu aprendo com essa palavra: aprenda com Deus através de cada acontecimento. A parte B desse versículo vai te dizer que te ensina o que é útil. Que te ensina o que te é útil. No ensino de Deus, nos tornamos fortes para encarar as dificuldades, até as lutas da vida. Tiago 1, versículo 3 vai dizer: a prova da sua fé produz perseverança. Romanos capítulo 8, versículo 28 vai dizer: sabemos que Deus age em todas as coisas para o bem daqueles que o amam. Meu irmão, tudo que você está atravessando é uma plataforma de lançamento. Ou seja, você está passando por uma luta, uma adversidade. Mas essa luta e essa adversidade te deixaram mais forte. Você está mais forte, mais confiante em Deus do que você estava ontem. Você passou por tantas lutas, tantas adversidades, pandemia, e até agora o Senhor tem te sustentado com sua mão forte. Mesmo em meio às lutas da vida, Deus tem mostrado que é fiel e sempre será fiel a ti. Deus é contigo. Terceira coisa que eu aprendo com essa palavra: saiba que Deus te guia pelo caminho certo. A parte C desse versículo vai dizer: e te guia pelo caminho em que deve andar. Isaías 43, versículo 2. Eu preciso guardar isso. A única maneira de se chegar ao destino certo é andar pelo caminho que Deus traçou para você. Como Ele está te guiando no tempo do caos? A Bíblia vai dizer em Isaías: quando atravessar as águas, eu estarei com você. Quando você atravessar os rios, eles não te encobrirão. Quando você andar através do fogo, não se queimará, e a chama não deixarão em brasas. Salmo 78, versículo 14: Ele os guiou com nuvem de dia e com luz de fogo de noite. Ele guiou o seu povo na peregrinação dos 40 anos no deserto. Isaías 58, versículo 11: e Ele vai continuar te guiando. O Senhor o guiará constantemente. Constantemente. Guarde isso. Não conheço o caminho por onde Deus me conduz, mas conheço muito bem quem é meu guia. Guarde isso. Deus é contigo no meio de qualquer adversidade que você esteja enfrentando. É Deus quem te guia, é Deus quem te guarda, é Deus quem te conduz e é Deus quem te fará mais do que vencedor. Você está atravessando por uma luta agora, talvez você é um grande empresário, está passando por uma luta pedindo uma resposta a Deus. A palavra

no trabalho. E Deus está te dizendo: eu estou te guiando, eu estou cuidando de tudo. Que Deus abençoe você com essa palavra. E se você tomou posse dessa palavra, talvez estava afastado do caminho do Senhor, você vai me chamar agora no meu Instagram, Bispo Maurílio Luiz. Bispo Maurílio Luiz, eu quero orar por você e eu quero profetizar que tem coisa boa chegando. Há um barulho de abundante chuva. Que Deus abençoe você, que Deus abençoe a sua casa e te faça entender que tudo que você está atravessando é uma plataforma de lançamento para o melhor tempo da sua vida, em nome de Jesus. Amém.

0: a Deus, que Deus abençoe sua casa, sua família, seus projetos, e acredite, em Deus sempre será possível recomeçar. Deus abençoe sua vida em nome de Jesus. Amém.
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10: Olá, boa noite.
11: Boa noite para você que nos acompanha em todo o país.
10: Terça-feira, 30 de junho de 2026.
11: Vamos ao destaque do dia: Plano Safra 2026-2027.
10: São mais de 525 bilhões de reais em crédito para ampliar a produção agropecuária e fortalecer a renda no campo.
11: Para a agricultura familiar serão destinados mais de 97 bilhões de reais.
10: Um valor recorde para incentivar o cultivo de alimentos saudáveis. Graziele Bezerra.
12: O dinheiro poderá ser aplicado em programas de crédito, seguro agrícola, compras públicas, assistência técnica e extensão rural.
11: E ainda, cúpula do Mercosul.
10: Brasil defende financiamento em obras de infraestrutura na região e combate ao crime organizado.
11: Em reunião no Paraguai, presidente Lula reforça o fortalecimento da integração entre os países sul-americanos.
13: O projeto de integração sul-americano deve estar acima de qualquer divergência ideológica.
10: Vamos falar também sobre ações de saúde para enfrentar efeitos da mudança climática.
11: A ampliação da Força Nacional vai permitir que as equipes alcancem qualquer emergência em até 12 horas. Márcia Fernandes.
14: O Brasil passará a contar com mais 8 bases da Força Nacional do SUS, distribuídas por todas as regiões do país.
10: Hoje, na apresentação da Voz do Brasil, Luciana Vasconcelos e Luciano Seixas.
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10: Mais recursos para a agricultura familiar, aquela que produz os alimentos que chegam à mesa dos brasileiros.
11: O governo do Brasil anunciou o Plano Safra 2026-2027 da agricultura familiar com um recorde de financiamento, 97 bilhões e 300 milhões de reais.
10: A repórter Graziele Bezerra acompanha o anúncio do plano neste momento e traz para a gente os detalhes ao vivo. Boa noite, Graziele.
15: Boa noite para você também, Luciano. Boa noite para Luciana e para o ouvinte da Voz do Brasil. Dos 97 bilhões de reais destinados para fomentar a agricultura familiar, mais de 85 bilhões serão destinados ao PRONAF, que é o Programa Nacional de Fortalecimento da Agricultura Familiar, um aumento de quase 9% do crédito comparado à última safra. O dinheiro poderá ser aplicado em programas de crédito, seguro agrícola, compras públicas, assistência técnica e extensão rural. A ministra do Desenvolvimento Agrário e Agricultura Familiar, Fernanda Machiavelli, destacou as operações de crédito que terão juros reduzidos.
16: Eu estou falando que agora quem quiser produzir alimento nesse país tem juros de 2% para contratar crédito para a agricultura familiar para quem quer produzir alimentos. E se quiser produzir alimento orgânico ou agroecológico, a taxa de juros, presidente, agora é 1%.
15: E o plano também amplia o limite de crédito para a unidade familiar de 53 para 74 mil reais. Outra novidade dessa edição é o Pronaf de Habitação. Quem vive no campo vai poder fazer financiamentos com limite de 10 mil reais para reformar a casa ou fazer instalações sanitárias. Serão 5 anos para quitar, além de desconto de até 40% para quem pagar a conta em dia. Outra novidade é o Terra à Mesa Garantia Safra, com mais de 400 milhões de reais destinados à inclusão produtiva, adaptação climática e fortalecimento da produção de alimentos para mais de 60 mil famílias do semiárido brasileiro. O governo do Brasil também anunciou programas para melhorar a governança no campo e agilizar a regularização fundiária de imóveis rurais, públicos e privados. Devolvo para vocês, Luciano, Luciana.
11: Obrigada, Graziele, pelas informações ao vivo aqui na Voz do Brasil.
10: E para o agronegócio, o governo do Brasil anunciou um plano safra também com valor recorde.
11: São mais de 525 bilhões de reais com taxas de juros reduzidas.
10: O plano traz incentivos também para os produtores comprometidos com a agricultura sustentável.
5: O Plano Safra 2026-2027 é o maior da história destinado à agricultura empresarial. Ao todo, o governo do Brasil anunciou nesta terça-feira 525 bilhões e 100 milhões de reais em linhas de crédito para médios e grandes produtores rurais. São quase 9 bilhões de reais a mais que na safra anterior. O objetivo é fortalecer a produção agropecuária, ampliar a oferta de alimentos e manter o Brasil entre os maiores produtores e exportadores do mundo. Do total anunciado, 384 bilhões e 900 milhões de reais serão destinados ao custeio da produção e à comercialização da safra. Outros 140 bilhões e 200 milhões de reais vão financiar investimentos em irrigação,